No agregado 5-3, vem para a cobrança de falta o time do Atlético. 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Nacional no agregado 5-3. Vem para a cobrança de falta o time do Atlético. 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

0: Tentou cabecear para o lado, não deu, voltou para Zeca, Zeca recua, bola no meio para Marcelo, Marcelo na meia-lua da grande área, fica para o goleiro no Poli, isolou por meio, rebateu o time colorado com Ronaldo, caindo bola para Borré, Borré para Ronaldo, Ronaldo para Alan Patrick, balança o corpo, Alan Patrick vem embora pelo lado esquerdo, passou pelo primeiro, bateu no bico da grande área, entra João Miguel e domina a bola, toca pelo meio a equipe do Atlético e saindo para o jogo, 27 meio de partida, o placar Bandeirantes FM 94,9, marca 3-2, Internacional 5-3 no agregado. Alan Patrick roça a cabeça na bola, porém entra Bernabé e corta do campo de defesa. Ela cai lá para o outro lado, para Bruno Tabata, Tabata para Kaique, Kaique recua a bola pela direita para o Aguirre. Aguirre trabalha com Vitor Gabriel pela esquerda, toca a bola para Bernabé, que rompe a metade do gramado, lá vem o time do Internacional, bola para Bernabé, recua o jogo para Vitor Gabriel, que arredonda domingo para Ronaldo. 28 de partida, quinta-feira tem Grêmio e Confiança, comanda do Gê Soares no futebol Bandeirantes. A bola adequada ao lado do grande círculo e fica com ela o time colorado no campo de defesa.
1: Daniel,
0: lá vem o Félix Torres, trabalhou para pelo lado esquerdo do Internacional, Bernabé levou para o bico da grande área, distribuiu para Alan Patrick, área dentro, corta a defesa, tira a zaga, volta a bola para o Internacional, porém houve a falta de ataque, a bola para cobrar no campo de defesa o time do Atlético. Informando, Mol.
1: O menor público do estádio Beira-Rio na temporada de 2026.
0: Vamos lá com 8, calma,
1: 1,
0: então.
1: 8.702 pessoas. Renda de R$ 144.131, superando negativamente o público de Inter de Santa Maria, 10.900 torcedores nesta terça-feira. 8.702 torcedores para Atlético Internacional, Inter e Atlético.
0: Bom,
1: e
0: essa é uma renda que não chega a metade do custo do estádio.
2: Nada, para abrir 300, pelo menos R$ 156.000 de prejuízo, pelo menos. Se bem que tem o Pix da CBF, 3 milhões, né? Então compensa.
0: É, se bem que agora é o seguinte, né, Bez? Torcedor também está escolhendo. Vem para o jogo do sábado contra o Vasco da Gama, que é mais importante, dúvida, né? Esse, o Inter entrou em campo com vantagem já.
2: E com esse frio também, jogo à noite, também mais complicado. É, não, todo mundo trabalha.
0: Nós, né, para Leão, né? Não dá, né? Vai comer uma sopa, um capelete e tal, tomar um vinhozinho.
2: Ah,
0: ouvindo a Bandeirantes.
2: Agora o senhor bateu forte.
0: Olha, tenho cacaca na cabeça, estou morrendo de fome, vou falar em capelete aqui. Agora
2: está
0: acontecendo
2: o
0: negócio, hein? O Rocher toca na bola e a galera mete e vai a mele.
1: É a segunda oportunidade.
0: Segunda vez, né?
1: O Rocher pega na bola, agora deu uma rosca para a linha lateral e a torcida vaiando muito o goleiro uruguaio depois da falha que resultou no segundo gol do Atlético neste confronto.
0: Ah, tem que voltar o Antony, cara. Não é também nenhuma maravilha, mas o que o Rocher tem feito no jogo é brincadeira, cara. Não é goleiro para estar voltando, não está jogando o fino da bola para voltar no carteiraço, não.
2: O treino não estava mal, né? Eu devia ter jogado em Curitiba e ficado em campo.
0: Claro.
2: Né? Mas aí tomou, como tu falou, foi no carteiraço que ele saiu.
0: Vem bola para o meio, tentou pegar o Borré, não deu, a bola caiu no centro do gramado, cai para Zeca, Zeca recua e trabalha, a bola pelo lado direito, lateral do gramado, bola fica para Bruninho, recuou errado, Borré ganhou, passou pelo Zeca, vai enfiar a bola na boa, bateu pelo lado esquerdo, Tabata entrou na área para o meio, passe, bola sobrou lá pelo outro lado, ficou para Bruno Guantinho, pé esquerdo, bateu, espalma o goleiro, volta a bola para o Internacional, balança Patrick no interior da área para Tabata, cruzou para o meio da área, tira a zaga, vem no lance Jonathan Silva, alivia aí o Boff.
3: É uma blitz do Internacional, antes foi o Bruno Tabata que acabou errando o cruzamento, foi um pouquinho forte porque o Bruno Gomes ia chegando sozinho, sem goleiro. Na sequência, o Bruno Gomes conseguiu fazer o domínio e bateu no centro do gol. Luan Poli espalmou e, na sequência, falta do Atlético. Inter 3, Atlético 2.
0: 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Muito obrigado a você que está conosco aqui, o Sandro Camargo. Tá com a gente também o Otavim Delas, rapaz. Olha só, tá conosco. O José Melo, o pessoal que tá participando aqui do Futebol Bandeirantes no @EsporteBand RS no YouTube. A bola adequada na altura do Cera, coroa central do gramado. Lembrando que na quinta-feira tem mais

0: Marinho, Jean Soares para comandar a Confiança e Grêmio. A bola é recuada, sobra do campo de defesa pela direita, do toque de Brian Aguirre. Aguirre põe no centro onde está Félix Torres, que bate do lado esquerdo para Vitor Gabriel. Vai romper a metade do gramado, Vitor Gabriel, pé canhoto na bola, falta tudo do campo de defesa, do recuo para Ronaldo. Ronaldo para Alan Patrick, Alan Patrick para Brian Aguirre. Recolhe o time colorado, lá vem na ponta direita o Internacional, bola para Kaique no bico da grande área, preferiu o toque atrás na tentativa de inversão de jogo, cai bola para Bernabé, matou no peito, Alan Patrick de letra, bola viva na área, tira a defesa na sequência, falta para o time do Atlético. 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
1: Daniel.
0: Atenção, torcedor ligado no futebol da Bandeirantes. Vamos conferir os números no mundo da bola. 33 minutos de partida, 33 de jogo no segundo tempo no Beira-Rio. O placar Bandeirantes está marcando 3 para o Internacional, 2 para o Atlético Del Castro.
2: E logo mais, tem Cruzeiro contra o Goiás, 2-2 no jogo de ida, e Fluminense contra o Operário, 0-0 no jogo de ida, Copa do Brasil, quinta fase, Daniel.
0: 33 minutos e meio de jogo. É o futebol da Bandeirantes. Chamou, falou, Leonardo Mol.
1: Um movimento que parece ser da última mudança de Paulo Pezzolano. Juninho chamado para aquecer, onde só estavam Alejandro e o Alan Rodrigues, deve ser a alternativa, porque deve jogar no final de semana contra o Vasco, na vaga de Vitor Gabriel, suspenso.
0: Bola do Vitor Gabriel para Ronaldo. Ronaldo recolheu, bateu para Alan Patrick, voltou a bola para Ronaldo. Pé direito na bola, abriu pelo lado esquerdo para o Bernabé. Bernabé dominou, pé canhoto, recua a bola para Ronaldo, 22 e 11, é o Max e o Diogo, é isso?
3: Isso aí, Daniel, camisa 11, Max e o 22, Diogo, entram na sequência as últimas duas mudanças do Alex Cabeção.
0: E vem para o ataque, vinha o Internacional, fica com o Melo, o time do Atlético lá pelo outro lado, a bola está fora do campo e a lateral para cobrar a equipe colorada. 34 minutos e meio, está saindo melhor jogador de novo no time do Atlético, já tinha ido bem o Ian Lucas no primeiro jogo, e está entrando camisa número 11, o Max, né, o Pop.
3: Isso aí, Daniel, o camisa 5 sai para a entrada do 11, também sai o camisa 14, Marcelo, para a entrada do 22, Diogo, e entra o Max com a 11 para a saída do autor dos dois gols, Ian Lucas com a 5.
0: Ó, o cara fazia dois gols, hein? O candidato a craque do jogo, hein? É. Mesmo que o time dele caia fora da Copa do Brasil.
4: Muito bom jogador.
0: Um time como o Atlético, ali é um jogador que é interessante, hein?
4: Muito interessante. Esse cara é um cara de ficar de olho. Não pertence ao Atlético, pertence ao Cruzeiro. Mas daqui a pouco, né? Ó, se o Cruzeiro não quiser ele, é um cara que tem que ficar de olho. Um camisa 5, um volante que chega duas vezes à área, faz dois gols, Daniel. Um cara muito interessante.
0: Olha lá, Mol.
1: Alan Rodrigues, chamado por Paulo Pezzolano, a última mudança, número 14, uruguaio, para o meio de campo.
0: O Ben chegou a bater palmas aqui, né?
4: Faz horas que não vejo Alan Rodrigues, cara.
0: É.
4: Saudade.
1: Thiago Maia e Paulinho no departamento médico, chance para ele.
0: É, isso aí é para tu matar a saudade, viu, Ben?
4: É, 35, vou ter pouco tempo para me irritar com ele.
0: E vem para o ataque a equipe do Internacional, bola do Bernabé, recua para Alan Patrick. Alan Patrick na lateral do gramado, põe atrás para Ronaldo, que com o pé direito devolve para Alan Patrick, pela esquerda distribuiu para Bruno Gomes, pifou Alan Patrick na área, o tapa para o meio, correu da pequena área, segura firme o goleiro do Mampone. 36 de jogo, Leonardo Pop.
3: Corré, essa bola tem que ser de primeira, depois da boa jogada do Internacional pelo lado esquerdo, o Alan Patrick achou o Borré sozinho na entrada da área do Atlético. Ele dominou, acabou perdendo o tempo da bola e o Luan Poli fez a defesa.
0: Alô, Eli Alves está conosco também, galera que participa do futebol da Bandeirantes, o José Melo, essa turma toda está no YouTube, está nos acompanhando pelo arroba Esporte Band RS. Bola do Internacional pelo lado esquerdo, na ponta direita, bola caiu para o Tabata, levou para o fundo do campo. Tirou o corpo, chamou para o pé canhoto, recua a bola, ela cai para Bruno Gomes no bico da grande área, voltou para a Tabata, dominou, levantou para na área, Alan Patrick cabeceou para o canto! quando a bola passa pela linha de fundo, é tiro de meta. Cobra o time do Atlético e vai sair o Bruno Gomes, Omol.
1: A última mudança de Paulo Pezzolano deixa o gramado Bruno Gomes com a 15, dando lugar para Alan Rodrigues, que veste a 14.
0: E aí, olhando no peso, Bruno Gomes no jogo, hein? Começou como lateral, depois foi pro meio.
4: É uma movimentação bastante interessante, revezando com o Vitinho como lateral, ele saía também como terceiro zagueiro, depois lateral, depois meia. Olha, movimentação bem interessante, bastante proveitoso esse teste do Pezzolano com o meio-campo do Inter, sobretudo com o Bruno Gomes. Vamos ver se mantém para sábado. Aliás, Daniel, estava pensando uma coisa. Sábado é a última chance do torcedor colorado ver o Inter, porque depois só lá para o final de julho, quando acabar a Copa do Mundo.
0: E eu tô projetando outra coisa. Como é que vai ficar o gol, hein? Como diria o pai de um amigo meu e o gol do Colorado.
4: O golo? Tu diz o golo?
0: É.
4: Rocher ou Anthony?
0: Pois é, será que ele vai botar o Rocher no Beira-Rio contra o Vasco?
4: Eu acho que Daniel, vai. Eu acho que vai sim.
0: Oi.
2: Para complementar a informação do Besso, o Inter só volta a jogar no dia 22 de julho contra o Cruzeiro no estádio Beira-Rio, saindo uma data base, não tem data confirmada. Depois do Vasco, o Inter enfrenta Vitória e Bragantino fora de casa.
0: Muito bem, tá meio metalizado o som do Vasco, um robô. Eu achei que nós tínhamos aí inovado e colocado o Darth Vader no futebol da Bandeirantes no plantão. É o nosso grande Theo Castro, grande figura, Theo.
3: É o sinal lá do Chile, né, Daniel?
0: É verdade.
4: A era de Ultron chegou na Bandeirantes.
0: Que a força esteja com você. Vem para cobrar o lateral internacional pelo lado esquerdo. Bora do Bernabé, coloca curto na meia esquerda para Alan Rodrigues, girou para um lado e para outro. Tocou a bola no lado esquerdo para Bernabé, curto para Ronaldo, vem para 38 e 40 de jogo. 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Bola pela esquerda, fica na boa para Ronaldo. Ronaldo para Bernabé, Bernabé para Alan Patrick. Alan Patrick para Ronaldo, Ronaldo para Alan Patrick. Tomou uma pegadinha ali do João Miguel. É falta para a equipe do Internacional cobrar. 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Grande bola do Ronaldo. Meia esquerda para a ponta direita para o Kaique. Encarou o marcador, risca da área, bateu. Alta bola, linha de fundo. Começou atrás aqui pelo lado esquerdo. A inversão de jogada aqui, passe do Ronaldo pela direita para o Kaique, a bola para fora no chute, Boff!
3: E acontecendo uma pintura no estádio Beira-Rio, e quem começa a jogada é, como tu disse, Daniel, Ronaldo, invertendo da esquerda para a direita, achou o Kaique, que com personalidade puxou para o meio, fez a finalização, buscando o canto superior. Direito do Lampoli, a bola passou por cima, Inter 3, Atlético 2.
0: 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A bola veio pelo lado esquerdo para o bico da grande área. Dominou, encarou o marcador, vem pro fundo, cruzamento, bola para o pequeno Bruninho, cabeceou pela linha de fundo. Pequeninho, pequeninho, mas marcou a presença, Mário Bruninho no desvio de cabeça, aí, Amon!
1: Subiu mais alto que a defesa do Internacional, depois do cruzamento que veio do lado esquerdo, mas cabeceou por cima do gol de Sérgio Rocher, tiro de meta, com o goleiro uruguaio sendo vaiado mais uma vez aqui no Beira-Rio.
0: Ele toca na bola, o torcedor não perdoa. Pouco mais de 8 mil torcedores, 8.702, me ajuda aí, é isso aí, né?
1: Exatamente.
0: 8.702. Torcedores, essa noite aqui no Beira-Rio é noite de Copa do Brasil e tem mais na quinta-feira, tem Jean Soares na área, o comando para Confiança e Grêmio. Vem para cobrar o lateral Inter no campo de defesa, bola do Bernabé para Tabata, tentou para Borré, dois correndo em direção ao zagueiro por baixo, carrinho do Jonathan Silva, conseguiu se recuperar e tenta descer para o ataque, dominando por lá, o Max tentou levar, não deu, voltou, a bola caiu para o controle da, era o celular do comando, o controle do Internacional, Kaique para Tabata, tentou voltar para Kaique ao lado da grande área, tira bem a defesa, cai bola no bico da grande área, no desvio do Zeca, abertura de jogada ali pelo lado esquerdo, ela já vem para o Diogo no pico da grande área para João Miguel, dominou, girou pelo centro, saiu jogando bem, saiu jogando legal agora a equipe do Atlético, tentou partir o Bruninho na frente do Bernabé, girou, foi pro chão, é falta. 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Atenção, torcedor ligado na Bandeirantes, Copa do Brasil. Vamos conferir os números no mundo da bola. Olha o Atlético para do Brunina, meia lua da grande área, recua para Cauã, meia lua da área, bateu para o gol, desceu na zaga, apertou, voltou o time do Atlético. A bola vem para o bico da grande área, Max corre na ponta, o levantamento, corre, teve o toque de mão, não está valendo, o Diogo na pequena área, para fora. E o Rocher não sai, hein? E a vaia come solta, hein? Mas não teve um toque de mão ali, ô Leonardo Moll?
1: A bola bate no peito do Bernabé, Daniel, pelo que me pareceu no
0: não,
1: início da jogada.
0: Do jogador do Atlético, não teve?
1: Não me pareceu, tá, Daniel? Era o número 22 até, confirma. O Diogo, com o número 22, ele aparece livre no segundo pau, consegue a vitória em relação à defesa, mas sem ângulo, tenta tirar do Rocher, manda por cima e a torcida aumenta o tom da vaia para o goleiro uruguaio, segue Inter 3. Atlético 2.
0: 43 minutos girando o placar Bandeirantes. 43 de jogo no segundo tempo. E o placar no Beira Rio está marcando 3 para o Internacional, 2 para o Atlético, no agregado 5-3. Vem o Theo Castro.
2: Isso mesmo, Daniel. O Internacional vai se classificando, embolsando 3 milhões de reais. Lembrando, o prêmio para o campeão da Copa do Brasil é de 78 milhões de reais para o campeão.
0: 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O jogo está parado e aí o Leandro Pez.
4: O Atlético cobra agora, Daniel, a expulsão do Ronaldo. Um lance que seria parecido, segundo o Atlético, com aquele que deu a expulsão do Cabeças no lance com o Bernabé, mas olha, até acho que talvez tenha tocado um movimento involuntário. Claro, o jogador do Atlético faz uma cena ali, atendido em campo. Não creio que o árbitro sequer vá ao VAR. O jogo está morto, né? 5-3 no agregado, já 43, 44 no segundo tempo. Enfim, já era para o Atlético, Inter classificado às oitavas. E o grande perdedor da noite é, sem dúvida, Sérgio Rocher, que cada vez que toca na bola é vaiado e que estava falhando mais uma vez, mas o Atlético perdeu o gol.
0: É, e ali é o Rocher que toma a distância para repor a bola. O torcedor pegou no pé dele depois do segundo gol do Ian Lucas. Ele já coloca a bola na frente. Lembrando que desde os 5 minutos do segundo tempo, o time do Atlético está jogando com um jogador a menos. Tentou pegar a bola, arrancar o Diogo. Ela saiu pela linha lateral e arremesso para fazer a cobrança. Mais 5 minutos. Bernabé vem cobrar 45 agora. Vamos aos 50 minutos. E daqui a pouco tem a escolha do craque Trilegal. 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Muito mais Trilegal. 45 e 18. Internacional está nas oitavas. É sorteio. Definição de data também não ocorreu ainda. Não é, o Theo Castro?
2: Exatamente, Daniel.
0: Então, vem para a cobrança do lateral Internacional pelo lado esquerdo. O que importa é que o Inter avança uma fase e chega às oitavas da Copa do Brasil.
4: Lembrando, né, Daniel, que se o vizinho passar quinta-feira contra o Confiança, pode ter até Grenal nas oitavas, porque é sorteio e sorteio, todo mundo no mesmo pote.
0: Vem para o toque da bola o Vitor Gabriel, bateu para cair da risca da grande área, vem para o corte firme, a defesa do Atlético caindo bola para a lateral do gramado, entrou para o corte firme no lance, vem por ali o João Miguel, ela caiu pelo lado esquerdo para Bernabé e tentou levar, não deu, o árbitro parou e marcou falta. É falta para o time do Atlético pela direita, 46 de jogo. 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Vem para bater na bola por ali pelo lado direito. Camisa Daniel. Número 13, o Jonathan Silva. Jonathan Silva distribui a bola no meio para João Miguel. Devolve para Jonathan. Recua para o goleiro Luan Poli. Diga até o.
2: Datas base das oitavas de final. Jogo de ida. 1º ou 2 de agosto. Jogos de volta. 5 ou 6 de agosto também.
0: Isso aí, fica lá para o mês 8 do ano. Vai ter muita coisa pela frente ainda. Campeonato Brasileiro, daqui a pouco já tem a Copa do Mundo. Quase R$1.000 para completar o álbum. Os caras enlouqueceram. Como é que eu vou fazer? Em bola pelo lado esquerdo. Domina, um pila cada figurinha. É tão de brincadeira. 7 contos no envelope.
4: É um pacotinho de figurinha mais caro que uma passagem de ônibus.
0: Olha, vou te contar, cara. É dólar, euro... Ah, a cotação e o pacote figurinha da Copa. Vem bola rompendo a metade do gramado, tentando levar por ali na boa. Equipe do Atlético não deu para Bruninho, ficou para Alan Patrick. Alan Patrick recua, trabalha. O Théo Castro, quem gastou em figurinha é o que eu pago no meu condomínio, cara. É impressionante. Vai romper a metade do gramado. Kaique para a equipe do Internacional. Distribuiu lá na junção do meio com a lateral. A bola do Brian Aguirre recua para o Félix Torres. Eu sei que tu tá nessa também, ô Pop.
3: É, Daniel, vou ser sincero contigo, tô nessa também. Que negocinho viciante, hein?
0: É, mas daqui a pouco vai feder pro teu lado também. Começar a gastar aí, não vai poder ir pra noite, não. Acompanhado.
3: Aí não,
0: acompanhado,
3: né,
0: acompanhado. É, a dona Helena vai ficar braba, hein? Olha o Internacional pelo lado esquerdo. Bernabé levantou a bola ao lado da grande área. Tira a zaga, a bola vai pela linha de fundo. O cara pode ir na noite com a patroa, ô Boff, qual é o problema?
3: Não, é que tinha dado a entender que seria...
0: Não deu a entender nada, rapaz, não vou te deixar numa fria aí, tá brincando comigo.
3: É meu bruxo, Daniel,
1: se a gente falar as verdades aqui, pá, complicou.
0: Ah, carimba, Val. Vem pra cobrar o escanteio Internacional, quem é que vai pra bola aí?
3: Tá o Bruno Tabata na bola junto com o Alan Patrick.
0: Vem para a bola para levantar lá o escanteio para o Internacional. Alan Patrick autorizado, pé canhoto, jogou a bola em curva, borra na risca da pequena área. De cabeça para o alto, 48 minutos e 49 de jogo. Placar Bandeirantes está marcando 3-2 para o Internacional, 5-3 no agregado. O jogo para... 49 minutos, vamos para o último minuto de jogo. Daqui a pouquinho tem o Théo Castro para comandar o prorrogação. O Internacional está nas oitavas da Copa do Brasil. A bola vem pelo lado esquerdo, ao lado do círculo central do gramado. Fica na altura do grande círculo. Agora para Jonathan Silva. Empurrou para o número 7, Bruninho. Lá vem o Bruninho, encarou o Bernabé e jogou para o Neri. O desvio do Max, ela passa pela linha de fundo. Ainda bateu no Félix Torres, escanteio aí o Leonardo Mol.
1: A tarefa é difícil, mas o Atlético tenta, escanteio cobrado.
0: Olha a cobrança do meio, escanteio, para ver o Paradiogo, levantou de canela, corta Borré. 49-44, vamos ao último lance do jogo. Prepara-se para cobrar o escanteio, camisa número 7, Bruninho. 49 minutos e 54, último lance da partida. 3-2 Internacional, ele cobra no primeiro pau, tirou Alan Patrick, vai apontar o meio de campo. Acaba o jogo, Lucas Casagrande do Paraná. O Internacional se classifica para as oitavas da Copa do Brasil. 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O Inter segue na competição. Leandro Pez, já vou iniciar as escolhas contigo, começando primeiramente pela defesa do jogo, Pez.
4: Poli, o goleiro Luan Poli, num chutaço do Bruno Henrique, a bola é na gaveta, ele fez uma linda defesa botando para escanteio.
0: E o lance do jogo?
4: Eu vou ficar com o segundo gol do Atlético e explico por quê. Porque foi o lance que condenou o Sérgio Rocher junto à torcida. Um lance no qual ele mostra que está sem confiança, ficou simplesmente paralisado no lance, não conseguiu sequer reagir. Então, para mim, esse foi um lance triste, mas um lance do jogo.
0: O craque do jogo, o craque Trilegal, sua vida muito mais Trilegal para Leandro Peso, comentarista da Bandeirantes.
4: Menção honrosa para o excelente volante do Atlético, Ian Lucas, mas eu fico com o Bernabé, 2 assistências e 1 gol.
0: Erna Pei também recebe o meu voto de craque do jogo, craque Trilegal. Leonardo Molta é o craque Trilegal.
1: Bernabei também recebe o meu voto.
0: Ô, Boff, o teu craque do jogo, craque Trilegal.
3: Bernabei.
0: Muito bem, portanto a escolha é unânime. Bernabei é o craque do jogo, o craque Trilegal. 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E o melhor é só para quem é daqui, é comprar e correr para o abraço. 21 horas mais 26 minutos. Estou devolvendo o comando do futebol Bandeirantes ao Hotel Castro. Aí na PUC, no estúdio, no prédio 50, porque hora de repercutir. O Internacional, ele segue na Copa do Brasil. O Inter está classificado para as oitavas de final da competição. 3 para o Inter, 2 para o Atlético, no agregado 5-3 para o Inter. Tudo é prorrogação aqui na Bandeirantes. E é contigo, Del Castro.
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2: 21 horas, 26 minutos, dia 12.
1: Protestos.
2: Protesto, Mon.
1: Para Sérgio Rocher, contra o goleiro uruguaio, por parte de torcedores na Guarda Popular, o Internacional se mobilizou para agradecer o apoio dos torcedores e alguns que estavam presentes nesse setor da principal torcida organizada, numericamente falando, do Internacional, com muitas vaias, com muitas críticas e muitos protestos para goleiro Sérgio Rocher por conta da falha sofrida no segundo gol do Atlético neste confronto.
2: Nominalmente, irmão. Nominalmente, Rocher. Por exemplo, Ei Rocher, enfim, era direcionado
1: pede
2: para ele.
1: Para sair, e entre outros xingamentos de baixo calão.
2: Perfeito.
1: Exatamente.
2: Perfeito. 21 e 27, saída de campo do Intermol já deu uma boa detalhada. Boff, como foi a do Atlético?
3: Bem tranquila, tá? Até os jogadores do Atlético já estão no vestiário. Só sobra um jogador que logo na sequência vai falar com a detentora. Mas uma saída tranquila por parte do clube de São João del Rei.
2: Perfeito, então agora a zona mista para o Boff, sala de coletivas para o Mol, a gente fica no aguardo da saída de algum atleta do Internacional para a transmissão, e se for o Zeca pelo Atlético, a gente coloca também ele para falar aqui na Bandeirantes.
4: Pela TV, viu, Théo?
2: Quem desse?
4: Bernabei, falar. Bernabei.
2: Bernabei, perfeito, então a gente fica no aguardo aqui no Chile para transmitir a fala do Bernabei. Da sua maneira, trancos e barrancos, sofrendo um pouco no jogo, o Internacional se classifica na Copa do Brasil. Vamos ouvir Bernabei sobre isso.
6: Essa classificação para vocês hoje, boa noite.
7: Bom, primeiro, boa noite. Não, sabemos que era um partido muito importante para nós. Sabíamos que eles iam vir a jogar aqui para ganhar, então a gente tinha que fazer-se forte em casa. É um jogo muito importante, ganhamos. Por sorte, então, a corrigir alguns detalhes aí defensivos para fazermos o próximo jogo, fazendo forte em casa.
6: Queria que você falasse dessa fase artilheira, já são 7 jogos aí, você marcando em 5 desses jogos. Como é que tem sido o trabalho para focar também nessa parte ofensiva?
7: Isso acho que é causa da confiança que me dá a equipe, que me dá o corpo técnico também. É um trabalho que todo mundo está fazendo, então é graças a eles. Eu estou muito grato por a confiança que me dão, então esperamos que esta fase continue.
6: Perfeito. E hoje, apesar da classificação da vitória, a gente ouviu alguns protestos da torcida com alguns jogadores específicos. Como é que vocês recebem isso dentro de campo em uma sequência que o time já está 6 jogos sem perder?
7: Não, sabemos que e entendemos o torcedor que esteja bravo, porque a gente se relaciona em alguns momentos, tomamos os 2 gols que a gente não devia, foram alguns desenfoques, mas agora estes dias que temos para trabalhar, vamos arrumar e vamos para o próximo jogo.
2: Por alguns desenfoques, o Internacional sofreu um pouco mais para garantir a classificação. O fato é, vence a segunda consecutiva em casa, não perde desde o Mirassol no dia 19 de abril e é o primeiro classificado na Copa do Brasil. Agora a bola vai rolar para Cruzeiro e Goiás e Operário e Fluminense. Fluminense e Operário, a gente vai acompanhando aqui na medida do possível. E como eu falei que se fosse o Zeca ele ia falar, então vamos ouvir um pouquinho do Zeca, ex-lateral do Inter.
8: Muito por isso, né? Nosso time vem jogando bem, até com um a menos. A gente fez o 2-2, acho que foi, alguma coisa assim, né? E a gente estava focado no jogo para poder buscar o gol, para poder levar os pênaltis ou até ganhar o jogo. Eu sei que a gente está tendo umas discussões, foi conversado internamente isso, a gente tem que melhorar. Nosso time é um time novo, é um time um pouco experiente, mas ao mesmo tempo novo alguns atletas e a gente treina muito essa marcação forte, essa marcação aguerrida. Infelizmente, sem querer, acho que pegou o braço. Mas eu vou falar do Lucas também, eu não sou de falar muito de arbitragem, mas eu vou falar do Lucas Casagrande, porque eu falei para ele ali que ele tem que ter coerência, ele não teve coerência, o Ronaldo deu a mesma cotovelada, a mesma marcação no nosso jogador e ele não deu nada, nem falou com o VAR, e o nosso jogador fez a mesma coisa e ele expulsou. Então acho que tem que ter coerência, não estou tirando o mérito do Inter, é um bom time, um time bem treinado, e nosso time também é um time bem treinado, o professor tem passado coisas boas para a gente. Agora com a menos eu sei que é difícil, mas é descansar e focar na Série B.
2: Tá aí o Zeca, lembrando que o Atlético já não vence, tem um mês. Venceu a última partida no dia 12 de abril, exatamente. Agora está eliminado da Copa do Brasil. Muito obrigado, Mari Pedroso. Fez a mão aqui de pegar o meu notebook para poder acompanhar também o jogo do Fluminense contra o Operário e trazer a informação para vocês. Leandro Bess, vamos começar a destrinchar a classificação do Internacional. 3 milhões de reais no bolso do Colorado, ou melhor, na conta, né? O dinheiro físico já não é mais algo tão presente. Então tá na conta do Inter 3 milhões de reais classificado para as oitavas.
4: É, uma classificação sem sustos, né? Até o Inter até fez alguns testes hoje, foi mais ofensivo, foi mais agressivo no ataque, parou de fazer aqueles cruzamentos tolos para dentro da área do adversário, graças ao bom Deus, enfim, ou ao Pozzolano, não sei. Mas enfim, parou com aquilo. E um teste interessante, com uma movimentação muito diferente do Bruno Gomes, do Vitinho e do Alex, pelo lado direito sobretudo, e depois o Inter inverteu esse jogo, começou a jogar pelo lado esquerdo, mais com o Patrick e com o Bernabé também. Então, o Inter que se propôs a ser mais ofensivo hoje, deu certo. É verdade, tomou dois gols, sim, em gols de falhas defensivas, mas acontece também, porém fez três, né? E podia ter feito muito mais, tá? O Borré, por exemplo, o Borré erra, assim, no mínimo, uns cinco passes que fariam com que o Inter tivesse uma grande chance de gol, grandes chances de gol. Enfim, algo que tem que melhorar ainda, mas creio que o time vá se repetir, pelo menos a ideia, a maioria desses jogadores se repitam para enfrentar o Vasco sábado aqui no Beira-Rio. Agora, um bom teste foi o Atlético. Claro que há correções a fazer. O Alex, por exemplo, se afirmando cada vez mais na equipe como titular. Esse lado direito foi muito interessante, a movimentação funcionou muito bem com o Vitinho, com o Bruno Gomes subindo ao meio campo e o Vitinho sendo o lateral direito. O Alan Patrick sumidaço no primeiro tempo, mas no segundo tempo voltou a participar, a ser participativo, porque o Inter passou a jogar pelo lado esquerdo, passou a utilizar o Alan Patrick. Então essa movimentação foi interessante. Primeiro tempo de um lado, segundo tempo de outro. Claro que tem que ter ainda ajustes defensivos. O grande derrotado da noite foi o Sérgio Rocher, que saiu vaiado pela torcida. Ele falha no segundo gol. Ia falhando num terceiro gol no Atlético, mas o atacante nigeriano, o Ossa, botou a bola para fora. Mas o Rocher também estava cometendo um erro, ele está muito inseguro. E agora é ver como o Inter vai se virar com a nova zaga para sábado, né? Possivelmente o mercado com o Juninho, já que o Félix Torres e o Vitor Gabriel estão suspensos. Mas, sem dúvida, foi um bom teste hoje. O Inter passa sem levar sustos aqui por essa fase da Copa do Brasil. Vai às oitavas agora e agora assiste de camarote aí os outros grandes tentando passar também. É sempre bom dar uma secadinha, porque é bem melhor enfrentar daqui a pouco o Goiás do que o Cruzeiro nas oitavas da Copa do Brasil. 3 milhões na conta, como você bem referiu, isso é sempre importante, afinal de contas o Inter é um time com dificuldades financeiras extremas nesse momento, mas sobretudo o que fica é que o Inter passa por essa fase da Copa do Brasil sem grandes sustos, apesar de ter levado 3 gols do Atlético, uma equipe da Série B do Brasileirão no cartel.
2: A gente faz agora no FM, Bez, uma rápida parada para cumprir alguns compromissos de ordem política e na volta a gente sair comentando o jogo do Internacional no FM, porque no YouTube nosso papo segue.
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2: FM Pepão, aí estamos de volta no 94,9 FM da Bandeirantes, 21h39, agora 21h40 já, a virada da hora, enquanto aguardamos Paulo Pezzolano, porque a Temol nos confirma, segue aquela história do recovery dos jogadores internacional. Mol, ainda não, acredito que o Mol está
0: Se...
4: Os jogadores do Inter agora, nesse momento, entram em campo, viu, Théo? É,
0: perfeito.
4: Basicamente, a turma que jogou pouco, né? Que entrou no segundo tempo e quem Théo? Não entrou.
0: Diga, Boff.
4: São os mercados,
1: inclusive, aqui no... posicionar e também a nossa audiência.
0: Diga
1: já
0: lá.
1: Tô aqui na zona mista, tá? Esperando a saída dos jogadores do Internacional. O Mal tá indo para a sala de coletivas. Então, na sequência, vamos ver se passa antes os jogadores do Inter ou a coletiva do Paulo Pezzolano depois dessa vitória
0: contra
1: o Atlético.
0: Perfeito. Mas o Bez já falou que os jogadores estão no recovery. E agora, de pênalti, Savarino marca Fluminense 1, Operário 0, 9 minutos do primeiro tempo. O Flu vai se classificando lá num vazio estádio do Maracanã nessa terça-feira, às 21h30. Ô, CBF, pra que marcar jogo numa terça-feira, 21h30? Não é horário de futebol. O povo não tá acostumado. E que estranho falar do Savarino no Fluminense ainda. Não me acostumei, confesso. Pra mim é jogador do Botafogo. Muito com a cara do Botafogo, inclusive. Apesar de ter passado até pelo Galo já.
4: Entre a turma do recovery aqui, Gabriel Mercado, tá?
0: Perfeito.
4: Treinando junto com a turma que jogou pouco, jogou no segundo tempo, e de quem não entrou também em campo, o Mercado, então, correndo normalmente, parece interaço, parece pronto para jogar sábado contra o Vasco.
0: É, a expectativa, até o Mol falou no começo do jogo, ainda no nosso jogo aberto, que tinha a expectativa do Mercado acabar tendo algum tipo de minutagem justamente para aquecer os motores para o jogo contra o Vasco, mas se cumpriu a tua vontade, né, Bez? Que era do Mercado permanecer no banco de reservas bem quentinho.
4: É, deixa o velho descansar, sabe? Não tem por que botar um homem de 40 anos exposto aí no jogo, numa noite fria de Porto Alegre, daqui a pouco no frio até acaba abrindo o músculo de repente. Enfim, deixa o homem descansar, porque sábado a gente vai precisar de mais dele. Porque Sampaio e Juninho juntos, olha, não dá pra confiar ainda mais com o Rochinho no gol nessa fase que tá.
0: Exatamente. Boff e Mol, assim que estiverem disponíveis, podem participar do debate. O Boff pronto.
4: Estamos
0: ali pro quebra-queijo. Perfeito. Então, Mol, já pode participar. Eu vou repetir a pergunta que eu fiz pro Bez. A vontade dele acabou prevalecendo até a tua informação de que o Mercado receberia algum tipo de minutagem nesse jogo. Dá para analisar sobre isso?
3: A situação do Mercado, ela foi muito diante de uma projeção. A informação era a titularidade no final de semana.
0: Sim.
3: Que o Mercado estaria relacionado para o jogo de hoje e possivelmente recebendo a oportunidade de alguns minutos dentro de uma prática que acontece geralmente com o Paulo Pezzolano. Jogadores voltando no departamento médico, começa com uma opção, recebe minutos depois visando uma titularidade no curto prazo. E Paulo Pezzolano já está chegando na sala de coletivas, considerar a entrevista coletiva aqui no Beira-Rio.
0: Tu não brinca com o meu coração. Tu não brinca com o meu coração, ó. Então vamos logo mais com o Paulo Pezzolano. Chama quando começar aí. Já pode entrar rasgando o Leonardo Mol, que eu interrompo por aqui.
3: Agora, começando a entrevista coletiva do técnico Paulo Pezzolano no Beira-Rio.
0: Paulo.
6: Duarte da Rádio Gaúcha. Gostaria de lhe perguntar, fazer uma avaliação do jogo, evidente, mas um jogo que não deixa de ser estranho, né? O Inter ganha em casa, vence por 3-2, classifica, mas são gols sofridos com falhas defensivas para um adversário no segundo tempo com um jogador a menos e com vaias no final da partida, né? O Inter classificado venceu em casa e teve vaia principalmente direcionada ao goleiro, ao Sérgio Rocher. Como é que você entende o que aconteceu hoje à noite?
24: Boa noite para todos. Sim, tivemos erros individuais, erros coletivos, sem dúvida. Coisas para melhorar. Mas lo positivo é que ganamos os dois jogos. Não é fácil ganhar os dois jogos. Você sabe, a Copa do Brasil, seja contra quem seja, sea un chime de segunda división, sea contra quien sea, vocês sabem, não é fácil ganhar los dos jogos, ganamos primero. Hoje veníamos ganando, podíamos fazerlo melhor, mas solo nos complicamos un poco, nos solos, con pequeños erros. Mas nada, ya estamos pensando en el sábado, clasificamos, ganando los dos jogos, no todos los chimes van a ganar los dos jogos como ganamos nós, mas sí tenemos que melhorar cosas individuales y colectivas, sin duda. Y, gente, lo que siente la torcida. Pronto, Roger tiene que tener la personalidad como la tiene y revertir eso. Otros jugadores tenemos vallas y hoy son jugadores muy queridos por la torcida también. Entonces, son juegos, son momentos particulares de un jugador. Así que nada, para frente.
25: Pezzolano, buenas noches. Paulo Nunes, Rádio Guaíba. Pela sua fala, se mantém a confiança no Sérgio Rocher, pela experiência que ele tem, mas...
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7: 9h45.
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31: E aí, tudo bem? Tô chegando na terça-feira com as notícias do mundo da música. Pra falar que a Olivia Rodrigo apresenta a faixa inédita. A Olivia Rodrigo assumiu a dupla função, hein? Afinal, estreou como apresentadora e também foi a atração musical do programa. A cantora apresentou duas faixas do seu terceiro álbum de estúdio, Sin Prairie, previsto para ser lançado no próximo dia 12 de junho. Rodrigo abriu o episódio em um monólogo que retomou seus primeiros anos no Disney Channel, incluindo uma provocação ao ex-colega Jake Paul. A cantora também fez uma paródia musical. Na primeira apresentação do musical da noite, Debbie Harry introduziu Rodrigo para uma performance de Drop Dead, primeiro single de You Sing, lançado em abril. A faixa estreou no topo da Billboard Hot 100, tornando-se o quarto número 1 da cantora na parada. Agora é aguardar o dia 12 de junho, né? Daqui a pouco eu volto com mais notícias. Até já!
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31: E ponto final.

0: Valeu.
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2: Está no ar a Voz do Brasil. As notícias do governo federal que movimentaram o país no dia de hoje.
3: Olá, boa noite.
4: Boa noite para você que nos acompanha em todo o país.
3: Terça-feira, 12 de maio de 2026.
4: Vamos ao destaque do dia, mais de 11 bilhões de reais no combate ao crime organizado.
3: O governo do Brasil lança plano com foco na desarticulação financeira e operacional de facções criminosas.
4: Presidente Lula destaca a união com estados e municípios para enfrentar a violência e garantir a segurança de todos os brasileiros.
5: O território será devolvido ao povo brasileiro de cada cidade e de cada estado.
3: E ainda, o governo do Brasil zera impostos de importação sobre compras internacionais, a chamada taxas das blusinhas.
4: O imposto vale para importação de produtos de até 50 dólares, cerca de 250 reais.
3: E você vai ouvir também prevenção e controle aos incêndios florestais.
4: Novos equipamentos foram entregues para reforçar a ação no Cerrado e Pantanal.
3: Um investimento de 150 milhões de reais do Fundo Amazônia, Gabriela Noronha.
6: Os equipamentos entregues vão fortalecer a atuação em áreas de difícil acesso e reduzir o tempo de resposta aos incêndios no Cerrado e Pantanal.
4: Hoje, na apresentação da Voz do Brasil, eu, Luciana Vasconcelos e Nazi Brum.
3: E acompanhe a gente ao vivo, acesse radiogov.abc.com.br ou canal Gov na sua TV aberta.
4: Plano para combater o crime do país.
3: O programa Brasil contra o Crime Organizado conta com investimentos e financiamentos que ultrapassam os 11 bilhões de reais.
4: Entre as ações previstas está a asfixia financeira do crime organizado para atingir fluxos ilícitos e lavagem de dinheiro.
7: O programa Brasil contra o Crime Organizado conta com quatro eixos. O primeiro mira a estrutura financeira das organizações criminosas, como, por exemplo, a lavagem de dinheiro. Para isso, o país vai ampliar as forças integradas de combate ao crime organizado, que farão operações interestaduais de alta complexidade, como explicou o secretário nacional de Segurança Pública, Francisco Veloso.
8: O crime organizado, diferente de outros tipos...
7: Farão operações interestaduais de alta complexidade, como explicou o secretário...

0: Oeste, no Sul e no Norte.
1: Outro eixo busca melhorar a investigação de homicídios, com fortalecimento das polícias científicas, dos institutos médicos legais e da rede integrada de bancos de perfis genéticos. O último ponto busca desarticular o mercado ilegal que abastece as organizações criminosas a partir do tráfico de armas, munições, acessórios e explosivos. O programa prevê a criação da Rede Nacional de Enfrentamento do Tráfico de Armas. O ministro da Justiça e Segurança Pública, Wellington Lima e Silva, ressaltou a importância da participação dos estados e municípios no trabalho conjunto.
0: É fundamental que cada um dos agentes de segurança aqui tome o plano como seu. O programa é do Brasil. O programa não é só do governo federal. O programa é do Brasil e de cada um dos cidadãos para que nós possamos viver sem medo.
1: O presidente Lula destacou a união necessária para combater o crime organizado e disse que o plano vai devolver o Brasil aos brasileiros.
2: O território será devolvido ao povo brasileiro de cada cidade e de cada estado para que a gente possa dizer ao mundo que muitas vezes o criminoso não é o pobre, não é o negro, não é o desempregado que está no bairro pobre. Muitas vezes o responsável está no andar de cima, engravatado, tomando uísque e zombando da nossa cara.
1: Para colocar o programa Brasil contra o Crime Organizado em prática, o governo prevê mais de R$1 bilhão em recursos diretos já em 2026. São quase 390 milhões para combater o fluxo de dinheiro ilegal, 330 milhões para reforçar presídios, 201 milhões para investigação de homicídios e 145 milhões para enfrentar o tráfico de armas. Além disso, será criado uma linha de crédito de R$10 bilhões para estados e municípios investirem em equipamentos, tecnologia e estrutura para as forças de segurança. Reportagem Márcia Fernandes.
3: E a gente segue falando sobre esse plano lançado hoje, mais especificamente sobre o eixo voltado às políticas penais.
4: Está prevista a criação do Centro Nacional de Inteligência Penal, além da aquisição de equipamentos, realização de operações nacionais e capacitação de servidores.
3: E para falar mais sobre o assunto, temos conosco ao vivo pela internet o secretário nacional de Políticas Penais, André Garcia. Boa noite, secretário.
5: Boa noite, Luciana. Boa noite, Nazi Brum. Boa noite a todos os nossos ouvintes.
3: Secretário, no que se refere às políticas penitenciárias, o que o senhor pode falar para a gente sobre as medidas que serão adotadas e os investimentos que serão feitos, inclusive em presídios estaduais?
5: Bem, o nosso programa ele teve uma premissa importante, que foi a orientação do presidente Lula e do ministro Wellington César, de também aproveitar o que vinha dando certo, experiências exitosas e programas do governo junto com os estados e o Distrito Federal, que já estavam funcionando e que precisavam, de certa forma, de maior robustez e maior aporte financeiro. Essa premissa, por exemplo, foi a que regeu o eixo 1, que trata de asfixia financeira do crime organizado, e que teve como parâmetro a recente Operação Carbono Oculto, uma operação que foi realizada em parceria com a Receita Federal, Polícia Federal e o Estado de São Paulo, e foi muito exitosa porque atingiu fortemente a criminalidade organizada entranhada em instâncias de poder econômico que comumente não são atingidas em operações policiais. A mesma premissa nós usamos no sistema penitenciário, porque nós temos um modelo de excelência que é administrado pelo governo federal, que é o sistema penitenciário federal seguro, rígido, que permite um controle e monitoramento de diversas lideranças criminosas no nosso país. São 5 unidades, 5 presídios federais estão espalhados pelo país e são administrados pelo governo federal. E a nossa pretensão é, após identificadas as unidades, os presídios nos estados, que precisavam, porque abrigavam lideranças criminosas locais, precisavam de uma elevação do padrão de segurança, foi exatamente isso. Elevar o padrão de segurança para protocolos, treinamentos, capacitações e, importante, equipamentos de segurança similares ao que nós aplicamos nos presídios federais. E assim, isolar lideranças criminosas e não permitir que essas lideranças impactem na segurança pública do cidadão e da cidadã brasileira.
4: Secretário, uma das estratégias, como o senhor falou, é isolar essas lideranças criminosas. E uma das ideias é interromper a comunicação entre esses detentos. Como que está previsto nesse plano?

0: Bem, há um conjunto de ações que tem esse objetivo. Primeiro, reforçar, robustecer os protocolos de segurança nessas unidades dos estados, treiná-los para aplicação de protocolos rígidos, semelhantes ao que são aplicados no sistema penitenciário federal. Não há incidência, para que o nosso ouvinte, também quem está nos vendo aqui pelas redes sociais, não há incidência de celulares nem de objetos ilícitos nas penitenciárias federais. E nós queremos isso em todas as penitenciárias que nós escolhemos como mais sensíveis em todos os estados. Não queremos objetos ilícitos, não queremos celulares e não queremos nenhum tipo de droga ou arma branca ou qualquer outro tipo de artefato que seja utilizado contra os policiais penais, contra a sociedade. E essa foi a premissa, como eu disse, que foi implementada, que está sendo implementada, que será implementada com o nosso programa Brasil contra o Crime Organizado. Além do treinamento, nós vamos doar equipamentos que vão elevar o nível de segurança, treinar os policiais e servidores também para a utilização desses equipamentos. Por exemplo, eu posso dizer aqui drones modernos para vigilância, kits de varredura eletrônica que vão permitir levantar onde há aparelhos eletrônicos ligados ou desligados, celulares em presídios, identificar onde estão esses celulares e retirá-los das celas, se for o caso, aparelhos de raio-x, scanner corporais. E também o governo federal, de forma inédita, vai realizar a contratação de bloqueadores de celulares e vai, com essa contratação, disponibilizar para que os estados possam, nas unidades, aplicar essa tecnologia de silenciamento de comunicação. Então, além disso, nós vamos realizar operações programadas, que são operações voltadas para identificar esses equipamentos, esses aparelhos eletrônicos nessas unidades e retirá-las, que são as operações modo avião, que nós denominamos assim. Usamos um equipamento que permite o rastreamento de aparelhos eletrônicos, que são equipamentos nossos aqui da Secretaria Nacional de Políticas Penais e da Polícia Penal Federal, e também a Operação MUTI, que é a operação organizada com os estados para retirada desses celulares e de qualquer outro material ilícito que esteja nas prisões. Ou seja, vamos atuar com inteligência, equipamentos, treinamento e operações policiais intensas, de modo a não permitir que haja comunicação desses presídios, de indivíduos custodiados nesses presídios, para além dos muros das unidades penais.
1: Secretário, como é que vai funcionar esse Centro Nacional de Inteligência Penal? Ele vai ter ações integradas aí com todos os estados?
0: Exato, ele vai nos ajudar, inclusive, na coordenação dessas operações que hoje nós coordenamos aqui diretamente da Secretaria, as operações MUTI e Modo Avião, que são operações nacionais realizadas em diversos estados ao mesmo tempo. Vai congregar também policiais penais das diversas polícias estaduais, vai permitir um maior fluxo de informações, num modelo muito semelhante ao que se chama de Centro de Fusão de Informações, ou nos Estados Unidos conhecido como Fusion Centers, que são centros em que estão todas as agências policiais, no nosso caso, todas as polícias, representantes de todas as polícias penais, inclusive a federal, que vão conviver, trocar informações, coordenar operações e dar um dinamismo maior às ações no ponto de vista nacional.
2: Então tá ótimo, secretário. É uma área muito importante e o governo está de olho nisso, então, né?
0: Exatamente, é uma área fundamental para a segurança pública do cidadão brasileiro, né? É onde tudo começou, porque as organizações criminosas surgiram nos presídios e vão terminar, porque a determinação do governo é essa: controlar e manter esses indivíduos isolados e não permitir que haja comunicação nem influência na vida do cidadão que vive fora dos muros dos presídios.
1: Bom, nós conversamos com André Garcia, secretário nacional de Política Penal. Secretário, muito obrigado pela entrevista à Voz do Brasil.
0: Eu que agradeço a oportunidade, estou aqui sempre à disposição de vocês e dos nossos ouvintes.
2: O período de seca está começando na região central do Brasil.
1: E com ele vem o maior número de ocorrências de incêndios florestais.
2: Viaturas e equipamentos que vão ajudar no combate ao fogo foram entregues hoje pelo governo federal.
1: Os investimentos são do Fundo Amazônia e, pela primeira vez, serão aplicados nos biomas Cerrado e Pantanal.
3: Caminhões especializados no combate a incêndios florestais, caminhonetes 4x4 equipadas, sopradores e aeronaves remotamente pilotadas. Os equipamentos entregues nesta terça-feira vão fortalecer a atuação em áreas de difícil acesso e reduzir o tempo de resposta aos incêndios no Cerrado e Pantanal. O investimento total de R$150 milhões vem do Fundo Amazônia, administrado pelo Banco Nacional de Desenvolvimento Econômico e Social, BNDES. Segundo o ministro da Justiça e Segurança Pública, Wellington César Lima, esse é o maior investimento já realizado pelo governo federal para ampliar o combate aos incêndios florestais. O ministro destacou ainda que a entrega vai agilizar o trabalho de combate ao fogo.
4: Cada minuto reduzido no tempo de resposta significa menos destruição ambiental, menos prejuízo econômico e mais proteção para a população brasileira.
3: Os equipamentos vão beneficiar os corpos de bombeiros militares do Piauí, Bahia, Goiás, Minas Gerais, Mato Grosso do Sul e Distrito Federal, além da Força Nacional de Segurança Pública e Brigadas Florestais. A medida faz parte da Política Nacional de Manejo Integrado do Fogo, criada em 2024 e gerida pelo Ministério do Meio Ambiente e Mudança do Clima. O ministro da pasta, João Paulo Capobianco, lembrou que o governo também tem fortalecido o planejamento e alcançado bons resultados no combate aos incêndios florestais.
5: Atualmente, nós temos reuniões a cada 2 meses com os maiores meteorologistas do Brasil e do exterior para monitorar permanentemente os cenários de risco climático e de risco, portanto, de incêndios. Esse dado é traduzido em planejamento, é levado para a sala de situação e articula e organiza a ação do governo federal. Nós, em 2025, reduzimos a área queimada no Brasil inteiro em 39%.
3: Esse é o primeiro investimento do Fundo Amazônia em biomas fora da Amazônia Legal. O fundo, restituído em 2023, após 4 anos de paralisação, já aprovou mais de R$400 milhões para apoiar os corpos de bombeiros de 9 estados da Amazônia Legal no combate a incêndios. Reportagem Gabriela Noronha.
2: O presidente Lula acaba de anunciar que zerou os impostos para compras de até $50 sobre compras internacionais online, tributos que ficaram conhecidos como taxa das luzinhas.
1: Segundo o secretário executivo do Ministério da Fazenda, Rogério Seron, essa medida só pôde ser anunciada após o combate ao comércio ilegal.
6: Isso só foi possível depois de um avanço muito significativo para regularizar o setor. O contrabando, que era uma marca presente nesse setor, ele foi eliminado. Agora um setor regularizado e continuará regular vai poder usufruir dessa isenção, dessa zeragem de tributação sobre esses produtos. Isso vai beneficiar a população mais carente, mais pobre, que utiliza muito dessas plataformas para adquirir produtos que são muito importantes para o seu dia a dia.
2: A mudança será publicada em edição extra do Diário Oficial de hoje e já passa a valer a partir de amanhã.
1: Estudantes com dívidas no Fundo de Financiamento Estudantil, FIES, podem realizar a renegociação de débitos a partir de amanhã por meio do Desenrola FIES.
2: Os contratos em atraso poderão ser quitados com descontos de até 99% sobre o valor da dívida.
1: A expectativa é atender mais de 1 milhão de estudantes.
7: Pode participar do programa quem teve contrato firmado até 2017 e que estava na fase de pagamento em 4 de maio de 2026. A negociação pode ser feita até 31 de dezembro deste ano. A expectativa é que mais de 1 milhão de estudantes sejam beneficiados com refinanciamento. O Desenrola FIES faz parte do novo Desenrola Brasil, programa lançado pelo governo federal no início deste mês para reorganizar a vida financeira de milhões de brasileiros e ampliar o acesso ao crédito em melhores condições. A medida, no entanto, não prevê a utilização do FGTS para abatimento das dívidas, como acontece em outras renegociações do Desenrola Brasil. Outra vantagem é para os estudantes que mantêm os pagamentos em dia. O programa oferece a possibilidade de quitação integral do débito com 12% de desconto sobre o saldo devedor. Para facilitar o atendimento, todo o processo de renegociação será realizado pelos canais digitais do banco responsável pelo contrato. No portal do Ministério da Educação, foi publicada uma matéria com o passo a passo da renegociação. Acesse gov.br/MEC e saiba mais. Reportagem Thalita Albuquerque.
1: E ainda sobre o Desenrola, mas desta vez para o agricultor familiar que está com as contas no vermelho.
2: O Desenrola Rural está a todo vapor com descontos de até 96% do valor da dívida.
1: A iniciativa quer melhorar a saúde financeira dos produtores rurais e facilitar o acesso ao crédito de olho na safra 2026-2027.
8: Nas praias de Tamandaré, no litoral do Pernambuco, Fabrício do Nascimento aprendeu a pescar com os avós e se dedica à atividade artesanal ao longo de 20 anos. Recentemente, decidiu aumentar a renda e investiu na criação de abelhas. Durante a pandemia, o novo negócio virou um problema e o que antes era investimento virou dívida, como relembra Fabrício.
9: E foi na época que eu comecei a tirar meu primeiro empréstimo, foi em torno de R$ 2.500. Tive os problemas no decorrer da pandemia, não tive condições de pagar.
8: Foi só no ano passado que Fabrício conseguiu a tão esperada saúde financeira nos negócios. O produtor rural aderiu ao programa de renegociação de dívidas do governo do Brasil. Os descontos permitiram que ele limpasse o nome e pudesse sonhar alto.
9: Quitei essa dívida, investi na minha área da pesca e na área da apicultura. Eu estou querendo um investimento maior. Meu sonho é fazer minha agroindústria, para a produção de mel também.
8: O sonho de Fabrício e de outros agricultores rurais pode se tornar realidade com o novo Desenrola Rural. O programa permite renegociação e liquidação de débitos, com descontos que chegam até 96%, e atende quem tem débitos vinculados ao Programa Nacional de Fortalecimento da Agricultura Familiar, o PRONAF. Podem ser beneficiados agricultores familiares, assentados da reforma agrária, pescadores artesanais, povos e comunidades tradicionais e cooperativas da agricultura familiar. A expectativa é que os descontos ajudem os produtores a planejar a safra 2026-2027, como explica a ministra do Desenvolvimento Agrário e Agricultura Familiar, Fernanda Machiavelli.
10: Nós conseguimos, no âmbito do Desenrola Brasil, reabrir o Desenrola Rural. Agora, nessa nova rodada, nós de novo temos condições muito favoráveis para essa renegociação. São descontos bastante convidativos para conseguir promover essa regularização das dívidas dos agricultores familiares. Nós esperamos que a partir do Desenrola Rural, os agricultores familiares voltem a acessar o crédito do PRONAF, estejam na produção de alimentos, participando ativamente da ampliação da nossa safra 2026-2027.
8: A adesão ao Desenrola Rural pode ser feita até 20 de dezembro de 2026. Para as dívidas do PRONAF ou contratadas junto a instituições financeiras, a regularização deve ser feita diretamente nessas empresas. Se o débito estiver na dívida ativa da União, é possível limpar o nome diretamente no site do Regularize. Mais informações sobre o Desenrola Rural, acesse gov.br/MDA. Reportagem Edinaldo Júnior.
2: E hoje a ministra do Desenvolvimento Agrário e Agricultura Familiar, Fernanda Machiavelli, apresentou um balanço das ações voltadas ao setor.
1: Ela destacou as políticas voltadas às mulheres rurais, com a implementação de 110 mil quintais produtivos, que são espaços de produção diversificada de alimentos saudáveis, sementes e insumos, fundamentais para a soberania e a segurança alimentar.
2: A União Europeia retirou o Brasil da lista de países autorizados a exportar produtos de origem animal destinados ao consumo a partir de 3 de setembro.
1: Por meio de nota, o governo brasileiro informou que recebeu com surpresa a notícia e que tomará prontamente todas as medidas necessárias para reverter essa decisão.
2: O chefe da delegação do Brasil junto à União Europeia já tem reunião agendada para amanhã com as autoridades sanitárias do bloco.
1: O Brasil é o maior exportador do mundo de proteínas de origem animal e o principal fornecedor de produtos agrícolas ao mercado europeu.
2: Todas as informações sobre pré-natal, parto, puerpério, cuidados com o bebê, vacinação, alimentação, saúde mental e rede de apoio, tudo em um único lugar.
1: E agora disponível também pelo celular com mais praticidade e segurança.
2: É a nova caderneta brasileira da gestante, lançada hoje no Rio de Janeiro pelo ministro da Saúde, Alexandre Padilha.
11: Márcia Silva de Araújo, de Planaltina, no Distrito Federal, está grávida de 4 meses. É a sua terceira gestação, mas ela ainda toma todos os cuidados necessários nessa fase. As vacinas estão em dia e todo mês tem consulta de pré-natal.
12: Saio de uma, já tem outra no outro mês. E é um momento muito delicado, que a mãe tem que ser acompanhada, sim. Você está gerando um bebê, você tem que ter uma assistência da família e do posto de saúde. Eu acho muito importante.
11: Para facilitar e ampliar a organização de exames de pré-natal e dos cuidados com as mães e seus bebês, o Ministério da Saúde lançou nesta terça-feira a nova caderneta brasileira da gestante. A versão reformulada do documento reúne todas as informações da mulher desde a gravidez ao pós-parto. Outra novidade é que o conteúdo da caderneta agora vai estar integrado com o Meu SUS Digital. Tudo na palma da mão, para garantir um atendimento mais qualificado a gestantes, de acordo com o ministro da Saúde, Alexandre Padilha.
13: Nós temos 85% das equipes de saúde da família no Brasil inteiro que usam já o prontuário eletrônico do Ministério da Saúde. Então, a expectativa é que ele fique na mão da gestante, na mão dos profissionais de saúde, como se fosse a verdadeira bíblia da gestação, do cuidado das mulheres no nosso país.
11: O documento também traz informações de cidadania, como saúde mental, luto materno e parental e violência obstétrica. E tem espaço para registros específicos sobre o acompanhante, métodos de alívio da dor, posições para o parto, procedimentos a serem evitados e rede de apoio. Maria Silva de Araújo, do Início da Matéria, aprovou a novidade.
12: Vai melhorar bastante no sentido de facilitar a nossa vida. Hoje em dia também está sendo tudo digital. E aí eles vão passando do computador para o outro. Então, assim, é maravilhoso.
11: Além da versão digital, serão distribuídos 3 milhões e 200 mil exemplares da caderneta física em todo o Brasil. Reportagem Natália Koslick.
1: O acesso à caderneta brasileira da gestante é feito pelo aplicativo Meu SUS Digital, disponível para Android e iOS ou pela versão web da plataforma.
2: Estão abertas as inscrições para o Fórum Nacional da Rede de Parcerias, promovido pelo Ministério da Gestão e da Inovação em Serviços Públicos.
1: O evento busca aprimorar as políticas públicas e o impacto dos serviços na vida do cidadão, com mais de 240 painéis, palestras e oficinas.
2: O evento será realizado entre 9 e 11 de junho no Centro de Convenções Ulisses Guimarães, em Brasília.
1: As inscrições são gratuitas e podem ser feitas no endereço gov.br/rede de parcerias.
2: E essas foram as notícias do Governo do Brasil.
1: Uma realização da Secretaria de Comunicação Social da Presidência da República.
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1: Fique agora com as notícias do Poder Judiciário e do Congresso Nacional. Uma boa noite.
2: Boa noite para você e até amanhã.
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16: STF pede novas providências de órgãos para aprimorar transparência das emendas parlamentares.
17: STJ afasta indenização do DPVAT em acidente ocorrido durante prática de crime.
16: Justiça do Trabalho registra mais de 600 mil casos de assédio moral.
17: Boa noite, eu sou Marcela Luiza.
16: E eu sou Marcelo Della Libera.
17: Supremo Tribunal Federal pede novas providências para reforçar a transparência e o controle sobre as emendas parlamentares.
16: A decisão é do ministro Flávio Dino e envolve órgãos de fiscalização do Senado, do Governo de São Paulo e da Justiça Eleitoral. Carolina Chaves.
18: Na decisão, Flávio Dino pediu ao Tribunal de Contas da União informações sobre o funcionamento de um painel de acompanhamento das emendas parlamentares e cobrou esclarecimentos da Controladoria Geral da União sobre limitações na estrutura do órgão. O ministro também quer explicações do Senado sobre a possibilidade de ampliar regras contra nepotismo envolvendo suplentes de senadores e familiares. Já o governo de São Paulo deverá esclarecer suspeitas de acordo político relacionado à destinação de emendas de bancada federal. A decisão ainda determina que assembleias legislativas e a Câmara Legislativa do Distrito Federal comprovem a adaptação das regras locais ao modelo federal de execução das emendas. O relator também encaminhou ao Tribunal Superior Eleitoral e à Procuradoria-Geral Eleitoral pedidos de análise sobre possíveis riscos de uso irregular de emendas parlamentares em campanhas eleitorais.
17: A indenização do extinto seguro DPVAT não é devida se o acidente de trânsito ocorreu durante a prática de crime.
16: Esse posicionamento é do STJ. Fátima Uchoa.
19: Um homem roubou uma motocicleta com a qual, logo depois, sofreu acidente de trânsito. Ele pediu a indenização do seguro obrigatório DPVAT, que hoje está extinto, e a Justiça do Paraná determinou o pagamento. No entanto, a quarta turma do STJ deu provimento ao recurso especial da seguradora. Para a ministra relatora Isabel Galotti, a existência de conduta dolosa da vítima afasta a cobertura securitária quando o risco é deliberadamente provocado, como no caso do roubo de veículo com o uso da motocicleta subtraída.
17: Justiça do Trabalho registra mais de 600 mil casos de assédio moral.
16: O levantamento considerou o período de 2020 a 2025. William Nascimento.
20: Nos quatro primeiros meses de 2026, já foram formalizadas mais de 30 mil ações por assédio moral. Ele está no comentário constrangedor, na punição injusta, na intimidação, em situações que afetem a dignidade de quem trabalha e causem danos à saúde física e mental. E a empresa é responsável por atitudes como essa. Se não cuidar do ambiente de trabalho, pode responder por isso. E esse é o alerta do coordenador-geral do programa Trabalho Seguro, ministro Agra Belmonte. Investimento é prevenir. Custo é a empresa ter de pagar indenizações.
17: A partir do dia 15 de maio, pré-candidatos já podem começar a arrecadar dinheiro para financiar as campanhas das eleições gerais de 2026.
16: Um dos meios de arrecadação é por meio do financiamento coletivo, conhecido como vaquinha virtual. Estevam Furtado.
21: A vaquinha virtual já foi usada nas eleições de 2018, 2020, 2022 e 2024. O modelo, também chamado de crowdfunding, permite arrecadar recursos pela internet, por sites, aplicativos e plataformas digitais. As empresas que oferecem esse serviço precisam estar cadastradas e aprovadas pelo Tribunal Superior Eleitoral, além de serem contratadas antes por pré-candidatos ou partidos, conforme prevê a Lei das Eleições. A página sobre financiamento coletivo já está disponível no portal do TSE. Até agora, quatro empresas foram aprovadas para atuar nas eleições de outubro e outras duas estão com cadastro incompleto.
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17: Uma boa noite.
16: Boa noite.
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23: Eu sou Paula Groba e estes são os destaques de hoje do Jornal do Senado, que começa agora. Plenário aprova renovação automática da CNH para bons motoristas. Avança projeto que endurece punições para fraudes no mercado financeiro. Aprovadas regras mais rígidas para o fechamento de escolas rurais. Boa noite. Motoristas com bom histórico no trânsito garantiram mais facilidade para renovar a carteira de habilitação. O plenário aprovou hoje a medida provisória que permite a renovação automática da CNH para condutores inscritos no Registro Nacional Positivo de Condutores, cadastro que reúne quem não cometeu infrações de trânsito no período de 12 meses. Mas o texto aprovado pelo Congresso inclui ainda a necessidade de exame médico para a renovação. A proposta segue agora para a sanção presidencial. Os detalhes com o repórter Alexandre Campos.
24: Relator da medida provisória, quando o texto esteve na comissão mista, o senador Renan Filho, do MDB de Alagoas, afirmou que dificultar o acesso à CNH impede que muitas pessoas entrem no mercado de trabalho.
25: É por isso que o Brasil vive, de certa maneira, um apagão de motoristas de caminhão, especialmente os caminhões de grande porte. Porque a burocracia afugenta o jovem da primeira habilitação. E ao fazê-lo, afugenta também a formação de condutores profissionais.
24: A renovação habilitação automática da CNH deverá ser precedida de exames de aptidão física e mental. Essa exigência foi novidade, já que não constava no texto original da MP. Renan Filho acatou emenda para reintroduzir essa obrigatoriedade. De acordo com o texto aprovado, o motorista habilitado poderá optar pela CNH digital gratuita caso prefira não pagar pelo documento físico. A MP, que segue para a sanção, ainda prevê a correção anual pelo IPCA dos valores referentes aos exames de aptidão física e mental e de avaliação psicológica a serem fixados nacionalmente pela União.
23: E brasileiros que sofrem com dores persistentes por meses ou até anos poderão ter atendimento mais especializado no SUS. O plenário aprovou um projeto que estabelece regras para o cuidado de pessoas com dor crônica na rede pública de saúde. A proposta garante atendimento integral aos pacientes e cria o Dia Nacional de Conscientização e Enfrentamento da Dor Crônica em 5 de julho. O texto segue para a sanção presidencial. Carros abandonados em ruas e terrenos públicos, além de prejudicarem a paisagem urbana, podem acumular água, atrair vetores de doenças e causar danos ao meio ambiente. E para enfrentar esse problema, a Comissão de Meio Ambiente aprovou um projeto que obriga os proprietários a retirar os veículos abandonados que representem risco à saúde pública ou ao meio ambiente. Os detalhes com Patrícia Oliveira.
0: O projeto do senador Confúcio Moura, do MDB de Rondônia, foi relatado pela senadora Tereza Cristina, do Progressistas de Mato Grosso do Sul. Ela alterou a lei do desmonte e o Código de Trânsito Brasileiro para acelerar o destino de carros apreendidos e não reclamados, por meio de leilões. Uma das novidades é a integração ao Sistema Nacional de Resíduos Sólidos para rastrear peças retiradas de veículos e combater o mercado ilegal. A ideia é priorizar a chamada economia circular. Antes de reciclar ou descartar um veículo, será obrigatório tentar reaproveitar peças e componentes em boas condições, como destacou a senadora Tereza Cristina.
3: Com isso, damos um passo concreto para reduzir impactos ambientais, organizar o setor e transformar passivos em oportunidades econômicas.
0: Empresas de desmontagem também terão de tratar corretamente fluidos e resíduos poluentes. O projeto segue para análise da Comissão de Assuntos Econômicos.
23: O senador Paulo Paim, do PT do Rio Grande do Sul, elogiou o programa Brasil contra o Crime Organizado, lançado pelo governo federal. Segundo ele, a iniciativa articula inteligência, integração entre os entes federativos e mais de 11 bilhões de reais em investimentos para o enfrentamento das facções criminosas. Paim destacou que o programa prevê ações contra a lavagem de dinheiro, o tráfico de drogas e o crime organizado nos presídios, além de medidas para aumentar a elucidação de homicídios. O senador também defendeu a importância de políticas sociais, educação e geração de emprego no combate à criminalidade.
4: O crime organizado não se combate apenas na ponta, no confronto direto. É preciso atingir suas estruturas, suas fontes de financiamento, sua capacidade de articulação e o seu poder de infiltração. Não basta prender executores, é preciso prender, mas também desmontar os esquemas de lavagem, recuperar ativos e cortar o fluxo ilícito que sustenta essas organizações.
23: Já o senador Esperidião Amin, do PP de Santa Catarina, criticou a decisão do ministro do STF, Alexandre de Moraes, que suspendeu a aplicação da lei da dosimetria até a análise do plenário da corte. Segundo o parlamentar, a medida representa interferência em uma decisão do Congresso Nacional. Amin também defendeu a revisão das penas aplicadas aos envolvidos nos atos de 8 de janeiro e afirmou que o Congresso deve avançar no debate sobre a anistia aos condenados.
5: Se ele acha que a lei é inconstitucional, ele tem que submeter imediatamente. Mas a lei entra em vigor. Quer dizer, agora o ônus da decisão do Supremo é do cidadão que foi beneficiado pela dosimetria. Quer dizer, a decisão soberana do Congresso fica condicionada ao despacho monocrático.
23: Dinheiro desviado, balanços maquiados e investidores enganados. fraudes no mercado financeiro que podem causar prejuízos bilionários e abalar a confiança na economia passaram a ser alvo de regras mais duras no Senado. A Comissão de Assuntos Econômicos aprovou hoje um projeto que prevê a prisão para fraudes contábeis e a manipulação de informações que levem investidores ao erro no mercado de capitais. Os detalhes com a repórter Marcela Cunha.
6: A proposta da senadora Augusta Brito, do PT do Ceará, foi apresentada depois do caso das Lojas Americanas. O texto aprovado pune a fraude contábil, como alterar balanços, informar dados falsos ou esconder operações realizadas pela empresa. A pena prevista é de 2 a 6 anos de prisão e multa. O relator, senador Oriovisto Guimarães, do PSDB do Paraná, afirmou que o texto foi ajustado para deixar mais claro o que deve ser considerado crime, sem gerar insegurança jurídica no mercado de ações.
7: É preciso que essa legislação seja muito objetiva. Até porque nesse mercado de ações é impossível a qualquer administrador garantir resultados. Tá? É sempre uma dúvida. Mercado de ações você pode ganhar e você pode perder, no Brasil ou em qualquer lugar do mundo. Então nós precisamos tomar muito cuidado na tipificação desses crimes para não criar insegurança jurídica e para não criar mais ilusão ainda para o aplicador.
6: A proposta também prevê aumento da pena quando a fraude causar grandes prejuízos, atingir muitas vítimas ou abalar a confiança no sistema financeiro. Em caso de condenação, o responsável poderá ficar impedido de exercer atividade empresarial ou ocupar cargos de direção, conselho ou gerência. O projeto segue para a Comissão de Constituição e Justiça.
23: E o fechamento de escolas em áreas rurais, indígenas e quilombolas poderá ter regras mais rigorosas no país. O Senado aprovou um projeto que impede que decisões baseadas apenas em custos definam o encerramento dessas unidades. A proposta que segue para a sanção presidencial determina que o fechamento dessas escolas leve em conta não só os critérios econômicos, mas também o impacto social, cultural e as condições de acesso dos estudantes à educação. O repórter Rodrigo Rezende tem as informações.
8: A Comissão de Educação aprovou uma proposta apresentada pelo então senador Messias de Jesus, do Republicanos de Roraima, que cria normas para o fechamento de escolas rurais, indígenas e quilombolas. A relatora da proposta, a senadora Jussara Lima, do PSD do Piauí, teve seu texto apresentado na comissão pela senadora Damaris Alves, do Republicanos do Distrito Federal. Ela destaca que o fechamento de uma escola não pode levar apenas em conta o aspecto econômico.
9: Assegurar que decisões dessa magnitude não sejam tomadas de forma discricionária ou baseadas unicamente em critérios, presidente, de eficiência econômica, sem a devida consideração dos impactos sociais, culturais e pedagógicos.
8: A proposta prevê que, em caso de necessidade de fechamento da escola, será assegurado à comunidade escolar o prazo de 1 ano para a solução dos problemas gerados pelo fechamento. Um dos itens que deverá ser observado é um estudo da distância a ser percorrida pelos alunos em uma possível nova escola. A proposta segue para a sanção presidencial.
23: Com trabalhos técnicos de Eliseu Caires, o Jornal do Senado fica por aqui. Acompanhe agora as notícias da Câmara dos Deputados. Boa noite e até amanhã.
15: 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Deputados analisam política para enfrentar os efeitos da seca no semiárido.
10: Projeto suspende pagamento de financiamento agrícola devido ao El Niño.
15: Comissão aprova punição para casos de violência digital contra a mulher.
10: Boa noite. Comissão aprova punição para uso de IA em ações de violência contra a mulher. A repórter Maria Neves nos conta sobre os casos.
13: A Comissão de Constituição e Justiça da Câmara dos Deputados aprovou o projeto de lei que torna crime alterar ou criar fotos, vídeos e áudios com uso de inteligência artificial para praticar violência contra a mulher. Quem incorrer na prática ficará sujeito à reclusão de 2 a 4 anos, além de multa. De acordo com o novo tipo penal, é crime adulterar, criar, manipular ou produzir fotos, vídeos e áudios utilizando sistemas de inteligência artificial. Para que a conduta seja punida, a manipulação deve ter o intuito específico de causar constrangimento, humilhação, assédio ou ameaça à mulher no contexto de violência doméstica e familiar. O relator, deputado pastor Marco Feliciano, do PL de São Paulo, destacou que a violência digital, ao distorcer a realidade e promover humilhações, assédios e ameaças, aumentam a vulnerabilidade das vítimas, causando danos emocionais e sociais.
1: Esse tipo de violência digital, que muitas vezes ocorre paralelamente a agressões físicas ou psicológicas tradicionais, amplifica o controle e o abuso sobre as mulheres, dificultando ainda mais o processo de superação e denúncia. É fundamental que a legislação avance na mesma velocidade que as tecnologias, garantindo que crimes cometidos por meio de inteligência artificial sejam tipificados e punidos de maneira adequada.
13: Ao apresentar o projeto, o deputado Fred Linhares, do Republicanos do Distrito Federal, também argumentou que a rápida evolução tecnológica possibilita a criação e a disseminação de conteúdos falsos e prejudiciais que aumentam ainda mais a vulnerabilidade das mulheres e agravam o impacto psicológico e social para as vítimas. A proposta, que torna crime alterar ou criar fotos, vídeos e áudios com o uso de inteligência artificial para praticar violência contra a mulher, ainda terá de ser votada pelo plenário. Da Rádio Câmara de Brasília, Maria Neves.
15: Justiça.
16: Silvio Antônio do PL do Maranhão defende proposta de sua autoria voltada à imparcialidade do judiciário que determina uma quarentena para políticos que desejem ocupar cargos na magistratura. Para ele, os postos não podem ser utilizados como recompensas partidárias.
10: Silvio Antônio sustenta que o cidadão que necessita da justiça deve ser julgado com isenção e ser resguardado de decisões orientadas por agendas políticas e ideológicas. Ele entende que atualmente muitos representantes do judiciário têm desrespeitado essa determinação constitucional.
16: O PSOL entrou com uma ação direta de inconstitucionalidade no STF contra a redução de penas aos envolvidos nos atos de 8 de janeiro. Chico Alencar, do Rio de Janeiro, alega que a sessão do Congresso que derrubou o veto presidencial à matéria teve irregularidades.
10: Chico Alencar alega que qualquer anistia deve ser precedida de um debate com a população. Ele sustenta ainda que não houve arrependimento dos acusados para justificar o perdão e que a punição é necessária para proteger a democracia e garantir a ética na política nacional.
16: Sérgio Turra, do PP do Rio Grande do Sul, critica a decisão do STF que suspendeu a chamada Lei da Dosimetria, recentemente aprovada pelo Congresso Nacional. Ele afirma que a medida desrespeita a decisão da Câmara e do Senado.
10: Sérgio Turra pede abertura de processo de impeachment contra o ministro Alexandre de Moraes. Ele argumenta que o caso compromete a independência harmônica entre os poderes por invadir as competências do Legislativo.
15: Relações Exteriores.
16: Luiz Lima, do Novo, do Rio de Janeiro, critica a participação de brasileiros em uma embarcação interceptada por Israel próximo a Gaza. O deputado afirma que a missão tem caráter de propaganda política favorável ao Hamas e não de ajuda humanitária à população palestina.
10: Luiz Lima questiona a incoerência de grupos que se colocam como defensores de causas internacionais, mas não enfrentam a violência no Brasil. Para ele, ao libertar os brasileiros, Israel age com mais senso de justiça do que o STF, no caso dos condenados pelo 8 de janeiro.
15: Política.
16: De acordo com o Marcon, do PT do Rio Grande do Sul, recentes operações da Polícia Federal indicam o envolvimento de lideranças da oposição no escândalo do Banco Master. O deputado critica a articulação de projetos que, segundo ele, beneficiavam instituições financeiras com recursos públicos.
10: Na visão de Marcon, partidos de oposição priorizam interesses do setor financeiro em detrimento de pautas trabalhistas, como o fim da jornada 6x1. O deputado defende o aprofundamento das investigações sobre a atuação de agentes políticos no caso.
15: Segurança Pública.
2: Reginaldo Lopes, do PT de Minas Gerais, elogia o lançamento do programa Brasil contra o Crime Organizado. O parlamentar lembra que o governo federal já encaminhou ao Congresso propostas de combate às facções criminosas e de integração das forças de segurança pública.
10: Reginaldo Lopes informa que o governo prevê investimentos de 11 bilhões de reais em ações de segurança. O deputado também destaca operações da Polícia Federal para enfraquecer financeiramente grupos ligados ao crime organizado.
2: Alexandre Lindenmaier, do PT do Rio Grande do Sul, classifica como histórica a criação do Programa Nacional de Combate ao Crime Organizado, lançado pelo governo federal. Ele elogia a articulação entre União, estados e municípios, além dos investimentos previstos para o setor.
10: Na visão de Alexandre Lindenmaier, o programa prioriza o combate ao financiamento do crime, ao tráfico ilegal de armas e à atuação de facções dentro dos presídios. Segundo ele, a proposta também amplia o controle nas unidades prisionais e fortalece as ações de inteligência.
2: Paulão, do PT de Alagoas, cumprimenta o Poder Executivo pelo lançamento do programa Brasil contra o Crime Organizado. A iniciativa prevê investimentos de 11 bilhões de reais para atacar o poder financeiro de facções criminosas em todo o país.
10: Paulão cita relações entre grupos criminosos, banqueiros e refinarias, como exemplo de ligações a serem asfixiadas pelo programa. Para ele, a presença de autoridades dos três poderes na cerimônia de lançamento demonstra a união de esforços em torno da solução para o problema.
2: Patrus Ananias, do PT de Minas Gerais, critica a proposta que permite ao trabalhador usar recursos do FGTS para comprar armas de fogo e munições. O parlamentar defende o fortalecimento de políticas públicas de proteção à população em vez de ações que ampliem o acesso a armamentos.
10: Patrus Ananias afirma que o enfrentamento da violência deve priorizar a estruturação das polícias, o controle de fronteiras e a luta contra o crime organizado. Na opinião do congressista, o uso de recursos do FGTS para a compra de armas não contribui para a redução dos homicídios no país.
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12: Meio Ambiente.
2: Avança nas comissões da Câmara a proposta que cria uma política para enfrentar os efeitos da seca no semiárido. A repórter Sofia Peçanha tem informações sobre o tema.
14: A Comissão de Meio Ambiente da Câmara dos Deputados aprovou o projeto que institui a política de convivência com a seca nordestina. A proposta prevê diretrizes para enfrentar os impactos da seca no semiárido brasileiro, por meio de ações como sistemas de monitoramento, planos de emergência para estados e municípios e investimentos em abastecimento de água. O texto destaca que a seca é um fenômeno natural e previsível da região, e por isso deve ser tratada com planejamento contínuo por parte do poder público. Entre os objetivos da política estão garantir acesso à água e alimentação, reduzir desigualdades sociais e econômicas, estimular geração de renda, fortalecer a agricultura adaptada ao clima semiárido e promover a recuperação da Caatinga. O relator da proposta na comissão, o deputado Fernando Mineiro, do PT do Rio Grande do Norte, destacou a necessidade de integrar políticas públicas já existentes e fortalecer a atuação conjunta entre União, estados e municípios.
18: O que nós fizemos foi adequar os termos, o projeto, há toda uma política da questão do semiárido, a Caatinga. Né? Nós precisamos chamar a atenção e criar mecanismos como o projeto, como o substitutivo que apresentamos, determina. É preciso integrar as ações. Nós temos uma questão grave no Brasil, que é a invisibilidade, digamos assim, do que acontece na Caatinga.
14: A proposta também institui três programas nacionais. O Programa de Segurança Hídrica do Semiárido, voltado à ampliação do abastecimento de água, o Programa Semiárido Produtor de Energia, que incentiva a geração de energia solar, e o Programa de Preservação, Regeneração e Uso Sustentável da Caatinga. O projeto estabelece ainda a meta de preservar pelo menos 17% da Caatinga por meio de unidades de conservação de proteção integral, no prazo de 5 anos, além de contar com incentivo ao pagamento por serviços ambientais e a projetos de crédito de carbono, com prioridade para a inclusão de pequenos produtores e comunidades locais. Para o deputado Fernando Mineiro, as medidas previstas no texto ajudam a estruturar uma política pública permanente para o semiárido brasileiro.
18: O PL conforme uma agenda coerente com a necessidade de previsibilidade climática, integração federativa e proteção de populações vulneráveis.
14: A autora da proposta, a deputada Isa Arruda, do MDB de Pernambuco, afirma que o semiárido brasileiro concentra cerca de 22 milhões de pessoas e enfrenta problemas históricos relacionados à pobreza, ao acesso à água e à vulnerabilidade climática. Ela destaca que a política pretende estimular o desenvolvimento sustentável do semiárido e ampliar a preparação das comunidades para enfrentar períodos prolongados de estiagem. Agora, a proposta que institui a política de convivência com a seca nordestina aguarda análise da Comissão de Finanças e Tributação. Da Rádio Câmara de Brasília, Sofia Peçanha.
15: Desenvolvimento Regional.
10: Bebeto, do PP do Rio de Janeiro, faz uma prestação de contas do seu mandato e destaca o envio de recursos para São João de Meriti. Segundo ele, as verbas foram destinadas principalmente às áreas de saúde, infraestrutura e equipamentos públicos do município.
2: O parlamentar também menciona investimentos em espaços esportivos, reforço da segurança pública e melhorias na mobilidade urbana da Baixada Fluminense. De acordo com Bebeto, as ações buscam ampliar a qualidade dos serviços e a infraestrutura local.
10: Hildo Rocha, do MDB, enaltece o legado de José Sarney à frente do governo do Maranhão. Na avaliação do deputado, a gestão do político foi marcada por obras estruturantes que impulsionaram o desenvolvimento urbano e econômico, principalmente da capital São Luís.
2: O deputado também ressalta iniciativas voltadas à educação durante o período. De acordo com Hildo Rocha, a implantação de ensino mediado por televisão e a ampliação da rede escolar contribuíram para aumentar o acesso dos jovens maranhenses à educação.
10: Albuquerque, do Republicanos, cumprimenta a atual gestão de Roraima. Ele destaca ações urgentes na área de saúde e segurança para recuperar a dignidade da população e a assinatura da progressão de perto de 1.700 servidores aguardada desde 2022.
2: O deputado ressalta ainda a regularização de salários atrasados e a nomeação de comandantes mulheres na polícia para priorizar o combate à violência de gênero. Albuquerque elogia ainda a iniciativa de colocar a aeronave oficial para atender emergências de saúde e de segurança.
15: Transportes.
10: Charles Fernandes, do PSD da Bahia, cobra do governo federal a retomada das obras da ferrovia Oeste-Leste, especialmente no trecho entre Caetité e o Oeste Baiano. O deputado afirma que a paralisação compromete investimentos já feitos há quase 20 anos, sem resultado concreto para a população.
2: Charles Fernandes ressalta que a ferrovia é essencial para escoar a produção agrícola do oeste da Bahia até o Porto Sul, no litoral do estado. Ele avalia que a redução de dependência do transporte por caminhões pode ampliar o desenvolvimento econômico na região.
15: Agricultura.
10: Heitor Chu, do PSD, manifesta apoio aos produtores de tabaco do sul do país e repercute protestos realizados no Rio Grande do Sul. O deputado afirma que os agricultores enfrentam dificuldades com a classificação do produto, redução de preços e altos custos de produção.
2: Ele critica ainda medidas que, em sua visão, penalizam o setor produtivo do tabaco e cobra mais atuação da vigilância sanitária sobre a circulação de cigarros eletrônicos. Para Heitor Chu, a falta de controle sobre esses produtos também amplia riscos à saúde e fortalece o mercado ilegal.
10: Proposta de Dr. Flávio, do PL do Rio de Janeiro, pretende simplificar a comercialização de alimentos artesanais fora dos limites municipais. Para tanto, ele sugere padronizar a fiscalização entre os diferentes órgãos e unificar as licenças no selo de inspeção municipal.
12: E o selo de inspeção municipal, se ele for bem inspecionado na cidade, o mesmo profissional que faz a inspeção, ele vai fazer também a nível estadual e nível federal. E cabe ao Ministério da Agricultura, o MAPA, essa autorização para que esse produto possa ser comercializado fora do seu município. Então, o que a gente quer hoje é simplificar que o nosso pequeno e médio produtor, produtor artesanal, que já herdou da sua família essa produção, ele consiga comercializar o seu produto. O Brasil hoje tem mais de 5.600 municípios e quase todos eles têm agricultura familiar e o produtor artesanal. Então, esse projeto só é um parágrafo na lei que autorize o nosso pequeno e médio produtor a comercializar o seu produto em municípios vizinhos.
2: De acordo com o Dr. Flávio, a escolha por um único selo vai impedir a apreensão e descarte de alimentos seguros para consumo ocasionados por entraves burocráticos. Ele pondera ainda que o texto incentiva investimentos em servidores locais para suprir a carência de fiscais sanitários.
10: Zé Neto, do PT da Bahia, celebra a aprovação pela Câmara da suspensão da importação de cacau da Costa do Marfim. Segundo ele, a medida busca proteger a produção nacional, especialmente nos estados da Bahia e do Pará, diante de riscos sanitários para o setor.
2: O parlamentar também destaca a articulação política em torno do projeto de sua autoria que barra a importação de cacau africano. Zé Neto argumenta que a proposta representa uma defesa da cadeia produtiva do cacau e da agricultura familiar brasileira.
15: Comissões.
10: Comissão aprova projeto que suspende pagamentos de financiamentos agrícolas por causa dos efeitos do El Niño. A repórter Silvia Munhato explica a medida que foi estendida para todo o país.
17: A Comissão de Agricultura da Câmara dos Deputados aprovou o projeto que suspende por 3 anos o pagamento de empréstimos agropecuários por produtores afetados pelo fenômeno climático El Niño. O El Niño é um fenômeno climático caracterizado pelo aquecimento anormal e persistente da superfície do Oceano Pacífico, na linha do Equador. O texto lista 9 tipos de programas de financiamento que só deverão ter os pagamentos retomados 1 ano após o fim da suspensão e em 3 parcelas anuais. O projeto original do deputado Léo Prates, do Republicanos da Bahia, citava apenas a região conhecida como Mato Piba, formada pelos estados do Maranhão, Tocantins, Piauí e Bahia. Mas o relator, deputado Coronel Meira, do PL de Pernambuco, estendeu a proteção aos atingidos em todo o país.
19: Considerando o caráter nacional e dinâmico dos efeitos do El Niño, mostra-se mais adequado e justo estender a abrangência da medida a todos os produtores rurais dos estados atingidos por estiagens severas, chuvas extremas e outros eventos correlatos e relacionados ao referido fenômeno.
17: A proposta que suspende pagamentos de empréstimos de produtores rurais afetados pelo El Niño será analisada agora pelas Comissões de Finanças e Tributação e de Constituição e Justiça. Da Rádio Câmara de Brasília, Silvia Minhato.
15: Saúde.
2: Geraldo Rezende, do União de Mato Grosso do Sul, alerta para o surto de chikungunya nas aldeias Jaguapiru e Bororó, em Dourados. Ele informa que viabilizou a construção de novas unidades de saúde, a entrega de 300 novas casas para as famílias e a licitação de uma nova rede de abastecimento de água.
20: Nós conseguimos colocar uma emenda para a licitação acontecer o mais rápido possível para iniciar uma construção de nova captação, reservação e distribuição de água na reserva indígena de Dourados. É uma cinte. A gente verificar que crianças com 7, 8 anos carregando lata de 20 litros de água barrenta e de pessoas idosas com 80, 100 anos carregando lata de água de 20 litros, água inclusive inapropriada para consumo.
10: Na visão de Geraldo Rezende, uma nova rede de abastecimento de água é fundamental para reduzir a mortalidade infantil e de idosos. O parlamentar também anuncia a construção de 2 novas creches, como parte do esforço para reverter a vulnerabilidade social na reserva.
2: Ana Paula Lima, do PT de Santa Catarina, registra o Dia Internacional da Enfermagem e cita a abertura da Semana Brasileira de Enfermagem na Câmara dos Deputados. A parlamentar ressalta a importância da categoria para o funcionamento do Sistema Único de Saúde.
10: Ana Paula Lima também defende melhores condições de trabalho para enfermeiros, técnicos e auxiliares de enfermagem. Ela cita a mobilização da categoria pela aprovação da PEC, que vincula o piso salarial nacional à jornada de 30 horas semanais.
2: Termina agora o Jornal Câmara dos Deputados, com trabalhos técnicos de Everson Urani e apresentação de Márcio Aquiles Sardi e José Carlos Andrade. Uma ótima noite para você.
10: Boa noite, a Voz do Brasil volta amanhã.
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10: Olá, amores! Chegando por aqui hoje, terça-feira. E olha só, você tá fazendo aniversário hoje? Parabéns pra você! Começa agora mais um Central do Sertanejo, trazendo muito modão pra galera que nos acompanha aqui sempre, tá?

0: São Paulo!
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1: E é isso, né? A gente dá uma pausazinha, porque eu tô aqui sofrendo com esse modão. E a gente volta já já, viu? Tocando mais músicas. Estamos só na metade da nossa horinha, tá bom? Volto já.
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4: 11:25. 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
11: Olá, Brasil, está no ar o Central de Notícias nesta terça-feira, 12 de maio de 2026. E vamos aos destaques desta hora. Organização Mundial da Saúde, OMS, confirmou nesta segunda-feira 7 casos de hantavírus entre passageiros do navio de cruzeiro MV Ondius. Ao todo, 9 casos foram relatados até o momento, incluindo 3 mortes. Segundo a OMS, 7 infecções já foram confirmadas como sendo causadas pelo vírus Andes, variante do hantavírus encontrada principalmente na Argentina e no Chile, e considerada a única capaz de apresentar transmissão limitada entre humanos. E o circo passa a ser reconhecido por lei como manifestação da cultura brasileira. A medida foi assinada pelo presidente Lula e publicada ontem. O texto inclui manifestações como malabarismo, acrobacias e palhaçaria. 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
1: Oi! Oi, você tá curtindo a gente de onde? Fala aqui pra gente, vai, não esquece de baixar o nosso app, viu? É, espalha aí, ó, procura aí pela nossa rádio, e aí você curte a gente, o nosso sertanejão por aqui, onde você estiver, tá combinado, né? Então tá, tem mais música chegando, vamos curtir juntos!

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0: saber mais? Ó, eu volto amanhã. Isso mesmo, trazendo muito modão por aqui. Obrigado por estar comigo até agora, tá bom? Beijo no coração. E ó, você que gosta de uma boa música sertaneja, não esquece, não se encontra amanhã não, viu? Tchau, tchau.
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2: 11:55.
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8: De volta pra falar sobre a Luísa Posse, hein? Eu escutava muita música com meu pai, o músico e produtor Liber Gadelha. Quando ia visitá-lo, uma de nossas atividades preferidas era ouvir música. Escutei muito antes de abrir a boca pra cantar. É engraçado, porque antes, eu e a minha mãe, a cantora e compositora Zizi Posse, ou eu e meu pai, ou com alguma amiga, costumávamos nos reunir pra ficar quietos apreciando a música. Era uma atividade. Talvez por isso eu tenha absorvido de fato tudo que nela tinha. Os arranjos, a até hoje eu sei de cor. Não era pano de fundo, era a atividade principal. Parar, sentar, escutar, voltar, escutar de novo, sentir, chorar, sorrir, arrepiar. A música era a própria finalidade. Não era um mero acompanhamento. Era o prato principal de ser cantora. É por isso que essa família entendeu tanto de música, né? Daqui a pouquinho eu volto com mais notícias. Até já!
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17: Todo mundo de boa conectado aqui na

palavra, né? Através de louvores, através da palavra de Deus, que você possa renovar as suas forças, renovar a sua mente e renovar também o seu coração, tá bom? Então, será bem-vindos, terça-feira, dia 12 de maio. Buenas, sou Eranildo Tech, estamos no ar agora com Top Gospel Brasil.

0: Bom, pessoal, tudo bem? Vamos para o nosso intervalo. Daqui a pouquinho estou de volta. Gálatas capítulo 6, versículo 9, em versão NVI. Você pode ler aí na versão que você tem em mãos. Não nos cansemos de fazer o bem, pois no tempo próprio colheremos, se não desanimarmos. Não desista, porque ainda está longe. Não abra mão da promessa de Deus que ele fez para você. Não desista de fazer o bem, continue perseverando, porque a Bíblia diz que no tempo próprio, né, pois no tempo próprio colheremos. Então, se você desistir de plantar, desistir de fazer o que é certo e o que é justo, você não vai ter o que colher. Amém? Você não vai colher. Por quê? Porque além de você desistir, você desanimou e parou. O desânimo faz a gente, às vezes, parar. Daqui a pouquinho eu volto, fica aí.
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2: 00:10.
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0: Olá, Brasil, está no ar o Central de Notícias e vamos aos destaques desta hora. O levantamento Medo do Crime e Eleições 2026, os gatilhos da insegurança, divulgado no último domingo pelo Fórum Brasileiro de Segurança Pública, revela que 59,6% dos brasileiros com 16 anos ou mais afirmam ter medo de sofrer agressão física em razão de suas escolhas políticas ou partidárias. Isso representa 6 a cada 10 brasileiros, ou aproximadamente 99,4 milhões de pessoas. Segundo o estudo, 2,2% da população, equivalente a cerca de 3,6 milhões de pessoas, relatou ter sido vítima desse tipo de violência no último ano. E o gov.br chega a mais de 500 milhão de assinaturas eletrônicas. O serviço permite a assinatura de documentos por meio digital para quem possui conta prata ou ouro na plataforma. 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
3: Muito bem, estamos de volta e nós continuamos com o nosso Top Gospel Brasil, aqui na sua rádio preferida. Parabéns aí você que faz aniversário hoje, desejar um feliz aniversário, muita saúde, muita paz. Que Deus te abençoe sempre, meu irmão, e que a colheita chegue rapidinho, possa chegar rapidinho no seu lar. Vamos continuar.

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0: Bom, pessoal, aí chegando o nosso intervalo, daqui a pouquinho estamos de volta com mais pra você, ligadão, curtindo o nosso Top Gospel Brasil. Fica aí que eu volto já já. Instante, rapidão.
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animados. Se não, né? Até um se não aí. Um se. Um se. Se você se. Se você se. Se desanimar, se ficar desanimado, aí perde a colheita, meu irmão. Aí você plantou, plantou e no final das contas você não teve paciência suficiente pra colher, né? A palavra de Deus nos ensina que nós não devemos fazer o bem. Então você cansa de fazer o bem, então você perde o propósito e perde também a bênção que Deus tem para você. Amém. Vamos continuar com o Top Gospel.

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0: daqui a pouquinho estamos de volta. Fica aí que eu volto em instantes, trazendo a última sequência.
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2: 12:38.
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seja o que for, os teus sonhos, os teus projetos, a tua família, o teu ministério, seja o que for, Ele é poderoso para restituir, querido. Se você

Eu não sei quantos aqui precisam, querido, mas eu creio que o Deus da restituição está nesse lugar. Quantos creem que o Deus da restituição está aqui, querido? Se você crê, levante as suas mãos, amado. Levante as suas mãos e comece a clamar a Ele, querido. Comece a clamar, levante um clamor nesse lugar. Porque Ele é poderoso para fazer muito mais na tua vida do que você sonha, do que você pensa, do que você imagina. Se você crê, estenda a tua mão comigo. Vamos declarar. Oh, que Ele é poderoso para fazer

0: será num nível muito maior daquilo que se perdeu, querido. Será num nível muito maior do que se perdeu. Será pelo menos 7 vezes mais. Virá de restituição sobre a tua vida no nome de Jesus.
1: Maravilha, pessoal, pra você de boa, é hora de ir embora pra casa. Acabou o programa, né? Amanhã você tá de volta e aí nós continuamos batendo um papo, falando um pouquinho sobre esse versículo de Gálatas, tá bom? Um abraço, um cheiro, Deus abençoe.
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9: De volta! E pra falar que São João 2026 de Caruaru traz Roberto Carlos e João Gomes na programação. A Prefeitura de Caruaru anunciou oficialmente a grade de atrações para o ciclo junino de 2026. O maior destaque da programação é a presença de Roberto Carlos, que se apresenta no dia 12 de junho. O Show do Rei coincide propositalmente com as celebrações do Dia dos Namorados. Neste ano, a festa teve início no dia 10 de abril, com programação principal até 27 de junho. O tema será Tecido de Tradições, Costurando Gerações. Outro pilar da programação é o cantor João Gomes, que encerra o primeiro mês da festa no dia 31 de maio. A festa terá mais de 500 apresentações divididas em 27 polos. O pátio de eventos Luiz Gonzaga continuará sendo o coração do festival. Além de Roberto Carlos, nomes do sertanejo como Gustavo Lima e Luan Santana estão garantidos. O forró tradicional e o eletrônico aparecem com o Xande Avião e a banda Fala Mansa. Ainda vai ter Bel Marques, o pop com Nando Reis e o DJ Alok. Daqui a pouquinho eu volto com mais notícias. Até já.
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11: Olá, Brasil, está no ar o Central de Notícias e vamos aos destaques desta hora. O programa Desenrola 2.0, lançado pelo governo federal para renegociação de dívidas bancárias, está perto de atingir R$1 bilhão em débitos renegociados. É o que disse o ministro da Fazenda, Dário Durigan. De acordo com o ministro, cerca de 200 mil pedidos de renegociação foram enviados aos bancos participantes do programa. Desse total, aproximadamente 100 mil operações estão praticamente concluídas. E mais de 90 perfis de redes sociais que compartilhavam vídeos do estupro coletivo de 2 menores de idade ocorrido em São Paulo no final de abril foram tirados do ar, de acordo com a Secretaria Estadual de Segurança Pública.
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11: Olá, meus amores apaixonados, estamos chegando. Hoje é terça-feira, 12 de maio de 2026. Eu e você juntinhos, a partir de agora está no ar o Encontro Central, o Encontro de Amores. E hoje a gente começa com duas belas canções. Vamos de dose dupla? Hit, trazendo Transas. 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

Ouvimos Fagner com Retrovisor, uma canção lá dos anos 80. Um grande sucesso do Fagner, gente. É linda essa canção, eu mesmo gosto. E agora tem Scorpions, Wind of Change.

é a saudade, é a canção, é o sentimento bom. Tudo isso faz parte de nossas vidas. E nada melhor do que viver feliz, vivenciando todos os dias momentos como esse que a gente tem aqui no Encontro Central. E é um prazer saber que você está aí do outro lado. É hora de ouvir Dalto, Espelhos d'Água.

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0: Ouvimos Bryan Adams com Please Forgive Me, uma canção linda, maravilhosa, falando de amor aos corações que se apaixonam, que partilham esta vida maravilhosa, que a vida é feita de pequenos passos, não de grandes saltos, porque cada atitude simples leva você a cuidar de si, a sorrir, a agradecer e saber que viver é uma vitória. E viver ao lado de pessoas maravilhosas que Deus nos coloca é mais importante ainda. Agora é hora da gente fazer um intervalo, é pequenininho, continua por aí que eu já volto. Na volta tem belas canções, tem momentos especiais aqui no nosso Encontro Central. Já volto.
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2: Uma e 1:29.
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Meus amores apaixonados, estamos voltando, segundo bloco desta noite maravilhosa, dividindo com você, partilhando com você as canções de amor

como fazer alguém sorrir. Acho que não existe privilégio maior do que o que nós temos de amar. Pessoas a qualquer momento, levar esperança até elas, distribuir amor, parar para ouvir alguém, dar um simples bom dia ou entregar abraços inesperados são formas simples e pequenas de fazer alguém se sentir amado, feliz, importante. Viver esta vida só faz sentido se for a favor do amor.

É sempre hora de virar a página, de botar a roupa mais bonita, de tirar o nosso rosto da lágrima, colocar um sorriso na vida, deixar tudo de lado. As tristezas, as incertezas do passado. E aí a gente recomeça, a gente vive novas emoções. A gente volta a sentir o sol brilhar intensamente em nossas vidas. Porque o amor, ele toca o coração dos apaixonados. O amor é a essência do querer bem. A vida precisa da gente acreditando no amor, que vale a pena construir um novo amor. Viver um novo amor, seja na vida, seja na família, com amizades e com quem a gente ama. Viva o amor!

0: Como é bom se apaixonar, vivenciar os momentos felizes da vida através das canções, das emoções e dos sentimentos bons. Este é o Encontro Central, Encontro de Apaixonados. A gente vai fazer um intervalo pequenininho, mas já voltamos com muitas canções para você que ama e está sempre presente aqui no nosso Encontro Central.
1: Uma e 56.
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0: Olá, Brasil, está no ar o Central de Notícias e vamos aos destaques desta hora. O presidente Lula sancionou a lei que endurece as regras para a fabricação de chocolate. O texto altera a quantidade de cacau e define porcentagens mínimas para cada variação do produto, por exemplo, o ao leite e o branco, segundo a publicação no Diário Oficial da União. Na legislação anterior, os diferentes tipos de doces não eram definidos e apenas dois eram mencionados, chocolate e chocolate branco. Apesar das mudanças, a nova lei não deve trazer impactos para a indústria, é o que afirmam especialistas. Muitos fabricantes já usam mais cacau do que o mínimo exigido para atender consumidores mais exigentes. E estados e municípios têm até o dia 31 para aderir à Prova Nacional Docente de 2026. Com as notas obtidas pelos candidatos, é possível selecionar professores para a educação básica.
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Olá, meus amores, estamos voltando. Mais um bloco deste nosso encontro central, esse encontro de amores e apaixonados. Você sabe que na vida a gente tem um grande amor. A gente já nasce com um grande amor, porque a gente nasce de uma mulher que se torna um grande amor em nossas vidas. Nossas mães, elas são um grande amor. E ao longo de nossas vidas, a gente vai aprendendo a amar, a ser feliz, a encontrar mais conexões para poder encontrar esse caminho tão bonito que nos leva à felicidade. E nada melhor do que existir um amor entre duas pessoas. E assim você dizer, eu e você, você e eu, estamos juntos para amar e ser feliz. E nesta canção você vai ouvir isso. You and I, eu e você, uma grande história de amor dentro do nosso encontro central. Quem canta? Ah, essa canção foi um grande sucesso lá dos anos 80 e você vai recordar com a gente. Kenny Rogers, You and I.

Nós ouvimos Roupa Nova e esta linda canção de amor que faz parte de nossas histórias e você conferiu com a gente. Deixa o amor acontecer. Agora tem Eternal Flame

Falar de amor é abrir o coração. Falar de amor é sentir que todos os dias estamos com conexões ao lado de outros seres, ao lado de outras pessoas. Falar de amor é estar aberto para viver feliz, para viver bem, para viver servindo ao outro também. Porque falar de amor é partilha, é encontros. Biafra, canta pra gente.

Nós ouvimos Roxette, Spend My Time, dentro do Encontro Central, Encontro de Apaixonados. Peça sua música com a gente, facebook.com/Encontro Central. E eu abraço você que está aí sempre ligadinho com a gente. Hora do intervalo, já voltamos.

0: 2:26.
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Meus amores apaixonados, nós estamos chegando ao nosso último bloco do Encontro Central desta terça-feira, abraçando você em diversas partes do país que sintoniza todos os dias para vivenciar o nosso programa. Dizer que na próxima semana haverá várias mudanças aqui no Encontro Central, você vai adorar a programação que vamos trazer para você. É só ficar antenado todos os dias no nosso programa. Mas agora eu vou trazer uma canção lindíssima, abrindo esse nosso último bloco, Tracy Chapman, Baby Can I Hold You?

É sempre hora de virar a página, de botar a roupa mais bonita, de tirar o nosso rosto da lágrima, colocar um sorriso na vida, deixar tudo de lado. As tristezas, as incertezas do passado. E aí a gente recomeça, a gente vive novas emoções. A gente volta a sentir o sol brilhar intensamente em nossas vidas. Porque o amor, ele toca o coração dos apaixonados. O amor é a essência do querer bem. A vida precisa da gente acreditando no amor, que vale a pena construir um novo amor. Viver um novo amor, seja na vida, seja na família, com amizades e com quem a gente ama. Viva o amor!

dar valor a quem está ao nosso lado. Faz tudo para te ver bem, para quem te quer ver feliz. Dá valor para aquele que sabe que com pouco vai dividir sempre com você. É preciso positividade no amor. Aquele que tem positividade afasta os problemas. E juntos permanecem superando as dificuldades. Juntos vão em busca do caminho da felicidade. É assim que o amor partilha o coração daqueles que amam em todos.

É final do Encontro Central desta terça-feira. Foi maravilhoso ficar com você. Como é bom partilhar, dividir as emoções, os sentimentos, os momentos felizes todos os dias aqui. Amanhã, quarta-feira, vamos estar bem juntinhos com a graça de Deus. Um abraço, fiquem com Deus e até amanhã.

0: 2h54.
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4: De volta, e pra falar que Bananada 2026 anuncia Gabi Amarantos, Baiana System e muito mais. O Festival Bananada, um dos eventos mais tradicionais da cena independente do Brasil, retorna a Goiânia em 2026 para celebrar sua trajetória histórica. Entre os dias 18 e 23 de agosto, o Centro Cultural Oscar Niemeyer recebe uma programação diversificada que une nomes consagrados e novas apostas da música nacional. De acordo com informações, a organização aposta em um reencontro afetivo com o público goiano após um hiato de edições presenciais. A cantora Gabi Amarantos e o grupo Baiana System estão entre os destaques confirmados para subir ao palco nesta edição comemorativa. Além deles, Arnaldo Antunes e Tuyo. Fique ligado, amanhã eu volto com mais notícias do mundo da música. Até lá, tchau!
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5: Olá Brasil, está no ar o Central de Notícias e vamos aos destaques desta hora.
2: Ailton Moreno, a voz padrão do rádio.
5: O governo do Brasil comunicou ter chegado a um acordo com a China para a isenção mútua de vistos para viagens de até 30 dias. O anúncio foi feito na 10ª edição do Salão do Turismo em Fortaleza, no Ceará. A medida já valia para brasileiros desde junho de 2025, mas agora também se aplica aos chineses que vieram ao país. Ambos os benefícios têm prazo de vigência até o fim deste ano e precisarão ser renovados. E foram definidos os finalistas da Liga dos Campeões da Europa. PSG e Arsenal vão decidir o título em jogo único no dia 30 deste mês, na Hungria. O time francês venceu na temporada passada e o inglês ainda não levou a orelhuda.
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0: 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Fechamos aqui a edição da Madrugada Evangelizar com Daniel e Demir Lisley Brothers. Heal the World, a paz. Né? Que nós tenhamos muita paz nos dias de hoje. Obrigado aí você que ficou junto comigo. Que Deus abençoe a sua quarta-feira mariana. Nosso encontro na quinta-feira eucarística, depois da novena das Santas Chagas com o padre Reginaldo Manzotti.
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0: Olá a todos os telespectadores da TV Evangelizar, meu nome é Ronaldo Casagrande, vice-presidente do Instituto Casagrande e estou aqui para mais uma prosa educativa, este podcast que é uma parceria entre o Instituto Casagrande e a TV Evangelizar. E hoje vamos ter um papo extremamente interessante que com certeza você que está aí me assistindo agora, você vai ver o quanto que isso, esse assunto que nós vamos discutir hoje tem impacto em você, nos seus familiares e talvez especialmente nos seus filhos, que nós vamos conversar muito a respeito disso. E a minha convidada de hoje é uma grande amiga que eu conheci aí nas jornadas da educação, é a professora Denise Cavallini, que é uma especialista no assunto de autoconhecimento, na área de emoções, escreve materiais nesta área, trabalha há 15 anos diretamente com Augusto Cury, que todos conhecem, então ela é muito da linha do que o Augusto Cury nos escreve. Então, primeiro, Denise, obrigado aí por aceitar o nosso convite para estar aqui nessa prosa educativa.
1: Ah, Ronaldo, é um prazer imenso ter a oportunidade de prosear aqui de uma maneira tão gostosa, né? E falando sobre um assunto que é tão maravilhoso, né? Então, é um prazer estar aqui compartilhando com todos vocês que estão aqui nos ouvindo, né? Que estão participando aqui conosco e compartilhar esses conhecimentos que fomos aí trabalhando ao longo de tantos anos, né? E tendo a oportunidade de compartilhar em diversos contextos, quer seja em palestras, cursos, montando materiais, como o Ronaldo disse, né? Então, é um privilégio poder falar sobre esse assunto.
0: E foi muito legal a curiosidade, como eu conheci mais de perto a Denise, porque tem um sistema de ensino que foi fazer um trabalho de comemoração de 15 anos da sua história, e ela fez eventos no Brasil todo, e eu fazia uma palestra sobre inteligência artificial e logo depois a Denise fazia sobre a área de emoções, que é o assunto um pouco do que nós vamos conversar, que foi fazer um trabalho de comemoração de 15 anos da sua história. E ela fez eventos no Brasil todo e eu fazia uma palestra sobre inteligência artificial e logo depois a Denise

0: gravar esse podcast aqui conosco. Mas vamos lá, Denise. Nós vamos falar muito hoje sobre emoções, autoconhecimento. Todos que com certeza estão aqui nos assistindo já ouviram falar de emoções, né? Mas as pessoas muitas vezes não sabem exatamente conceituar a emoção, mas mais do que conceituar, talvez é sentir as emoções. Me fala um pouco sobre isso, Denise.
1: É uma dúvida muito, mas muito recorrente, Ronaldo. Inclusive pais, professores mesmo, profissionais da educação ou da saúde, que muitas vezes se confundem com essa análise ou mesmo com essa busca, né, por entender conceitos. E as emoções, né, o Dr. Augusto Cury até tem uma fala muito interessante, ele tem tornado essa discussão mais ampla nos últimos meses, que é realmente assim, existe uma inteligência emocional, né? Porque a emoção, por si, ela não é inteligente. Pelo contrário, ela não passa pelo crivo da análise, da ponderação. É algo que é mais primitivo, né? Então, assim, você elaborar essa questão exige do ser humano, efetivamente, um trabalho mais sistematizado. Por isso, a importância hoje de termos uma educação socioemocional, né? E por que uma educação socioemocional? Justamente para que a gente possa elaborar melhor a emoção para aprendermos a conviver de uma maneira mais saudável, né? Emocionalmente e mentalmente. Né? E justamente dentro dessa concepção de que, por exemplo, se você pega a tristeza, né? Se você pega a alegria, se você pega várias emoções que nós podemos trazer de uma maneira assim, integral para ser analisado, nós vamos perceber que somente um choque de lucidez muitas vezes consegue elaborar melhor uma raiva. Por quê? O primeiro impacto da raiva, por exemplo, que é uma emoção mais fácil da gente poder compreender. Todo mundo já sentiu. E ao mesmo tempo sabe que muitas vezes é imediato. A raiva aparece e você se comporta. Então, assim, não existe aquela ponderação. Por que estou sentindo isso?
0: Agora, Denise, desculpa te interromper. Quando você falou, vem a raiva, aquilo é imediato. Eu acho que eu queria pegar até um pouco antes, que nós, já que estamos falando, conceituando emoções, o que de fato que é emoção? É algo que acontece no teu cérebro? Porque assim, você cita raiva, tem pessoas que ficam com raiva e ficam tremem. Tem pessoa que tem raiva sua, né? O que acontece efetivamente, biologicamente, com uma emoção?
1: Quando você entra nessa questão, por exemplo, existem gatilhos. São várias situações que podem despertar em você uma emoção, né? Não é algo que você acorda e já está sentindo, né? Teve algum porquê dessa emoção surgir, né?
0: Então,
1: alegria,
0: tem gatilhos. Que dispara essas emoções.
1: E você compreender esse processo, quais são esses gatilhos, é um dos itens mais importantes que a gente chama de automapeamento. Que é você aprender a se automapear em termos de características, em termos de emoções. Porque, assim, o próprio filme... Vou usar o filme divertidamente, Ronaldo, porque é um filme muito interessante, que ele tem uma análise que eu gosto, assim, bastante de puxar. No filme Divertidamente, a impressão que passa, porque é um filme maravilhoso, ele nos auxilia muito a ilustrar para a criança como as emoções elas se consolidam ali. Só que, no meu entendimento, ele traz dois erros crassos. O primeiro é em personificar as emoções como se fossem pessoas, né? Assim, tem uma caracterização mais personificada. Eu, se fosse fazer algum filme nesse sentido, eu colocaria uma figura amórfica, por exemplo, como uma energia, sabe? Por quê? Não há essa personificação. A alegria, por exemplo, dá a impressão de ser uma

0: Uma menina,
1: Até
0: uma
1: porque a
0: jovem.
1: emoção, ela não é algo que ela é permanente em você, né? Ela dá um pulso e baixa, não é?
0: E em outras situações também, olha, que além dessa observação importantíssima que você está trazendo, ela não é pura. Porque muitas vezes, por exemplo, você pode ver até no próprio filme, Divertidamente, alegria não tem uma emoção pura, ela não é só alegria. Ela fica preocupada, ela fica irritada.
1: Daí desaparece a alegria naquele momento.
0: Ela pode, assim, se mesclar. Então, no meu entendimento, o ideal seria se o filme pudesse trazer, assim, por exemplo, a alegria azul, tá? E, de repente, a raiva é
1: Vermelha.
0: vermelha.
1: Que é a
0: Quando ela
1: mesma,
0: se
1: ela vai.
0: misturasse, ficaria um tom de roxo. Você tá entendendo? Que, tipo assim, ó, eu tô alegre.
1: Porque elas não convivem, na verdade, simultaneamente todas contigo,
0: Não,
1: né?
0: não. E ao
1: Tem
0: mesmo
1: horas que
0: tempo.
1: você não está sentindo raiva, por exemplo.
0: Exatamente. E não necessariamente a tua alegria, ela é pura. É essa a importância. A gente entendeu que aquele filme ali, ele tem a intenção de explicar de uma maneira mais clara possível para as crianças. Só que poderia ter sido melhor ainda nesse sentido.
1: Tu falou dois
0: E
1: problemas, né?
0: o outro problema é a inexistência de um eu, o avatar. Um avatar da personagem, da Riley lá, ou de qualquer outro personagem, que tivesse um avatar do eu. Porque ali dá a impressão de que as emoções transitam, elas mesmas se autogovernam. Sendo que, na verdade, quem governa e quem deveria estar no
1: No controle
0: controle
1: sou eu.
0: é o eu. Porque é o eu, como o Dr. Augusto Cury fala, é o eu que tem a responsabilidade de dar um choque de lucidez. O que que é o choque de lucidez? É você confrontar. Por quê? Porque a mente, ela muitas vezes é tomada por certos instintos, certas situações ou certos gatilhos, que se por acaso você não assume o controle, são essas emoções que assumem o controle sobre você. Por exemplo,
1: E
0: numa
1: aí,
0: situação de trânsito.
1: até foi bom que você colocou essa questão, que aconteceu comigo depois que eu comecei a estudar basicamente mais sobre esse assunto, Denise. Você acorda às vezes mais cedo e começa a pensar um monte de coisa que não são pensamentos bons, né? Tenho esse problema, tenho aquilo. E daí a pouco eu paro para pensar, falei, mas isso aqui é minha mente que está criando. Ele está me preocupando
0: Perfeito.
1: antecipadamente, que é uma
0: Creio,
1: coisa que talvez não
0: perfeito.
1: exista,
0: Perfeito.
1: né? Que está criando um monstro dentro de mim. Que
0: Perfeito.
1: não faz parte de mim aquilo ali.
0: Perfeito. Por isso a importância da tomada de consciência sobre o teu estado emocional, que é o que você está fazendo. Eu acordo, eu sou sugado, puxado para certas emoções. Por quê? Eu lembro da minha conta bancária, eu lembro
1: Daí vem medo,
0: do
1: vem
0: medo,
1: insegurança, vem, né?
0: eu lembro que hoje vai ter uma tempestade, aquilo já me desperta uma certa ansiedade. Então, assim, são vários flashes que vêm ali que, se por acaso eu não assumo o controle, aquilo assume o controle do meu dia. Aliás, do meu dia, da minha família, das minhas relações. E acaba atrapalhando todo o processo. Porque quem está no controle já não é o meu eu. É a emoção.
1: Mas, Denise, eu entendo isso, né? Mas não é uma coisa também tão fácil,
0: Não.
1: né? Não é fácil de você, parece, deixa eu assumir esse controle. Não é o meu pensamento. Porque às vezes a gente deixa o nosso pensamento, que também tem relação com as emoções, ele tomar conta e você fala, não, sai daqui, né? Sai
0: Exatamente,
1: longe de mim. E você assumiu o
0: exatamente.
1: controle da
0: Vou
1: situação.
0: citar um exemplo básico, tá? Semana passada eu estava vindo de Cuiabá para São Paulo e eu estava cansadérrima, mas muito cansada, mas muito cansada. E aí atrás de mim sentou uma mãe com um filho. O filho sentou na poltrona atrás de mim e a mãe do lado. E o filho começou a chutar a
1: Poltrona.
0: poltrona, mas chutar. Sabe, com força. E aí xingava e brigava assim, de maneira grosseira com a mãe, menino de 5 anos, né? De maneira grosseira com a mãe. Aí ele começou assim: esse avião vai cair, esse avião vai cair, né? E você começa a perceber que quem tem medo ali por perto já fica tenso. Tinha uma senhora do lado, né? A poltrona do meu lado estava vazia, eu estava atrás dele, né? Na frente dele, aliás. A poltrona do meu lado estava vazia. E a senhora do lado começou a suar. Você percebe que a pessoa está tensa, porque a gente é...
1: E a gente tem mais medo mesmo, né?
0: E a gente aprende a visualizar essas reações, né? E aí, esse menino, assim, impaciente o tempo inteiro, né? O primeiro gatilho meu é o cansaço, a falta de paciência já, porque eu queria dormir. O Ronaldo estava morrendo de sono. A vontade era virar para a mãe e falar para a mãe, pelo amor de Deus, cuida dessa criança, né? Sabe? Mas você sabe que ninguém pode dar o que não tem. Se a mãe já não estava ali dando conta, ela ficava assim para o menino o tempo todo. Filho, eu vou deixar você com seu pai da próxima vez. Então, assim, o que, que ela fazia? Ela dava um indicativo para o menino que eu não dou conta de você. Numa linguagem não verbal, era isso que ela estava passando. Ao mesmo tempo, ela não estava sabendo trabalhar a emoção desse menino. Por que é que ele estava ansioso desse jeito? Aí, assim, algum motivo estava levando para que ele tivesse aquele comportamento. E aí, assim, nessa questão, eu poderia muito bem, Ronaldo, chegar e falar assim, ó, virar para trás e falar, olha, pelo amor de Deus, se por acaso eu não tomar conta dessa criança, eu vou ter que chamar a aeromoça. Não, o que eu fiz? Levantei, olhei para a criança e falei para ela, falei, você não quer sentar do meu lado? Aí ele pegou e falou assim, quero, né? Eu perguntei para a mãe, falei, ele pode sentar comigo um pouquinho? Ela falou, pode, já tinha, já estávamos no ar já, né? Aí ele pegou, veio, sentou do meu lado e a gente começou a brincar com a mão. Sabe aquelas brincadeiras de mão? Brincar com a mão. Depois eu comecei a fazer brincadeira de o que, que eu estou pensando, né? E aí, com essa brincadeira, nós voamos quase uma hora e vinte sem o menor problema. Você entendeu? Então, assim, o que significa essa questão de você aprender a detectar a emoção? Esse menino estava ansioso. Ele estava nervoso. Na verdade, assim, o medo dele era justamente o que vai acontecer comigo? Era a primeira vez que ele estava voando.
1: E a mãe, possivelmente, não consegue ter essa percepção.
0: Não tem. Por quê? Porque também vem aquela questão. Nós não fomos trabalhados dentro dessa percepção.
1: Denise, está muito bom o nosso bate-papo, mas nós vamos aguardar só um pouquinho. Vamos para um intervalo rápido e nós já voltamos a falar sobre esse assunto.

0: Olá, estamos de volta aqui para mais um bloco aqui do Prosa Educativa, aqui na TV Evangelizar, em parceria com o Instituto Casa Grande, falando sobre emoções, autoconhecimento, com a minha convidada, que é a Denise Cavallini. Denise, falamos sobre basicamente o que vem a ser emoção, né? Tanto o aspecto físico, como isso provoca no teu organismo e tudo mais. Mas você estava falando que as pessoas não têm dificuldade de compreender mais sobre isso. E a escola, eu acho que ela tem... E aí eu não falo só da nossa escola, talvez você possa discorrer um pouco mais da escola mundial. Nós não fomos preparados para isso, né? Nós mesmos, eu muitas vezes falo, ó, as pessoas comentam, né? Puxa, hoje eu não estou me sentindo muito bem, eu estou com um negócio aqui dentro, mas a pessoa não consegue expressar se aquilo é medo, se é ansiedade, se é insegurança, o que, que ela está sentindo. Ela falou, não estou bem. E é isso, eu acho, né, Denise? A gente não aprendeu a reconhecer emoções.
1: Exatamente, Ronaldo. Infelizmente, para vocês pais que estão nos assistindo, pais, professores, é uma pergunta muito importante e recorrente que eu sempre coloco, né? Nós aprendemos a trabalhar sobre as nossas emoções? Nós aprendemos a conhecer um pouco mais sobre essas questões? Não.
0: Né? Nem em casa, na escola.
1: Exatamente. E os nossos pais também não nos ensinaram, por quê? Porque eles também não aprenderam.
0: Não reconhecem a dele?
1: Não reconhecem. Né? Então, assim, o que nós estamos fazendo hoje dentro da educação, trazendo essa possibilidade de discussão, de automapeamento das emoções, é revolucionário. Porque se nós formos analisar dentro da linha do tempo, em termos de conhecimento humano, nós sempre fomos trabalhados para conhecer do lado de fora. O solo, o subsolo, a profundeza dos mares. Nós falamos sobre planetas que nunca pisaremos. Outros continentes que talvez nunca visitaremos. Mas nós não falamos dos solos da memória, que é onde nós pisamos todos os dias. E muitas vezes nós não somos convidados a compreender esse GPS do eu, essas avenidas, essas vielas, esses bairros da memória que a gente tem. Onde você guarda os dias mais felizes da sua vida? Onde você guarda os dias mais tristes? Como que você acessa essas memórias? Como você se sente quando você acessa essas memórias? Muitas vezes a gente não sabe sobre isso. E o processo de autoconhecimento, ele precisa primordialmente nos conduzir a pensar, a nos projetarmos para dentro. Porque se você analisar, tem até aquele livro que chama O Menino, Cavalo, a Toupeira. Agora eu não me lembro o nome do autor, mas tem um trechinho que ele fala assim, ó, não é estranho que a gente aprenda tanto do mundo de fora, quando tudo que acontece no mundo acontece do lado de dentro? Olha que...
0: Profundo.
1: Profundo. É um livro de criança.
0: Que tudo, né? Tudo que acontece na nossa percepção.
1: E principalmente é a nossa percepção que impacta os relacionamentos. É o intrapessoal, o estar dentro de nós, que faz com que a gente se relacione de maneira saudável ou não. Vou citar um exemplo. Eu sou obesa e não tenho problema nenhum com obesidade. Faço apologia alguma à obesidade, mas também não tenho problema quanto a isso, né? E, assim, desde pequena, eu sempre tive acima do peso. Sempre estive. Assim, procurei fazer tratamento de todas as formas possíveis, né? E exercício físico, meu irmão é dono de uma academia. Exercício físico de todas as formas. E não emagreço, eu não tenho essa questão, essa facilidade para emagrecer. E é uma coisa interessante porque, desde pequenininha, minha mãe me ensinou uma questão que, assim, com a simplicidade dela, Ronaldo, com toda a singeleza dela, é de uma sabedoria imensa. Porque, quando eu entrei na escola, eu já sabia ler e escrever. Então, eu tinha 6 anos de idade e as crianças ao redor vinham, assim, atrás de mim. Gorda, baleia, saco de areia, né? Que era aquela... E aquilo assim, num primeiro impacto, eu nunca tinha vivido aquilo, né, de ser agredida verbalmente. Nossa, eu chegava em casa, eu ficava chorando. Mas eu não queria que a minha mãe soubesse que eu estava passando por isso. Eu sempre fui modelo de inteligência, aprendizado. Eu não queria ser modelo de insucesso. E aí eu não falava. E aí um dia minha mãe, assim, uns 4, 5 dias depois que estava acontecendo isso, minha mãe percebeu essa situação. Ela chegou e falou assim, Denise, o que está acontecendo, filha? Eu falei, mãe, os meninos que vêm atrás de mim vêm me chamando de gorda, de baleia, de saco de areia. Ela pegou e falou assim para mim, vem cá, senta aqui comigo. Você é gorda? Eu falei, sou. Ela falou, então eles estão errados de chamar de gorda? Eu falei, não. Ela falou, então por que você está achando ruim de chamar de gorda? Olha, ali ela me ensinou o que significa você elaborar a percepção do outro sobre você. Por que eu estava me incomodando? Se por acaso eu sou, qual o problema de ser? E você entende que assim, ó, tem muito a ver com autoestima.
0: É, tem a ver de você não se aceitar.
1: Não se aceitar. Você entende? Porque assim, ó, na verdade, eu nem entendi o que eles estavam falando. Eu só entendi que era, aquilo que eles estavam falando era uma coisa positiva. Você entende como é que a criança, dentro dessa elaboração, ela precisa de um adulto que compreenda esse processo de emoção para ajudá-la a percorrer esse caminho do lado de dentro de maneira segura. Ela falou assim para mim, ó, você é baleia? Não. Então, por que você está achando ruim que eles estão te chamando de baleia, Denise? Você é saco de areia? Não. Você é a rolha de... Não. Então, por que você está achando ruim de ser chamada disso? Aí ela falou, agora amanhã... Aí é outra percepção da minha mãe, de compreender que eles estavam fazendo aquilo, muito provavelmente, porque se sentiam inferiorizados, porque eu sabia ler e eles não. Então, como ela já conhecia essa questão que eu tinha falado para ela, o que ela falou? Ela falou assim, amanhã você vai levar uma lancheira e vai convidar esses meninos para lanchar com vocês debaixo da árvore. Ou seja, se tornaram nossos amigos, meus amigos, meu amigo, irmão, amigo do meu irmão, e é meu amigo até hoje. Você está entendendo que assim, ó, a maneira como a gente aprende a se relacionar, nós adultos, aprendemos a nos relacionar com as adversidades, vai ser imprescindível para a gente também ensinar os nossos filhos a lidar com isso.
0: O que você está querendo dizer, Denise, bom, eu acho que todo mundo que está nos assistindo já percebeu a importância disso, mas para você ajudar o teu filho, ajudar o teu aluno, você precisa primeiro se conhecer.
1: Perfeito. É isso. Entende? Porque isso não significa, Ronaldo, não significa conhecimento acadêmico.
0: Quando eu estou falando, exatamente. É um autoconhecimento. Você conhecer suas emoções.
1: Exatamente. Porque assim, ó, é por isso que eu te falo que esse trabalho de educação socioemocional dentro das escolas, que a gente tem feito, que eu, assim, de maneira privilegiada, eu iniciei com o Dr. Augusto Cury lá atrás, em 2010. Né? Então, nós estamos nesse ramo há 15 anos, desenvolvendo esse trabalho dentro das escolas. E esse trabalho é primordial, porque ninguém nasceu com um manual, um referencial de como educar o filho. Não temos.
0: Agora, Denise, como que uma pessoa, quem está nos ouvindo, às vezes é pai, como que ele faz? Porque aquilo que eu falei, as pessoas, nós não aprendemos a reconhecer nossas emoções, né? E eu li muito material, é um assunto que eu passei a gostar uns anos para cá, e até tem muitas dicas de você parar ao longo do dia e parar e pensar, o que eu senti hoje? Até anotar, né?
1: Perfeito.
0: Tem muitas dicas, anota o que você sentiu.
1: Isso.
0: Hoje eu senti raiva, hoje eu senti medo, hoje eu senti angústia, hoje eu senti felicidade. Porque nós temos emoções que são positivas e tem emoções negativas, certo?
1: Perfeito.
0: E as duas são importantes.
1: Perfeito.
0: Certo?
1: Perfeito. Porque assim, é a mesma coisa a ansiedade. De maneira geral, nós somos levados a pensar a ansiedade como algo positivo ou negativo?
0: Negativo.
1: Negativo, mas ela é positiva também. Porque a ansiedade também, ela nos impulsiona a fazer coisas.
0: E nos deixa alerta.
1: E assim, você vai ser impulsionado. Ou para estar alerta, ou para desenvolver algum projeto, uma ação. Você entende? Porque sim, se a gente vivesse naquela apatia, aquela calma, aquela coisa, isso seria muito monótono. Então, assim, a ansiedade, ela dá uma apimentadinha dentro da vida. O grande problema é quando ela alcança nível alto, entende? Quando ela extrapola as condições, porque o eu não sabe controlar. E aí, assim, ó, Denise, como que controla a ansiedade? Por exemplo, lá no filme Divertidamente, a alegria faz a função que deveria ser do eu. Porque a alegria faz uma questão, quem assistiu o filme e quem não assistiu, eu convido para assistir para poder perceber essa questão. Tem um momento que a ansiedade, ela perde o controle, ela começa a potencializar. Então, ela gera o pânico, ela começa a gerar a síndrome do pânico na menina. Ela começa a ter sudorese, que é a descarga emocional que você estava falando, né? Então, assim, mexe com toda a parte hormonal, toda a parte circulação, taquicardia, aumenta toda a respiração. Então, aumenta todas as questões físicas, né? E aí, o que acontece? Ela vai potencializando isso.
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0: Olá a toda a comunidade do Instituto Casagrande, da TV Evangelizar. É uma alegria estar novamente aqui com vocês para mais uma prosa educativa. Esse podcast desenvolvido aqui pelo Instituto Casagrande em parceria com a TV Evangelizar. Sempre trazendo temas aí de extrema relevância para quem é educador, para quem é pai, para quem é pessoa, né, Zair? E eu estou aqui com o Zair, convidado de hoje, educador físico, Zair Neto. E nós vamos bater um papo hoje sobre atividade física. Primeiro, obrigado, Zair, por aceitar o nosso convite de estar aqui conosco hoje.
1: Obrigado, Ronaldo. É um prazer a gente poder compartilhar com assuntos relevantes aí para a comunidade, né? Melhorar a qualidade de vida, a saúde da população e trazer informações úteis para o dia a dia da sociedade mesmo. Então, é muito bom estar aqui trocando ideias, compartilhando conhecimento e aprendendo também com vocês aí.
0: Então, Zair, essa questão de atividade física, né? O que eu sinto, veja se eu estou errado, eu percebo que hoje existe uma preocupação muito maior das pessoas com esse cuidado, fazer a educação física ou fazer atividade física para a melhoria da saúde, porque um tempo você percebia muito aquela questão de melhorar o corpo, ficar com o corpo mais bonito e tudo mais, mas hoje tu vê, principalmente em academias, coisas de pessoas mais velhas que não têm essa preocupação e que no passado não tinha, né? Como que é isso? Hoje se percebe mais esse movimento, essa preocupação da sociedade dessa questão de ter um cuidado melhor com o corpo, pensando isso numa longevidade, de uma melhor qualidade de vida?
1: Ah, com certeza. Na verdade, a gente teve um grande divisor, né? Que foi a pandemia, né? Então, a pandemia, ali em 2019 até 2022, as pessoas levaram um choque, realmente, né? Porque observou-se com aquele movimento, que infelizmente foi muito dolorido para toda a sociedade, que a atividade física, ela melhorava a imunidade das pessoas. Então, a partir desse período que a gente teve aí, as pessoas começaram a buscar mais atividade física voltada à qualidade de vida, voltada à saúde, não tanto à performance e não tanto à estética. É claro que a gente tem muito ainda, né, performance estética, mas o grande volume hoje está muito preocupado com a sua saúde, seja a saúde mental, seja a saúde funcional do dia a dia, ou seja, melhorar as questões fisiológicas do coração, diabetes, metabolismo de gordura. Para quê? Para você ter uma vida mais tranquila, uma longevidade maior, né? Então, a atividade física hoje, ela nos dá essa certeza que a gente pode ter uma qualidade de vida melhor. Não é garantia, mas aliada a alguns outros fatores, como alimentação, a questão do estresse, poder selecionar o tipo de coisas que você tem para fazer no seu dia a dia, esse combo aliado à atividade física, ele vai dar uma sustentação muito bacana para as pessoas terem uma qualidade de vida melhor. Eu falo que é uma qualidade de vida funcional, ou seja, por exemplo, você citou a longevidade, né? As pessoas hoje buscam atividade física para ganhar um pouco mais de força muscular, né? Para evitar quedas, né? Por exemplo, o idoso que não trabalha muito a sua musculatura e vai perdendo, né, a massa muscular, que a gente fala que é a sarcopenia, né? Que depois dos 40 anos a gente já começa a perder massa muscular. A atividade física retarda isso, a perda é menor, consequentemente você resgata um pouco mais de força. Então, um idoso, um exemplo, está andando na calçada, hoje as nossas calçadas nem todas são adequadas com piso, tem depressões, tem um buraquinho ali, uma pedrinha solta ali. Se você tiver uma força muscular, você mesmo que você pise em falso, você consegue recuperar o seu equilíbrio e evita uma queda. Porque hoje a gente tem alguns percentuais bem alarmantes com relação à fratura, né, de colo de fêmur, por exemplo, devido à osteoporose, devido à falta de força, né? Então, às vezes, o problema não é nem a fratura, é os efeitos colaterais que essa fratura...
0: Eu fiquei sabendo esses dias aí, não sei se você sabe, uma das causas de morte em idosos, uma das principais, que você falou do fêmur, né?
1: Isso.
0: Que eu não sabia que era uma das principais causas de morte, né, de fratura de fêmur.
1: Sim, e não é pela fratura, porque hoje, por exemplo, hoje tem próteses, né? Vai para a mesa de cirurgia, põe uma prótese, vai ficar melhor do que estava antes. O problema é o efeito. é os trombos que dá na circulação, o efeito traumático da fratura, que pode levar a um AVC, pode levar a um problema cardíaco mais sério. Então, a consequência da fratura que é o problema, né? Então, hoje, quando um idoso ele tem uma fratura de fêmur, o fisioterapeuta já está lá no dia seguinte, na UTI, junto com esse idoso, fazendo um movimento com a perna, para ativar o sistema circulatório, porque o grande problema é os problemas circulatórios resultantes da fratura. Então, a atividade física ela ajuda bastante nessa prevenção, né?
0: Agora, é uma coisa legal que eu vejo, né, Zair? Como eu falei, antigamente as pessoas... Vou pegar da geração dos meus pais. Não se falava em academia ou atividade física. Não. Mas eles tinham uma prática já regular, porque eles andavam muito. Exatamente. Né? Hoje, tu pega a nova geração, tu fica boa parte do teu tempo no trabalho sentado, às vezes na frente do computador. A geração antiga, vamos pegar a geração aí de 30, 40 anos atrás, não, eles não faziam uma atividade direta, mas indiretamente eles estavam sempre se exercitando, né?
1: Não tinha nem Uber, né? Hoje você pega o Uber e você vai pegar o Uber na porta da tua casa, você vai andar 10 metros. Antigamente o ponto era 1 quilômetro, 500 metros da tua casa, você tinha que andar, subir o ônibus, ficar de pé no ônibus, às vezes estava cheio o ônibus, tinha que manter o equilíbrio no ônibus, descia, ia fazer as compras no mercado, muitas vezes carregando a sacola. Então, veja, era uma atividade natural que você fazia e que hoje foi perdendo isso. Isso é preocupante até com as crianças, né? Porque antigamente as crianças tinham mais liberdade, né? Hoje a gente tem questão de segurança, questão de mobilidade, poucos espaços para atividade física. Hoje as crianças...
0: Um atrativo muito para a parte digital, de tela.
1: Nossa,
0: e tudo mais.
1: Nossa, muito tela. Então, são desafios que a gente tem aí de políticas públicas mesmo, né? Para a gente resgatar esse movimento humano, né? Que a gente acaba perdendo com essa evolução tecnológica, essas facilidades de mobilidade e tal, que, consequentemente, acabam prejudicando a questão da atividade física, né, do corpo. Porque atividade física é movimento, né? Gerou gasto calórico, você vai estar ativando o seu sistema muscular. E hoje é muito controle remoto, né? Você está muito sentadinho no sofá, você pega o elevador, pega o carro, pega o Uber, vai para o teu trabalho, fica sentado, come sentado, volta... Gasto calórico praticamente baixo. E a gente tem muito ultraprocessado, né? As pessoas acabam...
0: mais aí.
1: Muito sódio. Então, não tem mais aquela comidinha feita com temperinho de casa, que é muito bacana e muito saudável, né? Então, as pessoas acabam ganhando peso e isso acarreta problemas sérios de diabetes tipo 2, problemas cardíacos. Hoje, a doença que mais mata no mundo são problemas de ordem cardiovascular, né? Então, é um problema sério de saúde pública mesmo.
0: Mas é uma coisa legal que eu vejo hoje, falando já de pessoas idosas, mesmo esses equipamentos que tem em praças, parques, né? Sempre que você passa lá, tu vê o pessoal se exercitando. Então, hoje, queira ou não, eu vejo que ele desenvolveu muito. E eu não sei, você falou bastante da pandemia, mas... Já é uma cultura que vem até de mais tempo, né? Da pessoa pensar na necessidade dela praticar uma atividade física.
1: Sim, ela precisa, né? E hoje a gente vê nos parques as pessoas caminhando, né? A Organização Mundial de Saúde recomenda para você sair do sedentarismo pelo menos 150 minutos de atividade por semana. Então, daria aí 5 dias, meia hora, 30 minutos... de atividade. Agora, de caminhada, né? Então, vai no parque, vai andar, separa 40 minutos...
0: Mas sobre isso que eu queria falar. Na verdade, Zair, eu faço natação há 15 anos, né? Foi um esporte... Na verdade, quando eu era criança, eu praticava muito esporte, até vir morar em Curitiba, daí eu fiquei um período praticamente sem fazer nada. Tentei academia, eu era aquela pessoa de fazer 3 meses na academia e parar. 3 meses na academia e parar. E me encontrei muito na natação, no tênis, que eu gosto, eu jogo menos, não tem essa periodicidade... E sempre quando eu comecei a dor nas costas, as coisas tipo, eu fui 2, 3 vezes no médico, ele falou, tem que fazer musculação. Né? Depois de uma idade, você precisa fazer musculação. Então, é uma pergunta que eu faço para você, Zair. Simplesmente essa caminhada que eu vejo muita gente, principalmente pessoas depois de 40, 50, vou caminhar, ela é suficiente ou realmente você precisa fazer uma musculação, fortalecer o músculo?
1: Na verdade, a musculação vem a estimular outras capacidades físicas, né? Que a gente costuma dizer que é o sistema muscular propriamente dito. A caminhada, ela vai trabalhar ali a sua barriga da perna, sua coxa e tal, mas não tão nenhum exercício de força muscular. Isso vai trabalhar mais a parte circulatória, que é importante para metabolizar a gordura e melhorar o seu sistema cardio. Por que que o médico recomenda a musculação? Por causa da perda da massa muscular, que é a questão da sarcopenia. E a massa muscular ativa, você melhora o quê? O teu metabolismo basal. Se a gente fizer uma conta rápida, uma hora de caminhada, você vai gastar lá, dependendo do teu peso corporal, vou chutar aí 800 calorias, 700 calorias. Uma sessão de musculação, você vai gastar 400 calorias, né? Mas o efeito que você vai ter da
0: porque
1: musculação...
0: Não é só caloria, né?
1: Ele vai deixar com o teu músculo mais ativo, com mais tônus. E aí, essa soma de atividades que você faz no seu dia a dia, porque para manter toda essa máquina muscular ativa, você vai gastar mais calorias. Então, a musculação ela é muito boa, porque além de metabolizar a gordura, não durante a atividade, mas a gente fala que é o EPOC, né? Que é depois, você continua ainda... consumindo energia, né, depois da atividade, e além de fortalecer tua musculatura, ganha força, evita quedas. Então, se você conseguir combinar o exercício aeróbico, que a gente fala que é a caminhada, a pedalada, a natação, com exercícios que impliquem um pouquinho mais de impacto e força, ou mesmo a musculação, é o ideal para a qualidade de vida.
0: Agora, Zair, essa questão, de certa forma, você está dizendo que exercícios aeróbicos, como caminhada, por exemplo, que grande parte faz, ou correr, ele é necessário, mas talvez não seja suficiente.
1: Não seja suficiente. O bom é você fazer um trabalho, um plus, né? Para você melhorar... Tá.
0: Agora, esse plus, que seria essa musculação, necessariamente a pessoa tem que buscar uma academia ou ela consegue fazer isso de uma forma livre, como ela faz uma caminhada?
1: Hoje, a gente tem várias opções. A gente tem... Ronaldo, a gente tem outras opções. Por exemplo, a gente pode fazer atividades funcionais. O que é atividades funcionais? Eu estar em casa, por exemplo, um idoso, e fazer algumas sequências de agachamento com um apoio na cadeira, fazer algumas elevações plantares, ou tentar...
0: Escada.
1: Então, você pode buscar alternativas, inclusive tem alguns programas até online, com profissionais mesmo de educação física aí, que podem orientar, e de forma até gratuita. E
0: isso
1: que...
0: é chamado de... eu faço...
1: É treinamento funcional.
0: Então, se hoje uma pessoa que está aí nos assistindo em casa, por exemplo, e queira fazer isso que nós estamos falando, se ela procurar hoje no YouTube, por exemplo, treinamentos funcionais,
1: consegue, na própria casa ele consegue fazer.
0: Porque às vezes tem pessoas que estão num apartamento, querem sair, apenas no próprio prédio da escada, do prédio para fazer.
1: Às vezes é bom, a gente fala que o bom de você buscar outros espaços é a questão da sociabilização, né? Para motivar um pouco mais. Agora no inverno, tal, para você sair de casa e tal. Mas existem essas opções, né? Que são os treinamentos funcionais, que vão ajudar bastante. A gente, até eu estava falando, o pessoal mais antigo já deve ter escutado esse termo, calistenia, né? E que o pessoal do exército fazia muito, né? Os polichinelos, você lembra? Uhum. Flexão de braço. Hoje voltou essa onda da calistenia. Por quê? A calistenia também trabalha muito a questão muscular, que são os exercícios, flexão, agachamento, polichinelo.
0: Corda, que às vezes
1: corda
0: pega,
1: de
0: né?
1: Puxar. Então, são adaptações de exercícios sistematizados que não necessariamente usam peso, não precisa ir na academia e dão excelentes resultados também, porque ele também trabalha um pouco de cardio, além de você trabalhar um pouco de força também, né? Você está fazendo polichinelo, pulando corda, etc. e tal, você consegue fazer alguns movimentos também. Isso também é disponibilizado em meios online também. Então, há muita opção para você sair do sedentarismo e buscar uma atividade que você tenha prazer. Às vezes, dançar também é legal, fazer um yoga. Tem pessoas que se encontram nesse tipo de atividade, né? Então, buscar alguma coisa prazerosa, né? Porque o útil é agradável, né? Você tem essa sensação de bem-estar. Porque a atividade física, ela libera alguns neurotransmissores interessantes, né?
0: Sobre isso que nós vamos falar daqui a pouquinho, Zé, que essa questão me interessa bastante. Então vamos rapidinho aqui para um intervalo, gente. E já já voltamos aqui com o Zair Neto falando aí sobre os benefícios da atividade física. Então, fique com a gente e já já estamos de volta.

0: Olá, estamos de volta aqui com o Zair Neto falando sobre atividades físicas e o benefício dessas atividades para o nosso desenvolvimento. Zair, nós falamos um pouco no bloco anterior aí sobre os benefícios, principalmente mais nessa questão que todo mundo percebe, né? Ah, tem que fazer atividade física para melhorar o teu condicionamento, para melhorar a musculatura, mas vai muito além disso, né? E a primeira coisa que eu gostaria de conversar contigo é sobre essa questão dessa conexão que tem entre a atividade física e o desenvolvimento cerebral. Eu gostaria que você falasse um pouco mais a respeito disso, porque com certeza é um tema que muita gente não sabe.
1: É, exatamente. Os estudos mais recentes aí, Ronaldo, mostram que o estímulo muscular proporcionado pelo músculo, pela atividade física, ele tem liberado alguns, a gente fala que são alguns neurotransmissores, né? Então, é aquela sensação de bem-estar. Então, a pessoa, às vezes, ela está até com uma preguiça, né, de fazer atividade física. Eu costumo citar o exemplo do Drauzio. O Drauzio, ele é maratonista, médico e tal, e ele fala, eu corro maratona, mas eu não acordo com vontade 5 horas da manhã de correr. Eu acordo, eu tenho que me dispor a correr, colocar o tênis e começar a fazer atividade física. Mas ele fala que depois que ele faz atividade física, ele se sente realizado. Isso o que que é?
0: As pessoas que precisam... A corrida eu vejo muito isso, né? Isso. A corrida tem essa questão muito forte.
1: Isso, energiza o corpo, você se sente bem. Isso são os neurotransmissores, né? A endorfina, que a gente fala, que é um neurotransmissor de satisfação. Ó, oh, eu consegui fazer atividade, já estou com a minha meta cumprida, estou me sentindo bem, até eu produzo melhor no meu trabalho, eu vou dormir melhor, eu tenho sono melhor, eu não fico tão estressado. Então, essa ação que o exercício promove no nosso sistema nervoso central é muito importante. A gente também tem alguns estudos que a gente costuma dizer que ele melhora as conexões sinápticas, ou seja, as rotas dos nossos cérebros. Ele não vai recuperar neurônio, então ele pode ajudar em uma neurogênese. O que é uma neurogênese? É você melhorar conexões sinápticas. O que é conexões sinápticas? São rotas. É que nem você aprender a dirigir, né? No começo você tem um pouco de dificuldade, não consegue controlar a embreagem, na subida. Depois que você aprende a dirigir, você cria toda essa rota.
0: Faz automático.
1: É automático. Você já está conversando, está no celular, parou na subida, no sinal de acidente, né? Mas quando você começa a dirigir, você sua frio, né? Na rampinha lá, o carro vai vir para trás ou bater. Então, essas rotas, né, são automatizadas na gente. E o exercício, ele promove novas rotas metabólicas. Isso melhora o quê? A nossa saúde neurológica. E os estudos mostram que isso pode ajudar em processos degenerativos cerebrais no futuro, na longevidade. Então, já está demonstrando todo esse benefício que o exercício tem. Tem um outro que a gente costuma dizer que o músculo, esses estudos mais recentes, eles mostram que o músculo ele também está produzindo algumas citocinas que ativam o sistema nervoso central, que é a gente fala que é o BNDF, né, que é um neurotransmissor, né, que ajuda essa conexão do neurônio, ele melhora essa velocidade de resposta do neurônio. Porque tudo velocidade de resposta e conexões. O nosso cérebro é uma teia de aranha, ele é várias teias, né? E essas conexões são muito complexas. E o exercício ele promove novas rotas, ajuda muito na saúde mental, sono, humor das pessoas. Às vezes as pessoas estão mal-humoradas, estressadas no trânsito e tal. Vai fazer exercício físico, talvez você libere um pouco mais de energia, consiga dormir melhor, recuperar, porque o sono é muito importante também, e o exercício estimula isso.
0: Por quê?
1: Porque o sono é onde você consegue...
0: Não, mas por que a atividade física melhora essa questão? É o cansaço que faz dar o sono ou não?
1: O cansaço... Porque daí você ativa alguns processos neurológicos que o teu organismo precisa se repousar para poder reconstruir determinadas inflamaçõezinhas, porque o exercício físico, ele promove rupturas do músculo, pequenas inflamações. Mas isso é benéfico, porque do sono, os hormônios, a testosterona, a progesterona, o cortisol, eles vão, com uma alimentação adequada, eles vão reconstruir essa massa muscular e você vai estar melhor para uma nova sessão. O músculo vai estar mais forte, um pouquinho mais, melhor condicionado. Então, o sono, ele é muito importante porque esses hormônios, eles agem durante o sono. Então, você melhorando esses neurotransmissores, você já vai dar o estalo para o teu organismo descansar. Existe também alguns estudos, e isso é importante que a gente fala, que eu costumo dizer que descanso é treino também, porque tem pessoas que passam do limite no exercício. E aí não é legal. Porque se você fizer muito, a gente fala que é overtraining. Sabe aquelas pessoas que querem fazer muito exercício e muito forte, cada vez mais forte, e não dá tempo do corpo se recuperar? Isso não é bom. Porque daí ele começa a produzir um hormônio que a gente fala que é cortisol, que é um hormônio que corrige pequenas inflamações no corpo, mas quando você faz muito exercício, você aumenta muito a taxa desse cortisol e ele prejudica o sono. Daí você não consegue dormir legal, você não recupera o teu músculo de uma forma adequada e você vai tendo problemas de humor, de nervoso, porque você não recuperou e você não dormiu legal e ainda você pode ter risco de lesão, uma distensão, uma ruptura de ligamento. Então, o exercício ele tem que ser muito bem controlado.
0: Agora, né? Você falou em humor, né? Um outro aspecto. A gente está falando de alguns benefícios da atividade física. A questão da saúde mental. Você já citou somente isso e eu gostaria que explorasse mais. Porque hoje a gente sabe o problema sério que existe de saúde mental na sociedade, né? Pelos estresses do dia a dia, enfim. Tem vários motivos, várias pesquisas que mostram que hoje você tem uma população com uma saúde mental muito mais prejudicada mundialmente do que era a questão de 20, 30 anos atrás, né? Como que a atividade física ajuda para isso? De que forma que ela contribui para essa melhoria da saúde mental?
1: É, a questão da depressão e da ansiedade, né? Hoje a gente
0: São os dois principais problemas.
1: É, os dois principais problemas, né? Então, a atividade física, existem vários estudos que mostram que a atividade física, ela diminui a ansiedade e melhora a depressão. Não estou dizendo que ela é um remédio para isso, mas ela é um instrumento que vai ajudar nessa construção dessa saúde mental, porque é multifatorial, né? Existem vários fatores que estão envolvidos aí nesse jogo todo. Mas o exercício, ele promove essas alterações neurológicas na questão de você conseguir resgatar alguns processos neurológicos importantes de, como eu poderia classificar assim, de descarregar como tipo um fio terra mesmo, algumas situações que estão te impactando negativamente. Problema de sociabilização, de rejeição, problema de estresse, problema de dinheiro. São vários fatores que podem acarretar. Então, o exercício é um momento que você tem, através desses neurotransmissores que são liberados, de você se desconectar um pouquinho disso. E você conseguir resgatar. Por isso que os estudos mostram que chega a melhorar significativamente. Tem um estudo aí de 2015 que eles fizeram uma revisão sistemática com 90 artigos. E esses 90 artigos mostraram melhora na depressão e na ansiedade nas pessoas que estavam fazendo atividade física comparada com pessoas que não fazem atividade física. Então, essa questão neurológica, você consegue desconectar um pouquinho da sua realidade através da ação desses neurotransmissores, né? A gente fala que tem a dopamina, a endorfina, a noradrenalina, que eles até citam como hormônio do amor, né? A pessoa consegue perceber um pouquinho diferente as coisas, como elas acontecem. Isso ajuda muito na questão da depressão. Então, esses neurotransmissores são os melhores remédios que o exercício estimula para você corrigir essas questões do dia a dia e você começar a desligar um pouco dessas coisas e começar a refletir. E também tem a questão da sociabilização. Por isso que eu falei que, às vezes, no módulo anterior, a gente falou, eu começo a fazer sozinho, mas às vezes eu posso cansar de fazer sozinho, né? Então, às vezes, grupos de corrida, grupos de dança, de yoga. Essas comunidades, eles estabelecem algumas metas. Ah, vamos viajar para fazer alguma atividade, uma prova, uma competição. Isso vai tudo melhorando.
0: Qual é a dica,
1: né,
0: que você dá? Você já começou das dicas, só para nós fecharmos, já estamos chegando no nosso tempo aqui. Quer dizer, pessoa que está, às vezes, nos assistindo em casa, tempo. Agora, as pessoas que não fazem atividade física, não, é que não tem tempo. Né?
1: Exatamente.
0: A gente sabe que tempo é prioridade. Depende do que você coloca como prioridade. Mas o que uma pessoa poderia, às vezes, estar lá sentada em casa, falar, puxa, legal, mas como é que eu começo?
1: Olha, você vai ter que sair da inércia primeiro, né? Você tem que ter uma motivação. Mas você tem que colocar pequenas metas no começo.
0: Mas hoje tem muito esses clubes, né? Como você falou.
1: Clubes, tem da Rua da Cidadania.
0: Sistema S.
1: Tem Sistema S. Tem muita atividade sendo ofertada hoje para a sociedade e para a comunidade. A pessoa vai ter que buscar. Eu costumo dizer que...
0: E leva aí na socialização como
1: claro,
0: um efeito...
1: Claro.
0: Lateral.
1: Eu acho que as pessoas têm que começar com pequenas metas. Não adianta você querer dizer, eu vou correr uma maratona. Não, eu vou começar a caminhar meia hora por dia. Eu vou começar a fazer um grupo de dança, ou um yoga, ou uma aula de alongamento de ginástica na minha Rua da Cidadania, ou em um programa no meu bairro, na minha igreja, que às vezes tem, né, essas oportunidades... com pessoas voluntárias, isso é muito bacana, e você começa a estabelecer mini-metas. Porque a partir de mini-metas, você vai estimulando a tua motivação. Não adianta você colocar uma meta muito grande, porque isso talvez você se frustre em não conseguir. Então, se você, eu vou conseguir até o final do mês estar fazendo meia hora de atividade por semana. E se eu conseguir cumprir isso, nem que eu faça no caderninho, hoje tem os relógios, tem o celular, qualquer aplicativo que você baixa ali, você vai controlar essas mini metas, você vai poder ter essa organização do teu treino e buscar uma atividade prazerosa, né? Que você possa compartilhar, de repente, com outras pessoas, mas vai depender muito do perfil da pessoa. Mas o meu conselho é dar o pontapé inicial com mini-metas. Você já estabeleceu uma coisa atingível, né? Uma coisa que você consiga fazer. E a partir do momento que você consegue atingir esse teu objetivo, você começa a subir um degrau a mais. E aí você vai criando isso como um hábito. Porque a atividade física, ela tem que ser um hábito. O nosso organismo, se você para de fazer atividade física, ele volta o que era antes. Você tem uma memóriazinha, né, muscular, mas você perde muita coisa. Então, tem que ser uma constância, que nem escovar o dente. Então, você precisa fazer.
0: Sair, quero agradecer imensamente a tua presença aqui, agradecer a todos vocês que nos acompanharam nesta prosa educativa, falando sobre esse tema hoje de extrema relevância, que é atividade física. Obrigado, Sair.
1: Eu que agradeço, é uma oportunidade única estar aqui compartilhando com vocês e trazendo algumas dicas aí de saúde, mental, qualidade de vida. Muito obrigado aí pela oportunidade.
0: Obrigado, Zair, obrigado a todos vocês então que nos acompanharam para mais uma prosa educativa. Até a próxima semana. Valeu!
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1: Concerto para violino e orquestra em Mi menor, opus 64, de Felix Mendelssohn Bartholdy. Movimentos: Allegro molto appassionato, andante, e Allegretto non troppo, Allegro molto vivace. Solista: Jelena Špitková. Nova Orquestra Filarmônica, conduzida por Milan Poronek.

0: Nós ouvimos o concerto para violino e orquestra em Mi menor, opus 64, de Felix Mendelssohn Bartholdy. Solista, Yelena Spitkova. Nova Orquestra Filarmônica, conduzida por Milan Poronek.
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2: Concerto para piano número 2, em Si bemol maior, de Ludwig van Beethoven. Movimentos, Allegro con brio, Adagio e Rondò molto allegro. Com a Filarmônica de Viena, sob a direção de Zubin Mehta.

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4: 4h57. 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
1: Tente mover o mundo. 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Horário de Brasília, 5 horas em ponto. Bom dia.
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1: Em nome do Pai, do Filho e do Espírito Santo, amém. Bom dia, mais agradecendo do que pedindo, chegamos para mais uma edição do nosso Jornal da Manhã. 5 horas, 1 minuto. Estamos com 4 graus agora de temperatura no centro da capital mais bonita do Brasil, Curitiba. Sejam todos bem-vindos, sejam todas bem-vindas. A partir de agora até às 6 horas da manhã, com o nosso Jornal da Manhã. Às 6 horas a gente abre o Bom Dia até às 8 horas. Pela Clube FM 101.5, a Rádio da Família. Clube FM 101.5, você sintoniza e fica conosco. E a gente agradece a sua audiência, nós agradecemos também a sua companhia. E em rede conosco as duas emissoras irmãs, a Evangelizar FM 99.5 e a Lumen FM 96.7. Que você tenha uma abençoada quarta-feira. Muito obrigado pela audiência todos os dias. Bom dia, Juliano Costa.
3: Bom dia, ótima manhã para você, Adilson Arantes, para o ouvinte ligado na Clube FM e nas emissoras que integram a rede Evangelizar de Rádios. Chegamos.
1: Juntos, misturados, animados e...
3: unidos.
1: Graças a Deus.
3: Isso aí.
1: Graças a Deus. Muito bem, as principais informações, o que acontece na nossa cidade, na região metropolitana, no Paraná, no Brasil, no planeta Terra e em alguns outros planetas. Por exemplo, a Lua, né? Que trouxemos notícias da Lua mês passado, com a nave espacial que estava circundando a Lua. Ontem tivemos Copa do Brasil e daqui a pouco a gente atualiza os resultados. Hoje teremos mais Copa do Brasil, não deu para o Operário, não deu para o Athletic. Hoje tem o Coritiba em campo contra o Santos do Neymar, que vai para a Copa do Mundo. Você ouviu ontem a entrevista do Ancelotti, que deu à agência internacional Reuters, a agência de notícias Reuters, que repercutiu no jornal, nas televisões, o Juliano Costa, não, ou não assistiu?
3: Não, não assisti, me conte.
1: O Ancelotti só não disse com todas as letras, né? Mas para o bom entendedor, um gesto basta, ou pouquíssimas palavras bastam. O Neymar está convocado para a Copa do Mundo.
3: Que beleza.
1: É, Neymar. Vai para a Copa. Pronto, acabou. É, eu entendi isso. Ele vai para a Copa porque o Ancelotti falou que ele é uma espécie de instituição hoje do futebol brasileiro.
3: Romário quando, também, né?
1: Quando ele fala isso, significa o quê? Que vai.
3: Tem que ir.
1: Tem que ir. E ele não deu entrevista para um órgão brasileiro, né? Ele deu para uma agência internacional de notícias, aliás, a mais acessada
3: do mundo,
1: que é a Reuters. Não deu para a ESPN, não deu aqui para a Clube FM, não deu para o Sport TV, nem para a Globo, Reuters. Nem para a Band, deu para a Reuters. Ah, o repórter perguntou sobre o Neymar, ele falou, o Neymar é uma instituição hoje do futebol brasileiro, estamos estudando, estamos vendo, quer dizer, quando ele fala isso, vai para a Copa, né? Então leva o menino Ney para a Copa, para o garoto se acalmar, mas que hoje ele não jogue absolutamente nada, porque quando ele está naqueles dias para jogar bola, ou quando ele está em suas melhores condições físicas, melhor dizendo, jogar bola é igual andar de bicicleta, né? Você sabe, sabe e acabou, né?
3: Não esquece.
1: Não esquece. O negócio é a condição física. E espero que não seja hoje que ele retome essa posição, essa condição física no jogo contra o Coritiba. É isso aí. São 5 horas e mais 5 minutos. Agora são 5 e 5 e você participa conosco pelo nosso WhatsApp no 988-60-1015, 988-60-1015. Hoje é quarta-feira, 13 de maio de 2026, 133 dias do ano, faltando 232 dias para terminar 2026. Hoje é o dia da abolição da escravatura no Brasil, em 1888, a assinatura da Lei Áurea, 13 de maio. Hoje é o Dia Nacional de Denúncia contra o Racismo também. E hoje é dia de aniversário da emancipação política de Ribeirão Claro, a região norte pioneira do Paraná, onde tem uma bela represa em Ribeirão Claro, no norte pioneiro. Feriado municipal, emancipação política de Ribeirão Claro. São 5 horas, 6 minutos. A partir de agora, a gente confere os destaques, o que vai ser notícia na nossa edição do nosso Jornal da Manhã. Não perca a hora. São 5 horas, 6 minutos. Temperatura confirmando no centro da capital. Agora 5 graus, 5 graus. Bom dia.
3: 4 em cada 10 brasileiros foram vítimas de algum tipo de crime nos últimos 12 meses.
1: O Estado do Paraná sedia a oficina da Rede Nacional de Dados em Saúde com foco em comunicação.
3: Operação da Polícia Federal apura fraude milionária em financiamento público e lavagem de capitais no Paraná.
1: Blitz educativas entregam mais de 400 kits de segurança para ciclistas em Curitiba nos primeiros dias de ação.
3: Mulher em investigação da Polícia Federal apura fraude milionária em financiamento público e lavagem de capitais no Paraná.
1: Blitz educativas entregam mais de 400 kits de segurança.

0: Goods.
1: Índice de preços ao consumidor amplo, em IPCA, a inflação desacelera e fica em 0,67% em abril.
0: Sarampo, opas, alerta para risco de contaminação nos países da Copa do Mundo, México, Estados Unidos e Canadá.
1: Duplicação do contorno norte de Curitiba avança para novo patamar de execução.
0: Curitiba terá o orçamento recorde de 16 bilhões de reais em 2027.
1: Auxílio alimentação para conselheiros tutelares de Curitiba é aprovado por vereadores.
0: Presidente Lula lança pacote de 11 bilhões de reais contra o crime organizado.
1: Negociação de dívidas pelo Desenrola Fies começa a valer nesta quarta-feira.
0: Programa prevê descontos para quitação de até 99% do valor do débito.
1: Vandalismo tem novo alvo e perdas chegam a R$ 938 mil em 4 meses na capital.
0: Petrobras abre vagas de estágio na região metropolitana de Curitiba.
1: Depois de meses de queda, endividamento cresce no Paraná.
0: Pesquisa da Fecomércio mostra a retomada do uso de crédito pelas famílias paranaenses com índices de inadimplência muito abaixo da média nacional.
1: Paraná aplicou mais de 50 mil doses da vacina contra o vírus sincial respiratório.
0: Homem é preso em Colombo por extorsão contra um idoso de 80 anos.
1: Negociações de dívidas pelo Desenrola Fies começa nesta quarta-feira.
0: União Europeia barra carnes, ovos e animais do Brasil.
1: Atlético perde Teran e Luiz Gustavo, que só voltam após a Copa do Mundo.
0: Paraná Clube joga domingo em Paranaguá, 15h30, contra o Araucária pela segundona do Paranaense.
1: E hoje tem o Coritiba contra o Santos pela Copa do Brasil no Couto Pereira.
0: Tudo isso e muito mais a partir de agora com o nosso Jornal da Manhã. Chegamos com temperatura em Curitiba confirmando 5 graus no centro da capital. Com 90% a umidade relativa do ar, o vento praticamente parado a 1 km por hora, soprando do mar para cá. Previsão de máxima para hoje, 20 graus.
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0: O cenário atmosférico permanece parecido ao longo da quarta-feira, porém, observa-se elevação gradual das temperaturas em todas as regiões do estado do Paraná. Esse aumento será mais perceptível no setor noroeste, onde as temperaturas ao amanhecer deverão apresentar valores ligeiramente superiores aos 10 graus, está dizendo aqui o Paulo Ricardo Bardu Barbieri, que dizendo também que essa massa de ar seco que atua sobre o Paraná mantém o tempo estável, ou seja, sem chuva, nas diversas regiões nesta quarta-feira. Após uma tarde de ontem com temperaturas agradáveis, com os termômetros registrando temperaturas acima dos 20 graus em todo o Paraná, ontem à noite os termômetros já registraram temperaturas abaixo dos 10 graus nos Campos Gerais e no Sul também, com destaque para General Carneiro, que ficou em 5 graus. Aqui na capital ficou em 12, a média de ontem à noite e hoje de madrugada. Para hoje, as temperaturas neste momento em algumas cidades do Paraná, 10 graus em Guaíra, 11 graus em Foz, 8 em Cascavel, 8 graus em Umuarama, 9 graus em Paranavaí, Londrina com 8 graus, 9 em Apucarana, Campo Mourão também. No norte, Pioneiro, Jacarezinho, 9 graus. Em Jaguariaíva, 7, Telêmaco Borba, 7. A 6 graus em Guarapuava, 8 em Laranjeiras do Sul. No sul do estado, faz 3 graus agora em Rio Negro, 4 graus em União da Vitória, Pato Branco, 7, 7 também em Francisco Beltrão. As máximas para hoje, 23 graus em Paranaguá. A máxima prevista para Curitiba hoje é de 20, Ponta Grossa de 20, 20 também em Jaguariaíva, 22 a máxima prevista para Jacarezinho, Rio Negro 21, União da Vitória também. 20 graus de máxima em Francisco Beltrão, em Pato Branco, em Laranjeiras do Sul, Cascavel, Foz, Guaíra, Umuarama 21 graus, Maringá 21, Paranavaí de máxima hoje prevista de 21, Londrina também a máxima de 21 graus. Para amanhã, aqui na capital, o dia começa com 7 graus e a máxima de 21 com sol. Sexta-feira, o dia começa com 11 e a máxima de 18, há a previsão da volta da chuva. Sabadão, tempo fechado, 14 graus no começo do dia e a máxima de 19. Domingo também, 15 no começo do dia, a máxima de 19, com previsão de chuva também para o domingo. De plantão no CIMEPAR para agora, Paulo Ricardo Bardot Barbieri, meteorologista do CIMEPAR. São 5 e 12, não perca a hora, 5 e 12, confirmando 5 graus a temperatura.

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2: Muito bem, agora sim, ouvinte Clube FM, ouvinte da Evangelizar e também da Lumen FM, nesse começo de manhã. Trânsito tranquilo nas rodovias que cortam Curitiba, a visibilidade é muito boa. Começamos pela BR-277 hoje, na altura de Morretes, quilômetro 040, a visibilidade muito boa, o tráfego muito tranquilo nesse comecinho de dia, tanto no sentido quem desce ao litoral, quanto quem sobe para Curitiba. Na região do Jardim das Américas, BR-277, quilômetro 82, o trânsito flui muito bem, a visibilidade muito boa, bem como no Jardim Botânico, pouco mais à frente ali naquele viaduto onde geralmente tem muita neblina, muita cerração. Na 277, saída para o interior do estado, por Campo Largo, Parque Barigui muito bem, visibilidade muito boa. Em Campo Largo também já temos a visibilidade natural ali da cidade, que é sempre muito boa. Na BR-376, quilômetro 619, em São José dos Pinhais, a concessionária virou a câmera, viu, Adilson? Tá pro bairro ali, pro Jardim Carmen, a gente consegue ter uma noção agora, não tem neblina, geralmente nesse horário já tem um começo de neblina ali que afeta o trânsito na BR-277, mas nesse momento não tem nada disso. Atenção, motorista, no contorno norte de Curitiba, daqui a pouco eu vou trazer mais detalhes, mas as obras já avançam e chega a 40%. Qual obra é essa? A obra de duplicação do contorno norte de Curitiba, que tem avançado bastante. É um transtorno para o motorista que passa por ali, mas é necessário nesse período.
0: Agora são 5 horas e 14 minutos, são 5 e 14, o desaparecimento das primas Letícia Garcia Mendes e Estela Dalva Melegari Almeida, ambas de 18 anos de idade. Nada ainda das meninas, né? Continua sendo investigado com o auxílio de uma linha de tempo apurada pela Polícia Civil do Estado do Paraná. As duas foram vistas pela última vez em uma boate de Paranavaí, no Noroeste, no dia 21 de abril. Atualmente, o caso é tratado pelo delegado Luiz Fernando Alves Silva como um duplo homicídio. O principal suspeito de envolvimento no crime, segundo a polícia, é Cleiton Antônio da Silva Cruz, de 39 anos, que está foragido desde o dia 29 de abril, quando teve a prisão preventiva decretada. As investigações, a investigação organizou a linha do tempo a partir do dia 20 de abril, quando as primas foram vistas saindo de Cianorte, a 92 quilômetros de Paranavaí. Saíram às 22h39 do dia 20 de abril, foram vistas saindo da cidade numa caminhonete, a caminhonete do Cleiton. A Letícia conhecia pelo nome de Davi. A polícia apurou depois que eles partiram da casa da Letícia. Esta foi a última vez que a jovem se conectou à internet, porque ela não tinha pacote de dados móveis, segundo a polícia. Às 22h54, a mesma caminhonete é filmada por câmeras de segurança entrando na cidade de Jussara, onde a Estela mora com a mãe. A jovem foi até a casa para pegar uma mochila. A mãe não estava na casa. Às 22h55, ou seja, um minuto depois, a Estela fez uma publicação nas redes sociais e marcou Letícia. Na imagem, ela aparece com uma garrafa de uísque e a música dentro da caminhonete. Na publicação, continha a legenda: qual será o nosso destino? KKKK. 23h30, o trio saiu de Jussara e viajou sentido a Maringá, pela rodovia PR-323. À meia-noite, 16 do dia 21 de abril, já no dia seguinte, portanto, a Estela faz a última publicação no trevo entre Presidente Castelo Branco e Nova Esperança. Cleiton aparece na imagem, mas somente Letícia tem o perfil mencionado na postagem. 1h10 da manhã, Estela, Letícia e o Cleiton são filmados em uma boate de Paranavaí. Às 3h17, última vez que a Estela se conectou à internet, a informação foi apurada por meio de um pedido emergencial de quebra de sigilo do WhatsApp. Entre 22 e 23, Cleiton voltou só a Cianorte. E de acordo com a investigação, ele estava sem a caminhonete, saiu da cidade de novo, usando uma moto e sem celular. Às 9 da manhã do dia 23 de abril, última vez em que Cleiton se conectou à internet. No dia 24, a polícia descobriu que há registro de que um homem tenha passado por Maringá. No dia 29, é expedido o mandado de prisão contra ele pelos crimes de roubo e homicídio. Ele é considerado foragido desde então. Essa linha do tempo traçada pela polícia com imagens e rastreamento do WhatsApp das meninas desaparecidas. A caminhonete do Cleiton dirigia e as primas estavam como passageiras. Foi filmada passando pelas ruas de Jussara, onde a Estela mora com a mãe. Eles foram até a casa da jovem para pegar a mochila e depois deixaram a cidade. E até agora, nada das duas primas. Agora são 5 horas, 18 minutos, 5 graus a temperatura. Nós já voltamos.

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2: Agora são 5 horas, 20 minutos. A gente atualiza tudo para você aqui na Clube FM 101.5. Juntas conosco, as duas emissoras irmãs, a Evangelizar FM 99.5 e a Lumen FM 96.7. 5:20, 5 graus a temperatura, não perca a hora.
3: O Ministério Público do Paraná, por meio da 2ª Promotoria de Justiça de Matelândia, em conjunto com a Força Integrada de Combate ao Crime Organizado, FICO, de Foz do Iguaçu, deflagrou nesta terça-feira, dia 12 de maio, a segunda fase da Operação Blue Sky. Quem fala sobre ela é o promotor de justiça, André Luiz Querino Coelho.
4: Foram cumpridos 11 mandados de busca e apreensão e 6 mandados de prisão preventiva nas cidades de Cascavel, Guaraniaçu e Céu Azul. Ainda no curso das diligências realizadas nessa data, houve uma prisão de um dos alvos por tráfico de drogas.
3: A partir da Operação Blue Sky, foram denunciadas 21 pessoas pelos crimes de tráfico de drogas, associação para o tráfico e organização criminosa. Os envolvidos eram responsáveis pela comercialização de drogas no município de Céu Azul. 5:21.
2: Mais uma operação. A Polícia Federal deflagrou ontem a Operação Backroy, termo que faz referência ao maquinário objeto de desvio para o cumprimento de 2 mandados de busca e apreensão em estabelecimentos comerciais no município de Ponta Grossa. A ação tem como objetivo angariar elementos de prova e investigação que apura crimes contra o sistema financeiro nacional e a ocultação de ativos de origem ilícita. A investigação identificou um esquema estruturado de obtenção de financiamento mediante fraude junto a uma instituição financeira pública federal. Segundo a Polícia Federal, o grupo criminoso utilizava a empresa de fachada e documentação contábil ideologicamente falsa para ludibriar os mecanismos de conformidade bancária, obtendo assim a liberação de recursos que superam R$547 mil. O levantamento aponta ainda que os créditos eram rapidamente desviados e convertidos em patrimônio de difícil rastreabilidade. Não foram confirmados mais valores. A Polícia Federal informou que a operação tem o objetivo de consolidar a materialidade do crime de receptação qualificada e identificar a cadeia de comando responsável pelo desvio e a ocultação dos bens financiados. Há indícios de que os ativos tenham sido destinados a estabelecimentos do setor automotivo para desmanche e liquidação fracionada de peças. Também são objeto de apreensão valores em espécie sem comprovação de origem, diante de indícios de lavagem de capitais detectados pela inteligência financeira. Os investigados poderão responder pelos crimes de obtenção de financiamento mediante fraude e estelionato qualificado contra a entidade pública, cujas penas somadas podem ultrapassar 10 anos de cadeia.
3: 5:22 agora, virou o ponteiro 5:23. Bom dia. A Polícia Civil do Paraná prendeu um homem de 56 anos condenado judicialmente pelos crimes de roubo e estupro. A captura aconteceu na manhã desta terça-feira no bairro São Francisco, em Curitiba. Segundo o delegado Gustavo de Pinho Alves, a prisão foi realizada em cumprimento ao mandado expedido pela Vara Criminal de Pinhais. Ele possui em seu desfavor uma condenação de 3 anos, 6 meses e 23 dias a ser cumprida em regime prisional semiaberto. A Polícia Civil reforça seu compromisso, segundo o delegado, explicou sobre a importância de ir atrás desse homem com os mandados ou o mandado por crimes de roubo e estupro. Ele foi encaminhado ao sistema penitenciário.
2: Agora são 5:24, tem mais ação da polícia do Grupo de Atuação Especial de Combate ao Crime Organizado, GAECO, de Cascavel. Cumpriu um mandado de busca e apreensão domiciliar contra uma mulher investigada por auxiliar o grupo criminoso Comando Vermelho na cidade de Catanduvas, oeste do estado, de acordo com o Ministério Público do Paraná. A ação foi ontem e fez parte da Operação Nexus, com apoio da Polícia Civil do Paraná e da Polícia Penal Federal também. De acordo com o Ministério Público do Paraná, /GAECO, a suspeita seria articulada de uma rede de suporte a membros da facção criminosa com atuação nacional e encarregada de prestar apoio logístico e financeiro para o sustento de familiares de detentos da Penitenciária Federal de Catanduvas. Além disso, ela também seria a principal ponte de comunicação entre dirigentes da organização que se encontram atualmente encarcerados e operadores externos do grupo. Ainda segundo o Ministério Público do Paraná, as ações da mulher seriam facilitadas por ela ser casada com um membro do Comando Vermelho, preso no Presídio Federal de Catanduvas. O GAECO também informou que entre os itens apreendidos na operação estão quantias em espécie de dinheiro, aparelhos celulares e comprovantes de depósito bancário, que serão utilizados para o aprofundamento das investigações. 5:25.
3: Inclusive, Adilson, nós temos a sonora do delegado aqui, o delegado Fernando de Carvalho Santana, que fala sobre esse caso.
0: Trata-se de uma investigação em desfavor de uma mulher que seria responsável por auxiliar, prestar apoio logístico e financeiro da facção Comando Vermelho aqui na cidade de Catanduvas e no entorno. Foram apreendidos aí quantias em espécie em dinheiro e também alguns aparelhos celulares e comprovantes de depósito bancário que serão posteriormente periciados para o aprofundamento das investigações.
2: Operação Nexus, a outra operação que você falou aí, a Black Roy, ou seja, a polícia trabalhando uma ação atrás da outra, é GAECO, é Polícia Federal, é Polícia Penal Federal, é tudo, hein? Ontem foi dia do trabalho das polícias, né? São 5:26, agora são 5:26, não perca a hora. Aliás, é tema aqui da Milena Abreu, a reportagem da Milena. Você sabia, Juliano, que 4 em cada 10 brasileiros, ou seja, 40%, já foram vítimas de algum tipo de crime nos últimos 12 meses?
3: Isso.
2: 40%. Olha que violência, hein? Qualquer tipo de violência, né? 4 em cada 10 brasileiros foram vítimas de algum tipo de crime nos últimos 12 meses. É isso, Milena?
5: É o que revela uma pesquisa do Instituto Datafolha, que traçou um raio-x da violência e da sensação de insegurança no país. O levantamento, encomendado pelo Fórum Brasileiro de Segurança Pública, ouviu mais de 2 mil pessoas em 137 municípios e mostra que o crime faz parte da rotina de 40% da população nacional. Os golpes digitais com perdas financeiras aparecem no topo da lista, atingindo mais de 26 milhões de pessoas em todo o Brasil. Logo em seguida, os dados mostram um cenário preocupante de violência extrema, com 13% dos entrevistados relatando o assassinato de algum familiar ou conhecido no último ano, um total estimado de quase 22 milhões de pessoas. Outros crimes frequentes citados pelas vítimas incluem fraudes bancárias via aplicativo e o Pix, além de furtos e roubos de celulares, que continuam sendo um dos principais desafios para a segurança pública nas cidades. O levantamento também aponta uma diferença marcante na forma como o crime atinge as diferentes classes sociais. Enquanto nas famílias de maior renda, os golpes de internet e as fraudes financeiras são as ocorrências mais comuns, nas classes mais baixas a violência é mais letal. Entre os brasileiros das classes D e E, a maior preocupação é o assassinato de parentes ou amigos e os casos de bala perdida.
2: Obrigado, Milena. Não está fácil, né, Milena? Obrigado. A Milena volta daqui a pouco com mais informações. São 5:28, agora são 5:28. Não perca a hora. A segunda Câmara Criminal do Tribunal de Justiça do Estado do Paraná julgará amanhã, quinta-feira, a apelação criminal envolvendo um dos casos mais emblemáticos de maus-tratos animais já submetidos ao Judiciário Paranaense. É o resgate de mais de 200 cães encontrados em situação extrema de insalubridade, fome, doença, superlotação e abandono em um imóvel na rua Matheus Leme, em 2023. O caso ganhou repercussão nacional por representar um verdadeiro paradigma jurídico no Brasil. Foi um dos primeiros casos criminais em que os próprios animais passaram a atuar formalmente como assistentes de acusação no processo penal, por intermédio da ONG responsável pelo resgate e tutela dos cães. A medida foi amplamente divulgada pela imprensa nacional e reconhecida como avanço histórico no reconhecimento dos animais como sujeitos de tutela jurídica concreta. As provas constantes nos autos apontam cenário de extrema crueldade. Animais vivendo sobre crostas de fezes, sem água potável, sem alimentação adequada, muitos em estado de caquexia, além da existência de cadáveres enterrados clandestinamente no terreno. Testemunhas técnicas da Secretaria Municipal do Meio Ambiente relataram a situação caótica e de extrema, com dezenas de cães em risco iminente de morte. O julgamento será amanhã, quinta-feira, na 2ª Câmara Criminal do Tribunal de Justiça do Estado do Paraná. 5h30 da manhã, não perca a hora, 5h30, 5 graus a temperatura.
3: A Secretaria de Estado do Trabalho, Qualificação e Renda, em parceria com a Prefeitura de Curitiba, promove nesta quinta-feira, portanto, amanhã, um dos maiores mutirões de empregabilidade. É o Emprega Pinheirinho. Com a oferta de 1.500 postos de trabalho, o evento visa conectar cidadãos a oportunidades imediatas, fortalecendo a economia local e a geração de renda. A ação será na Rua da Cidadania do Pinheirinho, das 9 da manhã às 3 horas da tarde, com distribuição das senhas até a 1 hora da tarde. O diferencial desse mutirão é o foco na contratação direta. Mais de 50 empresas parceiras estarão com equipes de recursos humanos no local para realizar o processo seletivo e entrevistas de forma presencial. As vagas abrangem quase todos os setores do mercado de trabalho, do comércio e serviços à indústria, e são destinadas a perfis variados, desde jovens em busca do primeiro emprego até profissionais com experiência e pessoas em busca de recolocação. Portanto, amanhã, dia 14, das 9 da manhã às 3 da tarde, na Rua da Cidadania do Pinheirinho. A distribuição de senhas até a 1 hora da tarde, 5h31.
2: E um projeto de lei que prevê o pagamento de auxílio alimentação para conselheiros tutelares foi aprovado em primeiro turno pelos vereadores de Curitiba. A proposta, que atende uma antiga demanda da categoria, garante o pagamento inicial de R$ 850,00 a partir do mês que vem. Além de incluir o pagamento do auxílio alimentação entre os direitos da categoria, o projeto aprovado também promove outras alterações. O texto suprime uma limitação atual, a de que os conselheiros podem disputar apenas uma recondução ao cargo. Além disso, o projeto determina que o Executivo oferte aos conselheiros tutelares equipe de apoio com comprovada experiência nos assuntos relacionados à criança e ao adolescente, redação mais enxuta que a atual, diretamente ou diferentemente da assessoria técnica que auxilia o trabalho dos conselheiros de cada unidade. Tal equipe é subordinada à Secretaria Municipal do Desenvolvimento Humano. O projeto aprovado ontem, afirma que os conselheiros tutelares contarão com 3 equipes técnicas multidisciplinares constituídas por profissionais habilitados na área jurídica, psicológica, pedagógica e de serviço social e demais áreas, quando se fizer necessário também. Com comprovada experiência por assuntos relacionados à criança e ao adolescente, cujas atribuições serão definidas no regimento interno. Agora o projeto vai para a votação em segundo turno, que está prevista para hoje, quarta-feira. Se confirmada pelos vereadores e sancionada pelo prefeito, a atualização da lei começa a valer 30 dias após a publicação no Diário Oficial do município. São 5 horas 33 minutos. A gente atualiza agora as manchetes dos principais jornais pelo Paraná e pelo Brasil. São 5 horas e 34 minutos agora. Olha o ônibus, não perca a hora, são 5 e 34. A gente começa destacando a capa dos jornais locais. O Bem Paraná. Em 4 meses, número de casos de vandalismo no transporte de Curitiba supera todo o ano de 2025. Curitiba ganha novo painel. Saiba quem é o personagem escolhido para colorir o centro da cidade. Duplicação do contorno norte de Curitiba avança para novo patamar de execução. Outra manchete do Bem Paraná. Curitiba terá um orçamento recorde de 16 bilhões de reais para o ano que vem. G1 Paraná. Presidente Lula anuncia fim da taxa das blusinhas. Compras internacionais de até 50 dólares não irão pagar imposto. Onda de frio começa a perder força e tem data para acabar. É outra manchete do G1 Paraná. Emagrecedores despontam em contrabandos do Paraguai e mercado ilegal do Brasil pode superar 2 bilhões de reais. Tribuna do Paraná. Negligência ou fatalidade? Laudo anula tese de acidente inesperado em tragédia na Serra do Mar. Governo federal anuncia fim da taxa das blusinhas em compras de até 50 dólares. É outra manchete da Tribuna. Às vésperas da convocação, goleiro Bento tem falha bizarra e adia o título do Al Nassr lá na Arábia Saudita. A Folha de Londrina. União Europeia anuncia suspensão de produtos de origem animal do Brasil. Londrina é atropelado pelo São Bernardo no VGD. Tubarão sofre com falhas individuais, mais uma vez, e perde em casa. De novo, foi 3-1 ontem para o São Bernardo pela segundona do brasileiro. O Diário dos Campos de Ponta Grossa destaca. Ponta Grossa tem nova pré-candidata a deputada federal pelo PL. Polícia Militar localiza veículo supostamente clonado transitando por Ponta Grossa. Zero Hora de Porto Alegre, manchete da Zero Hora de Porto Alegre. Se vier do coração, não tem como dar ruim. Os desafios de empreender após os 40 anos é capa da Zero Hora. Internacional vence o Atlético por 3-2 e está nas oitavas de final da Copa do Brasil. O Diário Catarinense. Ministério Público de Santa Catarina apresenta parecer pelo arquivamento total do caso Orelha. Cerco à inteligência artificial nas eleições e blindagem às urnas. O que esperar de Nunes Marques no comando do Tribunal Superior Eleitoral? Agora o jornal O Globo. Na capa de O Globo, taxa das blusinhas, desenrola 2.0 e crédito a motoristas de aplicativo. O governo Lula acelera medidas de olho nas eleições. Outra manchete do jornal O Globo. PL já avalia retirar candidatura de Eduardo Bolsonaro como suplente de chapa ao Senado em caso de condenação no Supremo Tribunal Federal. O Valor Econômico destaca na capa. Lula assina medida provisória e zera a taxa das blusinhas. Alvo da Polícia Federal, Ciro Nogueira, apresenta nova versão de emenda master. Próximo governo vai pegar Brasil. Muito interessante, mas falta a última milha do ajuste fiscal, diz Esteves. Evento do Valor vai debater geopolítica, comércio e inteligência artificial. São destaques dos jornais, as capas dos principais jornais pelo Paraná e pelo Brasil. Manhã de quarta-feira, são 5 horas 37 minutos, com temperatura neste momento no centro de Curitiba de 5 graus. Não perca a hora. Bom dia.

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1: Voltamos, são 5 horas, 40 minutos, não perca a hora, 5h40. Deixa eu atualizar aqui jogos do Campeonato Brasileiro. Deixa eu passar aqui primeiro, que ontem o Londrina tomou uma tunda, né? Do São Bernardo no VGD em Londrina, em casa.
2: Estreia do Micali, não foi?
1: Não foi, ele ainda não, ficou não. Fora. Ficou na arquibancada, na tribuna lá, assistindo ao jogo, né? Assume oficialmente hoje. Então, o São Bernardo fez 3-0 rapidinho, com a facilidade danada.
2: Isso.
1: E aí o Londrina foi lá e fez um gol. Gol contra, inclusive, o zagueiro de São Bernardo desviou a bola. Londrina perdeu em casa mais uma, né? 3-1. São Bernardo, que está em cima na tabela, é o líder do campeonato, 16 pontos ganhos. 16 pontos ganhos, lidera o campeonato. O Sport Recife é o segundo com 16. Lembrando que os dois primeiros que sobem direto, né, para a primeira divisão do ano que vem. Terceiro, quarto, quinto e sexto vão fazer playoffs, né? Playoffs. O terceiro é o Fortaleza, o quarto é o Náutico, o Vila Nova é o quinto, o Novo Horizontino é o sexto, Criciúma já aparece logo em sétimo, depois é o Operário com 12, também em oitavo, na cola ali. Depois vem Juventude, Atlético Goianiense, Goiás, Avaí, Atletique, Ceará, Botafogo, Cuiabá, CRB, Ponte Preta e aqui vem o Londrina. A 19ª posição na vice-lanterna, com 5 pontos ganhos.
2: Quanto já só? Para sair da zona de rebaixamento, falta quantos?
1: Ele tem 5 para sair da zona de rebaixamento. 3 pontos. Uma vitória ontem sairia, né? Sairia. O Lanterna é um América com apenas 2 pontos ganhos. Deixa eu ver aqui o próximo jogo do Londrina e do Operário. O Operário recebe o Náutico sábado no Germano Krieger, em Ponta Grossa. E o Londrina joga contra a Ponte Preta em Campinas. A Ponte Preta, que é a, também a Ponte Preta, é a, logo 2 pontos na frente do Londrina, né? Para a 18ª posição. Ontem, pela Copa do Brasil, o Operário perdeu para o Fluminense do Maracanã por 2-1. O Internacional venceu o Atletique de Minas por 3-2. Foram os jogos de ontem, além do Cruzeiro 1, Goiás 0. Então passaram e já estão na próxima fase o Internacional, o Cruzeiro e o Fluminense. Os três que garantiram vaga ontem. Hoje, 19h, tem Juventude e São Paulo. Hoje, às 19h, também tem Vasco da Gama e Paysandu. Às 19h30, Curitiba e Santos no Couto Pereira. Às 20h30, Mirassol e Bragantino. Às 21h30, Jacuipense e Palmeiras. O jogo é no Estádio do Café, em Londrina. Às 21h30, tem Ceará e Atlético Mineiro. E Remo e Bahia fecham os jogos de hoje. Amanhã, quinta, tem Chapecoense e Botafogo. Às 18 horas, Atlético Goianiense e Atlético Paranaense, às 19h em Goiânia. Amanhã, às 19h, também tem Confiança e Grêmio em Aracaju. O Corinthians contra o Barra em São Paulo. CRB e Fortaleza, Vitória e Flamengo, 21h30 da noite. Fechando essa rodada do meio de semana da Copa do Brasil. São 5 horas 43 minutos, 5h43. Eu li agora há pouco manchetes dos jornais e uma das manchetes, inclusive era da Folha de Londrina, dizia da União Europeia, né? Que anunciou a suspensão de produtos de origem animal do Brasil. Repercussão hoje em vários jornais. O Alan Barbosa tem os detalhes e o porquê e quando vai valer e tudo mais. Alan.
3: A decisão não tem relação com o acordo entre os países do bloco e o Mercosul, mas ao não cumprimento de regras contra o uso de antibióticos nas criações. A decisão pode ser revertida a depender da resposta que o Brasil dará à União Europeia. O governo brasileiro se manifestou em nota conjunta dos Ministérios da Agricultura, Relações Exteriores e Comércio Exterior, com o compromisso de adotar as medidas necessárias para voltar à lista de países exportadores para o bloco europeu. Argentina, Paraguai e Uruguai continuam exportando, pois não foram proibidos. Com o acordo Mercosul-União Europeia, o Brasil exportará cortes nobres de carne bovina e aves com alíquota zero de imposto. A importação de carnes do Brasil foi o principal ponto de protestos de criadores europeus, especialmente os franceses. A decisão da suspensão da carne brasileira está em consonância com a política europeia de combater e evitar o uso desnecessário de antibióticos, que acaba aumentando a resistência de bactérias a medicamentos.
1: Muito obrigado, Alan Barbosa. São 5 horas 44 minutos, não perca a hora, são 5 e 44. Atualizando mais notícias.
4: A Polícia Civil do Paraná levará serviços de polícia judiciária às populações de Palotina, no oeste do estado, Tapejara, no noroeste, e em Curitiba, durante as edições do programa Polícia Civil na Comunidade nesta semana. Em Palotina, nos dias 14 a 17 de maio, começa, portanto, amanhã. Também em Tapejara, nesses dias... Não, em Tapejara, do dia 14 ao dia 16. E em Curitiba, o evento será realizado nos dias 15 e 16 de maio, no Centro de Eventos Positivo no Parque Barigui, localizado na Alameda Ecológica Burle Marx, 2518, no dia 15. Os atendimentos ocorrerão das 9 da manhã às 8 horas da noite. No dia 16, das 9 da manhã às 5 horas da tarde. Durante a programação na capital, serão ofertados serviços de orientação, confecção da carteira de identidade nacional, registro de boletim de ocorrência, solicitação de antecedentes criminais, exposição de perícia papiloscópica, exposição de equipamentos táticos e atividades com crianças. A confecção da carteira de identidade nacional será realizada mediante agendamento prévio já efetuado em cada cidade.
1: 5 horas 46 minutos e o estado do Paraná já aplicou mais de 50 mil doses da vacina contra o vírus sincicial respiratório, que é recomendado para as mulheres grávidas a partir da 28ª semana de gestação para proteger os bebês. Os dados são da Secretaria de Estado da Saúde. O imunizante contra o vírus sincicial respiratório passou a ser disponibilizado em dezembro do ano passado, período em que foram aplicadas 17.847 doses. Já neste ano, 2026, o estado contabiliza 34.883 aplicações, considerando a ampliação da oferta e da vacinação ao longo dos 3 primeiros meses do ano. A cobertura vacinal chegou a 89% no estado até março. O imunizante é aplicado em dose única e tem como objetivo proteger o bebê no período de maior vulnerabilidade para as doenças como bronquiolite e pneumonia. Ao ser vacinada, a gestante transfere anticorpos ao feto por meio da placenta, reduzindo assim o risco de formas graves da doença. 5h47.
4: O Ministério Público do Paraná obteve decisão judicial liminar para afastar do cargo a secretária de Assistência Social do município de Ampere, no sudoeste do estado. Ela é requerida em ação civil pública ajuizada pelo Ministério Público do Estado no mês passado por ato de improbidade administrativa, na qual são réus também o prefeito e o vice-prefeito, que inclusive é marido da secretária. Vamos ouvir o promotor de justiça, Murilo Euler Catuzzo, que fala sobre esse caso.
5: O Ministério Público acompanha o trabalho da Secretaria de Assistência Social de Ampere desde 2024. Nesse período, foram feitas inspeções pelo Centro de Apoio à Execução do Ministério Público e também pela Secretaria Estadual do Desenvolvimento Social e da Família, sempre no intuito de verificar as falhas e auxiliar as correções. Por isso, foram expedidas recomendações administrativas para solucionar a situação de forma extrajudicial. Contudo, não foi observada a melhora, motivo pelo qual o ajuizamento das ações foi necessário.
4: Além do ato do parentesco entre a secretária e o vice-prefeito, foram constatadas diversas irregularidades na Secretaria de Assistência Social, como, por exemplo, deficiência da estrutura física, recursos humanos, serviços, programas, gestão e articulação com a rede socioassistencial e intersetorial, todas decorrentes ou potencializadas pela suposta incapacidade técnica da secretária para a função.
1: Olha o ônibus, não perca, são 5h49 e a Polícia Civil do Paraná cumpriu um mandado de prisão preventiva contra um homem suspeito de extorsão contra um idoso de 80 anos. O crime, do dia 15 de dezembro do ano passado, nas proximidades de um restaurante popular no Alto Maracanã, em Colombo. De acordo com o delegado Matheus Campos Duarte, o preso tem 27 anos de idade. A vítima foi abordada por ele e um comparsa e ofereceram uma cesta básica. Vamos ouvir o delegado.
6: Eles abordaram esse senhor, ofereceram uma cesta básica. O senhor, acreditando aí na boa fé dos autores, acompanhou esses autores até o veículo deles. E no momento que ele entrou aí no veículo, esses autores, eles deram voz de que havia um crime acontecendo. Obrigaram esse autor a ir até um banco e sacar ali o total de R$ 3.000. Os sujeitos foram identificados. e o Poder Judiciário deferiu alguns dos pedidos da polícia, em especial a prisão preventiva desse autor de 27 anos e também um mandado de busca e apreensão do seu comparsa de 26 anos. Esses mesmos autores teriam sido presos na cidade de Lapa, aqui também no estado do Paraná, por terem praticado exatamente o mesmo crime naquela cidade.
1: O delegado Matheus Campos Duarte falando sobre a operação da polícia que colocou na cadeia os dois. Eles foram encaminhados para a cadeia pública aqui da capital. São 5 horas e 50 minutos, faltando 10 minutos para 6. Temperatura 5 graus no centro da cidade.
4: A Polícia Civil do Paraná prendeu um homem de 53 anos pela prática do crime de lesão corporal contra a própria filha de 14 anos. Segundo o delegado da polícia, Jairo Camargo Duarte, as diligências tiveram início após a vítima procurar a unidade policial para relatar que o pai teria desferido um soco no seu rosto. Ações como essas destacam a importância de as vítimas de violência procurarem ajuda, sempre contando com o apoio da Polícia Civil para interromper o ciclo de violência, explicou o delegado. O homem foi capturado na última segunda-feira em Piraí do Sul, região dos Campos Gerais. Foi encaminhado ao sistema penitenciário.
1: 5 horas e 51 minutos. A Secretaria de Estado da Saúde começou em Curitiba a quinta etapa da oficina do projeto de federalização da Rede Nacional de Dados em Saúde, o famoso RNDS. O encontro, que segue até amanhã, quinta-feira, reúne cerca de 120 gestores e técnicos de diversos estados para debater o domínio de informação e comunicação, reforçando o protagonismo paranaense na transformação digital do SUS. Esta etapa tem como objetivo transformar a tecnologia em ferramenta prática de gestão. O foco é mobilizar e qualificar as equipes para o uso estratégico dos dados, indo além da simples coleta de informações para a criação de inteligência em saúde, monitoramento e avaliação de políticas públicas e a construção de painéis dinâmicos que apoiam a tomada de decisão. A proposta é que os estados desenvolvam autonomia para transformar dados da rede em conhecimento que qualifique o cuidado e a formalização de políticas públicas locais, consolidando o RNDS como a principal plataforma de interoperabilidade do país. O secretário de Estado da Saúde do Paraná, César Neves, destacou que o Estado do Paraná aderiu à rede de forma efetiva desde o primeiro momento, mobilizando equipes desde a atenção primária até a especializada.
7: Isso nos enche de orgulho, temos tantos companheiros aqui do Brasil inteiro, temos a companhia do CONAS, do COSEMES, do CONASEMES, enfim. O SUS é construído de forma tripartite e a RNDS reafirma essa vocação tripartite do Sistema Único de Saúde.
1: O encontro em Curitiba dá continuidade a um cronograma nacional de modernização tecnológica. O Paraná já participou de oficinas anteriores que abordaram os domínios institucional, governança, informação, informática e a própria federalização de dados. Além das etapas nacionais, o Estado também realizou oficinas locais próprias para garantir a representação das diversas áreas de saúde na implementação da RNDS. 5 horas e 53 minutos agora.
4: Com o início da pavimentação entre os quilômetros 5 e 7 da PR-418, a obra de duplicação do contorno norte de Curitiba entra em um novo patamar de execução. O avanço marca a consolidação de um planejamento estruturado, execução ágil e consistente diante as remoções, desocupações e até superação de etapas críticas de terraplanagem, reduzindo riscos no cronograma e aproximando a entrega dos benefícios concretos para a população, segundo a Via Araucária, concessionária responsável pelo trecho. A obra no contorno norte foi a primeira intervenção de duplicação iniciada dentro do novo modelo de concessões rodoviárias no Paraná. Os trabalhos começaram em 18 de junho de 2025 e chegam neste momento a 40% do avanço total, tendo aproximadamente 400 colaboradores atuando diretamente no trabalho. A duplicação do contorno norte é uma obra estratégica para a mobilidade da região metropolitana de Curitiba e, quando concluída, vai ampliar a fluidez no tráfego, reduzir acidentes e contribuir para o desenvolvimento logístico e econômico regional. O projeto de duplicação nessa primeira etapa abrange 16,7 quilômetros de extensão entre os quilômetros 5 e 21 da PR-418 e prevê a construção de 7 novos viadutos com conclusão prevista para o ano de 2027.
1: São 5 horas e 55 minutos e a Polícia Federal cumpriu ontem 2 mandados de busca e apreensão em Curitiba durante uma investigação sobre movimentações financeiras relacionadas ao comércio ilegal de cédulas falsas. As apurações começaram por diferentes prisões em flagrante de pessoas que compraram notas falsificadas por meio das redes sociais. Segundo a Polícia Federal, os investigados seriam responsáveis pela abertura de contas bancárias e pela movimentação de recursos destinados a fornecedores de dinheiro falso que atuavam em diversas regiões do Brasil. Além das buscas realizadas na capital do estado, a Polícia Federal também executou outras diligências para auxiliar no andamento do inquérito policial. 5h55, é para acabar. Nota falsa. Pensei que tivesse acabado esta farra no país, com o advento do Pix, do cartão digital, o dinheiro sumindo das mãos, e os caras ainda estão fazendo nota falsa. Que coisa.
4: Viu, Adilson? E outra coisa, se você recebeu uma mensagem minha pedindo um Pix, é fake news, viu? Os caras pegaram a minha foto do perfil no WhatsApp.
1: Sério?
4: Estão mandando mensagem por aí, viu? Não faça o Pix, viu, Adilson?
1: Não, eu não...
4: Me dê nota de papel, por favor.
1: Eu não faria se fosse você mesmo, né? Quanto mais...
4: Se fosse um áudio, muito menos uma mensagem de texto.
1: Dia desses eu recebi uma mensagem do amigo Jocely, lá no Pilarzinho. Era um sábado, 3 da tarde. O Jocely, meu amigo, de 200 anos, desde a Rádio Atalaia. Nós trabalhamos juntos. Imagine quanto tempo faz, né? Anos 80. Aí o Jocely dizia assim na mensagem... amigão, deu um... Como é que é uma palavra, uma expressão que ele usou? Deu com o meu Pix aqui, excedeu o limite. Preciso fazer uma compra agora. Que você isso? Não manda para mim? Depois eu te devolvo.
4: É exatamente isso aí.
1: Primeiro que o Jocely não me chama de amigão. Ele usa outro termo para falar comigo.
4: Ele me xinga.
1: Aí eu falei, ué, isso aqui não é o Jocely. A gente se fala com outros termos. Aí eu já desconfiei. Aí na hora, falei, ih, golpe, clonaram o celular dele. Aí eu respondi, perfeitamente, já faço. Me dá 2 minutos. E ele online lá.
4: Esperando.
1: Peguei o telefone e liguei. Não completava. No WhatsApp. Aí liguei no convencional, na linha normal. Não completava. Peguei o meu filho, Matheus... Liga nesse número, por gentileza. Também não completava. Só para confirmar mesmo. Golpe. Está esperando até... Quer dizer, não está, né? Que eu já conversei com ele depois e falei... Ih, cara, me assaltaram.
4: Não
1: levaram o celular. Me tiraram R$700 da conta. Ixi. E o celular. Ei, Jocely.
8: 5h57. 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
1: Agora são 5 horas e 59 minutos. Reparamos as emissoras, a Evangelizar FM 99.5 e a Lumen FM 96.7. A gente segue aqui na Clube FM 101.5 até as 8 da manhã. Atenção, emissoras, separando.
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2: Bom dia, queridos irmãos e irmãs. Hoje, 13 de maio, dia de Nossa Senhora de Fátima. Nossa Senhora de Fátima, rogai por nós. Nossa Senhora de Fátima, dai-nos a graça de um dia abençoado. Em nome do Pai, do Filho e do Espírito Santo. Amém.
3: Senhor, o dia começa, em nome da Trindade, eu me coloco na Tua presença. Amado Senhor, assim como a escuridão deu lugar à luz com o nascer do sol, que como fruto desta oração, Senhor, eu posso experimentar a presença do Teu Espírito em todos os meus afazeres. Que a força do Teu Espírito me acompanhe, Senhor, neste dia, na vida profissional, que eu possa me empenhar veementemente para em tudo ser bem-sucedido, Senhor. Peço, Senhor, que no meu ambiente de trabalho haja harmonia e paz. Afaste a falsidade, a mentira e a discórdia. Senhor, se alguém de mim se aproximar para denegrir a imagem do meu irmão, sela os meus ouvidos, a calúnia, e minha boca, a toda maldade. Amado Senhor, que a força do Teu Espírito me acompanhe na vida pessoal, nas minhas decisões, nas opções, que o Teu Espírito Santo me ilumine em cada decisão a ser tomada, no olhar a ser dado, na mão a ser estendida, nos braços dispostos sempre a acolher. Senhor, no início deste dia, que o Teu Espírito esteja tão plenamente em mim, que eu possa, Senhor, trabalhar, conseguir o pão de cada dia com o suor do rosto, mas que os anjos velem sobre a minha família, velem sobre aqueles que ficam em casa, os que vão ao trabalho. Afaste, Senhor, de todo o perigo, do corpo, da alma, e que no final deste dia, Senhor, todos nós possamos nos reencontrar em casa, cansados, porém protegidos e, sem dúvida, com a Tua bênção, guardados no Teu amor. Amado Senhor, o dia começa e com Tua presença, com Tua força, tudo enfrentaremos com fé, certos da vitória. Pai nosso, que estais no céu, santificado seja o vosso nome, venha a nós o vosso reino, seja feita a vossa vontade, assim na terra como no céu. O pão nosso de cada dia nos dai hoje, perdoai-nos nas nossas ofensas, assim como nós perdoamos a quem nos tem ofendido. E não nos deixeis cair em tentação, mas livrai-nos do mal. Amém. Nossa Senhora de Fátima, rogai por nós. Amém.
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0: 6 e 5.
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Sejam muito bem-vindos. É, já estamos no ar, meus amigos. Já estamos no ar aqui pelos estúdios da Rádio Cristal FM 92.9, a mais central do sudoeste do Paraná, abrangendo o oeste paranaense e extremo oeste de Santa Catarina. Estamos iniciando aí, nesta manhã, nossa alvorada musical, nesta manhãzinha gelada, gelada aí de quarta-feira, meiota de semana já, meu povo. É, passando rapidinho aí, né? Hoje, dia 13 de maio, já se passaram aqui no nosso calendário, deixa eu ver aqui, quantos dias já se passaram? 133 dias até esse exato momento. Restando aí 232 dias pela frente deste ano de 2026. Hoje, dia 13, algumas datas em destaque. Hoje se comemora o dia da abolição da escravatura no Brasil, né? Que nesta data, lá pelos tempos de 1888, a princesa Isabel assinou a Lei Áurea, extinguindo, né, oficialmente o regime da escravocrata, após mais de 300 anos de trabalho forçado naquela época, né? E também hoje é comemorado o dia de Nossa Senhora de Fátima. São datas, então, que a gente destaca para você aí neste dia 13 de maio. Até às 7h30 da manhã, o seu amigo aqui, Matheus Flores, te faz aquela excelente companhia, levando para você a boa música, muita moda sertaneja, muita moda raiz, a música gauchesca, as bandinhas, enfim, tudo aquilo que tu gosta, a gente roda aqui para ti, tá bom? Olha só, para você participar também é muito fácil, pega teu telefone, liga para cá, 3525-1183, ou também você pode mandar o seu recadinho aqui no nosso WhatsApp, é o 469-9916-5518. Participa, manda teu bom dia, que a gente vai estar te atendendo aí, tá joia? Iniciamos aqui com o modão de trio Parada Dura, o Beijo do Adeus. Bom dia!

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0: Bem-vindo à nossa mensagem de esperança e encorajamento, Pão Diário. Hoje vou ler o texto de Tim Gustafson com o título Uma Voz Solitária, baseado em 2 Crônicas, capítulo 18, entre os versículos 9 e 16. Em Paris, a Conferência de Paz encerrou a Primeira Guerra Mundial, mas o marechal francês Ferdinand Foch observou amargamente: isso não é paz, é um armistício de uns 20 anos. A visão de Foch contradizia a opinião popular de que era a guerra que acabaria com todas as guerras. Pouco mais de 20 anos depois, estourou a Segunda Guerra Mundial. Foch estava certo. Centenas de anos antes, Micaías, profeta de Deus, em sua época, profetizou muitas perdas terríveis para Israel, de acordo com 2 Crônicas, capítulo 18, versículo 7. Em contraste, 400 dos falsos profetas do rei Acabe profetizavam vitória. Veja, todos os profetas prometem vitória para o rei, disseram a Micaías. Concordo com eles e também prometa sucesso. Ele respondeu: direi apenas o que meu Deus ordenar. Micaías profetizou que Israel seria espalhado pelos montes como ovelhas sem pastor. E ele estava certo. Os arameus mataram Acabe e o exército fugiu. Como Micaías, os cristãos compartilham uma mensagem que contradiz a opinião popular. Jesus disse: ninguém pode vir ao Pai senão por mim. João, capítulo 14, versículo 6. Muitos não gostam dessa mensagem, porque ela parece excludente. No entanto, a mensagem reconfortante que Cristo traz é inclusiva. Ela acolhe todos os que se voltam para Ele. Querido amigo, quando o Espírito o levar a dizer ou fazer algo, como você o fará em amor? Você já teve suas opiniões desafiadas por Deus? Pense nisso. Eu sou Clarice Fogaça e essa foi a nossa mensagem do dia.
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0: Maravilha, 6 horas com 22 minutos. A gente vai prosseguindo aqui com a nossa programação, falando para você que daqui a pouquinho, meus amigos, daqui a pouquinho tá chegando aí edição do Homem e a Terra. Isso, o pessoal lá de Curitiba chega trazendo aí muita informação e novidades para você, amigo produtor rural. Não perca então, logo mais às 6h30, 6h35 ali a gente roda então o pessoal ali do Homem e a Terra, né? Muito bem. Olha só, você também ouviu no bloco que passou aí a mensagem do Pão Diário desta manhã. Também modão com o de Paulo e Paulino. Onde anda você, né? Muito bem. Quero mandar um bom dia também pro pessoal que tá participando por aqui. Um bom dia lá pro Adérico. Ô, Adérico, bom dia. Bom dia lá pra Marisa, né? O pessoal ligado aí na Cristal. Quero ouvir a moda, hein, Matheus? Jorge Pai, Jorge Filho. O nome da canção é Misericórdia, né? Agradeço se for atendido aí. Obrigado, né? Então tá bom. Já já a gente roda aí a indicação musical de vocês aí, tá certo? Um grande abraço, uma ótima quarta-feira. Obrigado aí pela companhia. 6 horas com 23, bom dia também lá pro Sidão, ouvindo a gente lá no bairro Vila Roma. Grande Sidão, bom dia, meu amigo. Abraço pra todo o pessoal aí do Vila Roma. Roda aí pra gente, Matheus, o Shot do Amor. Essa moda aí com os filhos do Rio Grande, né? Tá bom, daqui a pouquinho a gente manda também esse baita modão aí, tá certo? Também quero mandar um bom dia aqui pro meu amigo Valdir Halas, ouvindo a gente lá em Renascença. Bom dia, seu Valdir. Bom dia lá pra dona Salete. Tá meio fresquinho hoje, né, Matheus? Tá, hoje tá fresquinho também, seu Valdir. Aqui, se esquentar em vordita do fogão a lenha, né, pra esquentar o pelo, né, e tomar aquele mate bem amargo, né? Já dá uma amenizada aí no frio, né? Aquele abração pra vocês, um ótimo dia aí. 6 horas com 24 minutos. Quero mandar um bom dia também lá pra dona Diana, já tá na audiência por lá tomando aquele verde também, né, dona Diana? Diga lá, bom dia.
1: Bom dia, Matheus Souza. Que é dona Diana do bairro Soleta, só ouvindo todos os dias. Deus abençoe imensamente o dia de hoje, de sempre, te cubro de benção. E toca uma música pra mim aí com o grupo Os Mateadores, repartindo a Taricama, por ser meu esposo, o Gelson, meu primo João Trefinheiro, todos meus filhos, todos vocês da rádio, todos que estiver escutando, muito obrigado por atendida, tenha um bom dia, e lê um versículo para nós aí, e estamos tomando um bom chimarrão, e muito obrigado.
0: Tá certo, dona Diana, um abraço para a senhora, um abraço para toda a família, abençoada quarta-feira para vocês aí, tá joia? É, a mensagem que a dona Diana mandou aqui é bem bonita, né? Também, olha só, que esta quarta-feira seja leve, abençoada e cheia de paz de Deus. Que a fé fortaleça o coração, a esperança e ilumine os caminhos e o amor do Senhor nos acompanhe em cada detalhe do nosso dia, né? Amém, que assim seja, né, dona Diana? Grande abraço, tudo de bom. Vamos de modão então, meu povo, que a música não para, é uma melhor que a outra, né? Chegando Jorge Pai e Jorge Filho, ó.

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Olá, meu amigo, minha amiga, compadre, comadre, estamos chegando em mais uma vez na sua casa, no seu trabalho, né, onde você estiver, trazendo para você, para sua família, para todos aí mais uma nova edição do programa O Homem e a Terra, Serviço de Comunicação do IDR Paraná, que é o Instituto de Desenvolvimento Rural do Paraná, IAPAR.

Aqui na produção e apresentação estão eu, Amarildo Alba, conversando com você nesta quarta-feira de Lua Minguante, 13 de maio de 2026, dia da abolição da escravatura, dia da fraternidade brasileira, dia do automóvel, dia do zootecnista e de Nossa Senhora de Fátima, também data do aniversário de jesuítas, Três Barras do Paraná e Ribeirão Claro. A gente começa aqui o nosso trabalho de hoje, lembrando que até o próximo dia 31 deste mês de maio, você, produtor, pode participar de uma pesquisa que está sendo feita pelo Ministério da Agricultura, visando identificar a presença de javalis em todo o país, né? Com as informações levantadas através deste trabalho, através desta pesquisa, o MAPA depois pretende elaborar um plano de trabalho, né, para o controle deste animal que é capaz de causar sérios e grandes prejuízos nas propriedades rurais onde há aparece. Link para acessar o questionário da pesquisa, né? Você pode conseguir falando aí com o pessoal do Sindicato Rural, do seu município, ou indo até o site do Sistema FAEP Senar. E olha só, viu? Mesmo você que não tenha visto javalis na sua propriedade, não tenha sofrido prejuízos pelo ataque deste animal, pode colaborar com a pesquisa, divulgando, né, a iniciativa do Ministério da Agricultura para outros produtores vizinhos que já tiveram prejuízos causados pelo ataque de javalis. Repetindo, o prazo, né, para responder este questionário termina agora no dia 31 deste mês de maio. Colabore, viu? Colabore.

0: Pois é, a gente tem visto aí nesses últimos meses muitas notícias, né, reportagens aí sobre problemas causados pela deriva de agrotóxicos, né, aqui no nosso estado, sobre o produto que sai da lavoura e que está sendo tratada e acaba atingindo áreas vizinhas que têm plantações sensíveis ao princípio ativo, né, ao veneno que está sendo aplicado. As causas desse problema são várias, né? Pode ser o equipamento mal regulado e até a aplicação em condições de tempo não favoráveis, muito vento, muito quente, etc., né? Então, situação que ainda, além de causar essa deriva, pode trazer prejuízos direto, né, para o próprio produtor que está fazendo o tratamento de sua lavoura, como a perda da eficiência do produto e, por consequência, o não controle da praga, da doença ou mesmo da planta invasora que ele pretendia eliminar. Todas as regiões do estado, junto com órgãos como o Sistema Ciagre, sindicatos rurais, cooperativas, associações de profissionais técnicos e empresas da iniciativa privada, né, o Instituto vem trabalhando para enfrentar e resolver esta situação, ajudar, né, a resolver esta situação. É o que está acontecendo na região de Campo Mourão, conforme vai contar agora para a gente o extensionista Jairo Martins de Quadros, é gerente regional do Instituto, né, lá em Campo Mourão mesmo. Vamos ouvir.
1: A região de Campo Mourão, ela está desenvolvendo um projeto na questão de tecnologia de aplicação de agrotóxicos e também a inspeção periódica de pulverizadores. Então, estamos até batizando ele temporariamente de aonde tem IDR Paraná, tem TAA, que é a tecnologia de aplicação de agrotóxico. Os motivos que levaram a gente a investir nesse trabalho é que nós temos muito problema na região. 90% dos pulverizadores apresentam alguns problemas de regulagem, de vazamento, de bico entupido, de bico errado. Então a ideia é que a gente reduzisse esses erros, porque além de aumentar o custo de produção, eles causam um passivo ambiental maior. Nem sempre as pulverizações têm o efeito necessário. A gente chamou os nossos dois especialistas, Antônio Eduardo Egídio e Eduardo Campos Barbosa. Estamos programando um atendimento preferencial, tipo oficina, em todos os municípios da Concan, mas prioritariamente nos municípios onde tem colegas com planejamento no projeto Grãos. A ideia é fazer 10 unidades a toque de caixa, né? 10 municípios, e depois a gente fazer na sequência os demais. Também vamos fazer desde o pulverizador costal até o grande pulverizador, até o autopropelido. Os resultados obtidos, juntamente com o Senar, a gente já tem capacitado bastante produtores. A gente tem, principalmente em Lusiânia, Ipiabiru e Janiópolis, vários produtores capacitados. É um trabalho efetivo junto com os instrutores do Senar. E a ideia é continuar com alguns cursos, mas também fazer nessas oficinas a verificação dos pulverizadores e também orientar nossos produtores na questão de horário, questão de velocidade de vento, tamanho de gota, tipo de bico, inclusive deixar o pulverizador revisadinho para ele nesse primeiro momento.
0: Você ouviu aí o extensionista Jairo Martins de Quadros, gerente regional do IDR Paraná de Campo Mourão, que falou do trabalho que está sendo feito na região lá, né, onde ele trabalha, com a finalidade de diminuir, se possível até eliminar, os problemas de deriva de agrotóxicos e também garantir aí que o tratamento feito pelos produtores sobre suas plantações tenha mais efetividade, né, com menos desperdício do produto aplicado, né, e também melhor controle da praga, da doença ou planta daninha, que são alvos do tratamento, alvo das pulverizações.

E agora vamos saber como está o mercado dos principais produtos de nossa agricultura, de nossa pecuária, acessando, né, o relatório com pesquisa de preços que o Departamento de Economia Rural, o DERAL, né, lá da Secretaria da Agricultura, divulgou nesta última segunda-feira, 11 de maio. Vamos passar para você os valores médios praticados, então, nesta mesma segunda-feira, nas diversas regiões aqui do nosso estado, aqui do Paraná. Vamos lá, né? Arroz agulhinha em casca com mercado estável, produto vendido por R$ 78,00 a saca de 60 quilos. Café beneficiado, bebida dura tipo 6, R$ 1.664,00, também a saca de 60 quilos. Olha, com queda de 5,5% nos últimos 30 dias. Erva mate em folha, produto entregue pelo produtor na indústria, R$ 18,00 a arroba. Feijão carioca, R$ 361,00. E o feijão preto, R$ 167,00 a saca de 60 quilos. O feijão de couro, feijão carioca, olha só, com 26% de valorização em um mês. Enquanto que o preto, né, o feijão preto, manteve exatamente o mesmo valor neste período, né, o valor de R$ 167,00 a saca. Milho amarelo, R$ 53,50, saca de 60 quilos. A mandioca padrão de amido, 580 gramas, R$ 549 a tonelada. Soja, 112 a saca. Trigo para pão, DH78, 66 a saca. Boi em pé, 348 a arroba. Vaca em pé com padrão de corte, 311. E o suíno tipo carne em pé para o criador independente, né? O criador que não vai integrado à indústria, 5,37 o quilo. Como disse, esses foram os preços médios praticados nesta última segunda-feira, dia 11 de maio, aqui no nosso estado, com valores pesquisados e divulgados pelo Departamento de Economia Rural, que é o DERAL, lá da Secretaria da Agricultura. Bom, vamos terminando, né, o nosso trabalho de hoje. Desejando a todos vocês uma ótima quarta-feira e até amanhã, tá certo? Quando estaremos aqui de volta para conversar com você, trazer para você e para sua família também, para todo mundo sempre, né? Mais uma nova edição do programa O Homem e a Terra. Forte abraço, fiquem com Deus e até lá! Música.

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1: Nota de falecimento. A família Moss comunica com profundo pesar o falecimento do senhor Nilson Francisco Moss, com 74 anos de idade, ocorrido no dia de ontem. Nilson Francisco Moss deixa esposa, 4 filhos, 3 netos, 1 bisneta, 2 genros, 2 noras e demais familiares e amigos. Seu corpo estará sendo velado na Capela Mortuária São Cristóvão, em Marmeleiro. A cerimônia de despedida será realizada hoje, às 16 horas da tarde, e logo após sepultamento no Cemitério Municipal de Marmeleiro. A família Moss comunica com pesar o falecimento do senhor Nilson Francisco Moss, com 74 anos de idade. A família enlutada, as condolências da Rádio Cristal.
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Faltando 6 minutinhos para as 7 horas da manhã, daqui a pouquinho tem os aniversariantes do dia chegando por aqui. Também, daqui a pouquinho, ali por 7:30, também tem edição do Bom Dia Marmeleiro, trazendo aí muita informação na sua manhã. Vamos trazer aqui mais um modão, mas antes quero mandar um bom dia aqui lá para o meu amigo Danilo Bernardi, está lá na audiência. Bom dia, Danilo! Bom dia, Matheus. O tempo é a única moeda que você gasta sem nunca saber o saldo. Use-o com sabedoria. Com certeza, belíssima mensagem do nosso ouvinte. Uma ótima quarta-feira aí, Danilo. Um abraço também para a dona Nilce. Também está na escuta por lá, né, dona Nilce? Bom dia, bom dia. Um abraço para toda a família Bueno. Uma ótima quarta-feira. Bom dia para o Marcos Antônio Botega. Bom dia, Marcão. Tudo certo, amigo? Um abraço para toda a família Botega aí do bairro Santa Rita, dona Marli, o Silvano, a Paula, o pessoal todo aí, sempre ligado também nos 92.9. Vamos trazer mais um modão aqui? Vamos trazer aqui
o Lourenço e Lorival. Trazer aqui, ó, Condenado por Amor. Pense no modão bonito aqui da dupla. Vamos ouvir.

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3: 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Rápido bloco comercial e eu volto daqui a pouquinho, não sai daí.
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3: Isso mesmo, você está na melhor sintonia, tá na Cristal FM. Esse é o nosso Alvorada Musical. Seguimos até as 7h30 da manhã aqui, levando para você muita informação e o melhor da música. Agora falamos dos aniversariantes do dia. E os aniversariantes desta quarta-feira, 13 de maio, são Ana Cristina Barella, Antônio Gomes, Cecília de Novaes Machado, Celso Giacomini, Celson Fantin, Celso Toller, Daiane Fátima Junks, Jennifer Vitória Bert Maciel, Edson Laval Batistella, Edilaine Fátima Hilpert, Elenice Flores, Stephanie Eirich, Flávio Chicheleiro, Jadir Botega, Jaqueline Momô, José Rugostil Schmidt, Luci Gavião, Luciane Talasca, Maiele Cristina Polita, Maria dos Santos, Marli da Silva Roestrich, Nair Botega, Karine Mocelin, Raquel da Silva, Roberto De La Valle, Rodrigo Filippini, Roque Romano, Rose Cardoso, Thalia Cristina Estela e Vera Spolt. Então esses são os aniversariantes de hoje. Um feliz e abençoado aniversário para cada um de vocês, com muita saúde, muita paz, muitas alegrias. Que Deus continue abençoando a vida de cada um. São homenagens aqui de toda a nossa equipe da Cristal FM. Parabéns pelo seu dia. Música.

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1: Maravilha, hein? Maravilha. 7:11. Falamos aqui da previsão do tempo pra você. Esta quarta-feira é geladinha, geladinha. Tempo bonito lá fora, né? Tempo bonito, né? Não tem possibilidade de chuva para hoje. Tempo segue bom, segue firme em toda a região sudoeste. Só que as temperaturas são amenas no dia de hoje, né? Olha só, a temperatura agora está na casa dos 4 graus. Sensação térmica é de 2 graus. Hoje as máximas podem chegar na casa dos 20 graus. Umidade relativa do ar está na casa ali dos 53%. Tem previsão de chuva só para o fim de semana, hein? Sábado e domingo ali, tem previsão de bastante chuva, segundo aqui dados do CIMEPAR. Olha só, quero mandar um bom dia aqui para o ouvinte que está participando. Os recadinhos estão chegando aqui, a gente vai atendendo o pessoal. Bom dia lá para o meu amigo Wilson Artivic. Bom dia, Artivica. Grande abraço para toda a família Artivic aí. A primeira vitória que Deus nos dá é o poder de acordar mais um dia, né, Matheus? Com certeza. Mais um dia de muita saúde para a gente fazer as nossas correrias, né, Wilson? Aquele abração, tudo de bom. Ótimo dia. Bom dia também lá pro Jair Voivoda, lá de Renascença, nos ouvindo. Bom dia, seu Jair. Grande abraço. Roda pra gente, Matheus. Terceira dimensão, vou pra Santa Catarina. Claro, a gente manda sim, meu amigo. Aquele abração pra vocês, um ótimo dia. Bom dia também pro seu Antônio, pra dona Tere. Pessoal que tá na escuta aí no bairro Santa Rita, estão lá tomando aquele verde bem caprichado e ouvindo aí a Rádio Cristal, né? Meu abraço pra vocês. Um ótimo e abençoado dia, tá bom? Olha só, tenho aqui um comunicado para você. Atenção, população de Marmeleiro. A Secretaria Municipal da Saúde convida toda a comunidade para participar da pré-conferências municipais de saúde. Espaços importantes para ouvir a população, discutir melhorias e construir juntos ações para a saúde do nosso município. A programação é no dia 13, né? No dia 13 hoje, ontem teve, né? No bairro Alvorada, e hoje tem ali no bairro Santa.

Rita, às 13h30, né, 1h30 da tarde, no pavilhão da comunidade do Santa Rita. Sua participação é muito importante para fortalecer a saúde pública do nosso município. Participe das pré-conferências de saúde aqui de Marmeleiro. Bom dia também para Dona Nair, está lá na escuta. Bom dia, Dona Nair. Bom dia, amigo Cambucica. Obrigado aí pela audiência de vocês. Aquele abração aí. Um ótimo dia também, tá bom? Obrigado aí pela companhia de todas as manhãs. 7h14, vamos trazer modão então? Terceira dimensão e na sequência também tem Os Serranos.

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Muito bem, 7 horas com 24 minutos. 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Telefone é o 99971-9318. 7 horas com 26 minutos, também falamos da Farma Oferta. 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Pessoal, vou ficando por aqui. Um grande abraço a todos. Nosso tempinho aqui já está chegando nos finalmente, né? Amanhã, bem cedinho, seu Mateuzinho retorna aí com mais programação aqui pela Rádio Cristal. Vou deixando aqui a saideira com Mato Grosso e Matias. Memórias. Desejo uma ótima quarta para você. Lembrando que daqui a pouquinho está chegando aí o Bom Dia Marmeleiro com muita informação para você. Até lá. Tchau.

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1: 7h32.
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7: Bom dia, um excelente meio de semana a todos. É quarta-feira, 13 de maio de 2026, no ar Bom Dia Marmeleiro. Eleitor pode se inscrever para ser mesário voluntário nas eleições de outubro. Alta dos alimentos e remédios impacta a inflação em abril. Alguns destaques do Bom Dia Marmeleiro.
8: Olá, bom dia. Está no ar mais uma edição do Bom Dia Marmeleiro, desta quarta-feira, 13 de maio. União Europeia barra carnes, ovos e animais do Brasil. Mulheres e meninas enfrentam um perigo contínuo no Líbano. Esses e outros destaques você ouve agora na edição do Bom Dia Marmeleiro desta manhã.
9: Olá, muito bom dia para você, uma ótima quarta-feira. Vamos trazendo o nosso Bom Dia Marmeleiro de hoje. Daqui a pouquinho, destaque que o Paraná cedia a oficina da Rede Nacional de Dados em Saúde. Municípios podem iniciar pré-habilitação para receber recursos do Fundo de Igualdade Racial.
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7: Alta dos alimentos e remédios impacta a inflação em abril. Leno Falck.
10: A inflação de abril desacelerou, ficando em 0,67%, enquanto que em março registrou 0,88%. No entanto, no primeiro quadrimestre de 2026, acumula alta de 2,60%, chegando a 4,39% nos últimos 12 meses. Os dados do IPCA, considerado a inflação oficial do país, foram divulgados nesta terça-feira pelo IBGE. A alta dos alimentos e dos remédios teve impacto direto no índice em abril, como explica Fernando Gonçalves, gerente da pesquisa do IBGE.
11: Responsável pelo maior impacto no resultado de abril, 0,29 ponto percentual, o grupo alimentação e bebidas variou 1,34%, acumulando alta de 3,44% no primeiro quadrimestre de 2026. A alimentação no domicílio registrou alta de 1,64%, com destaque para os aumentos da cenoura, 26,63%, do leite longa-vida, 13,66%, da cebola, 11,76%, do tomate, 6,13% e das carnes, 1,59%. Em saúde e cuidados pessoais, que subiu 1,16%, o grupo com o segundo maior impacto no índice, 0,16 ponto percentual, o destaque fica com a alta de 1,77% nos produtos farmacêuticos, após a autorização do reajuste de até 3,81% nos preços dos medicamentos a partir do 1º de abril.
10: Segundo Fernando Gonçalves, alguns alimentos, de forma geral, apresentaram uma restrição de oferta, o que provoca um aumento no nível de preços. No caso do leite, com a chegada do clima mais seco, há redução de pasto, necessitando da inclusão de ração para os animais, o que eleva os custos. Além disso, a elevação no preço dos combustíveis também afeta o preço final dos alimentos, por conta do custo do frete. No grupo transportes, por exemplo, os combustíveis tiveram variação de 1,80%, apesar da gasolina ter desacelerado de 4,59% em março para 1,86% em abril. Também se destacam as altas no óleo diesel, de 4,46% e no etanol, de 0,62%. Agência Rádio Web, produção e reportagem, Leno

0: União Europeia / Carnes, Ovos e Animais do Brasil. A informação com Alan Barbosa.
1: A União Europeia proibiu a importação de carnes, ovos e animais do Brasil. A decisão não tem relação com o acordo entre os países do Bloco e o Mercosul, mas ao não cumprimento de regras contra o uso de antibióticos nas criações. A decisão pode ser revertida a depender da resposta que o Brasil dará à União Europeia. O governo brasileiro se manifestou em nota conjunta dos Ministérios da Agricultura, Relações Exteriores e Comércio Exterior, com o compromisso de adotar as medidas necessárias para voltar à lista de países exportadores para o Bloco Europeu. Argentina, Paraguai e Uruguai continuam exportando, pois não foram proibidos. Com o acordo Mercosul-União Europeia, o Brasil exportará cortes nobres de carne bovina e aves com alíquota zero de imposto. A importação de carnes do Brasil foi o principal ponto de protestos de criadores europeus, especialmente os franceses. A decisão da suspensão da carne brasileira está em consonância com a política europeia de combater e evitar o uso desnecessário de antibióticos, que acaba aumentando a resistência de bactérias a medicamentos. Agência Rádio Web de Brasília, Alan Barbosa.

0: Dia da Enfermagem. Paraná destaca a atuação de profissionais da saúde pública.
1: O Dia da Enfermagem, celebrado nesta terça-feira, reconhece o trabalho dos profissionais que desempenham um papel fundamental no atendimento à população e na organização dos serviços de saúde. Na SESA, Secretaria de Estado da Saúde, a área da enfermagem reúne mais de 2.500 profissionais, reforçando a importância desses profissionais para o funcionamento e fortalecimento da rede pública estadual. Atualmente, a SESA conta com 1.656 técnicos de enfermagem, 818 enfermeiros e 59 auxiliares de enfermagem atuando em diferentes frentes da assistência e da gestão em saúde. A enfermagem atua em diversos espaços da rede pública de saúde, incluindo unidades básicas, ambulatórios e hospitais. Além da assistência direta aos pacientes, os profissionais também desempenham funções ligadas à coordenação de equipes, gestão de serviços, supervisão, ensino e pesquisa. A atuação acompanha os diferentes níveis de complexidade do sistema de saúde, contribuindo tanto para o cuidado diário quanto para o planejamento e organização das ações em saúde pública. Além da assistência direta aos pacientes, a enfermagem ocupa papel estratégico em áreas como vigilância em saúde, monitoramento de riscos e resposta a emergências sanitárias. O Dia Internacional da Enfermagem é celebrado mundialmente em 12 de maio, em referência ao nascimento da britânica Florence Nightingale, considerada a fundadora da enfermagem moderna. No Brasil, a data marca o início da Semana da Enfermagem, realizada entre os dias 12 e 20 de maio, período dedicado à valorização dos profissionais da área e à homenagem de Ana Neri, reconhecida como patrona da enfermagem brasileira por sua atuação voluntária nos hospitais militares. Repórter Gabriel Ramos.
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0: Municípios podem iniciar pré-habilitação para receber recursos do Fundo de Igualdade Racial. Vitor Luiz.
1: A Secretaria de Estado da Mulher, Igualdade Racial e Pessoa Idosa abriu o processo de pré-habilitação para que os municípios paranaenses comprovem a existência e o funcionamento de seus conselhos e fundos municipais de promoção da igualdade racial. A medida visa organizar o repasse de recursos destinados a políticas públicas para populações negras, indígenas, ciganas e comunidades tradicionais. Para participar, os gestores municipais devem preencher um formulário eletrônico e apresentar documentos que comprovem a paridade dos conselhos e a regularidade do Fundo Municipal de Promoção da Igualdade Racial, incluindo o CNPJ ativo. Os municípios que já foram contemplados em repasses em novembro de 2025 não poderão se inscrever nesta etapa. O prazo para envio das informações termina em 22 de maio. Paraná se tornou o primeiro estado do Brasil a realizar o repasse fundo a fundo para políticas públicas de promoção da igualdade racial. Repórter Vitor Luiz.
2: Eleitor pode se inscrever para ser mesário voluntário nas eleições de outubro. Informações, Milena Abreu.
3: Em outubro, mais de 150 milhões de brasileiros vão às urnas para escolher presidente da República, governadores e senadores, e também deputados federais, estaduais e distritais. E a Justiça Eleitoral já está recebendo inscrições de cidadãos que desejam trabalhar como mesários voluntários nas eleições gerais. Os tribunais regionais eleitorais buscam renovar e ampliar o banco de colaboradores para garantir a fiscalização e a organização do processo de votação em todo o país. Para se candidatar, o eleitor deve ter mais de 18 anos e estar em situação regular com a Justiça Eleitoral. O cadastro deve ser feito preferencialmente de forma digital, pelo aplicativo e-título ou nos sites oficiais dos tribunais regionais de cada estado. Também é possível entrar em contato com os cartórios eleitorais por telefone ou mensagens. É importante lembrar que a inscrição como voluntário não garante a convocação imediata. Os dados ficam armazenados e, caso haja vaga, a Justiça Eleitoral envia uma carta oficial ou notificação digital com os detalhes sobre o treinamento e o local de trabalho. No dia do pleito, os mesários são responsáveis por tarefas essenciais, como a identificação do eleitor e a organização das filas nas sessões. Embora o trabalho não seja remunerado, o voluntário recebe um auxílio à alimentação de R$ 65,00 por turno e tem direito a benefícios garantidos por lei. Entre as vantagens estão 2 dias de folga para cada dia trabalhado ou de treinamento, além de ser vantagem em critério de desempate em concursos públicos, por exemplo. Da Rádio 2, Milena Abreu.
4: Algumas do esporte nesta manhã de quarta-feira. Campeonato Paranaense de Futsal pela Chave Ouro, a divisão principal do estado. Um jogo disputado ontem pela quinta rodada. O Pato recebeu o time de Ampere. Pato Futsal 4, Ampere 1. O Pato lidera a Chave Ouro depois de 5 rodadas com 15 pontos. Em segundo, Manuel Ribas 12. Terceiro, Itaipulândia 9. Pela segunda divisão do Campeonato Brasileiro de Futebol, a Série B, um jogo fechou ontem a 8ª rodada. O São Bernardo visitou Londrina, no Paraná, e ganhou por 3 a 1. São Bernardo lidera a Série B em primeiro com 16, segundo o Sport 16, terceiro Fortaleza 15, em quarto Náutico e Vila Nova com 13 pontos. Pelo Campeonato Brasileiro de Base, Sub-20, o Palmeiras ganhou do Avaí 3 a 0, o Vitória ganhou do Grêmio 2 a 1. O Palmeiras é líder da Sub-20 com 27, depois Vasco 22, Cruzeiro 20, América Mineiro 18, com a 11ª rodada em andamento do Brasileiro Sub-20. Pela Copa do Brasil, o Cruzeiro venceu o Goiás por 1 a 0 ontem. No primeiro jogo tinha sido 2 a 2, o Cruzeiro avança para as oitavas de final da Copa do Brasil. Também jogo de volta, o Fluminense venceu o Operário de Ponta Grossa por 2 a 1. No primeiro jogo tinha sido 0 a 0, o Fluminense está classificado. O Internacional, que havia vencido o Atlético por 2 a 1, em casa ontem venceu por 3 a 2. O Internacional vai para as oitavas da Copa do Brasil. Hoje teremos Coritiba e Santos, no primeiro foi 0 a 0. Juventude e São Paulo, o São Paulo venceu a primeira 1 a 0. Jacuipense e Palmeiras, o Palmeiras venceu o jogo de ida por 3 a 0. Ceará e Atlético Mineiro, vantagem para o Atlético, 2 a 1 na ida. Vasco e Paysandu. O Vasco venceu o primeiro 2-0. Remo e Bahia, vitória do Remo no primeiro jogo por 3-1. Mirassol e Bragantino, na primeira partida foi 1-1. Amanhã, quinta-feira, Atlético de Goiás e Atlético Paranaense, Vitória e Flamengo, Confiança e Grêmio, CRB e Fortaleza, Chapecoense e Botafogo, Corinthians e Barra. Assim estarão definidos os 16 classificados para as oitavas de final da Copa do Brasil. Neste final de semana acontecem os Jogos Escolares do Paraná, JEPS, de Marmeleiro. Estarão participando equipes dos colégios estadual e Telmo Otávio Miller e também da Escola Entre Amigos da APAE em diversas modalidades, fase regional dos JEPS, Jogos Escolares do Paraná. No outro final de semana, a partir da sexta-feira 22 de maio, acontecerão os Jogos Bom de Bola, fase regional. Na cidade de Verê, Marmeleiro estará participando com 3 times representando o Departamento de Esportes. A equipe sub-16 e mais as equipes 40+ e 50+ no Bom de Bola de futebol suíço.
5: Mulheres e meninas enfrentam um perigo contínuo no Líbano. Reportagem Felipe de Carvalho.
6: Apesar de um acordo de cessar-fogo entre Israel e Líbano estar em vigor desde 17 de abril, 25 mulheres foram mortas e 109 feridas nas últimas 3 semanas, segundo a ONU Mulheres. O diretor regional da Agência para os Estados Árabes, Moez Doraid, declarou nesta sexta-feira que elas enfrentam um perigo contínuo ao tentarem retornar às suas casas sob a percepção de segurança do cessar-fogo. Muitas casas em vilarejos ao sul do rio Litani foram destruídas. Doraid mencionou o relato de uma libanesa que disse que sua vila estava completamente irreconhecível devido à destruição. Os repetidos ataques aéreos israelenses, ordens de evacuação, proibições de retorno a certas áreas e restrições de movimento fazem com que a maioria das pessoas ainda não possa voltar para suas casas, com mais de 500 000 de mulheres e meninas ainda deslocadas. Depois de ouvir dezenas de pessoas, Doraid afirmou estar impressionado com o quanto este conflito atual corroeu a esperança de muitas pessoas no Líbano, especialmente devido à destruição de casas e terras no sul do país. Por outro lado, ele ressaltou a determinação dos deslocados de fazer o máximo para retornar às suas cidades e reconstruir. O representante da ONU Mulheres disse que a comunidade internacional deve apoiar a população para trazer a esperança de volta. A agência estima que cerca de 144 000 mulheres e meninas devem enfrentar fome em nível de crise ou pior nos próximos meses, elevando o total para aproximadamente 639 000. Doraid elogiou a atuação de mulheres e organizações femininas que prestam assistência humanitária, apoiam meios de subsistência e fortalecem a coesão social em todo o Líbano.
7: Da ONU News, em parceria com a agência Rádio Web, Felipe de Carvalho.
0: Paraná sedia a oficina da Rede Nacional de Dados em Saúde. Gabriel Ramos.
8: A Secretaria da Saúde iniciou nesta terça-feira em Curitiba a quinta etapa da oficina do projeto de federalização da RNDS, Rede Nacional de Dados em Saúde. O encontro, que segue até quinta, reúne cerca de 120 gestores e técnicos de diversos estados para debater o domínio de informação e comunicação, reforçando o protagonismo paranaense na transformação digital do SUS. Esta etapa tem como objetivo transformar a tecnologia em ferramenta prática de gestão. O foco é mobilizar e qualificar as equipes para o uso estratégico dos dados, indo além da simples coleta de informações para a criação de inteligência em saúde, monitoramento e avaliação de políticas públicas e construção de painéis dinâmicos que apoiam a tomada de decisão. A proposta é que os estados desenvolvam autonomia para transformar dados da rede em conhecimento que qualifique o cuidado e a formulação de políticas públicas locais, consolidando a RNDS como a principal plataforma de interoperabilidade do país. O secretário de Estado da Saúde, César Neves, destacou que o Paraná aderiu à rede de forma efetiva desde o primeiro momento, mobilizando equipes equipes desde a atenção primária até a especializada.
9: Muito importante, o Paraná desde o primeiro momento aderiu à RNDS de forma muito efetiva, com a mobilização de todas as equipes, desde a atenção primária até a atenção especializada, a comunicação, principalmente com esse olhar de que a interoperabilidade é o caminho mais rápido, mais eficaz e mais transparente dos gestores, seja na esfera federal, estadual, municipal, terem dados objetivos para tomada de decisões mais assertivas em tempo mais célere.
8: A diretora de Atenção e Vigilância em Saúde da Secretaria da Saúde, Maria Goretti, enfatizou que o sucesso da implementação da RNDS se deve à mobilização das equipes e ao foco no cidadão.
10: Super importante, porque coloca o Paraná neste desafio de cada vez mais garantir a integração, a interoperabilidade dos dados em saúde, para a gente qualificar cada vez mais a tomada de decisão e assistência ao nosso usuário do Sistema Único de Saúde. Não tem volta atrás, nós estamos avançando na saúde digital e o Paraná receber as outras 26 delegações aqui mostra a nossa capacidade de acolher bem, também de mostrar o que nós já estamos fazendo nessa era digital do Sistema Único de Saúde.
8: O encontro em Curitiba dá continuidade a um cronograma nacional de modernização tecnológica. O Paraná já participou de oficinas anteriores que abordam os domínios institucional, governança, informação, informática e a própria federalização dos dados. Além das etapas nacionais, o Estado também realizou oficinas locais próprias para garantir a representação das diversas áreas da saúde na implementação da RNDS. O primeiro dia da oficina conta com apresentações sobre instrumentos de monitoramento, avaliação e o uso de inteligência de dados a partir da Base Nacional do Ministério da Saúde. A programação segue nesta quarta e quinta, com trabalhos em grupos focados no conceito de tradutores da RNDS e na construção de painéis de indicadores, garantindo que os avanços tecnológicos resultem em melhorias diretas na rede de saúde pública. Repórter Gabriel Ramos.
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12: Previsão do tempo para quarta-feira, 13 de maio de 2026. Região Sul. Em Florianópolis, Santa Catarina, o dia vai ser de céu claro. Os termômetros registram mínima de 13 e máxima de 21 graus. A umidade relativa do ar oscila entre 70% e 45%. Ribeirão Claro, no Paraná. Comemora aniversário com céu claro, sem previsão de chuva. Os termômetros registram mínima de 9 e máxima de 25 graus. A umidade relativa do ar fica entre 70% e 20%. Você ouviu a previsão do tempo para quarta-feira, 13 de maio de 2026, com informações do INMET, o Instituto Nacional de Meteorologia, da agência Rádio Gov em Brasília, Vladimir Filippin.
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Bom dia! Como está sendo o seu dia? Espero que já esteja maravilhoso. Mais um dia abençoado para você. Hoje nosso texto se encontra em Mateus 7, versículo 1, que diz: não julguem. Olha que verso pequeno, né? Duas palavras, não julguem. Julgar é avaliar. Essa é uma capacidade concedida por Deus aos seres humanos. E nós a usamos constantemente. Precisamos avaliar situações com as quais nos deparamos, objetos que pretendemos comprar e até mesmo quem nós cogitamos contratar para algum serviço ou com quem sonhamos ter algum tipo de relacionamento. De fato, é impossível viver nesse mundo sem efetuar algum julgamento. Mas não é isso que Jesus está condenando. Nesse mesmo capítulo, logo depois, Cristo nos diz que devemos avaliar e julgar aquelas pessoas que se apresentam como profetas, porque algumas delas, embora disfarçadas de ovelhas, são como lobos vorazes por dentro. Podemos avaliar alguém pelos frutos, aquilo que fica evidente, que é percebido por nós, mas não é o que está em o seu coração. O que está sendo proibido é a avaliação das motivações das pessoas e o julgamento com base nos critérios pessoais. Também é verdade que, por vezes, nós falamos mal do próximo porque julgamos mal. E julgamos mal porque tiramos conclusões apressadas sem possuir todos os elementos necessários. Devemos estar cientes de que a falta de informações pode comprometer o nosso entendimento da realidade. Como consequência, isso pode afetar as nossas decisões e os procedimentos que iremos adotar. Geralmente, as questões problemáticas com as quais nos deparamos podem ser abordadas a partir de outros pontos de vista, e estes precisam ser considerados. Em outras palavras, é necessário que busquemos conhecer tudo o que for possível sobre um caso antes de tomar uma decisão. Isso vale tanto para assuntos pessoais quanto aqueles que envolvem grupos de pessoas, né? Como é o caso de alguns tipos de comissão também. Além disso, boatos passados adiante são repetidamente acrescidos de exageros e detalhes que de fato não ocorreram. Como diz o ditado, quem conta um conto aumenta um ponto. Algumas vezes, quando temos poucas informações sobre um caso, é comum permitirmos que nossa imaginação trabalhe para preencher o que está faltando e, a partir daí, aceitamos isso como uma expressão da realidade. Somente Deus sabe quanta tristeza, dor, desavença e ira tem sobrevindo ao mundo por causa desse procedimento. Por isso, antes de julgar alguém, pense bem. Não promova o mal, nem para si mesmo e nem para os outros. Vamos orar? Pai grandioso e amoroso, nós vivemos num mundo que nem sempre o que parece ser é. Nos ajude a tomar as decisões corretas, a avaliar as situações de forma correta, pois o julgamento é algo muito sério. Muitas vezes julgamos as pessoas, as coisas. Precisamos ter prudência e sabedoria, e essa sabedoria vem de Ti. Senhor, nos encha com a Tua sabedoria, para que sejamos pessoas justas também. Nos dê um bom dia na Sua companhia, Senhor. Em nome de Jesus, amém.

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Hoje, 13 de maio. Mais um dia que Deus nos deu aí, né? O sol já brilha para aquecer também o seu coração nesse dia 13, dia de Nossa Senhora de Fátima, um dia importante. E a vida é sobre fazer a sua parte, né? A gente não controla nada além da vida, não controla como as pessoas nos tratam. A gente não controla o resultado dos esforços, não controla a reciprocidade, não controlamos a natureza nem o tempo. A única coisa que pertence é fazer cada um a sua parte, né? Então vamos lá fazer cada um a nossa parte e ficar em paz para mais um dia. Bom dia, vem comigo.

0: começando com essa mensagem, o dia de Nossa Senhora de Fátima. Recorda-se que a primeira aparição de Nossa Senhora, Mãe de Jesus, aos três pastorinhos, Jacinta, Francisco e Lúcia, foi na cidade de Fátima, em Portugal, no ano de 1917. Então, o termo Fátima faz referência à cidade de Fátima, local onde ocorreu a aparição. Fica ali nos arredores da capital, né, de Lisboa. Nossa Senhora de Fátima apareceu pela primeira vez, então, aos pastorinhos, no dia 13 de maio de 1917. Depois, 13 de junho, 13 de julho, 13 de agosto, 13 de setembro e pela última vez em 13 de outubro foram 6 aparições, e à medida que as crianças recebiam as visitas de Nossa Senhora, a notícia se espalhava e cada vez mais atraíam peregrinos ao lugar. 8 da manhã com 12 minutos, estamos no ar, estamos com o nosso show da manhã, com o nosso café, tendo você na companhia. 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
0: Quarta-feira, dia de conversa com a polícia. Logo mais às 9 horas aqui no Show da Manhã. 8h14, meu amigo Beto, né? Hoje é feriado aí no Quibebe, Beto? Isso. Podia ser, né? Cada comunidade que tem a padroeira do dia podia ser feriado, né? Hoje é a padroeira da linha Quibebe, Nossa Senhora de Fátima. Aí tava vendo aqui com o Beto, ver se

Dá para fazer um feriado aí na linha que bebe, né? Só que não, né? Só que não. O serviço chama, não tem como parar muito aí, né? Um abraço para vocês aí na linha que bebe, né? Para todo mundo. Aí, que bebe também, tem como padroeira Nossa Senhora de Fátima. Não sei se tem mais alguma comunidade. Tem, né? Nossa Senhora de Fátima, que fica aqui no interior do município de Marmeleiro também. É, tem como padroeira Fátima, né? O nome da comunidade. Então, parabéns aos devotos aí, né? É feriado hoje, dia 13, em Cruzeiro de Iguaçu também. É feriado lá, é dia de Nossa Senhora de Fátima, 13 de maio, né? Padroeira lá de Cruzeiro do Iguaçu, entre tantos outros municípios que têm Nossa Senhora de Fátima como padroeira. Agora em Marmeleiro, 8 da manhã, 15 minutos. A sua mensagem sempre pelo 999-16-5518. Hoje até fez um clima mais agradável na paróquia, né? Nós estamos agora com 8 graus. Acho que foi uns 4, 5, aí está mais quentinho do que ontem, alguns graus. E à tarde poderemos ter aí 20, 20 e poucos graus, já 21 por aí. E para a próxima madrugada já perto de 10, a temperatura mínima. Mas tem aquela previsão de chuva também lá mais para o fim de semana, né? Acho que sexta ou sábado por aí teremos chuva. Deixa eu dar uma olhadinha aqui. Aí nós vamos comprar um guarda-chuva, né, Bruna? Se vê que vem chuva, a gente se prepara, né? Se prepara. É para sexta-feira, talvez algumas pancadinhas. Para sábado, uns 4, 5 milímetros. Para domingo, 30 milímetros de chuva, domingo. E aí na segunda-feira também mais um pouquinho. Aí a temperatura sobe um pouquinho, né, quando vem a chuva. 8 da manhã, 15 minutos, mais uma moda aí. Depois a Jane e Paula já vem com o Guia dos Astros também nesta manhã de

0: Lua Santana e Luan Pereira cantando aqui. Já escutou o Luan Pereira conversando normal quando ele não tá cantando, né? Parece uma... quando ele canta, ele muda a voz, né? É tipo aquele, né? Faz voz de locutor, aí, daí quando o cara tá fora do microfone, ele faz uma voz normal, né? Quando ele tá de locutor, daí ele faz uma outra voz. Daí o cara fala, né? Faz uma voz de locutor, assim tá ele, né? Faz a voz de Luan Pereira cantando aí, né? Quando ele não canta, a voz dele não é assim, né? Ô, cara! 8 da manhã com 19 minutos, o Sintraf é o Sindicato da Agricultura Familiar. 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
2: Olá, amores! Chegando por aqui hoje, quarta-feira, 13 de maio de 2026. 13 de maio é dia do automóvel. Sai da frente, Bibi! Pé no freio, não esquece, viu? Dia do zootecnista também. Hoje é dia da fraternidade. Dia nacional do chefe de cozinha. Ai, que delícia. Que tal a gente comemorar, hein? Faz aí, ó, chefe de cozinha, uma boa comidinha. Me convida que eu vou, tá? Dia mundial do coquetel também. Dia de Nossa Senhora de Fátima. Abolição da escravatura. Hoje também a gente comemora. E se você tá fazendo aniversário, hoje é dia, então, de celebrar, né? Desejo a você muitos anos de vida recheados de amor, prosperidade, saúde e realizações de sonhos. Feliz aniversário! Há previsões astrológicas chegando e trazendo aí previsões para Áries, Touro, Gêmeos e Câncer.
3: Áries, de 21 de março a 20 de abril.
2: Áries, bom dia! Você sentirá um forte impulso para viver experiências, adquirir novos aprendizados e se conectar com outras perspectivas e filosofias. Ao mesmo tempo, imprevistos surgirão e afetarão seus planos ao longo prazo. Por isso, mantenha-se aberto a mudanças que poderão proporcionar um crescimento inesperado, tá? A cor hoje é lilás, número 86.
3: Touro, de 21 de abril a 20 de maio.
2: Touro, hoje questões emocionais profundas virão à tona, indicando a necessidade de enfrentar medos e promover transformações significativas. Desafios poderão aparecer, mas trarão também oportunidades para exercer a sabedoria ao fazer escolhas conscientes que conduzam a desapegos e mudanças. A cor é marfim, número 7.
3: Gêmeos, de 21 de maio a 20 de junho.
2: Gêmeos, nesta quarta-feira haverá um convite para explorar o seu mundo interior e transformar antigas inseguranças. Embora surjam desafios ligados à intimidade ou aos recursos em comum, este será um dia favorável a buscas por compreensão e mudança por meio do autoconhecimento. Procure também colocar em prática a sua capacidade de adaptação, tá? Preta é sua cor, número 4.
3: Câncer, de 21 de junho a 22 de julho.
2: Canceriano, o dia será harmonioso e sua energia estará voltada à rotina e ao trabalho diário. Nesta quarta-feira, procure cuidar da sua saúde e do bem-estar, de modo a encontrar prazer nas atividades cotidianas. Além disso, as relações profissionais se mostrarão mais agradáveis e colaborativas, tá? Aproveite nesse sentido para se organizar de forma eficiente. Cor para você é rosa, número 17. Já voltamos, trazendo previsões para Leão, Virgem, Libra e Escorpião.
0: Daqui a... Guia dos Astros, sempre com a Jane de Paula nas manhãs aqui do nosso café, às 8h23 agora. A Secretaria de Saúde aqui do município de Marmeleiro está chamando aqui a população para participar das pré-conferências municipais de saúde. Essas pré-conferências são espaços importantes para ouvir a população, para discutir melhorias e construir juntos as ações para a saúde do município de Marmeleiro. Ontem começaram as conferências, a primeira noite foi lá no bairro Alvorada ontem, no pavilhão, e hoje vai ser no pavilhão do Santa Rita, no pavilhão da comunidade, ali na Capela Santa Brígida, no Santa Rita, hoje 1:30 da tarde. 13h30, hoje dia 13 de maio, certo? A sua participação é muito importante para fortalecer a saúde pública de Marmeleiro. Pré-conferência de saúde, então, hoje, às 13h30, 1:30 da tarde, no pavilhão do bairro Santa Rita. Toda a comunidade é convidada a participar. 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
0: Bom dia, seu Ademir Schmidt. O senhor gosta do frio, é? Que beleza. Claro, tem gente que gosta mais do frio, mais do verão. Outros não gostam de nada, outros gostam de tudo. Tem gosto para todo mundo, né? Isso aí, então bom frio para você, né? Bom trabalho também. 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Daqui a pouco, conversa com a polícia aqui no nosso show da manhã, diversos assuntos importantes sobre segurança, sobre cuidados, dicas com a polícia militar e assim por diante. Logo, logo, conversa com a polícia às 9 horas.

0: Bom dia, 8h29. O Adi escreveu lá que gosta do que Deus escolhe para cada um de nós, né? Se Deus escolheu mandar o frio, é isso aí, Adi. Bem isso, né? As vontades dele. 8h29, Paulo Motos, financiamento próprio em até 15 vezes com avalista. 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Mauro Conte, está chegando, Mauro Conte. Seja bem-vindo, então, para essa nossa quarta-feira. As primeiras informações aí da Rede Aerp.
1: Olá, uma ótima quarta-feira, meio da semana. E eu sou Mauro Conte, estou chegando também direto de Curitiba, me juntando a esse timaço para trazer para você também as informações da capital do estado, para você que se liga aqui na programação.
2: A Assembleia Legislativa do Paraná aprovou regras para funcionamento de espaços pet-friendly em comércios como bares, restaurantes, hotéis e shoppings. O projeto prevê que os animais permaneçam na guia e sob responsabilidade dos tutores. Em locais com alimentação, os pets devem ficar apenas em áreas específicas e adequadas. E o preço da cesta básica subiu 3,44% em Curitiba no mês de abril, segundo o levantamento do Diese. A alta acompanha o movimento registrado em todas as capitais pesquisadas no país. Entre os produtos que mais pesaram no bolso estão tomate, café e leite. Com o reajuste, o custo da cesta básica na capital segue acima dos R$ 800. Forte abraço para você, uma ótima quarta-feira e até amanhã. De Curitiba, Mauro Conte, com informações da Rede Aerp.
0: Valeu, Mauro Conte, muito obrigado, até amanhã. Amanhã te aguardamos aí, então, sempre com as informações. Como é que está o IPTU aí? Você já pagou o IPTU? 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O que...

0: Uma das mais lindas canções essa, né? Zé Henrique Gabriel cantando aqui. O que combina comigo é você. Bacana. 8h34. 999-16-5518 para sua mensagem chegar aqui nesta quarta-feira. Isso, a gente vai te atendendo. Meu amigo Marcelinho, tudo bem? Marcelo Momoli. Isso. Tem previsão de chuva para sábado, né, Marcelo? Eita, nós. Marmeleiro jogou duas vezes, três vezes já com chuva. As três partidas que jogou na Copa Sudoeste de Futebol Prata, as três partidas com chuva e as três partidas vencidas. É, vamos torcer que chova, então, se for por essa linha, né, Marcelo Momoli? Vamos torcer que chova, né? Previsão de chover lá para sábado, que hora é que é para chegar a chuva? Sábado, dia 16, previsão para chover a partir das 14 horas, chover até a noite, das 14 em diante, mas como não é muita chuva, em torno dos 5 milímetros, deve só para molhar o gramado, mesmo deixar enjoado aquele dia enjoado, né? Um abraço então ao Marcelo, ao Marcelinho, né? Um abraço para o Jalcimir, treinador da equipe, um abraço para o Landerson, que também é o auxiliar técnico, né? A galera aí que trabalha com a equipe de Marmeleiro na Copa Sudoeste de Futebol Prata. Então, sábado, com transmissão pela Rádio Cristal e também com imagens no Facebook. Imagens no Facebook e áudio pelos 92,9 no aplicativo também, tudinho, tudinho, para você acompanhar a transmissão Marmeleiro e Flor da Serra do Sul, Copa Sudoeste de Futebol. A emoção é aqui.
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4: Já estamos de volta por aqui, Leonino, bom dia. O dia será bastante intenso e sua criatividade estará em evidência. Será possível enxergar a vida com mais cor e aproveitar os prazeres do cotidiano. Além disso, surgirá uma energia favorável para se dedicar a projetos criativos e a fortalecer a autoestima. Nesse cenário, confie em seus talentos e brilhe intensamente, tá? A cor é violeta, número 3.
5: Virgem, de 23 de agosto a 22 de setembro.
4: Virgem, este será um dia de harmonia no lar e nas relações familiares, propício para cuidar do espaço íntimo e fortalecer os laços com quem você ama. Além disso, haverá uma sensação de acolhimento e segurança ideal para organizar a vida doméstica e encontrar tranquilidade, tá? A cor para você é verde, número 26.
5: Libra, de 23 de setembro a 22 de outubro.
4: Libra, esta quarta-feira será estimulante para a comunicação e para as conexões próximas. Inclusive, sua interação com outras pessoas fluirá com mais harmonia e afeto, favorecendo trocas de ideias e aprendizados. Haverá também uma energia positiva para viagens curtas e para o fortalecimento de laços com vizinhos, irmãos ou colegas. A cor sua hoje é preto, número 76.
5: Escorpião, de 23 de outubro a 22 de novembro.
4: Escorpião, neste dia, energias favoráveis às finanças e aos valores pessoais estarão em destaque, trazendo um impulso positivo para ampliar os seus recursos e fortalecer a segurança material. A quarta-feira será ótima para investir em seus talentos e colher os frutos de esforços anteriores. Você estará determinado e surgirão oportunidades para valorizar os seus bens. A cor é roxo, número 39. Voltamos rapidinho com previsões para Sagitário, Capricórnio, Aquário e Peixes.
0: Beleza. Até daqui a pouquinho. Até já. Agora 8h39, às 9 horas, tem uma conversa com a polícia, né?
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0: Nota de falecimento. A família Moss comunicando com um profundo pesar o falecimento do senhor Nilson Francisco Moss, com 74 anos de idade. Faleceu ontem, terça-feira, dia 12 de maio. Nilson Francisco Moss deixa a esposa, 4 filhos, 3 netos, uma bisneta, dois genros, duas noras e demais familiares e amigos. Tem uma outra neta que já é falecida. O seu corpo está sendo velado na Capela Mortuária São Cristóvão, aqui em Marmeleiro. A cerimônia de despedida será realizada hoje, quarta-feira, às 16 horas, e logo após haverá o sepultamento no cemitério municipal. Família Moss comunicando com pesar o falecimento do senhor Nilson Francisco Moss, 74 anos de idade. O senhor Nilson Francisco Moss é avô do seminarista Douglas. Seu Nilson, pessoa muito conhecida da família Moss, aqui de Marmeleiro, aos 74 anos, então, faleceu, deixando a esposa, quatro filhos, velório na capela mortuária, né? É o pai do Marcelo Moss, o seu Nilson. E às 4 horas, então, a celebração e depois o sepultamento no cemitério municipal. A Rádio Cristal envia, então, as condolências à família enlutada do senhor Nilson Francisco Moss, velório na capela mortuária.
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0: Bom dia, Marinês, tudo bem? Marinês, Dona Ana, seu Alcides, família Canze aí na linha Itaíba, aquele abraço. Bom dia, ótima quarta-feira para vocês e também, viu, o Marinês, bom dia, e aquele chimarrão de respeito. Aí sim eu gostei, né? Muito obrigado pela companhia. Nossa manhã de quarta-feira tá assim, né? Daqui a pouco conversa com a polícia, 8h43, bom dia, bom dia.

0: Dona Nilce Bueno, o que é que temos para o café hoje? Eu nem sei nem o que é aquela comida que ela mostrou. Ah, é um ovo com orégano? Um ovo frito, um cafezinho, um café, um pãozinho, um café, né? Bom dia, Dona Nilce. Obrigado aí pela companhia. Estamos juntos.
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0: Hoje começa a festa, né? A festa propriamente dita, né? A novena de Santa Rita de Cássia e a quermesse. Daqui a pouco eu falo mais aí deste assunto também da comunidade de Marmeleiros. Cumprimentar a Dona Nair, que está comigo aqui também, né? Dona Nair, bom dia. Uma ótima manhã. Dona Antônia também, já no seu chimarrão. Manhãzinha de quarta-feira, com sol brilhando. Temperatura já vai subindo, vai aquecendo. E o nosso cafezinho. Enquanto a Jana de Paula fecha o Guia dos Astros, eu vou tomar o café, né, Bruna? Bora lá.
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3: Já estamos de volta por aqui com as últimas previsões para esta quarta-feira, 13 de maio de 2026. Sagitário, bom dia! O dia trará um impulso favorável para iniciar novos projetos pessoais e cuidar do próprio bem-estar. No entanto, sua busca por expansão poderá gerar certa tensão interna, exigindo moderação e autoconsciência. Aproveite a vitalidade para se afirmar, mas gerencie os seus limites com sabedoria nesta fase voltada a você. A cor é cobre, número 40.
4: Capricórnio, de 22 de dezembro a 20 de janeiro.
3: Capricórnio, você tenderá a estar mais introspectivo e sensível. Além disso, surgirão energias favoráveis para explorar a sua espiritualidade e lidar com questões subconscientes. Contudo, poderá haver tensão na busca por significado, exigindo um olhar atento e prático para o seu mundo interno. Ademais, a disciplina ajudará a integrar essas descobertas e a fortalecer o bem-estar psíquico. Para hoje, a sua cor é violeta, número 66.
4: Aquário, de 21 de janeiro a 19 de fevereiro.
3: Aquário, neste dia você tenderá a priorizar as amizades, os grupos e os ideais sociais. Haverá um fluxo positivo, né, para conexões e ações coletivas com harmonia e iniciativa nas interações. No entanto, a expansão de suas visões ou a participação em grupos poderá gerar atritos, exigindo capacidade de adaptação e consciência nos objetivos compartilhados. Hoje, a sua cor é marrom. Número 13.
4: Peixes, de 20 de fevereiro a 20 de março.
3: Peixes, você dedicará bastante atenção à carreira nesta quarta-feira. Inclusive, haverá um impulso que o ajudará na busca pelos seus objetivos profissionais. No entanto, o crescimento na trajetória e o reconhecimento poderão trazer desafios, tá? Será um dia de iniciativa, mas demandará que contenha excessos relacionados às expectativas. Esmeralda, sua cor para hoje, número 5. Ficamos por aqui. Voltamos amanhã com mais previsões astrológicas logo cedinho. Tá combinado nosso encontro? Beijo no coração e até amanhã. Tchau, tchau.
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0: Então, 10 para as 9 agora. 10 para as 9, né, Diles? Tudo bem aí? Tem chimarrão, tem café, tem fogo no fogão, tem música boa. E essa aqui é doída, viu, Diles? Essa que tá pedindo aqui é de rachar o peito. Vamos procurar sim, daqui a pouquinho sai também o nosso café de quarta-feira, meio da semana, dia de namorado de novo. Ô, bacana, que é bom, né? Quarta-feira, aquele dia. 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O cafezinho bom, né? Para esquentar os dedos do pé dentro da botina. Uma beleza.
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0: 8h53, então hoje começa a novena de Santa Rita de Cássia. Esta é a primeira noite da novena, começando às 19h na Igreja Matriz, nesse dia 13. O tema hoje, Santa Rita, alegria dos pais na velhice. O celebrante vai ser o padre Nelton Pezzini. Liturgia hoje, Renovação Carismática Católica, Guarda São Cristóvão, padarias, seguradoras, ervateiras, cavaleiros, distribuidoras de gás, comércio de automóveis, relojoarias, fábricas de móveis, lojas de móveis e fábrica de panelas. Se você pertence a um desses segmentos, desses ramos, vai lá para entrar na procissão de entrada, não precisa nem esperar convidar, né? Estamos convidando publicamente aqui para você participar, você que é desses segmentos hoje da novena de Santa Rita às 19h. Os cantos hoje é da equipe dos campistas, animação. Ofertório, Nossa Senhora Aparecida, Novo São João, Santa Terezinha e Novo Progresso, que vão trazer então os alimentos no ofertório. E aí, à noite tem a quermesse, mas já começa, como disse ontem aqui o presidente do conselho, Edson, já a partir de 1h30 começa a venda de pastéis hoje, né? Pastéis, vai ter aí a quermesse durante toda a noite, até enquanto o público estiver gostando, com espetinho, pastel, doces, bolos, polenta com codorna, quentão, caldos, cachorro quente, torresmo. E muita música boa. Hoje o Giovanni Félix Correia vai abrir a noite, né? Os shows da novena hoje o Giovanni Félix Correia. Amanhã a banda Entre Amigos. Na sexta-feira, André e Alex. No sábado, Marcos e Alenice. No domingo, Eloíra e Éder. Na segunda-feira, o Ministério Jornada Jovem. No dia 19, terça-feira, o Paulo Henrique Paraná. Na quarta-feira, dia 20, o Flávio. No dia 21, Roberto, Evelyn, Suzane e Wanderson. No dia 22, sexta-feira, a Lara e a Nívia. E no dia 23, no outro sábado, o Neumar Mendes. E aí vai ter participação especial, né? Além desses artistas aqui, estarão fazendo participação especial o Glaciano, o Garbim, o Cid e o Maurício. Olha só que bacana, o Glaciano, o Garbim, o Cid e o Maurício vão fazer a apresentação especial com esses artistas aí nas noites da novena da Quermesse aqui em Marmelê. Então fica o convite para você participar, vai ser bacana demais. Começa hoje e só vai terminar no dia 24, já com um gostinho de quero mais. Dona Nair Brum, bom dia. E esse fogaréu aí, Dona Nair? Pé, vai lá, rapaz, o fogão velho chega a pular para cima, né? Quente, quente com as chaleirinhas aí para esquentar a água e daqui a pouco cozinhar o feijão, né, Dona Nair Brum? Bom dia. Bom dia, Idianes. Tudo bem, Idianes? Tu viu, ontem quase tive que te chamar você para ajudar a fazer um socorro. Quase derrubei uma virique dentro de uma boca de lobo aí, né? Tem que avisar o pessoal do urbanismo lá que essa boca de lobo tá perigosa, né? O pneu da frente caiu na boca de lobo e o pneu de trás do Maverick ficou no ar, né? Quase que precisei chamar ajuda, mas deu sorte e saiu, né, Idianes? Do outro lado aí. Um abraço, bom dia. Música.

0: Daqui a pouquinho conversa com a polícia. 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
0: 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Bom dia, Jussara. Ela escreveu lá, Nossa Senhora de Fátima, rogai por nós. É isso aí, Jussara. Bom dia.

0: Ó, daqui a pouquinho conversa com a polícia. 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

0: Certinho, estamos no seu rádio nesta quarta-feira, o nosso café da manhã em sua companhia e também com o nosso Conversa com a Polícia a partir de agora. Só para antes de entrar na conversa com o subtenente Melo, a Cristiane escreveu lá, diz para os gremistas que queimou o secador deles de tanto secar o Inter ontem. Ah, o Inter ganhou do Atlético por 3-2, mas foi um pau com formiga, né? Foi difícil o jogo ontem. Ganhou do Atlético por 3-2, é isso.
1: Meu Deus, que time ruim.
0: Bom dia, subtenente Melo, tudo
1: bem? Desculpa atrapalhar aí, mas não me contive. Eu, meu piá, assistindo o jogo. Meu Deus, que time ruim esse nosso.
0: É, não, pro Atlético, claro que o Atlético não é qualquer timinho, né? É um time forte lá de Minas Gerais, mas o Inter...
1: Meu Deus, mostrou... em casa...
0: Difícil, né? Então, quem estava secando aí o Internacional não deu certo, né? O secador pegou fogo e não deu certo para derrubar o Internacional que segue na Copa do Brasil. Bem-vindo, subtenente Melo. Bom dia.
1: Bom dia, rádio ouvintes, nossos amigos colorados, principalmente aí. Valdecir, rádio ouvintes da Rádio Cristal, é um prazer imenso aqui para a gente estar conversando um pouco sobre segurança pública e, se possível, futebol também, né? Porque estamos na frente do Grêmio, então temos que comemorar. A única coisa que podemos comemorar é isso.
0: É, ontem o cara pediu, passa aí a classificação do Campeonato Brasileiro, por gentileza. Eu peguei a tabela, mas peguei virada e comecei lá. Chapecoense, Remo, o Grêmio estava em quarto, daí que fui me tocar, que estava com a tabela virada, né?
1: O Grêmio e o Inter só dão alegria para os outros times, né?
0: Para os outros, para o adversário.
1: É, o adversário.
0: Muito bem, subtenente, golpes, vamos falar daqueles golpes, né? São diversos tipos de golpes que as pessoas, e muitas pessoas estão caindo nos golpes, principalmente aqueles golpes que são tentados aí pelo WhatsApp, pela internet.
1: É, na verdade, até nós estávamos conversando lá em casa essa semana, né? Estava assistindo um documentário onde as pessoas com essa tal da inteligência artificial estão gravando até nossas vozes, né?
0: Sim.
1: E pode ver, não é uma coisa difícil de ser feita, clonagem de vozes, então tá difícil mesmo de pessoas com menos conhecimento, assim, tá difícil você não cair num golpe, né? Então, a gente sempre tenta, de todas as formas possíveis, até a delegada ali, eu conversei com ela já inúmeras vezes sobre esses assuntos dos golpes, que são as coisas que mais me preocupam. Porque ninguém tem dinheiro sobrando hoje em dia, né? E os alvos, geralmente, são pessoas que realmente não têm dinheiro sobrando. Até essa semana aí teve uma senhora aqui da cidade que me procurou com o pai e a mãe dela caíram no golpe do falso advogado.
0: Esse é o que está mais no momento agora.
1: É, o que está mais no momento, porque quase todo mundo tem ação na justiça, né? Eu tenho um monte de ação na justiça. Não tem quem não tem ação na justiça. E daí o falso advogado manda um documento lá para dizendo, ó, você ganhou ação, mas tem umas taxas aqui para pagar, para recolher. E a pessoa, sabendo que tem aquela ação, acaba recolhendo essas taxas, fazendo... Porque hoje se cria taxa para você pagar ali, boleto para você pagar por um golpista, né?
0: E o valor a receber é bem alto, né?
1: Bem alto, geralmente é um valor considerável, né? E acabam passando o golpe. Então, esse casal de idoso aí que eu tive com contato aí, que foram vítimas de um golpe. Até uma prima minha, uma enfermeira, também teve um golpe, caiu com R$5.000. Então não está qualquer um que está caindo. É muitas pessoas então estão caindo. Então, pessoal, tomar muito cuidado com isso no quesito de vocês acompanharem, né? Cara, dinheiro não cai do céu, né? Uhum. Dinheiro não cai do céu. Você liga, hoje em dia tem que se ligar. Ó, voltamos àquela fase de antigamente. Que, tu vê, quando foi a última vez que tu ligou para alguém, Valdecir?
0: Mas faz muito tempo, né? A gente dificilmente liga, né? É tudo pelo WhatsApp, né?
1: Dificilmente liga. Então, tem que voltar naquela fase do ligar novamente, né? Você ligava, o teu advogado ligar para o teu advogado, perguntar, ó, está acontecendo realmente, eu tenho dinheiro a ver, ou ir pessoalmente no escritório, nunca faça o pagamento sem você conversar diretamente com o seu advogado, né? Então, essa é do golpe do falso advogado que está caindo mais na nossa cidade, nas três cidades da comarca. Então, pessoal, tome cuidado, principalmente com as pessoas de mais idade, deem um acompanhamento aí, né? Deem um assessoramento, faça o máximo de possível que você... assessorar e acompanhar, principalmente quando envolve questões de dinheiro. Golpe do falso acidente, que liga também um desesperado, lá que nem eu estava comentando agora, se cria voz hoje, tipo assim, tem seu filho, eles conseguem clonar a voz do seu filho e ele ligar pedindo, ó, me mande dinheiro para me pagar o guincho, bati o carro, tem que fazer uma transferência, né? E você acaba no desespero também fazendo, do falso sequestro, da senha de cartão, do Nudes, que a gente publicou um vídeo também caiu outras pessoas aqui da cidade, que pessoas mais solitárias, né, que tipo assim, acabam se envolvendo ali, é chamado para ser amigo no Facebook, no Instagram, de uma pessoa menor de idade, em tese, né? é um golpista, né? Que daí acaba depois, ó, vou te prender, vou te mandar denunciar e acaba caindo no golpe. Então, pessoal, por favor, tem dúvida? Nós da Polícia Militar estamos à disposição, o pessoal da Polícia Civil está à disposição, durante o dia a gente fica sempre aberto. Se é de noite que manda, geralmente é de dia esses golpes, né?
0: Geralmente.
1: Então dá tempo de tu correr na polícia, que é tudo perto, correr ali e perguntar, diz, ó, é verdade, não é verdade, a gente já bloqueia, já faz. Outra coisa interessante também, isso é para os filhos, né? É fazer o bloqueio de duas etapas no celular das pessoas. Muitas pessoas também estão caindo nessa questão de clonagem de WhatsApp, né? Que hoje em dia existe de duas etapas, senha de duas etapas, tu cria senha para duas etapas, né? E daí você acaba não, a pessoa não conseguindo clonar teu WhatsApp. Pode clonar da foto e não deixar o perfil também para tirar foto, né? Para clonar, tirar foto do teu perfil. Eu me preocupo muito com essa questão de você deixar teu perfil do Instagram, do Facebook liberado. Que daí a pessoa tira um print da tua foto, coloca um número qualquer e começa a chamar teus contatos, né? Ou pessoas ali que você tenha contato. Então está bem difícil realmente, dinheiro não cai do céu, então vamos tomar cuidado, porque está sobrecarregando nós e não há o que ser feito. É que nem levar um tapa, não tem volta.
0: Já era.
1: Perdeu, não adianta correr lá, fez o pagamento, esqueça, não volta mais. O dinheiro, ele esfarela, né? Eles distribuem por uma imensidão de contas, e daí você acaba ficando sem dinheiro. Hoje em dia, para abrir conta, tu abre sem, né? Só difícil é encaixar a cara do peão ali, né? Esses dias estava sofrendo lá. Com o meu sogro para encaixar o facial dele. Mas conta você abre aos montes essas contas aí via tecnologia, via celular, né?
0: Uma senhora até compartilhou conosco aqui, ela tinha aí uma aposentadoria para receber, né? E nem ela, nem o advogado não sabia que valor viria, né, para receber.
1: Sim, você não tem um cálculo exato, né?
0: Aí o cara mandou uma mensagem, ó, você tem tantos mil reais para receber e tal, o teu despacho já está liberado com todos os dados dela, tudo certinho. Aí ela ligou para o advogado, né, antes de responder a mensagem. O advogado falou, olha, nem nós sabemos qual é o valor, como é que os bandidos já sabem? E era a décima pessoa já que
1: tinha para receber. Sim, você não tem um cálculo exato, né?
0: Aí o cara mandou uma mensagem, ó, você tem tantos mil reais para receber e tal, o teu despacho já está liberado com todos os dados dela, tudo certinho. Aí ela ligou para o advogado, né, antes de responder a mensagem. O advogado

0: no site lá e consegue acessar os dados. Os despachos judiciais que são públicos você consegue. Ou também, existe muito advogado calhorda, né? Muito advogado envolvido na criminalidade, é que nem na polícia. Em muitos estados, as organizações criminosas estão colocando pessoas dentro da polícia, passam no concurso, cooptam, e essas pessoas passam informações para as organizações criminosas. Não é diferente também nessa questão dos advogados. Muitos advogados que fazem esse serviço em prol da criminalidade. É outra coisa interessante. Quando você vai escolher um advogado de tua confiança, uma pessoa de boa índole, que você tenha referências boas, referências claras, que aquela pessoa é uma pessoa boa, que vai te ajudar mesmo, não vai te enganar.
1: Muito bem. Explicado, então, esse assunto dos golpes, né? Não caia nesses golpes, por favor, né? Entre em contato, chama a rádio, chama a polícia, chama alguém que possa saber um pouco mais do que você, para você evitar...
0: Até meio-dia tem o Valdecir aqui, chama ele aí, que dele já me manda um zap.
1: Já nós espalhamos a informação.
0: É, pede uma música e já fala o que está acontecendo.
1: Exatamente. É, subtenente, com esse frio aí, a temperatura caiu bastante, diminui ou aumenta os crimes, as situações aí que a polícia precisa correr atrás?
0: É que nem eu falo muitas vezes, isso eu falo com a minha experiência, pouca experiência, né? 32 anos de polícia. Estou fechando 32 anos de polícia militar. E realmente a criminalidade acompanha o clima. A criminalidade acompanha o clima, né? Uhum. Nem o ladrão sai no frio. Ele não sai no frio. Então a tendência é que diminua realmente os crimes. Principalmente crimes contra patrimônio. Que no verão dá bastante, né? Crimes contra patrimônio diminuem bastante. Crime contra patrimônio, que eu digo, é furto, roubo a residências, né? Diminui consideravelmente. Então a gente fica mais tranquilo nesse sentido. É, também até o fluxo de veículos diminui. Até eu vi uma postagem interessante, né, que a partir dos 40 anos você quer casa, cama, sopa, né, um vinho, tu não quer saber de
1: furo, né, de arruaça.
0: Não quer arruaça. Então diminui o fluxo de pessoas circulando nas áreas, na própria cidade. Nossas cidades aqui são pequenas... Também a gente sente essa diminuição do fluxo de veículos. Quais que são as probabilidades de acontecer um crime? Até eu estava conversando com o pessoal da Inviolável, com o Darley, esses dias. A minha maior preocupação é o quê? É furtos maiores no inverno. Porque daí a cidade morre de madrugada, porque é muito frio, né? Uhum. O ladrão vai sair de a pé, roubar? Não, né? Então, os crimes de maior potencial de tamanho acontecem na época do inverno. Tipo assim, arrombamento a lojas, arrombamento a bancos, né? Coisas maiores. Assim, por isso que eu me preocupo bastante, né, com essa questão. É, então, os lojistas da nossa cidade aí se preocupem também. Alarme, câmera, a gente se preocupa porque nós temos uma rede bancária muito grande também, a gente se preocupa. Né? Sabe por que não acontece a probabilidade de acontecer crimes de arrombamento a agências bancárias aqui em Marmeleiro? Por causa da proximidade com o Beltrão. E lá tem um efetivo maior, então acaba o criminoso ficar... Ou será que eu vou? Será que eu não vou? Porque daí é fácil da gente chegar também, né, o apoio chegar. Mas a preocupação básica é essa, diminui as ocorrências de crime e furto. E daí eu até estava comentando esses dias que eu vim agora, tomara que parem de brigada e não dá Maria da Penha. Pus homem, brigo em casa, enche as guampas e dá Maria da Penha. Agora no frio, no final de semana, no frio do cacete, no sábado, nós fazendo o flagrante da Maria da Penha.
1: Está todo mundo em casa daí, né?
0: Mas pelo amor de Deus, daí agora está tomando vinho, né? Tomando vinho que me bebeda mais fácil. E bronqueio, Maria da Penha, meu Deus do céu. Então, a questão realmente diminui bastante a incidência de crime, mas o cuidado tem que continuar da mesma forma, né? Não é porque diminui o crime que você... Até o ladrão fica mais receoso, vou chegar naquela casa, vai ter gente, né? Então, essa questão que a gente tem que tomar essas precauções aí advindas decorrentes do crime, do clima mesmo.
1: Mas daí que todo mundo se previna também, né? Chavear direitinho, né? Os estabelecimentos, os carros, deixar tudo bem protegido, né?
0: A minha preocupação realmente é com essa questão do nosso comércio, né? Então, por câmera, por alarme, contratar a empresa de segurança para dar uma olhadinha, a gente, que nem eu falei já outras vezes, né? A gente tem uma viatura para cuidar de duas cidades. Se pega um flagrante, é 4 horas longe das duas cidades. Então, a gente acaba... nos preocupando muito mais, né? A segurança hoje em dia ficou mais a cargo da própria população, na tal da prevenção, do que propriamente da polícia, porque a gente não está conseguindo dar conta tanto na quantia de ocorrência, né? E, por favor, né? Não vão me deixar carro e moto na rua. Em Beltrão estão levando todo dia um carro, uma moto que é deixar na rua. Eles não estão entrando na garagem pegar. Não estão entrando no posto onde está estacionado, que fica 24 horas, que tem luz, que tem lâmpada lá, que é claro.

0: furtando os carros que estão na rua, carro e moto. Então, quem tem a responsabilidade é sua, não é da polícia.
1: Conversa com a polícia, você que está sintonizado na Cristal, lá no Facebook também, estamos com as imagens desta manhã de quarta-feira, agora 9h15, conversando com o subtenente Melo, comandante do 2º Pelotão da Polícia Militar. Puxar um assunto aqui bastante interessante, subtenente Melo, sobre os animais. É, parece que no inverno aí tem bastante maus tratos, né, contra animais também, que passando frio, passando fome. Estamos aí com uma situação de muitos animais também de rua, muitos animais em lares temporários, precisando de lugares para abrigar esses cães e gatos, principalmente cães, né? Muito cachorro aí que precisa de cuidados também. É uma preocupação também da Polícia Militar.
0: A Polícia Militar, ela
1: e dos
0: atua...
1: dos demais órgãos, né?
0: Atua fortemente, né, nessa questão de mostrar os animais. Até porque, talvez é por causa de mim, né? Porque eu faço parte da APA, da Associação de Proteção Animal da nossa cidade, há muitos anos. E também eu sou parceiro do pessoal do meio ambiente, tanto aqui, Renascença, Flor da Serra. O que a gente puder ajudar, a gente vai ajudar. A gente teve nesses, desde que começou o frio, três situações de maus tratos animais, né, que a gente foi no interior, ali no Karl Marx, lá no 4, e ontem ali no próximo ao falar do Morro do Rato, né. Situações de, porque realmente no inverno aumenta muito, porque o cachorro, o animal sente frio, né, basicamente voltado para o animal. Daí chega no local, tem uma casa de madeira lá, sem nenhuma coberta para o bicho se aquecer, né? Uma correntinha de 50 centímetros. Né? Isso é maltrato, né? Isso é maus tratos. E o que mais me deixa frustrado e louco da vida é que a pessoa não tem nem o que comer.
1: Mas tem um animalzinho lá.
0: Mas tem 3, 4 cachorros. Por que que pega o bicho se não tem nem o que comer? É o governo que tem que sustentar aquele triste daquela pessoa e tem 3, 4 cachorros.
1: Passando fome também.
0: Passando fome. Porque essa pessoa tem capacidade de se sustentar, o governo que sustenta. Daí tem 3, 4 cachorros lá amarrados, passando fome, não tem capacidade de fazer absolutamente nada. Põe ela dentro de uma casinha lá, põe ela dentro de uma casa sem uma coberta, lá amarrada numa corrente para ver se é bom. Então a gente fica muito revoltado com essa questão. E a gente atua firmemente. E pessoal, continuem denunciando, denuncie no pessoal do meio ambiente, denuncie por 81, denuncie pelo 190. Dentro das possibilidades, a gente está fazendo o que pode. O que pode e o que não pode para socorrer esses animais. Eu sempre defendi muito a questão. Idosos, crianças e animais. São as pessoas, os entes mais vulneráveis que existem hoje para você atuar. Diz, por que você defende animal, não defende o ser humano? Eu defendo o ser humano. Defendo totalmente. Mas o animal, não, quem mandou tu pegar o bicho, né? Uhum. Pegou, cuida, tem a responsabilidade.
1: E tem muitos animais que eles só não falam, né? Mas são muitos companheiros, é muito cachorro que ajuda, né? O ser humano também, né? Parceiro, né?
0: Daí você tem um bicho para deixar amarrado até morrer, gente. Qual é? Vai tu na cadeia e fique lá amarrado até morrer para ver se é bom. Uhum. É a pessoa sem o mínimo de noção, né? É a pessoa sem a responsabilidade zero. Então a gente deve muito aqui na nossa cidade, e eu vou continuar defendendo, mesmo assim, depois que eu me aposentar, é a questão do pessoal da APA, né? O pessoal é muito para frente, não deixa de ter medo, e não tem que deixar de ter medo, né? Até agora eles também, até o pessoal saber, eles contam com uma advogada que vai auxiliar eles nas demandas. Se forem ofendidos, se forem ameaçados, vão ser representados essas pessoas, e eles vão continuar agindo como firmemente, né? Com o apoio da Polícia Militar, da Polícia Ambiental, pessoal do meio ambiente, aqui na pessoa da Luana também, não mede esforços para nos ajudar, né? Dentro das suas limitações, porque a tal da administração pública, ela é muito amarrada, né? Acaba não tendo essas restrições, né? Acaba tendo muitas restrições orçamentárias ou questões de cunho mais difícil, né? Não é tão fácil, né, quando no meio público. Mas a gente pede para as pessoas que não concordam com esse tipo de atitude, denunciem. Desde que começou o frio, na sexta, nós fomos em 3 situações aí de mostrar, em um lugar a gente recolheu os animais, e outros 2 orientou. Mas orientou e deixou claro. Nós vamos passar aqui. Se nós vermos qualquer questão de maus-tratos, você vai preso. E dá cadeia, viu? Vai responder processo, vai ter que contratar advogado, vai gastar o que não tem, vai ter que pagar com o Bolsa Família o advogado. Porque, não, como eu falo, não tem o que comer, né? Mas para ter bicho e maltratar, são os primeiros. Então a gente está muito realmente revoltado com essa questão do maus-tratos animais na nossa cidade. E não pensem que passará impune. A gente vai verificar, vai atrás das denúncias e vão prender essas pessoas. Saiba disso.
1: Lar temporário, se alguém quiser se dispor também.
0: Essa é uma das coisas que a gente está também aí junto com o pessoal do meio ambiente, pessoal da APA, da Associação de Proteção Ambiental, tanto aqui, Renascença, Flor da Serra, tem as ONGs lá. Se alguém quiser nos ajudar temporariamente, aí ficar com um cachorro aí que possa nos ajudar, um gato, a gente tem gato também, com um cachorro, com um gato, nos auxiliar, por favor. Faça isso, né? Nos dê esse apoio momentâneo até nós acharmos o destino para esse animal, né? Geralmente os animais que a gente recolhe são realmente animais que sofreram muito, né? Então temos que ter essa predisposição em ajudar.
1: Conversa com a polícia. Eu tenho um recadinho aqui, depois voltamos a conversar com o subtenente Melo e já vou olhar no WhatsApp aí as questões também que o ouvinte está solicitando. 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
1: Nove da manhã com 22 minutos, conversa com a polícia aqui dentro do Show da Manhã desta quarta-feira, lá no WhatsApp 999-16-5518. A pessoa escreveu aí: se meu vizinho faz barulho desnecessário todo dia, o mesmo barulho alto que me incomoda, o que devo fazer, subtenente?
0: Eu sempre, essas questões de perturbação do sossego, primeira coisa que eu oriento é tentar conversar com o vizinho, né? Questão de vizinhança, de boa vizinhança, porque se você entrar com uma ação contra essa pessoa, vai acabar se incomodando. Tipo assim, vai ficar uma inimizade meio que eterna, né? Mas tentar conversar. Se está realmente te incomodando, é crime de perturbação para o sossego, você pode ir na delegacia fazer a representação, vai ser aberto um termo circunstanciado de infração penal, vai ir para o fórum, e daí você vai ter primeiro, antes de tudo, a audiência de conciliação. Eu acho muito importante o pessoal saber. Quando você representa contra uma pessoa, não quer dizer que aquela pessoa vai ser punida imediatamente. O juízo chama você e essa parte adversa para uma audiência de conciliação. E lá você pode dizer: ó, tal coisa está me incomodando, você consegue solucionar? Geralmente se resolve ali. Se resolve ali na audiência de conciliação. Então, se essa pessoa já conversou com o vizinho, não solucionou, aconselho a procurar a polícia, registrar um boletim de ocorrência e pedir para que seja feito o termo circunstanciado. Né? E se por acaso essa pessoa ameaçar ou coagir você de alguma forma, ela está cometendo outro crime. Você pode também representar contra essa pessoa por esse crime de ameaça e constrangimento. Interessante as pessoas saberem, quando você representa contra o crime, por exemplo, de perturbação do sossego, há a questão criminal, que é o crime em si de perturbação do sossego, e você pode entrar com ação paralela de dano moral contra essa pessoa, porque essa pessoa afetou a tua tranquilidade, teu sossego, teu bem-estar, tua saúde. Então você pode entrar com ação na questão de dinheiro, porque a pessoa só respeita realmente quando pesa no bolso. Uhum. Então você tem essas duas possibilidades. Na dúvida, procura um advogado para se orientar, algum conhecido, para dizer como você deve proceder. Mas basicamente, indo na delegacia e fazendo o boletim de ocorrência, vai ser solucionado. O interessante também nessas questões de perturbação do sossego, tal qual nessas questões de maus-tratos animais que eu falei anteriormente, é bom reunir provas, né? Filmagens, vídeos, essas coisas são interessantes para que a prova em vídeo é irrefutável, né? Não tem como você questionar.
1: Outra, Bicicleta motorizada. Ela disse que o filho dela colocou na bicicleta porque precisa ir para a catequese, 4 de ida e 4 quilômetros de volta. E agora estão falando que tem que ter carteira, se é proibido ou não, diz aqui a Dani.
0: Não, a bicicleta... Ó, bicicletas que você colocou o motor na bicicleta.
1: Pelo que eu entendi, ela colocou o motor.
0: Se colocou o motor, já está errado, né? Não pode. Só pode. Essas bicicletas, elas podem ser essas bicicletas elétricas, a motor, elas podem ser compradas, né? Mas você tirar, por exemplo, estou só falando, não estou dizendo que é você, tá, a nossa ouvinte. Tu tirar um motor, por exemplo, o pessoal tira um motor de uma motosserra e coloca ali no... de uma roçadeira e coloca na bicicleta. Não dá, pessoal. Infelizmente, isso aí é ilegal, não pode. Não pode. Se for abordado, vai ser considerado veículo, vai ser apreendido. Vai acontecer alguma coisa com o meu filho? Não, não vai acontecer nada com o seu filho, mas ele vai ser apreendido o bem e não vai ser recuperado, não vai conseguir recuperar, exceto se tira o motor. Tá? Eu aconselho, se a senhora tem esse interesse, que ele é menor de idade, vai atrás, já que tem essas motos de propulsão, aí compra uma motinha ou compra um... uma bicicleta, mas anda legalizada, né? Evite de não andar legalizado, porque se nós abordarmos, infelizmente, ele vai ficar sem a bicicleta, não pode.
1: Ela disse, ela só continuou ali, disse que ela não colocou ainda, ele quer colocar, não, então por isso
0: não,
1: que ela
0: então
1: tá
0: não faça isso, é errado, e além de tudo é arriscado, porque torna-se uma velocidade muito grande, tá? O tal do motorzinho lá. Não deixe colocar, não. Vai verificar, existem inúmeras formas de parcelamento, até financiamento você consegue comprar essas elétricas, aí se erram longe, 4 quilômetros para ir na catequese, verifique com as lojas especializadas, aí às vezes é mais vantagem do que pôr em risco o seu filho, né? E colocar capacete, né, quando ele sair também, né? Capacete na cabeça.
1: Uma pessoa escreveu ali, bairro Solete tem 40 famílias e tem 100 cachorros, um mais magro que o outro, dá dó de ver.
0: É um absurdo, isso aí é uma vergonha, né? Que nem eu comentei, sabe? Até 100... Isso me deixa revoltado, não é só no marmeleiro, não, gente, é em todo quanto é canto. A gente não consegue dar conta, não consegue, as pessoas, elas não têm noção, né, certo? Criam o cachorro para comer, porque não tem o que comer e pega cachorro, pega gato, pega um monte de bicho, pega o bicho para sofrer. Então não pegue, né, cria, tem a responsabilidade, vergonha na cara.
1: O Luiz está na escuta, agradecendo pela audiência, né, mandando um abraço aqui ao subtenente Luiz Ribeiro. Um
0: abração, Luiz.
1: Falando em golpes, ele escreveu que o vizinho mandou mensagem pedindo para ele pagar uma conta, o limite do Pix inspirado. Então, como o vizinho não escreve, sugeriu a ligar em vídeo. O golpista foi atender e desligou. Tinha clonado o número do seu vizinho, né? Então, é aquela mesma conversa que falamos, né?
0: Essa questão aí de ligar em vídeo, a gente sempre falou que é interessante. Mas você fazer a ligação, não a pessoa te ligar. Se a pessoa ligar, ela vai criar uma inteligência artificial, vai criar uma imagem da pessoa, um rosto, entendeu? Então, você ligando é diferente. Então, porque não dá tempo da pessoa criar uma inteligência. Então, se der, tem dúvida, ligue você. Uhum. Faça uma ligação de vídeo, você. Tá bom? Não deposita. Ah, acabou meu limite aqui, eu preciso pagar um boleto. Capaz, pessoal. Não existe isso. Eu sempre falo, meu irmão tem comércio, eu falo, se o cara não tem um cartão para passar ali, né, de crédito, de débito, alguma coisa de errado, tem, né?
1: Sim.
0: Porque não tem crédito. Não,
1: como é que vai comprar sem nada?
0: Né? Tem que alguma coisa. Todo mundo tem, né? Não tem como você... É complicado.
1: A pessoa pergunta aqui, então, essas bicicletas elétricas que tem nas lojas para vender, elas são regularizadas? Posso comprar dessas?
0: Sim,
1: então
0: compre na loja, tem notas, são regularizadas, tudo certinho, né?
1: Mas daí é questão de para ter documento, para ter carteira, daí também tem uma diferenciação delas.
0: Elas vão saber explicar lá, mas essas bicicletas elétricas, motos elétricas, geralmente é com menos cilindradas que o permitido, geralmente é para menores, né? Então, você consegue comprar a bicicleta, mas em conta que é motinha. Né? Então, em vez da senhora, que nem está falando, de comprar, deixar o piá instalar um motor, compra uma, né?
1: Fica muito mais organizado, regularizada também.
0: Regularizada, não é tanto barulhenta, não faz aquela fiasqueira, aquela ronqueira do caramba aí.
1: Subtenente, chamar a polícia militar continua sendo pelo aplicativo.
0: Aplicativo 190, até estava falando antes que ninguém liga, né? Nós estamos lá com o telefone 3525-1054, ninguém liga no telefone, homem. Porque o pessoal se acostumou de ligar, né?
1: Sim.
0: Eles querem a praticidade do WhatsApp, mas infelizmente nós não temos gente para atender o tal do WhatsApp, né?
1: E muita gente não põe mais crédito no celular, né? Por causa do
0: fica Wi-Fi. Pegando os sinais do Wi-Fi nas lojas, tudo quanto é canto. Carrega a cada 3 meses 10 pilas ali para não perder o número, né?
1: Então
0: a gente realmente, o pessoal precisou de nós, nos acionem no 190, aí, ou no aplicativo, ou no 3525-1054, para que a gente possa dar um atendimento. Coisas mais urgentes, mais graves, o pessoal sabe, eu estou sempre à disposição, aí no qualquer horário, qualquer dia, o pessoal me liga e eu repasso para as equipes. Mas se houver possibilidade, se for uma coisa tão grave, aí, por favor, usem os meios de comunicação oficial. gente nunca vai deixar de atender a nossa população, mas tem esse bom senso.
1: O Paulo Balbinotti está dizendo que a partir de hoje, todas as noites na novena, na quermesse, a Polícia Militar também vai fazer parte da novena de Santa Rita.
0: Também vamos fazer parte, sim.
1: Beleza, subtenente, mais algo então que o senhor queira ainda destacar?
0: Beleza, só quero agradecer realmente a toda a população aí pelo apoio que nos dão, a Polícia Militar. Nos próximos dias aí a gente vai estar passando o comando para o Sargento Ademir, já está definido. Então a gente vai tentar organizar a visita nas comunidades para apresentar o novo comandante nos bairros, com o comércio, né, com as autoridades públicas aí, para fazer essa transição. Agora saiu definitivo que será no máximo até meados do mês de junho, então a gente vai começar a fazer as reuniões para apresentar para a comunidade, conversar com o Sargento Ademir. Já tive essa preocupação de trazê-lo antes, né, nesses meses anteriores, para ele já ir se enturmando e participando ativamente da rádio, de reuniões. Então, a partir de agora, a gente vai se afastar efetivamente da Polícia Militar de Marmeleiro nesse próximo período, até metade do mês de junho. No mais, agradecer a todo mundo. Fiquem em casa com a sua família, toma um vinho, faça uma sopinha da Inholina e não saia se loquear, incomodar, dar serviço para a polícia. Agradecer ao Pedro Nicolau, inclusive, nosso grande amigo Pedro Nicolau, que nos presenteou com um vinho aí. Só falta eu ir lá buscar. Hoje vamos lá buscar.
1: Fabricação própria,
0: vinho. Vamos lá buscar o vinho. Agradecer aí o seu Nicolau, aí, nosso grande amigo e parceiro de longa data.
1: Obrigado, subtenente. Até a próxima, então.
0: Até a próxima. Até quarta-feira que vem. Grande abraço.
1: Conversa com a polícia todas as manhãs de quarta-feira. Você acompanha por aqui as informações sobre a segurança pública pela Rádio Cristal. 9h31.
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1: 9h32, nossa manhã de quarta-feira. Bom dia. Vamos com os nossos recados também aqui. 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
1: Tem um convite para matinê, Sábado, dia 16, o convite é do Clube de Idosos do bairro Alvorada, convidando para o matinê sábado, dia 16, no Salão do Bairro Alvorada. A animação do grupo Porto Serrano vai começar às 14 horas. Neste sábado, então, participe aí o convite do Clube de Idosos do bairro Alvorada. E no domingo, daí dia 17, a ida será para Campo Herê. Quem quiser ir a Campo Herê, no matinê lá, aí tem que reservar o ônibus com a dona Célia antecipadamente. Garantir o lugar no busão para ir a Campo Herê daí no domingo. Clube de Idosos do bairro Alvorada. 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Dona Noeli, bom dia. Dona Noeli da La Corte. Ela está dizendo aí que a Polícia Militar do Paraná, né, mandou um feliz Dia das Mães para ela. Então tá agradecendo aí, né? Achou muito bonito esse gesto da Polícia Militar, né? No Dia das Mães, mandou aquele feliz Dia das Mães para ela também. Para todas as mães do mundo, né?

0: 9h37, o Odair Camargo mandando um abraço aí pro Subtenente Melo, desejando aí um bom trabalho para a Polícia Militar também. Obrigado, Odair. 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Bom dia, João Roberto Borges, aquele abraço. Bom dia, Fabiana. A Fabiana está com saudade, hein, Fabiana? Muito obrigado. A Tatiana também está com saudade, não? Isso, a Tatiana também. Muito obrigado a vocês aí pela companhia, os divulgadores, as divulgadoras da banda Céu e Cantos. Obrigado pela companhia de vocês também.
1: Tem que ser assim, você me tira do ar.
0: 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A Rosane aqui, nossa ouvinte também na sintonia. Obrigado, Rosane. Um abraço para ti. Boa quarta-feira. E depois eu vou anotar aqui uma outra questão que chegou... depois que o Subtenente Melo também saiu daqui, é sobre se a Polícia Militar pode abordar alguém na rua, a paisana, né, não estando com o uniforme da Polícia Militar, não estando fardado, mesmo sendo policial. Então vou anotar aqui essa questão também para quarta-feira que vem, a gente perguntar para o Subtenente Melo se um policial a paisana, né, não estando em serviço, né, com a farda da Polícia Militar, pode abordar na rua, pode fazer algum serviço, né, pela Polícia Militar. Acho que sim. Vamos aguardar para quarta-feira, a gente coloca essa questão no ar aqui também. Nove da manhã com 40 minutos. 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Eu tenho aqui uma nota de agradecimento. As famílias Barroso e Padilha, ainda consternadas pelo falecimento da ente querida Maria Alice Barroso, que faleceu aos 65 anos, vem publicamente agradecer o carinho, a presença das pessoas, dos familiares e amigos durante as últimas homenagens. As famílias Barroso e Padilha também agradecem ao padre Silvonei, ministros, pessoas conhecidas, enfim, a todos que de uma forma ou de outra confortaram, continuam confortando e ajudando nesse momento tão difícil pela perda de Maria Alice Barroso. Os familiares convidam para a missa de sétimo dia, que será rezada amanhã, quinta-feira, dia 14, às 19 horas, na Igreja Matriz de Marmeleiro. Durante a noite da novena de Santa Rita de Cássia, a missa, então, pelo sétimo dia de Maria Alice Barroso. Amanhã, quinta-feira, dia 14, a partir das 19 horas, na Igreja Matriz de Marmeleiro. Por mais este ato de fé cristã e solidariedade, a família enlutada de Maria Alice Barroso agradece. 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
3: No ar, todos os dias, todas as manhãs. Fala aí, Jussara.
5: Bom dia, Valdeci. Feliz quarta pra você. E olha o frio, né? Pelo amor de Deus, aí frio, chuva, ninguém merece, né? Mas toca a dor da paixão aí pra nós ouvir, temos trabalhando.
3: Tá certo, bom trabalho então, né? Merecer, alguns não merecem, né? Mas é o que tem para hoje. Estamos agora com 11 graus. Ah, esquentou um bom pouquinho já, né? De ontem para hoje. 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
6: Bom dia, Valdecir. Um abraço para você, para vocês aí da rádio. E todos os nossos ouvintes, como é bom a gente escutar. Eu escutei você na rádio. Então vai um bom dia a todos os ouvintes. Um abraço, que Deus abençoe. E para o Tenente Melo também. Um abraço para ele e muito obrigado por ele fazer o que está fazendo. Que Deus abençoe o caminho dele e ilumine o caminho.
3: Amém. Tá bom? Dona Lorena Guix, que falou aí, né? É o Subtenente Melo, então, que ele já disse aí, metade de junho, mais ou menos, passa o comando para o Sargento Ademir, aí ele vai se aposentar, né? Vai fazer outras cocitas, deixando também o trabalho da Polícia Militar depois de mais de 30 anos de farda, né, Subtenente Melo?
7: Alô, Joe, cantagem é bom demais. Imagina
3: Arli Aparecida Santos, oi, bom dia, figurinha boa. Obrigado, Arli, aquele abraço, ótima quarta para ti também.
8: Já tô indo.

0: pra minha
1: ex. Essa saudade da ex, da banda Céu e Cantos. Bom dia, Vanusa. Bom dia, Douglas. 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Grande Jorginho, Jorge Luiz, bom dia. Ah, vai jogar futebol hoje? Opa, bom futebol então, né? Com esse frio todo aí, hoje tem que jogar de touca, de boné, de que mais? De agasalho, com esse frio todo, né, Jorginho? Tem que se proteger do frio. Um abraço, Jorge, boa quarta-feira.
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Deus o livre, essa é de rachar o peito, né, Diles? Não bebo mais não, Gino e Geno, dona... Quem mais que gosta dessa? A dona Noeli, ah, também, né, isso. Então o Internacional ontem passou pelo Atlético, pela Copa do Brasil, ganhou de 3-2, na primeira tinha vencido por 2-1, então o Inter está classificado, vai para as oitavas da Copa do Brasil. O Grêmio joga amanhã contra o Confiança. Amanhã o Grêmio já venceu a primeira também, né? Amanhã contra o Confiança, o jogo do Grêmio. Deixa eu ver aqui como é que foi a situação do Grêmio no jogo de ida. Venceu por 2-0 e vai jogar lá no campo do Confiança, né? Sergipe? Acho que é Sergipe, né? O Confiança. Amanhã, 19 horas. Amanhã é a vez dos colorados ligar o secador, então, né? Especial. 5 meses dos melhores meses da minha vida. A vida é sobre fazer a sua parte. Você não controla nada além dela. Não controla como te tratam, não controla o resultado dos seus esforços, não controla a reciprocidade, não controla a natureza nem o tempo. A única coisa que te pertence é fazer a sua parte. Então faça a sua parte e fique em paz. Essa é a dica para hoje. Sua prisa me matou de susto. Termino comigo em público. 9h57, encerrando mais um show da manhã, mais um café da manhã que teve a sua companhia. Muito obrigado. Que os anjos bons continuem pertinho de você, te cuidando, te protegendo. Ótima sequência de dia para todos nós.

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0: Louvado seja nosso Senhor Jesus Cristo, para sempre seja louvado. Hoje, gente, hoje é quarta-feira mariana, mas hoje que dia especial. A 13 de maio, na Cova da Iria, no céu aparece a Virgem Maria. Hoje é dia de Nossa Senhora de Fátima. Gente, é um dia mais que especial. O céu e a terra se comunicam por intercessão de Nossa Senhora e a grande revelação de Nossa Senhora de Fátima. Como você sabe, eu estou em peregrinação e você, desde o começo de maio, tem mandado as intenções exatamente pelo dia de hoje, Nossa Senhora de Fátima. Mas não para hoje não, você continua a mandar suas intenções. Eu estou aqui com você, mas em peregrinação. E para onde que eu estou caminhando na peregrinação? Passando por todos aqueles países e caminhando para Fátima, porque Pentecostes será em Fátima. Então é ali, nessa ermida, que levarei as suas intenções do dia de hoje e até eu chegar lá. A equipe está anotando, a Associação Evangelizar, e eles vão me enviar. Os que chegarem depois, eu vou imprimir lá em Fátima e vou colocar na ermida de Nossa Senhora de Fátima. Amado povo de Deus, saúdo pela Rádio Evangelizar, de onde tudo começa, e as rádios irmãs, cujos nomes cito neste momento.
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0: Saúde a você pela TV Evangelizar, sinal digital em todo o país, em várias cidades, canal aberto. Pelo YouTube, Padre Manzotti Oficial. E você, é pelo YouTube Oficial que você vai assistir hoje a missa especial, porque inacreditável, é a missa que você vai acompanhar comigo em peregrinação de Nossa Senhora de Fátima hoje. Onde eu estiver, hoje naturalmente celebro Nossa Senhora de Fátima. Fique atento. Pelos aplicativos da Associação Evangelizar é preciso e todas as plataformas digitais. Nossa Senhora de Fátima, rogai por nós. Nossa Senhora de Fátima, rogai por nós em nome do Pai, do Filho e do Espírito Santo. Amém. Naquele tempo, disse Jesus a seus discípulos: tenho ainda muitas coisas a dizer, mas não sois capazes de as compreender agora. Quando, porém, vier o Espírito da verdade, ele vos conduzirá à plena verdade, pois ele não falará por si mesmo, mas dirá tudo o que tiver ouvido, e até as coisas futuras vos anunciará. Ele me glorificará, porque receberá do que é meu e vou-lo anunciará. Tudo o que o Pai possui é meu, por isso disse o que ele receberá e vos anunciará é meu. Senhor, obrigado, porque hoje não tem como não lembrarmos do testamento da cruz. Mulher, eis aí teu filho, filho, eis aí tua mãe. Maria, ela realmente levou a sério e ela nos tomou por filhos. Por isso é chamada a mãe da igreja, por isso é chamada a nossa mãe. Ela é chamada auxiliadora nas graças. E Deus permitiu algumas aparições, como as que celebramos hoje, Nossa Senhora de Fátima, em 1917. Nossa Senhora de Fátima profetizou aos três pastorinhos, Lúcia, Francisco, Jacinta, que a humildade A humanidade não desse ouvidos aos apelos que ela iria fazer, começaria uma Segunda Guerra Mundial, e de fato aconteceu. Tinha mal acabado a primeira. Queridos irmãos e irmãs, Nossa Senhora apareceu com permissão de seu filho Jesus a estas três crianças, Lúcia, Francisco, Jacinta, para pedir a conversão, pois do contrário, duras perseguições desencadearia contra a igreja, e a mão de Deus puniria a terra com sua infidelidade. Pedia a conversão. Nossa Senhora se manifesta e pede orações, sacrifícios para reparação contra os pecados cometidos contra Deus. Pede que nos dediquemos à oração dos pecadores e recomenda insistentemente a recitação do terço. Desde a primeira à última aparição, esta foi a tônica da aparição de Nossa Senhora de Fátima. Lembremos que são várias aparições, 6 aparições. Ela aparece e vai pedindo conversão, pede o terço e mudança de vida. Então reza comigo. Ave Maria, cheia de graça, o Senhor é convosco. Bendita sois vós entre as mulheres, e bendito é o fruto do vosso ventre, Jesus. Santa Maria, Mãe de Deus, rogai por nós, pecadores, agora e na hora de nossa morte. Amém. Nossa Senhora de Fátima, nós te pedimos, Mãe, que hoje acolha, Mãe, todos os pedidos que são apresentados, todos aqueles que estão levando até a tua presença doentes, desenganados dos médicos, depressivos, pessoas que estão no Brasil inteiro rezando e suplicando a Nossa Senhora, atenda a nossa prece, escute o clamor, toma com filial atenção estas pessoas e leve-as a teu filho Jesus. Nossa Senhora, estamos em pleno mês de maio, teu mês, é isso que te pedimos, Mãe. Fica conosco durante todo este programa, atenda as nossas preces, escute o nosso clamor. Rogai por nós, Santa Mãe de Deus, para que sejamos dignos das promessas de Cristo. Rogai por nós, Santa Mãe de Deus, para que sejamos dignos das promessas de Cristo. Amém. Eu vou para o intervalo, eu volto já. Hoje, dia de Nossa Senhora de Fátima. Eu volto já.
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1: Bom, querido povo de Deus, você entendeu, né? Hoje é um dia muito especial, dia de Nossa Senhora de Fátima e me quero saudar todos os que fazem aniversário onomásticos, as Fátimas da vida. E lembrando que hoje é o dia e de fato deve estar uma festa enorme em Fátima. Eu ainda não estou em Fátima, estou caminhando para Fátima. Então você pode continuar mandando até o final do mês, porque na verdade eu volto quase no final do mês. Vai mandando pela Obra Evangelizar, ligue 0800-410-6060. Vai mandando suas intenções para poder colocar lá num livro, brochura, eu sempre faço isso, registro para você, 0800-410-6060, 41-3221-6060. Gente, antes de falar propriamente de Fátima, já vou atender a filha de Deus. Você sabe que assim como o nascimento de Jesus foi anunciado pelo arcanjo, eu queria lembrar que a aparição de Fátima foi precedida da aparição do anjo de Portugal, o anjo da luz. Foram várias aparições. Quando eu chegar lá, os peregrinos vão fazer comigo esse percurso. Mas você já sabe um pouco da história. Inclusive, os anjos ensinaram os pastorinhos a rezar uma oração que nós cantamos, que é: meu Deus, eu creio, adoro, espero e amo-vos, peço-vos perdão pelos que não vos amam, não adoram, não esperam e não vos amam. Queridos irmãos, esta oração é muito forte e foi ensinada pelos anjos. E ele se prostrava e se prostrou 3 vezes por terra e disse a Lúcia, Francisco e Jacinta: rezem assim,

0: portanto, era uma preparação para a aparição de Nossa Senhora. Mas percebe a dimensão eucarística da própria aparição de Fátima? Vou repetir. Não é uma devoção que se foca em Nossa Senhora. Sim, Maria apareceu, mas ela por si só já conduz à Eucaristia. Amém. Filha de Deus, que a paz de Jesus esteja com você. Alô?
1: Bom dia, padre.
0: Bom dia, filha de Deus. Hoje, dia de Nossa Senhora de Fátima. Você fala de onde?
1: Guarujá, São Paulo.
0: Filha de Deus de Guarujá, São Paulo. O que, que você quer colocar diante de Deus, filha?
1: Então, padre, eu...
0: Mas fale mais alto, não tô ouvindo direito.
1: Meu marido, ele bebe muito. Em desespero, eu acabei procurando um curandeiro. Eu fiz certo, eu acho que é errado. Eu queria uma orientação.
0: Bom, eu vou repetir para que todos entendam. Teu marido bebe muito, é alcoolista?
1: Ele fala que não, mas ele bebe e fuma, sim.
0: E aí no momento de quê?
1: Desespero,
0: um curandeiro.
1: Isso.
0: Eu começo perguntando para você, como é que foi esse procurar o curandeiro?
1: Então, eu já participo da Igreja Católica, já faço acompanhamento, né, daquele ciclo que a gente participa.
0: Mais alto, filha, por amor de Deus, sim.
1: Eu faço parte daquele acompanhamento na Igreja Católica, aí me indicaram esse curandeiro. Enquanto esse espelho, eu acabei procurando. Sei que não é correto, aí eu tô sentindo muito culpada.
0: Então você já sabe, se perguntou se é correto ou não é correto. Primeiro me estranha que você participando na igreja, alguém lhe indicou um curandeiro. Então,
1: sim.
0: Sinal que você não está num lugar muito bom. Escutou?
1: Sim.
0: Segundo, eu preciso uma pergunta. Esse curandeiro pediu roupas, pediu algum objeto, deu algum objeto, ofereceu alguma comida, vocês comeram?
1: Eu não pedi objeto, nem roupa, nem nada. Só pedi o nome dele.
0: Certo. Você levou alguma coisa para dentro de casa?
1: Não.
0: Tá. Não levou nenhuma peça de roupa para ele?
1: Não.
0: Tá. Pagou caro?
1: Sim.
0: Então, vamos desconstruir. O caminho de volta é, você tem que procurar um padre e confessar isso. É o primeiro passo fundamental. Inclusive, abstenha-se da Eucaristia. Primeiro vai confessar. Depois, o padre vai saber orientar você num ato de fé. Fazer a penitência. Filha, tudo bem. Se você fizer isso, você está arrependida?
1: Estou muito, padre.
0: Você está arrependido ou está com medo?
1: Não, estou arrependida mesmo.
0: Que bom. Então, se você está arrependido, tá resolvido.
1: Ao arrepender. Ele me cobrou um valor e eu paguei um valor. Aí fiquei devendo o restante. Eu não vou dar a continuidade nisso, eu não quero isso.
0: Bom, aí é uma decisão sua.
1: Não, eu não quero.
0: Então, corte. Corte o mal pela raiz.
1: Sim.
0: E se você é de igreja, filha, você não precisa procurar fora, porque você tem tudo dentro da igreja.
1: Sim, sim.
0: E aí, conduza teu marido ou por uma pastoral da sobriedade, ou por um Al-Anon, ou para o AA. Faça alguma coisa nesse sentido. E é no joelho dobrado, é na confissão, é na Eucaristia que eu proclamo, por intercessão de Nossa Senhora, que você vai receber esta graça, filha. Diga, eu
1: Amém.
0: Tomo posse.
1: Eu tomo posse.
0: Meu marido será liberto.
1: Meu marido será liberto.
0: Pelas santas chagas de Jesus.
1: Pelas santas chagas de Jesus.
0: E olha, eu digo mais. Você me acompanha sempre?
1: Sim.
0: Inclusive ali tem TV Evangelizar.
1: Eu né? assisto.
0: E no Guarujá tem a TV Evangelizar, canal 50.1. Eu quero que você... Isso você vai fazer. Você vai pegar uma peça de roupa, vai colocar na frente da televisão. Você vai colocar a foto do teu marido. Vai benzer a água. E quando ele chegar, você vai dar água de água benta para ele. E ele um dia vai dizer assim: no copo que eu bebi a cachaça, eu bebo a água benta de Deus. Você escutou?
1: Tá bom.
0: Mas o passo é importante. Vá confessar e volte a comungar.
1: Tá
0: e corte o relacionamento. E se por acaso ele me ligar, padre, não atenda. Corte do seu celular, bloqueie.
1: Tá bom.
0: Que Deus abençoe, filha. E hoje não é por acaso dia de Nossa Senhora de Fátima. Vou levar o teu nome, quando eu chegar lá, já coloque em oração. Mas seu nome já está aqui. Você vai ter que... Eles vão puxar a tua linha para que você dê o teu nome para levar na ermida de Nossa Senhora de Fátima. Minha saudação, TV Evangelizar, canal 50.1, Dom Joaquim Giovanni Mol Guimarães, da Diocese de Santos. Escute esse testemunho.
2: Sou Lohane de Romaria, Minas Gerais. É sobre a minha filha, Maria Júlia. Aos 4 aninhos, ela foi diagnosticada com diabetes tipo 1. E antes mesmo do diagnóstico, que podia ter sido da pior forma, já era Deus que conduzia cada detalhe. Foi Ele que me deu discernimento para procurar os exames por conta própria, já que ela não apresentava sintomas de diabetes. Era bem saudável. Foi a mão de Deus que colocou a médica no nosso caminho no exato momento em que precisávamos. Até o laboratório que me ligou para falar do resultado, antes mesmo de ser liberado o exame, foi o cuidado de Deus. Hoje, Maria Júlia tem apenas 7 aninhos, já faz ponta de dedo sozinha e logo se auto-aplicará as insulina. Mesmo tão pequena, aprendeu a conviver com a condição, sem reclamar, sem se queixar, sem chorar, mesmo com a barriguinha roxa de tantas doses diárias de insulina. Deus nos fortalece, nos capacita todos os dias e nos faz enxergar que até no vale da sombra existe misericórdia.
0: Isso.
2: Essa é a nossa missão, Padre.
0: Isso.
2: O que é impossível para a medicina, para Deus nada é. Por isso, tudo posso naquele que nos fortalece. Graça alcançada é graça testemunhada. Toca o sino, sacristão.
0: Louvado seja Deus, Lohane, de Romaria, Minas Gerais. Lá, Dom Paulo Mendes Peixoto, da Diocese de Uberaba. Queridos filhos e filhas, Nossa Senhora de Fátima, rogai por nós. Nossa Senhora de Fátima, rogai por nós. Nós vamos para o intervalo e nós voltamos com a leitura orante de Jó. E você, está gostando? Partilhe conosco, 41-3221-6060. Mande um WhatsApp, mande um áudio para nós. Nós voltamos já. Volte comigo, povo de Deus.
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0: A 13 de maio, na cova da Iria Nossa Senhora de Fátima, hoje. E o Brasil, o mundo inteiro reza. Você vai mandando as suas intenções. Mas tem algo que me chama a atenção, que numa das aparições mostra aos três pastorinhos. Lúcia fica impressionada, escreve depois. Mostra o inferno. Aterrorizante. E ensina uma oração que, inclusive, foi colocada no nosso terço. Ó meu Jesus, perdoai-nos e livrai-nos do fogo do inferno. Levai as almas todas para o céu e socorrei principalmente aos que mais precisarem. Repita comigo. Ó meu Jesus, perdoai-nos e livrai-nos do fogo do inferno. Levai as almas todas para o céu e socorrei principalmente aos que mais precisarem. Amém. Nossa Senhora de Fátima, rogai por nós. Nós vamos para a leitura orante. Hoje tem algo novo. Você tem gostado da leitura orante? Vamos lá, gente. Hoje, Bíblia aberta, cartilha de oração.
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0: Gente, o texto de hoje é Jó, capítulo 2, versículo 11 ao versículo 13. Jó, capítulo 2, versículo 11 ao versículo 13. Se você perdeu ontem foi sobre a mulher de Jó. Hoje, os amigos de Jó. A primeira parte dos amigos de Jó. Sem pressa. Nós temos muito tempo para Jó. Capítulo 2, versículo 11. Jó tinha três amigos. Elifaz, da região de Temã. Bildade, da região de Sua. Zofar, da região de Naamá. Três amigos. Elifaz, Bildade, Zofar. Eles ficaram sabendo das desgraças que haviam acontecido a Jó e combinaram de fazer-lhe uma visita. Veja aqui, tudo de bom. E é assim que se espera de alguém. Que não se seja amigo só nas horas boas, na hora da bonança, na hora do dinheiro fácil, nas horas das risadas largas, na hora do churrasquinho, na hora... Não. Amigo verdadeiro é aquele que age gratuitamente. É o primeiro aspecto dos amigos de Jó. Decidiram ir visitar Jó. E eu pergunto aqui, quando você sabe que alguém está mal, eu vou começar doente, você visita? Ai, padre, eu não tenho tempo. Visitar aos doentes. Estive doente e não me visitastes. Fica aqui essa deixa. Tudo brotando de Jó. Quando foi que não fizemos isso? Quando não fizestes a um dos pequeninos? Mas a segunda pergunta, que amizade é a sua? Às vezes, até na família, quando uma pessoa começa a ter dívida, eu não vou nem ligar. Mas não vou nem mandar o WhatsApp. Vai que me pede dinheiro. Quando a pessoa entra na desgraça, de preferência você passa longe. É ou não é? Resolveram, combinaram fazer uma visita para Jó. Para falar como estavam tristes pelo que lhe havia acontecido e para consolá-lo. Perceba, Como é importante isso. Os amigos de Jó decidiram ir visitá-lo para falar como estavam tristes pelo que lhe havia acontecido e para consolá-lo. De longe, eles não reconheceram Jó. Coloca a imagem de Jó. Claro, se antes viam Jó todo imponente, Jó com as suas vestimentas, cercado de empregados, cercado de filhos, com a casa, com bem-estar, não reconheceram Jó. Voltemos ao texto. Mas depois, quando viram que ela era ele, começaram a chorar e gritar, sinal de comoção. Em sinal de tristeza, rasgaram as suas vestes e jogaram pó para o ar sobre a cabeça. É um sinal de humilhação. Começaram, quando reconheceram que era Jó, começaram a chorar, gritar, rasgaram as vestes, jogaram pó sobre o ar na cabeça. Em seguida, sentaram-se no chão. Olha a empatia. Eles não ficaram em riste. Eles não ficaram olhando de cima para baixo. Eles se sentaram no chão, sentaram ao lado do enfermo, tocar na mão do doente que está em casa. E ficaram ali 7 dias e 7 noites. Não disseram nada, pois viam que Jó estava sofrendo muito. Esta é a atitude que se espera de um amigo, de um cristão. Eu reflito isso, e se quer aprofundar essa leitura orante, na página 84, inabalável, com fé, a tempestade vai passar. Hoje, em tempos de redes sociais, as conexões superficiais e amizade verdadeira se faz ainda mais necessária. Muitos, como Jó, enfrentam dores profundas e precisam de amigos que saibam escutar, não julgar. Precisavam de presença, não de respostas. Somente chamados a ser esses amigos, somos chamados a ser esses amigos hoje, a estar com quem sofre, mesmo quando não sabemos dizer. Página 84. A amizade cristã é permeada pela caridade, é sinal de amor de Deus na vida dos outros. E ali eu dou um exemplo de como São Tomás de Aquino fala da amizade. Atenção, ainda nessa página, inabalável. Como sacerdote, leia. Penso que essa passagem do livro de Jó pode nos dar 3 lições preciosas. Veja ali as lições. Reze comigo agora. Senhor, há tantos Jós nos dias de hoje. Há tantas pessoas enfermas, sentadas nas cinzas, porque perderam tudo. Faz-me solidário, Senhor, que a minha amizade não seja momentânea, interesseira. Faz-me um amigo sincero. Faz-me um amigo presente. Coloque em mim empatia, Senhor. Eu vou para o intervalo e volto rezando.

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3: Nesta rocha,
4: nesta rocha, familiares doentes, ou quando estiverem na penúria, que eu não me esconda, ou finja não conhecer, que eu não tenha amizades interesseiras. Senhor, que eu tome essa atitude de tomar a dor do outro. Porque Jesus, quantas vezes fostes um homem movido de compaixão, chorastes pelo amigo Lázaro. Quantas vezes, tomado por compaixão, disse, é uma multidão sem pastor. Dai-me, Senhor, a verdadeira amizade. E quando eu chegar, que eu não queira, que eu não sinta necessidade de dar respostas, se não as tenho, dai-me a graça de ficar em silêncio, que eu não julgue, mas que me coloque ao lado da pessoa que está necessitada. Eles ficaram sentados ao lado dele 7 dias e 7 noites. E nada disseram, porque viu que estava sofrendo muito. Que eu possa estar do lado e no meu silêncio rezar pelos meus amigos e pelos que estão sofrendo. Amém. Esta foi a leitura orante de hoje, os amigos de Jó. Mas não termina não, porque os amigos não vão falar nada, vírgula. Vem a parte 2 dos amigos. Mas isto é outro capítulo. Zélia, que a paz de Jesus esteja com você, Zélia. Zélia? Alô?
5: Estou aqui.
4: Zélia? Escute um testemunho. Já tentamos falar com ela. Escute um testemunho.
6: Quero deixar meu testemunho.
4: Pois
6: quando
4: não.
6: O senhor começou a novena para o presente espiritual.
4: Sim.
6: Meu marido estava desempregado. E a gente estava rezando e orando e pedindo a Deus que ele conseguisse um emprego, né? Aí eu disse, eu vou fazer o presente espiritual para o meu marido. E comecei a fazer. Padre, no sétimo
4: dia... Olha aí que coisa linda, gente.
6: A gente foi entregar um currículo numa empresa ali. Assim que chegamos em casa, essa empresa ligou. E agora ele vai começar a trabalhar, padre.
4: Que maravilha.
6: Estamos muito, muito felizes.
4: Que bom.
6: E muito obrigado pelas suas palavras. Muito obrigado pelo seu incentivo. Graça alcançada, graça testemunhada.
4: Amém. Deus abençoe, filha de Deus. Bom, vamos ver se conseguimos. Zélia, bom dia.
7: Bom dia, padre. A sua bênção, padre.
4: Deus abençoe. Você fala de onde, Zélia?
7: De Joinville, Santa Catarina.
4: Meu abraço a Joinville. Como que você me acompanha ali em Joinville?
7: Pela rádio Arca da Aliança.
4: Meu abraço, Arca da Aliança. E também temos a TV Evangelizar, canal 49.1. Toca a corneta.
7: Isso, às vezes eu assisto pela TV também, padre.
4: Tá bom, diga lá, Zélia.
7: Isso, padre, eu peço oração pela cura da minha coluna.
4: Coluna.
7: Coluna e joelho, tá?
4: Tá.
7: Isso, assim eu tô bem, mas eu peço oração pro senhor pela cura da minha coluna e joelho. E gratidão também pelo trabalho do meu esposo, ele já é associado à Rádio Evangelizar.
4: Amém.
7: Isso, por toda a minha família também, tem 4 irmãos aqui em Joinville, mas eu sou natural do Rio Grande do Norte.
4: Tá bom, filho.
7: Na cidade de Pau do Cerro, próximo a Mossoró.
4: Tá certo.
7: É a minha cidade natal. Isso.
4: Zélia, como
7: mas
4: é que...
7: Mas moro já há 32 anos em Joinville.
4: Como é que é o nome do seu marido?
7: Luiz Carlos de Borba.
4: Tá,
7: ele já é associado à TV Evangelizar, ao padre Reginaldo.
4: Tá
7: ele
4: bom.
7: Já recebe o jornalzinho.
4: Que bom.
7: Certinho, certinho, né? Isso. Mas ele está bem, agradeço pelo trabalho dele, pelo retorno dele, por toda a minha família. Gratidão também.
4: Tá certo, minha filha.
7: Por toda minha família.
4: E coloca sua coluna e seu joelho. Deus abençoe, Zélia, de Joinville. Lá nós temos a TV Evangelizar, canal 49.1, Rádio Arca na Aliança FM, Dom Francisco Carlos Bach, da Arquidiocese de Joinville. Hoje, 13 de maio, na Cova da Iria. 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Faça isso agora. Isso mesmo. Vai lá, faça como tantas pessoas fizeram. De Carangola, Marcina Ferreira Mafra Lopes, tá ali, ó. Lá de Recife, Pernambuco. Daniela dos Santos de Itabira. Hoje, gente, dia 13 de maio de 2016, eu fiz a doação do Livro Ouro. Espero esse registro. Eu vou atender, que está desde o começo. José Roberto, que a paz de Jesus esteja com você. Bom dia.
8: Bom dia.
4: Você fala de onde, José Roberto?
8: Eu falo de Natal, Rio Grande do Norte.
4: E acompanha como?
8: Eu acompanho o senhor pela 91.9.
4: Tá certo. Fala, filho, que logo o sacristão tira a gente do ar. O que que você quer partilhar?
8: Padre, porque eu recebi uma graça de São José o ano passado.
4: Ah.
8: Eu queria dar testemunho, né?
4: Por favor, pode falar agora.
8: Que meu filho trabalhava, mas não era registrado, entendeu? E daí eu fiz, o senhor começou a vender São José e pedi para fazer. E eu fiz, pedindo duas graças, mas a principal a graça era de entender com meu filho que ele queria ser pai. E o senhor José começou um emprego para ele que ele ia ser pai também, entendeu?
4: E registrado.
8: Registrado.
4: Oh, entendeu? Meu Deus, que bom!
8: E no último dia da novena, meu filho foi chamado para entregar os currículos na empresa e até hoje, graças a Deus, está entregado.
4: Amém. A São José rogou?
8: São José providenciou.
4: Amém. Você quer deixar alguém em oração, José Roberto?
8: Eu quero deixar toda a minha família, padre. E principalmente minha mãe, que ela tem os problemas de saúde.
4: Como é que é o nome da mãezinha?
8: Francisca Gomes de Lima.
4: Mais alguém?
8: Não, toda a minha família.
4: Tá bom, filho. Obrigado por ter ligado, José Roberto.
8: Nada, padre.
4: Deus abençoe, Natal! TV Evangelizar, canal 16.1, rádio 96 FM, Felinto Rodrigues, rádio 87.9, Aquino Neto, Rural FM, Ivanildo, Dom João Santos Cardoso, da Arquidiocese de Natal. Escute esse testemunho, vai lá.
5: Olá, eu sou a Dona Socorro, sou aqui de Manaus.
4: Manaus.
5: Sou associada.
4: Brasil inteiro.
5: E quero deixar o testemunho de que ano passado, na novena da Mãe de Guadalupe, eu pedi uma graça de vender um sítio que nós tínhamos, que estava assim, empacado. E para honra e glória de Nosso Senhor, por intercessão da Mãe de Guadalupe, nós vendemos o sítio. Graça recebida. É graça testemunhada. Toca o sino, sacristão. Pensa, padre. Deus abençoe grandemente.
4: Deus abençoe Socorro de Manaus. Rádio Logos FM, Gilson de Oliveira Nascimento, que transmite o programa. Minha saudação ao cardeal arcebispo Dom Leonardo Urichsteins, da Arquidiocese de Manaus. 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Eu volto já, volte comigo.
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0: E prepare-se, filho e filho, vamos fazer uma oração à Nossa Senhora de Fátima. Ainda agora, ainda temos a novena, que é Jesus das Santas Chagas, dai-nos a cura interior. Hoje, aniversário da Rádio Cidade Mato Grosso, completando 40 anos, onde temos a TV Evangelizar, canal aberto, canal 20, 21.1. Aniversário da Rádio Iracema FM, Setubinha, Minas Gerais, 104.9 FM, Bezerros, Pernambuco, Arena FM, Ubiratã, Paraná, Capital 91 FM, Cianorte, Paraná, Cidade FM, Arcos, Minas Gerais, Cruzeiro do Sul FM, Cruzeiro do Sul, Paraná, Esperança FM, Itapipoca, Ceará, Estúdio FM, Itá, Santa Catarina, Terra do Sol FM, Hidrolândia, Ceará, Tucumã FM, Novo Aripuana, Amazonas, e TV Evangelizar 16.1, Santo Antônio da Platina, e Sertão Online, Custódia, Pernambuco. Povo de Deus, é o momento mariano. E quero dizer isso para você, por quê? Porque nós vamos rezar a Nossa Senhora. Hoje é dia de Nossa Senhora de Fátima, fica atento, que eu vou avisar no Instagram o horário da missa. Filho amado, povo querido, Nossa Senhora de Fátima, estou em peregrinação caminhando para lá. Então você pode ir mandando as intenções. Já mandou hoje? Amanhã, depois, até eu chegar em Fátima. E lá vou filmar entregando, lá na Ermida. 0800-410-6060. 41-3221-6060. Mande as suas intenções. É uma campanha de oração. E até eu chegar na peregrinação em Fátima para Pentecostes, mande a sua intenção. Reze comigo agora. Santíssima Virgem, que nos montes de Fátima vos dignastes revelar aos três pastorinhos os tesouros de graças que podemos alcançar rezando o Santo Rosário. Ajudai-nos a apreciar sempre mais esta santa oração. Meditando os mistérios da nossa redenção, alcancemos as graças existentes que pedimos hoje. Qual é a graça que mais você pede a Nossa Senhora de Fátima? Ó meu bom Jesus, perdoai-nos e livrai-nos do fogo do inferno. Levai as almas todas para o céu e socorrei principalmente as que mais precisarem. Nossa Senhora de Fátima, nós te pedimos e consagramos toda a nossa família. Ó Imaculado Coração de Maria, assim foste apresentado, ó Mãe, aos três pastorinhos, nós te consagramos um mundo em guerra, em ruínas, nas estruturas sociais e familiares. Pedimos também pela igreja do teu filho, Nossa Senhora de Fátima, rogai por nós. Amém. E agora, juntos, o sexto dia da novena, Jesus das Santas Chagas, restaurai o meu coração.
1: A tempestade vai passar.
0: Deus de misericórdia e renovação, venho diante de ti com o coração em ruínas, clamando por teu sopro de vida sobre o que quebrou. Restaure em mim o que o tempo desgastou. O que a dor silenciou, o que a esperança esqueceu. Onde há cansaço, traz vigor. Onde a ferida derrama cura. Onde há vazio, preencha com sentido, refaz meus passos, reconstrói meus sonhos, renova minha fé. Tu és o Deus que faz tudo novo. Então, faz de mim um novo ser, com raízes mais profundas, com amor mais inteiro, com paz que não se abala. Jesus das Santas Chagas, restaurai meu coração. Jesus das Santas Chagas, restaurai meu coração. Jesus das Santas Chagas, restaurai meu coração. Salve Rainha, Mãe de Misericórdia, vida, doçura e esperança nossa salve. A vós bradamos, degredados filhos de Eva, a vós suspiramos, gemendo e chorando neste vale de lágrimas. Eia, pois, advogada nossa, estes vossos olhos misericordiosos a nós volvei, e depois desse desterro, mostrai-nos, Jesus, bendito é o fruto do vosso ventre. Ó clemente, ó piedosa, ó doce e sempre Virgem Maria, rogai por nós, Santa Mãe de Deus, para que sejamos dignos das promessas de Cristo. O Senhor esteja convosco, Ele está no meio de nós. Ó Deus, hoje, 13 de maio, por intercessão de Nossa Senhora de Fátima, abençoai a água, a roupa dos enfermos, as fotos de família. Em nome do Pai, do Filho e do Espírito Santo, amém. Eu me despeço com o clipe que os anjos ensinaram a oração. Meu Deus, eu creio, evangelizar é preciso. Viva Nossa Senhora de Fátima!

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11:04, 11:04, bom dia, manhã de quarta-feira, já é dia 13 de maio, ano 2026. Estamos começando aqui o nosso programa da manhã, programa Ayrton José. Já se passaram 133 dias no ano, faltando só 232 para terminar 2026. A Elaine Dias chega com a agenda do rádio do dia 13.

0: Olá, hoje é dia 13 de maio, hoje é o dia da abolição da escravatura, que aconteceu em 1888. Hoje é o dia da fraternidade brasileira, hoje é dia do automóvel, dia do zootecnista e dia nacional de denúncia contra o racismo. Fazem aniversário Stevie Wonder, compositor e cantor norte-americano, e Patrícia Maldonado, jornalista e apresentadora.
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0: Vamos voltar no tempo. Foi em 1917 que três crianças portuguesas tiveram a primeira visão de Nossa Senhora de Fátima, em uma aldeia perto de Lisboa. Em 1967, entrava no ar em São Paulo a TV Bandeirantes. Em 1981, Papa João Paulo II era ferido em um atentado na Praça de São Pedro, em Roma, pelo turco Ali Ağca. Em 2006, atos de violência organizada no Brasil. Rebeliões ocorriam em várias prisões do Brasil. Amanhã, a gente vai retornar com mais uma Agenda do Rádio para você. Um grande abraço e até lá.
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3: O tempo é bom no sudoeste do Paraná, céu claro, né? Nesta manhã de quarta-feira, 17 graus lá fora. Aqui dentro do estúdio da Rádio Cristal está na casa dos 16 graus. A umidade relativa do ar na casa é de 54%. Sofia Stein chega com a previsão do tempo para hoje.
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5: A previsão do tempo para a região sul nesta quarta-feira indica variação entre muitas e poucas nuvens em Curitiba, Santa Catarina e Rio Grande do Sul. Em todos os estados, não há previsão de chuva. Entre as capitais, a temperatura mínima prevista é de 7 graus em Curitiba. Já a máxima pode chegar até 21 graus também em Curitiba e em Florianópolis. A umidade relativa do ar varia entre 30% e 95%. As informações são do Instituto Nacional de Meteorologia. Sophie Stein, o tempo e a temperatura.

0: Sofia, obrigado. E com a previsão do tempo para hoje, vamos falar de esportes. Vamos trazer Valdecir Moraes. Bom dia.
1: Bom dia para todo mundo. Copa do Brasil, 3 jogos disputados ontem, 3 times classificados para as oitavas de final. O Cruzeiro ganhou do Goiás por 1 a 0, no primeiro jogo tinha sido 2 a 2, o Cruzeiro está classificado. O Fluminense venceu o Operário de Ponta Grossa 2 a 1, no primeiro jogo tinha sido 0 a 0, o Fluminense segue na competição. O Internacional venceu o Atlético Clube por 3 a 2, jogando em Porto Alegre, no jogo de ida lá em Belo Horizonte, já tinha vencido por 2 a 1, o Internacional vai para as oitavas de final. Hoje teremos 19h30, Coritiba e Santos, na primeira foi 0 a 0, Juventude e São Paulo às 19 horas, na primeira foi 1 a 0 para o São Paulo. 21h30, Jacuipense e Palmeiras, o Palmeiras ganhou a primeira por 3 a 0. 21h30, Ceará e Atlético Mineiro, foi 2 a 1 para o Atlético na primeira partida. 19 horas, Vasco e Paysandu, Vasco tem vantagem de 2 a 0 do primeiro jogo. 21h30, Remo e Bahia, o Remo venceu a primeira 3 a 1. 20h30, Mirassol e Bragantino, foi 1 a 1 na ida. Amanhã, Atlético de Goiás e Atlético Paranaense, Vitória e Flamengo, Confiança e Grêmio, CRB e Fortaleza, Chapecoense e Botafogo, Corinthians e Barra, definindo daí os classificados para as oitavas de final da Copa do Brasil, quinta fase. Pelo Campeonato Brasileiro da Série B, fechando ontem a oitava rodada, o Londrina perdeu em casa para o São Bernardo de São Paulo, 3 a 1. São Bernardo vai para a ponta da tabela, 16 pontos. Em segundo aparece o Sport, depois Fortaleza, 15, Náutico, 13. A nona rodada será disputada no final de semana. Pela Série Ouro do Campeonato Paranaense de Futsal, o Pato venceu o Ampere por 4 a 1 ontem, jogo da quinta rodada. No próximo final de semana, a partir do dia 22 de maio, Marmeleiro vai disputar os jogos Bom de Bola. A fase regional será disputada em Verê. As equipes de Marmeleiro Sub-16, 40 mais e 50 mais estão preparadas para representar Marmeleiro nessa competição Bom de Bola organizada pela Paraná Esportes. 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Bom dia.
0: Ok, Valdecir, obrigado aí com a sua participação aqui no programa da manhã, programa Ayrton José, às 12h30. Ele está de volta aí com as informações do esporte para hoje. Bom dia, Zeni Vilmar Araldi, ligada com a gente aí na programação da Rádio Cristal. Também o Cristiano França, quem mais aqui? A Marlene Bonetti, a Gelci Salete Gerardi, o Vences Roque, o Paulo Martini, também ligados com a gente no Facebook Rádio Cristal FM Marmeleiro, Paraná, né? 11h10, vamos falar da Compadres Pizzaria. 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

0: 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Relojoaria Adriane, parabenizando a cliente, né, Marisete Rockenbach, que foi a sortuda ganhadora do prêmio especial de comemoração do Dia das Mães. Obrigado a todos que participaram, fizeram parte desta campanha especial. 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O telefone celular, o WhatsApp é o 46984062673. 11:15, redondinho, né? 11:15, tem informação chegando. Vamos conectar com a Rádio França para trazer as informações do giro internacional. Quem chega é a repórter falando que Trump chega a Pequim em visita-chave para a diplomacia dos Estados Unidos.
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2: Você ouve a RFI, estes são os destaques desta quarta-feira, 13 de maio. O presidente dos Estados Unidos, Donald Trump, desembarca nesta quarta em Pequim para uma visita oficial, considerada uma das mais importantes do ano para a diplomacia americana. O principal compromisso será o encontro com Xi Jinping. As discussões devem abordar temas sensíveis como a guerra no Irã, disputas comerciais, inteligência artificial, minerais crônicos e Taiwan. A presença de uma forte delegação empresarial reforça a estratégia da Casa Branca de demonstrar poder econômico e manter o diálogo com a China em um momento de tensão. Donald Trump declarou

0: Parou na terça-feira antes de embarcar para Pequim, que as dificuldades financeiras enfrentadas pelos americanos com o aumento do preço da energia não pesavam nas negociações com o Irã. O presidente dos Estados Unidos reiterou que impedir Teerã de adquirir armas nucleares era sua principal prioridade. A guerra no Oriente Médio já custou até o momento cerca de 29 bilhões de dólares para os Estados Unidos, segundo o Pentágono. A ex-passageira francesa do cruzeiro que foi internada em Paris após ter testado positivo para o antivírus está em estado grave, segundo o Ministério da Saúde. 22 franceses que foram expostos ao vírus estão atualmente em quarentena em centros hospitalares e até o momento testaram negativo para o antivírus e não apresentam sintomas, segundo o Ministério da Saúde. O governo francês e o presidente Emmanuel Macron afirmaram na terça-feira que a situação está sob controle no país. No último dia do julgamento do recurso de Nicolas Sarkozy, no caso que envolve o ex-líder sírio Muammar Gaddafi, o Ministério Público deve anunciar nesta quarta-feira as penas que vai solicitar contra o ex-presidente francês e os nove outros réus. Sarkozy é acusado de ter recebido dinheiro sírio para sua campanha presidencial em 2007 e já foi condenado em primeira instância, chegando a passar algumas semanas na prisão. A decisão é esperada para 30 de novembro. A competição pela Palma de Ouro do Festival de Cannes começa nesta quarta-feira. Dois dos 22 filmes selecionados abrem a disputa. A francesa Charline Bourgeois-Taquet apresenta La Vie d'une Femme e o japonês Koji Fukada apresenta Nagi Notes ou Alguns Dias em Nagi. Um grande momento do dia promete ser a exibição do primeiro filme da franquia Velozes e Furiosos. Rádio França Internacional, em parceria com a agência Rádio Web de Paris, Ana Carolina Pelliz.
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6: Um sucesso atrás do 11 horas e 20 minutos, 11 horas e 20 minutos. Bom dia, seu Erci Mendes. Ele está dizendo bom dia, Ayrton. Tudo certo aí com vocês? Aqui está muito frio. Está assistindo no Facebook. lá em São Francisco, interior do Marmereiro, né? A terra do Chiquinho lá. Abraço, Erce, tudo de bom pra você. Bom dia também para Salete Zanotto, José Henrique Bus, até o Terezinha Delnilde da Silva, a Matilde da Silva, também o João de Soligo, os outros eu já falei antes, né? Que estão ligados com a gente no Facebook Rádio Cristal FM, assistindo a gente com imagem também, né? E já viram que tem gente aqui no estúdio hoje, né? 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
6: Beleza, 11 horas e 25 minutos, 11 e 25, alimentos em remédios pressionam a alta do custo de vida no Brasil. Cesta básica aí, né? O que a gente gasta está aumentando, o que a gente ganha não aumenta, né? 11h25.
8: O IBGE divulgou nesta terça-feira os números do IPCA, indicador que é considerado a inflação oficial do país, que ficou em 0,67% em abril. O resultado indica desaceleração da alta do custo de vida, já que ficou 0,21 ponto percentual abaixo do resultado de março. Mas vale destacar o comportamento do grupo Alimentos e Bebidas, que é o de maior peso na composição da inflação oficial do país, e no mês de abril foi o grupo que mais pressionou a inflação. O encarecimento médio dos itens do grupo na comparação com o indicador do mês anterior foi de 1,34%. A alimentação no domicílio, por exemplo, avançou 1,64%. Contribuíram para esse resultado os encarecimentos principalmente da cenoura, do leite longa-vida, da cebola, do tomate e das carnes. Alguns itens, no entanto, ficaram mais baratos e ajudaram a segurar a alta da inflação, como o café moído e o frango em pedaços. No grupo Saúde e Cuidados Pessoais, que registrou a segunda maior alta do mês, o principal impacto veio dos produtos farmacêuticos, que encareceram em média 1,77% após a autorização do reajuste de até 3,81% nos preços dos medicamentos a partir de 1º de abril. Outro ponto que vale destacar da pesquisa é a desaceleração das altas no grupo transporte, que saiu de 1,64% em março para 0,06% em abril, em razão especialmente da queda de 14,5% no subitem passagem aérea. No entanto, os combustíveis encareceram 1,80%, com destaque para a gasolina, que foi o subitem com maior impacto individual na inflação de abril. Apesar de ter subido menos do que em março, a gasolina encareceu em média 1,86% em abril, respondendo sozinha por 0,10 ponto percentual no indicador mensal. Com o resultado de abril, o IPCA agora acumula alta de 2,60% no ano e nos últimos 12 meses de 4,39%, ainda dentro do limite máximo da meta estabelecida para esse ano, que é 4,5%. Da Rádio 2, Milena Abreu.
6: Ok, então, Milena, obrigado, hein? Obrigado aí com a sua participação. Luiz V2 também ligado com a gente lá no Facebook, a Isolete da Gorte também, Noeli Ravanelli, né? Muito obrigado. 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Bom dia, Jocelei Pilati, Luiz V2, também ligados com a gente no Facebook, Rádio Cristal, a Rose Schmidt também, Valmir e Roseli Bueno, também ligados com a gente lá no Facebook. 11h33, tem notícia no meio da hora.
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10: Foi aprovada a medida provisória que facilita a renovação da Carteira Nacional de Habilitação, a CNH, para motoristas que não tenham cometido infrações nos últimos 12 meses. A renovação, no entanto, ao contrário do proposto inicialmente pelo governo Lula, vai exigir o pagamento e a realização do exame médico, segundo o texto aprovado no dia de ontem, dia 12, de forma simbólica pelos senadores, quando não há contagem nominal dos votos. As modificações feitas no Congresso, portanto, mudaram a renovação automática e gratuita. A necessidade de exames de aptidão física e mental foi incluída no texto por deputados e senadores na comissão mista da medida provisória após o lobby do setor médico. Na prática, a medida aprovada nesta terça-feira facilita a renovação da CNH ao isentar os usuários das taxas e acabar com a obrigatoriedade de comparecimento ao DETRAN para aqueles que não tenham infrações, apesar de manter a ida ao consultório.
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6: Ok, a rádio do seu coração, isso mesmo, né? Já já tem os avisos, os comunicados de hoje aqui no programa da manhã, programa Ayrton José, né? E tem muitos, muitos avisos aqui, notas de falecimento, nota de agradecimento, né? Por falar em falecimento, né? Ontem, a surpresa, né? A surpresa, nosso amigo Nilson Francisco Mous, né? Nos deixou, né? Irmão do Nélio, do Nilton, do Neymar, família aí, já perdemos o Nélio, né, o ano passado, e agora foi o seu Nilson, né, que barbaridade. Já já tem a nota de falecimento completinha aí, a família Moza e as nossas condolências pela perda. 11:37, Ótica da Visão. 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O Bastião tá feliz, né? Ô, Bastião, feliz da vida, né? Ontem o Internacional conseguiu vencer o Atlético, né? Que barbaridade. Mas deu um susto, né? Deu um susto. Era o Atlético empatar, dava uma virada, né? E o Internacional passava na frente, né? Mas é que foi mais ou menos o jogo de ontem, né? 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Já já tem os avisos, os comunicados de hoje, cotação dos preços, mercado agrícola e mercado financeiro. 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
6: Isso mesmo, a rádio do seu coração, levando a informação da cidade e da região. O jogo do Grêmio é amanhã. Obrigado, Roberval. Obrigado, então, né? Hoje não tem. Amanhã, 19h, o jogo do Grêmio. Obrigado. O Roberval Banks informando. Silmar Oliveira dando bom dia, Marmererense. Eita, frio bom, hein? Tá bom, né? Tá bom nada. A Ângela Ferron Oliveira também ligada com a gente no Facebook. O Antônio Kaipers. Quem mais aqui? Isso mesmo, né? Esses que apareceram por hora aqui no Facebook. 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Faltando 8 minutos para o meio-dia. 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Agora, tem informação do mercado agrícola e mercado financeiro.
18: 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Cotações fornecidas pelo Deral Cima.
6: A cotação dos preços do mercado agrícola para hoje, os dados fornecidos pelo DERAL, Departamento de Economia Rural, Secretaria de Agricultura e Abastecimento do Estado do Paraná. Os dados são fornecidos pelo DERAL, Núcleos Regionais de Francisco Beltrão e Dois Vizinhos. O milho amarelo tipo 1 saca de 60 quilos, variando de 53 a 57, o mais praticado 57. Soja industrial tipo 1 saca de 60 quilos, variando de 111 a 114, o mais praticado 113. Teve aumento de R$ 1 no mínimo e aumento de R$ 1 no preço máximo. O trigo, pão, pH 78, saca de 60 quilos, variando de 66 a 70, o mais praticado 67. Boi em pé, arroba, 350 a 360, o mais praticado 360. Vaca em pé, padrão corte, arroba, de 320 a 330, o mais praticado é 320. No mercado financeiro, hoje o dólar está sendo comercializado aí na casa de R$ 4,92. Euro da Europa, R$ 5,76. Libra do Reino Unido na casa de R$ 6,65. Amanhã, a gente confere mais informações do mercado agrícola e mercado financeiro. Vai preparando o banquinho, hein? Vá preparando o banquinho que já já tem os avisos, já já tem os comunicados de hoje, aqui no nosso programa da manhã, programa Ayrton José. 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
6: Nota de falecimento. A família Moss comunica com profundo pesar o falecimento do senhor Nilson Francisco Moss, com 74 anos de idade, ocorrido ontem, terça-feira, dia 12. Nilson Francisco Moss deixa a esposa, 4 filhos, 3 netos, 1 bisneta, 2 genros, 2 noras e demais familiares e amigos. O corpo de Nilson Francisco Moss está sendo velado na Capela Mortuária São Cristóvão, em Marmereiro. Cerimônia de despedida será hoje, quarta-feira, às 16h, logo após sepultamento no cemitério municipal de Marmereiro. A família Moss comunicou com pesar o falecimento de Nilson Francisco Moss, 74 anos de idade. A família enlutada, as condolências da Rádio Cristal. Nota de agradecimento. As famílias Barroso e Padilha, ainda consternadas com o falecimento da ente querida Maria Alice Barroso, que faleceu com 65 anos, vem por meio desta a agradecer profundamente o carinho e a presença dos familiares e amigos. Agradecem também ao padre Silvonei, ministros e as pessoas conhecidas que de uma forma ou outra confortaram e ajudaram nesse momento difícil que estão passando. Por outro lado, convidam a todos para participar de Missa de Sétimo Dia, que será realizada quinta-feira, amanhã, dia 14, 19 horas, na Igreja Matriz Santa Rita de Cássia, em Marmereiro. A família enlutada desde já agradece.
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6: Olha, vamos seguindo com o programa da manhã, programa Ayrton José, trazendo mais informação para você, hein? Mais informação para você aqui no programa da manhã. Atenção, população de Marmereiro. A Secretaria Municipal de Saúde comunica e convida a todos para participarem das pré-conferências de saúde. É um espaço importante para ouvir a população, discutir as melhorias e construir juntos as ações para a saúde do nosso município. Confira o horário da programação. Ontem foi lá no bairro Alvorada. Hoje, à 13h30, será no Santa Rita, no pavilhão da comunidade. Sua participação é muito importante para fortalecer a saúde pública do nosso município. Participe das pré-conferências de saúde aqui de Marmereiro. Olha, tem festa, minha gente. Começa hoje, né? Começa hoje a quermesse da festa de Santa Rita de Cássia em Marmereiro. E domingo, dia 24, não esse agora, no outro domingo, dia 24, vai ser a grande festança aí, vai ser a grande festança. Hoje também começa a novena com o padre Nelton Pezzini. A liturgia, por conta da RCC, Guarda de São Cristóvão, padarias, seguradoras, ervateiras, cavaleiros, distribuidoras de gás, comércio de automóveis, relojoarias, fábrica de móveis, loja de móveis e fábrica de panelas. Canto com os campistas. O ofertório, comunidade na Nossa Senhora Aparecida, Novo São João, Santa Terezinha e Novo Progresso. Então, participe da festa de Santa Rita de Cássia Marmereira. Hoje é a quermesse, né? Já tá as tendas, tudo montada lá, né? Com doce, pastéis, espetinho, cachorro quente, polenta com codorna, quentão, caldos. E também vai ter uma barraquinha para vender produtos religiosos. Participe da festa de Santa Rita de Cássia aqui em Marmereira. É dia 24 de maio. 11 horas, nada, já é meio-dia, mais um minuto. 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Meio-dia, 5 minutos. Por hoje é só, né? Ficamos aqui com o programa da manhã, programa Ayrton José. Amanhã a gente volta, se Deus quiser, irá adquirir. Tchau e benção.

0: Meio-dia e 5.
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Olá, bom dia, você que está sintonizado conosco aqui na Rádio Cristal FM 92.9, o programa Momento da Fé. Estamos chegando até a sua casa, no momento do seu almoço, você que nos dá carona, também no seu carro, no campo, Deus seja louvado por mais esse dia. Hoje, dia 13 de maio, dia de Nossa Senhora de Fátima, e também dia que iniciamos a novena de Nossa Padroeira Santa Rita. Você também é convidado, juntamente com a sua família, a viver esse momento de graça conosco. Lembrando que hoje à noite, a partir das 18h30, temos o terço, às 19h, você é convidado a participar conosco da novena, com toda a nossa programação. Nessa primeira noite, estará celebrando conosco o padre Nelton Pezzini, lá da paróquia Nossa Senhora do Carmo de Pranchita, assim como todas as demais comunidades que estarão conosco celebrando nesta noite. Além do Padre Nelto, hoje com o tema Santa Rita, Alegria dos Pais na Velhice, a liturgia KDRCC, queremos convidar a Guarda São Cristóvão, as padarias, seguradoras, ervateiras, cavaleiros, distribuidoras de gás, comércio de automóveis, relojarias, fábricas de móveis, lojas de móveis e fábricas de panela. Responsabilidade, ofertório da comunidade Nossa Senhora Aparecida, Novo São João, Santa Terezinha e Novo Progresso. Então queremos acolher a todas as nossas comunidades para essa nossa primeira noite da nossa novena. Amanhã, o segunda noite, que celebra conosco, né, com o tema Santa Rita, Amante da Oração. Então, o Frei Vilmar Potrick, agostiniano, a liturgia a cargo da lareira, as marcenarias, as mecânicas, autoelétricas, chapeação, borracharia, tornearias metalúrgicas, lava-car, jipeiros, gaioleiros, autoescolas, despachantes, táxis, lojas de confecções, lojas de roupas, calçados, pastoral da criança, pastoral do batismo. A equipe da lareira, o ofertório fica a cargo da comunidade da Barra Bonita, Santo Antônio e Nossa Senhora de Fátima. Todas as nossas comunidades são convidados, né? E você é convidado também no ofertório, trazer alimentos, material de higiene, nós vamos mandar para o seminário e vamos mandar para o asilo, o Lar dos Velhinhos, lá em Palmas também, a gente sempre manda, e para o CIMAT, que é esse programa social da igreja, lá no Padre Eurico e Francisco Beltrão. Então, queremos convidar a todos para esse momento de fé da nossa comunidade. Lembrando, hoje à tarde, às 15 horas, nós não temos a missa e a novena em honra à Nossa Senhora do Perpétuo Socorro, mas temos a novena à noite. Venha participar, você e sua família. Meu irmão, minha irmã, aumente o volume do seu rádio, fique conosco, que está no ar o programa A Voz, o programa Momento da Fé. E nesse momento nos colocamos em oração. Rainha do céu, alegrai-vos, aleluia, porque mereceis trazer em vosso seio, aleluia. Ressuscitou, como disse, aleluia. Rogai a Deus por nós, aleluia. Exultai e alegrai-vos, ó Virgem Maria, porque o Senhor ressuscitou verdadeiramente, aleluia. Oremos, ó Deus, que vos dignastes alegrar o mundo com a ressurreição do vosso Filho Jesus Cristo, Senhor nosso, concedei-nos, os suplicamos, que por sua Mãe, a Virgem Maria, alcancemos as alegrias da vida eterna. Por Cristo nosso Senhor. Amém. Meu irmão, minha irmã, hoje então, dia de Nossa Senhora de Fátima, quero saudar o grupo também da RCC aqui na nossa comunidade. Hoje é o dia de Nossa Senhora, muito conhecida essa história de Nossa Senhora de Fátima, que inicia 13 de maio de 1917, era um domingo depois de terem ido à missa. Três crianças, Lúcia, não é? De Jesus, 10 anos, e seus primos Francisco e Jacinta, Marto, um de 9 e outro de 7, respectivamente, estavam 2 quilômetros já do lugar chamado Cova da Ira, pastando com suas ovelhas, pastoreando, né, ali com suas ovelhas. Era um dia em que o céu estava muito claro, porém, de repente, os três pastorinhos, respectivamente, estavam 2 quilômetros já do lugar chamado Cova da Ira, pastando com suas ovelhas, pastoreando, né, ali com suas ovelhas.

na intensidade. Então, ela vai aparecer a estas crianças que voltassem durante 6 meses seguidos, todo dia 13, no mesmo horário. Depois de muitas perguntas feitas, por Lúcia, Nossa Senhora ainda perguntou se os três pastorinhos seriam capazes de suportar todos os sofrimentos que Deus quisesse enviá-lhes, um ato de reparação dos pecados e a conversão dos pecadores. Sem nenhuma dúvida, os três logos responderam que sim. Então, rezamos e pedimos a intercessão de Nossa Senhora de Fátima nesse dia. Nossa Senhora de Fátima, rogai por nós. Meu irmão, minha irmã, aproveitando a sua companhia, sua, claro, a sua audiência, queremos lembrar, né, nós estamos com a imagem nova de Santa Rita. Nós fomos buscar na última segunda-feira com o Dr. Edson Pitino, que é o nosso coordenador do nosso conselho. A imagem está na igreja. Hoje à noite você vai poder fazer a sua oração, vai poder conhecer. E aqui quero agradecer as pessoas que colaboraram na aquisição da imagem. Nós ainda temos que pagar a imagem, falta uma parte, para que você possa também colaborar, você possa ajudar no ofertório, nas missas, você possa fazer a sua colaboração, a sua ajuda de modo espontâneo, para que a gente possa pagar a imagem de Santa Rita, onde ao redor da imagem nós temos uma caixa de vidro onde você vai poder fazer o seu pedido de oração e colocar aos pés de Santa Rita. Então, queremos com toda a nossa comunidade viver esse tempo tão bonito. Não deixe de participar hoje, 19 horas, a missa. E depois da missa, nós vamos ter a quermesse que vai acontecer na praça. O pessoal está trabalhando há muitos dias, organizando. E aqui, em nome do conselho, quero agradecer a todas as pessoas envolvidas para esta festividade, né? Você vai encontrar doces, pastéis, espetinhos, cachorro-quente, polenta com codorna, quentão, caldos, churrasquinho, né? Você vai encontrar torresmo frito. O pessoal está fazendo muitos pratos para te receber. Vai ter música ao vivo, vai ter noites que nós vamos fazer binguinhos, vamos fazer sorteios de prêmios, né? Tudo isso para que você e sua família possam participar cada noite conosco, não é? Na terceira noite, na sexta-feira, estará conosco o Padre Edson, lá do seminário de Cascavel, né? Com o tema Santa Rita Fiel ao Esposo, não é? Então fica aí o tema para toda a comunidade. Queremos convidar então as comunidades São Jorge, Nossa Senhora do Carmo e São Domingos. Estarão conosco os cantos Altair, Gabriel e equipe. No sábado estará conosco o Padre Antônio Pontes, com o tema Santa Rita, um coração de mãe para os filhos, né? Estará conosco a equipe da Jornada Jovem, as comunidades Bom Jesus, Padre Anchieta, São Mateus e São Francisco. Toda a Jornada Jovem, os bancos, sindicatos, cartórios, fórum, bairro, Jardim Bandeira, laboratórios, dentistas, academias, empresas de alarme e monitoramento estarão conosco. No domingo, celebra conosco o Padre Evandro, lá de Bom Sucesso, com o tema Santa Rita, amante da vida religiosa. Então, queremos convidar a equipe da Cláudia, a equipe que vai cantar. Então, fica a cargo aí o quinto dia das comunidades da linha Doca e linha Gruta. Na segunda-feira, estará conosco o Padre Nilzeu com o tema Santa Rita Profunda Penitente, né? As escolas municipais, estaduais, os bairros, o Ipiranga, Três Pinheiros, Vila Roma, Pastoral Familiar. A equipe da linha Manduri cantará. O ofertório fica a cargo da comunidade São Luís, Manduri, Anjo da Guarda e linha Félix também. Sétimo dia, Padre Nelson Marócica, né? Esse nosso decano, e vem celebrar conosco. E as comunidades, né? Quilômetro 6, quilômetro 10, quilômetro 15. Então, CTG, agropecuárias, moinhos, cerealistas, pet shops, floriculturas, madeireiras, fábricas de aberturas, jardinagem, salões de beleza, estética e pastoral da pessoa idosa. Então, assim, o oitavo dia, celebra conosco o Padre Clayton Bock, Santa Rita, amante do crucificado. Então, fica a cargo aí o quilômetro 18, São Brás e a comunidade do Pocinho. O nono dia, concluindo a novena, o Frei Claudemir Antônio Falkowski. Convidamos a liturgia, a Jovem, Cursílio, Motociclistas, Interact, Rotaract e Rotary. A equipe Girassol, ofertório com água branca que bebe, linha Itaíba, não é? Dia 22 é Dom Edgar, é o dia da Nossa Santa, é um dia da adoração. Dom Edgar preside a missa e dará a bênção na nova imagem.
No sábado, nós vamos ter a coroação de Nossa de Santa Rita, onde nós vamos rezar a súplica. Falando em súplica, não deixe de adquirir

0: o seu livro, hein? Adquira o seu livro para a novena de Santa Rita. Toda a nossa programação. E a palavra de Deus veio ao nosso encontro. O Evangelho hoje de São João, do capítulo 16, versículos 12 a 15. Passamos ao texto. Muitas coisas ainda tenho a dizer-vos, mas não as podeis suportar agora. Quando vier o Paráclito, o Espírito da Verdade, ele vos ensinará toda a verdade, porque não falará por si mesmo, mas dirá o que ouvir, e vós anunciará as coisas que virão. Ele me glorificará, porque receberá tudo o que é meu, e vou-lo anunciará. Tudo o que o Pai possui é meu. Por isso, disse, há de receber o que é meu, e vou-lo anunciará. Palavra da salvação, glória a vós, Senhor. Caríssimos irmãos, caro povo de Deus, venha participar da novena e da festa de Santa Rita. O Senhor esteja convosco, Ele está no meio de nós. Abençoe-vos, Deus Todo-Poderoso, que é Pai, Filho e Espírito Santo. Amém. Temos todos uma ótima tarde, uma santa e abençoada novena.
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0: meio-dia e 20.
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4: Olá, muito boa tarde para você. Uma ótima quarta-feira, meio de semana. Hoje é 13 de maio de 2026. Nosso Rádio Repórter entrando no ar agora, na sua quarta-feira gelada, aqui na Cristal. Encerra nesta quarta-feira o prazo de pagamento da quinta e última parcela do Imposto sobre a Propriedade de Veículos Automotores, o IPVA 2026, no Estado. O vencimento é para os veículos com placas terminadas em 5 e 6. De acordo com a Receita Estadual do Paraná, mais de 1 milhão e 100 mil veículos optaram pelo parcelamento do tributo em todo o Estado e terão até o final de semana para regularizar a sua situação com o fisco. Amanhã, o vencimento será para os veículos com placas com finais 7 e 8 e na sexta-feira, dia 15, para os finais 9 e 0. A Polícia Rodoviária Federal reforça ações contra mortes nas rodovias. A PRF lançou oficialmente a edição 2026 do Maio Amarelo, mobilização nacional voltada à segurança no trânsito. Neste ano, o movimento traz como tema no trânsito enxergar o outro é salvar vidas e amplia ações educativas e operações de fiscalização. Dados da PRF mostram que em 2025 foram registrados 72.483 sinistros nas rodovias federais, com 6.044 mortes e 83.483 feridos. Apesar da redução em comparação com o ano anterior, os números seguem elevados. No mesmo período, o total de infrações chegou a 10.277.088, uma alta de 7,79%, indicando continuidade de práticas perigosas ao volante. Rádio Repórter desta quarta-feira, vamos girando informação. Repórter Valquíria Rios, Ministério lança a primeira versão digital da caderneta da gestante.
5: O Ministério da Saúde lançou a nova caderneta brasileira da gestante, que agora também conta com uma versão digital. Com a mudança, as grávidas passam a acompanhar exames, consultas, vacinas e orientações diretamente pelo celular. Durante o lançamento no Rio de Janeiro, o ministro da Saúde, Alexandre Padilha, afirmou que essa é uma ferramenta para modernizar o pré-natal.
6: É caderneta de todos os passos da gravidez e do puerpério. Então aqui integram todas as informações, desde as consultas do pré-natal, passando pelas vacinações, passando pelas anotações, caso essa gestante passe por um serviço de urgência, emergência, por algum motivo. Segundo, tem dentro da caderneta uma novidade que é o chamado plano de parto. O que essa gestante quer que seja feito, que os profissionais acham que tem que ser feito ao longo de todo o trabalho pré-parto, durante o parto.
5: A nova edição da caderneta também passa a incorporar temas fundamentais para a integralidade do cuidado, como saúde mental, luto materno e parental, equidade, direitos das gestantes, enfrentamento da violência obstétrica e cuidado compartilhado. A secretária de Atenção Primária à Saúde, Ana Luísa Caldas, disse que a novidade representa mais proteção e autonomia na gestação.
7: Para a gente é um passo muito importante para a garantia tanto da segurança do cuidado que está sendo ofertado pelos profissionais de saúde para essa gestão de mulher do território, mas também a segurança e a autonomia reprodutiva para essas mulheres que estão na condução desse momento tão simbólico e sensível que é a gestação, que é o nascimento e o puerpério.
5: A versão digital da caderneta brasileira da gestante pode ser acessada pelo aplicativo Meu SUS Digital. Além disso, serão distribuídos mais de 3 milhões e 200 mil exemplares físicos em todo o Brasil, garantindo acesso tanto no formato digital quanto impresso. No mesmo evento, o Ministério da Saúde também anunciou a nova campanha de doação de leite humano, Solidariedade que Nutre, Vida que Cresce. O objetivo é conscientizar as famílias sobre a importância do leite materno para a saúde dos bebês e incentivar novas doadoras em todo o Brasil. Agência Rádio Web, produção e reportagem, Valquíria Rios.
4: Foi aprovada a medida provisória que facilita a renovação da Carteira Nacional de Habilitação, a CNH, para motoristas que não tenham cometido infrações nos últimos 12 meses. A renovação, no entanto, ao contrário do proposto inicialmente pelo governo Lula, vai exigir o pagamento e a realização do exame médico, segundo o texto aprovado no dia de ontem, dia 12, de forma simbólica pelos senadores, quando não há contagem nominal dos votos. As modificações feitas no Congresso, portanto, mudaram a renovação automática e gratuita. A necessidade de exames de aptidão física e mental foi incluída no texto por deputados e senadores na comissão mista da medida provisória após o lobby do setor médico. Na prática, a medida aprovada nesta terça-feira facilita a renovação da CNH ao isentar os usuários das taxas e acabar com a obrigatoriedade de comparecimento ao DETRAN para aqueles que não tenham infrações, apesar de manter a ida ao consultório. O Paraná se destaca nas medidas de proteção por meio da vacinação das mulheres grávidas e a partir da 28ª semana de gestação contra o vírus sincicial respiratório, com o objetivo de proteger os bebês nos primeiros meses de vida. O imunizante contra o vírus sincicial respiratório passou a ser disponibilizado em dezembro de 2025, o período em que foram aplicadas 17.847 doses. Já em 2026, o estado contabiliza 34.883 aplicações, considerando a ampliação da oferta e da vacinação ao longo dos três primeiros meses do ano. A cobertura vacinal chegou a 89,24% no estado até março de 2026. O imunizante é aplicado em dose única e tem como objetivo proteger o bebê no período de maior vulnerabilidade para doenças como bronquiolite e pneumonia. Ao ser vacinada, a gestante transfere anticorpos ao feto por meio da placenta, reduzindo o risco de formas graves da doença. A bronquiolite é uma das principais causas de internação respiratória em bebês no Paraná. Segundo a Diretoria de Contratualização e Regulação da Secretaria de Estado da Saúde, os atendimentos por bronquiolite no estado apresentam comportamento sazonal com aumento nos meses mais frios do ano. Agora é a vez da repórter Cassi Balog. Paraná e Minas Gerais monitoram casos de rantavírus no país.
0: O processo de retirada e repatriação dos passageiros do cruzeiro atingido por um surto de rantavírus entrou na fase final nesta segunda-feira na ilha espanhola de Tenerife. A embarcação que seguia da Argentina em direção a Cabo Verde registrou casos de rantavírus a bordo e já teve 3 mortes confirmadas pela doença. 94 passageiros e tripulantes de 19 países já deixaram o navio em voos organizados pelas autoridades espanholas. Segundo a OMS, a maioria dos ocupantes segue sem sintomas, mas todos foram classificados como contatos de alto risco e devem cumprir quarentena ao chegar aos países de destino. 2 passageiros repatriados, um americano e uma francesa, testaram positivo para rantavírus após o desembarque. O vírus raro é geralmente transmitido pelo contato com urina, fezes ou saliva de roedores silvestres infectados. No Brasil, Minas Gerais confirmou a primeira morte por rantavírus no estado este ano. A vítima é um homem de 46 anos, morador de Carmo do Paranaíba, que teve contato com roedores em uma área rural. Já o Paraná confirmou 2 casos da doença e mantém outros 11 sob investigação. As secretarias estaduais de saúde reforçaram que os casos brasileiros não têm relação com o surto registrado no navio. Segundo as autoridades, a cepa identificada no país é silvestre e não apresenta transmissão de pessoa para pessoa. Agência Rádio Web, produção e reportagem, Cassi Balog.
4: Muito bem, Cassi, muito obrigado pela informação. Gente amiga, a edição de hoje está acabando. Muito obrigado pela companhia de sempre aí, pelo carinho, prestígio. Estamos juntos e amanhã, quinta-feira, tem mais informações. Que Deus sempre nos proteja e nos guie. A informação volta amanhã no seu horário de almoço aqui pela Cristal. Tchau, tchau, fique conosco. Daqui a pouquinho tem Valdecir Moraes chegando com o Vanguarda Esportivo.
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9: Meio-dia e 30.
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0: Boa tarde, amigos do esporte. Vanguarda Esportiva começando agora, quarta-feira, hoje dia 13 de maio. No próximo sábado, dia 16, tem jogo Marmeleiro e Flor da Serra do Sul, no modo esportivo, pela Copa Sudoeste. Última partida da equipe na competição nesta fase de grupos. Já está classificada em primeiro, depois aguarda o resultado dos demais jogos para saber quem vai enfrentar no mata-mata das oitavas de final. 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E também estaremos com imagens no Facebook, transmissão em áudio e vídeo pela Cristal FM no próximo sábado. Também sábado, a Avemar tem amistoso marcado contra Itapejara. Avemar e Itapejara, jogo na sua tabela, marcado para sábado, dia 16 de maio. 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O campeonato de bolão segue nesta semana, quinta e sexta, mais uma passada ali no Bolão Schmitz, de um total de 4, esta é a segunda passada do campeonato de bolão. Está em primeira a equipe número 12, com 13 pontos, Tuto, Ailton, Mili, Sandro, Jonathan e Pipa. Está em segunda a equipe número 9, com 11 pontos, Pelezinho, GPS, Pereira, Valdemar, Luiz e Valnei. Em terceiro a equipe número 3, com 10 pontos, Geisso, Renato, Namir, Tonho, Juliano e Maurício. E em quarto, a equipe número 10, com 9 pontos também. Gerson, Maicon, Fernando, Diego, Edson e Lei. São os quatro primeiros. Quatro vão se classificar, oito, né? Vão se classificar para a próxima fase, depois de encerrar esta fase de classificação inicial do campeonato de bolão. O campeonato municipal de bocha está em andamento. E teremos agora, nesse fim de semana, mais uma rodada do campeonato. Sábado, dia 16. Teremos no Alvorada B e quilômetro 6, na cancha do bairro Alvorada, 14 horas, sábado, dia 16. Na cancha do São Brás, vão jogar São Brás e Itaíba B. Esses dois jogos, então, na cancha do Alvorada, Alvorada B e quilômetro 6, na cancha do São Brás, São Brás e Itaíba B. Os jogos que estão marcados para esse sábado, dia 16, neste grupo. No outro grupo, vão jogar na linha Itaíba, Itaíba A e Alvorada A. Itaíba A e Alvorada A na cancha da Itaíba. Esse é o jogo do grupo A. E pelo grupo B, então, aqueles que eu disse antes, Alvorada B e quilômetro 6, São Brás e Itaíba B. Campeonato de bocha, então, já vai para mais uma rodada neste fim de semana na sua fase de classificação. O campeonato de futebol suíço, 27ª edição, futebol 7, como assim é chamado, joga em 7, teve, então, início ontem. A primeira rodada apresentou os seguintes resultados: Anjo da Guarda 0, Danrigo Uniformes 4, Renascer 3, Tarugo Atlético Galácticos também 3, Boleragem 6, Sucata Sul 1, Guarani Caveiras 4, Agroporto 4. Para amanhã, quinta-feira, mais 4 jogos complementando essa primeira rodada do futebol 7. Amanhã teremos na AFM, 19 horas, Associação Esportiva VR e São Jorge Silvac. Às 20 horas, Super 11 Altos Vidros Truque contra a Torneria Lúdica e Turma da Segunda. No Campo dos Fundos, do módulo esportivo, amanhã, quinta-feira, 14 de maio, 19 horas, Comercial Marmeleiro e Log 20 Transportadora, 20 horas, Vidora, Mandori Favareto, Ivan de Lavacar, JP3, FM, Cell, Casale, Alumínios. Jogos do futebol suíço, então, primeira fase. Hoje, quarta-feira, segue o Campeonato de Bocha na linha Santa Isabel Renascença. Jogos já válidos pela segunda rodada da primeira fase. Campeonato de Bocha em duplas lá na linha Santa Isabel, lá na cancha de carpê da comunidade. Mais uma vez, parabéns para as equipes de Marmeleiro que participaram dos jogos infantis, jogos da juventude, aliás, do Sudoeste, jogos Jojumps, organizados pela Isupar. Terceiro lugar veio no voleibol masculino. Veio o quarto lugar no voleibol feminino e veio o segundo lugar no futsal masculino. Até 17 anos foram as melhores colocações, então, das equipes de Marmeleiro na competição Jogos da Juventude do Sudoeste do Paraná, organizados pela AESUPAR. Vamos ter agora em Santa Isabel do Oeste os Jogos Escolares do Paraná, JEPS, 72ª edição, organizados pela Paraná Esportes. Marmeleira estará participando lá com os colégios Telmo Otávio Miller, Colégio Estadual e também Colégio Escola Entre Amigos da APAI, em diversas modalidades, futsal, voleibol, handebol, basquete, participando lá dos Jogos Escolares. Então, boa sorte às equipes dos colégios aqui de Marmeleiro, atletas de 12 a 14 anos e de 15 a 17 que vão para os Jogos Escolares. Daí na outra semana, lá a partir do dia 22, sexta-feira, teremos os Jogos Bom de Bola. É a sexta edição do Paraná Bom de Bola. Aí os times são organizados pelos departamentos dos municípios, pelo Departamento de Esportes, e Marmeleiro estará com o Sub-16, estreando Sub-16, o 40 e o 50. O Sub-16 estreia dia 22, às 9h15 da manhã, contra Coronel Vivida, lá no campo do União da Barra, em Verê. Os jogos serão no Verê. Então, o Sub-16, dia 22, sexta-feira, 9h15 da manhã, contra Coronel Vivida. O Sub-16 volta a jogar no dia 24, no domingo, às 9h15 da manhã, contra Santo Antônio do Sudoeste, lá no estádio Vila do Mar, em Verê. E aí o Sub-16, acho que são esses dois jogos, né, desta primeira fase de classificação nos Bom de Bola, né, jogos Bom de Bola lá em Verê. Aí vamos ter a participação também do 40+ e do 50+. O 40+ estreia então dia 23, sábado, às 8h30 da manhã, no campo do Presidente Kennedy, contra Sulina. Depois o 40+ volta a jogar às 13h30 também do dia 23, sábado, contra Coronel Domingos Soares, lá no campo do mesmo Presidente Kennedy. Esses são os dois jogos do 40+. O 50+ estreia às 10h30 da manhã do sábado, dia 23, contra Pato Branco, lá no Presidente Kennedy. Depois volta a jogar às 15h30 contra São João, no mesmo dia. E ainda tem um jogo, o 50+, contra Verê, às 9h30 da manhã, no dia seguinte, no dia 24, domingo. São os três jogos do 50+, às 10h30 do sábado, às 3h30 do sábado e depois às 9h30 do domingo. Aí já saem os classificados para as decisões finais no domingo mesmo do Bom de Bola, no final de semana, sexta, sábado e domingo, então lá no Verê. Boa sorte ao 40+, 50+ e o Sub-16 de Marmeleira que estarão lá. Ok? E a Copa Sudoeste, daí nesse fim de semana, segue com todos os jogos da última rodada pela chave prata, pela chave ouro e também pelo feminino. O feminino também já vai definir os semifinalistas com os dois jogos que estão programados para esse final de semana. Daí pela chave prata, todos os jogos, entre eles Marmeleiro e Flor da Serra do Sul. Marmeleiro já é primeiro do grupo com 9 pontos, pode chegar a 12. E em segundo, Flor da Serra do Sul com 4 pontos, mesmo que vença vai a 7 e não chega mais a ser primeiro colocado. E o Pérola do Oeste com 1 ponto só, já jogou todas, não tem mais participação e não se classificou para a próxima fase. Na chave prata não tem rebaixamento, só tem acesso. Os dois primeiros sobem para a primeira divisão, que é a divisão ouro. Agora, na divisão ouro, sim, tem descenso. Os dois últimos na classificação final vão cair para a chave prata no ano que vem. Aí tem que começar tudo de novo. Hoje, correndo o risco de cair lá, com 1 ponto só, está o Coronel Vivida, no grupo B. O Coronel, que já foi sempre entre os melhores, aí até campeão já da Copa Sudoeste, está perto de ser rebaixado. Tem 1 ponto só no grupo B. E mais uma equipe vai ser rebaixada. Candidatos, Itapejara do Oeste, que tem 3 pontos no grupo D. Salto do Lontra e Nova Prata, ambos com 4 pontos no grupo A, também são candidatos. O Pato Branco com 4 pontos também no grupo B, também é um candidato a rebaixamento. Tudo vai depender da última rodada. Nesta chave prata de Marmeleiro aqui, são 22 equipes, 16 vão se classificar para as oitavas. Na ouro, já vai direto para as quartas. Vão ficar 8 para a próxima fase na ouro. E na prata, nesta divisão que Marmeleiro participa, vão ficar 16. E os 8 primeiros colocados vão fazer os jogos de volta em casa. E do 9º ao 16º fazem o jogo de volta fora de casa. Então, se Marmeleiro ficar entre os 8 primeiros, faz o jogo de volta em casa. Mas é importante, quanto mais somatória fizer, porque vai somando fases. Marmeleiro pode ficar até entre os 4 melhores. Se vencer o jogo, vai para 12, pode até ser primeiro no geral, né? Vai depender de outros resultados. Tem um grupo aqui que tem 2 times com 11 pontos, que é o grupo E, e vão jogar entre eles, Sulina e Boa Esperança. Se eles empatarem, vão para 12. Marmeleiro vencendo aqui vai para 12 também, pode até ser primeiro, né? Dependendo dos critérios de desempate depois, dos índices técnicos e assim por diante. Então vamos aguardar essa última rodada. Marmeleiro abre a rodada então, sozinho. Esse jogo de sábado às 15h15 em Marmeleiro, no Módulo Esportivo Marmeleiro e Flor da Serra do Sul. E os demais jogos estão programados para domingo, nesta última rodada da Copa Sudoeste de Futebol. 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Chave prata do Campeonato Paranaense de Futsal, hoje tem Palotina e Medianeira, jogo da 13ª rodada. Chave ouro do Campeonato Paranaense, ontem o Pato venceu o Ampere por 4-1, Pato Futsal 4, Ampere 1, jogo da 5ª rodada. Pela Copa União de Futsal, da Federação Paranaense também, o Manuel Ribas visitou o Coronel Vivida ontem e venceu por 5-2. Coronel 2, Manuel Ribas 5. Manuel Ribas que é o líder com... Não, o Cândido de Abreu é o líder, né? Com 12 pontos. Depois vem o Ampere com 11, Itaipulândia 9, Manuel Ribas 8. E tem hoje Itaipulândia e Guarapuava. Cândido de Abreu e Planalto, jogos de hoje na Copa União de Futsal. Pela Liga Nacional de Futsal, o Vélez de Camaquã, Rio Grande do Sul, ganhou do Lages ontem pelo placar de 3-1, jogo da 5ª rodada. Hoje, às 19 horas, o Chopinzinho recebe o time de Blumenau e o São Miguel recebe o time do Vasco pela Liga Nacional de Futsal, segunda divisão, a Silver. Pela divisão principal da Liga Nacional, hoje não tem jogo, amanhã tem Joinville e Carlos Barbosa na sequência da rodada 5. A Federação Paranaense de Futebol confirmou aqui as datas e horários das semifinais da segundona do Campeonato Paranaense. Dos 4, 2 vão subir para a Elite, primeira divisão do futebol paranaense no ano que vem. Então, sábado agora, primeiro jogo semifinal, Paranavaí Patriotas, domingo, Araucária e Paraná. Depois, nos dias 23 e 24, os jogos de volta. A Copa Verde de Futebol tem o último jogo das quartas de final hoje, 19 horas, Vila Nova e Anápolis. Quem passar vai para a semifinal da Copa Verde, aí serão os semifinalistas. O Campeonato Brasileiro da Série B, segunda divisão, teve o fechamento ontem da 8ª rodada. O Londrina perdeu em casa para o São Bernardo. Londrina 1, São Bernardo 3. O Londrina continua na vice-lanterna com 5 pontos na Série B, segunda divisão. E o São Bernardo é o ponteiro, 16 pontos em primeiro, junto com o Sport, que vem em segundo também com 16 pontos na segunda divisão do Brasileirão. O Sub-20, categoria de base, o Vitória ganhou do Grêmio por 2-1 ontem e o Palmeiras ganhou do Avaí 3-0, abrindo a rodada 11. Hoje, às 3 horas, Fluminense e Vasco, Atlético Paranaense e Bragantino, São Paulo e Cruzeiro, Santos e Juventude, Criciúma e Fortaleza, Cuiabá e Corinthians, Botafogo e Flamengo. São os jogos de hoje pelo Campeonato Brasileiro Sub-20 de futebol. Pela Copa do Brasil... 3 jogos disputados ontem, 3 times classificados para as oitavas de final. O Cruzeiro ganhou do Goiás só por 1-0. Na primeira tinha sido 2-2. O Fluminense ganhou do Operário de Ponta Grossa 2-1. Na primeira tinha sido 0-0. O Internacional venceu o Atlético Clube por 3-2. Na primeira tinha sido 2-1. Então, Internacional, Fluminense e Cruzeiro, os 3 classificados para a fase seguinte da Copa do Brasil. Hoje, às 19 horas, Juventude São Paulo. São Paulo joga pelo empate e venceu a primeira por 1-0. 19h30, Curitiba e Santos. Na primeira foi 0-0. Hoje o jogo é em Curitiba, no Couto Pereira. 21h30 hoje, Jacuipense e Palmeiras. O Palmeiras tem uma baita vantagem, venceu o primeiro jogo por 3-0. 21h30, Ceará e Atlético Mineiro. O Atlético Mineiro venceu fora a primeira, ou em casa, aliás, a primeira por 2-1. 19h, Vasco e Paysandu. O Vasco já venceu a primeira partida por 2-0. 21h30 hoje, Remo e Bahia. O Remo venceu o primeiro jogo 3-1. 20h30, Mirassol e Bragantino, o primeiro jogo foi 1-1. 19h, Atlético de Goiás e Atlético do Paraná, na primeira foi 0-0 em Curitiba. Hoje o jogo de volta lá em Goiânia. 21h30, daí amanhã, que, aliás, Atlético Goianense e Atlético Paranaense é amanhã também, 19h. Estão abrindo os jogos de amanhã. Atlético de Goiás e Atlético Paranaense, 19h. Também 19h amanhã, Confiança e Grêmio. No primeiro foi 2-0 para o Grêmio. Amanhã, às 18 horas, a Chapecoense recebe o Botafogo. Na primeira foi 1-0 para o Botafogo. 19h30 amanhã, Corinthians e Barra. Na primeira foi 1-0 para o Corinthians. 21h30 amanhã, CRB e Fortaleza. Foi 2-1 para o Fortaleza no primeiro. 21h30, Vitória e Flamengo. Foi 2-1 para o Flamengo na primeira partida. Aí se definem os classificados para as oitavas da Copa do Brasil. Estava vendo aqui o campeonato dos Estados Unidos de futebol, a MLS, a Liga do Futebol Norte-Americano, um documento com o salário de todos os jogadores que atuam na liga. E o Messi, argentino Messi, aparece na lista com folga e um salário na casa dos 139 milhões de reais por ano. Os vencimentos do Messi são maiores do que a folha salarial de quase todos os clubes da Liga Norte-Americana. Pensa num salário, 139 milhões por ano ganha o Messi para jogar no futebol dos Estados Unidos. Agora no Vanguarda Esportiva eu chamo a Daniela Esperon para falar da Copa do Mundo.
1: A Copa do Mundo de 2026 está chegando e o aquecimento para o Mundial vem dando o que falar. Por exemplo, o sonho da última dança de Luis Suárez parece ter chegado ao fim. De acordo com informações divulgadas pela imprensa uruguaia, o veterano atacante não foi incluído na pré-lista da seleção para a Copa do Mundo de 2026. A decisão de Marcelo Bielsa confirma a tendência de renovação que o treinador argentino vem impondo na equipe desde que assumiu o comando da Celeste. Recentemente, Suárez tinha reacendido as esperanças da torcida uruguaia com declarações públicas dizendo que jamais diria não a uma convocação. Mas parece que esse legado intocável chegou ao fim, em grande estilo, viu? Foram 69 gols em 143 jogos. Luis Suárez, portanto, encerrando a sua trajetória em mundiais como uma das figuras mais emblemáticas da história do futebol uruguaio. Outra seleção que vem dando também noticiário é a seleção espanhola, que também divulgou a sua pré-lista dos 55 jogadores pré-convocados e com duas ausências que geraram um eco na imprensa local. O lateral do Real Madrid, Carvajal, e o atacante do Como. Campeões da última Eurocopa, Morata, Jesus Navas e Carvajal não estarão presentes na Copa do Mundo deste ano, que começa no dia 11 de junho. E para a gente trazer um destaque curioso e interessante, porque até agora só um jogador de linha atuou em Copa do Mundo depois de completar 40 anos. E esse jogador foi Roger Milla, de 42 anos. Ele jogou em 1994. Só que nesta edição de 2026, podemos ter recorde. Quatro jogadores acima dos 40 anos estão nas pré-listas das suas seleções. Um deles é Cristiano Ronaldo, que tem 41 anos, Luka Modric, com 40, tem o Dzeko, com 40 anos, e o Sebastián Soria, com 42. Agência Rádio Web, com giro da Copa do Mundo, Daniela Esperon.
0: Obrigado, Daniele, sobre a Copa do Mundo. 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O mês da sorte, julho, 47 mil apostas, R$ 2,50 para cada uma. Time Mania, concurso 2390, números de ontem, 04, 21, 22, 36, 46, 587-58-78. A Time Mania também acumulando em R$ 26 milhões, próximo sorteio dia 14 amanhã. O São Paulo foi o time do coração, 27 mil apostas, R$ 8,50 para cada uma na Time Mania. 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R$ 600 mil o valor para o próximo sorteio de hoje da Quina, e ontem estava acumulado e saiu por uma aposta simples de Diadema, São Paulo, o prêmio de 17 milhões e 280 mil. 17 milhões por uma aposta, então acertou a Quina lá em Diadema, São Paulo. 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Uma aposta feita em Altamira, no Pará, acertou as 15 dezenas de ontem da Loto Fácil, leva 1.591.000 mil. Estimativa para hoje, 2 milhões. Aqui na região, em Nova Prata, uma aposta com 14 dezenas. E em Flor da Serra do Sul, município vizinho aqui, Flor da Serra, uma aposta também com 14 números. Cada uma tem direito a R$ 1.727 na Loto Fácil de ontem, concurso 3.683. E a Mega Sena também da terça-feira foi o concurso 3.007. As dezenas sorteadas, 17, 19, 27, 32, 38 e 44. Acumulando em R$ 60 milhões, ninguém acertou 6 dezenas. Agora, 4 dezenas, aqui na região teve uma porção de apostas. Um bolão em Clevelândia, 19 cotas para dividir, R$ 2.078 para dividir então em 19 pessoas neste bolão lá de Clevelândia. As outras apostas em Clevelândia também, mais duas, cada uma leva R$ 692. Coronel Vivida, dois vizinhos, duas em Francisco Beltrão, uma em Palmas, cinco apostas em Pato Branco, uma em Salgado Filho e uma em Renascença. Cada uma tem direito então a R$ 692. 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Obrigado pela companhia, foi este o Vanguarda Esportiva de hoje. Um abraço, boa tarde, siga na Cristal FM.
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7: Meio-dia e 56.
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11: Eu sou Humberto Ferretti e esse é o Giro Rural. Depois de encolher no ciclo 24-25, a produção de feijão vai diminuir de novo na safra 25-26. A Conab fala em uma queda de 4% da área de cultivo para menos de 2 milhões e 600 mil hectares. Já o rendimento esperado é 1% menor, na casa de 1.100 quilos. O resultado será uma produção de 2 milhões e 900 mil toneladas, queda de 5%. Isso na soma de todas as colheitas, já que o feijão é considerado uma cultura de ciclo curto e de todas as variedades. Após a forte queda registrada em abril, o preço do ovo nas granjas voltou a subir em maio. Dados do CPEA indicam que a caixa de 30 dúzias do branco é cotada a quase R$ 150,00, no polo produtor de Bastos, interior de São Paulo, enquanto o ovo vermelho sai a R$ 170,00. A demanda maior, comum em todo começo de mês, quando a população recebe o salário e vai às compras, é um dos motivos. Além disso, o preço mais baixo em abril ajudou a escoar mercadoria e reduziu a oferta. O preço da laranja na roça variou pouco nos últimos dias. A caixa da fruta para a indústria foi vendida entre R$ 25 e R$ 26. Reais. Já a laranja pera de mesa foi negociada em torno de R$ 40. Reais. Os dados são do CPEA. No geral, tinha muita gente no mercado à espera das primeiras projeções sobre a próxima safra, antes de acelerar as compras e as vendas, o que manteve oferta e demanda ajustadas. Resta saber como ficarão as coisas agora, após o Fundecitrus indicar uma colheita 13% menor, puxada pelos casos de greening e pelo clima, sem falar que é ano de produtividade baixa.
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0: Boa tarde, muito prazer. Eu sou o Valdecir e agora o Comunicação entra no ar com muita música boa para você curtir. A partir de agora, vamos até às 3, hoje, quarta-feira, 13 de maio de 2026, dia de Nossa Senhora de Fátima, certo? Então, bora lá, vem comigo, com boas energias, com muita vontade de lutar e de vencer, com certeza. No final do dia, você vai só agradecer e comemorar os feitos do dia.
1: Começa em devoção.
0: Vamos lá, então, começando todas de hoje com o tempo de agradecer.
1: Ela nos abençoou. Obrigado.

Obrigado, Nossa Senhora de Fátima, pelo sucesso alcançado, pela proteção, pela dedicação e por tudo. Muito obrigado. Nossa Senhora de Fátima, olhai pelos sonhadores, os viajantes.

Assim começamos o Comunicação de hoje, quarta-feira, com uma música Tempo de Agradecer, 13 horas e 5 minutos. Bora lá até as 3, tem muito, mas muito mais para você curtir aqui.

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4: Pode pedir. Quando você encontrar alguém, né, da rádio, você pede. Ó, toca tal música. Ou manda mensagem para cá. Ó. Chega direto. 999-16-5518. 20 graus a temperatura. Tem bastante música rodando no seu rádio. O vento está bem devagar, soprando a 4 km por hora. Em alguns momentos, a rajada chega a 18, mas não chega a gelar muito, né? A umidade do ar está em 53%. O sol nasceu hoje um pouquinho mais cedo que ontem, um minuto antes, ontem nasceu às 7, hoje nasceu às 7 horas e 1 minuto, e vai se pôr às 17h54, quando faltar 6 minutos para 6 da tarde, o sol vai embora e só volta amanhã.
5: Cleiton Romário!
4: Encerra mais cedo o expediente, né?
5: E Divinópolis!
4: Boa tarde para você, quarta-feira, estamos juntos.
6: Essa é linda.

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1: FM. 1h23 na tarde desta quarta-feira. Amanhã a temperatura para estar de madrugada, como hoje, pelo clima tempo aqui, entre 7 e 20. Amanhã, quinta-feira, também entre 7 e 21, mas já à noite, com possibilidade de chuva. Depois do expediente amanhã, ao anoitecer, já tem possibilidade de um pouco de chuva amanhã, quinta-feira. Sexta também, sábado mais um pouco e domingo também previsão de chuva para Marmeleiro e para região, né? Para alguns municípios aqui próximos. Então, me parece que final de semana vai ser molhado também, né? Com possibilidade de chuva. Com relação à temperatura, vamos ter uma queda de novo lá no dia 20, na quarta-feira da semana que vem. A temperatura deve cair de novo. Por uns dias vamos ter aí temperatura abaixo de 10. Boa tarde, Jussara. Você está bem? Boa tarde de trabalho para ti também na sintonia Cristal FM. 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A filial da Paulo Motos, aqui em Marmeleiro, no centro da cidade. 1h24, bastante água para não esquentar o radiador, né? Como diz o caboclo. E bora lá curtindo a boa música. Bom trabalho para você.

0: Praia Réia, passando aqui também com os recados lindos, duas músicas, A Ferro e Fogo e Pra Mudar a Minha Vida. 1h28, Shopping Renascença, na Venceslau Brás, quase ao lado da rodoviária, e aqui em Marmeleiro, Shopping Marmeleiro, na Avenida Macalli. 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É a nossa tarde de quarta-feira, 1h30. Chegou um recado aqui, vamos ver lá o recado. O Maurício disse que ontem ele escreveu assim, ó. Maurício e Vial, do bairro Ipiranga, receberam uma aposta de dois amigos gremistas. E o Tanaka assou a carne, que ficou uma delícia. Carne muito bem preparada, muito macia. Estava muito boa. Ele disse que não vai falar o nome dos pagadores, só falou que é do bairro Ipiranga. Um abraço, Maurício. O Vial estava de aniversário ontem, inclusive, né? E o Tanaka foi o assador da carne. Agora, quem pagou a carne, isso eu não sei, né? É uma incógnita. Então, aí, os pagadores, né? Dessa aposta, então, fica no anonimato aí, porque não sabemos quem Rádio são eles.
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2: O Paraná se destaca nas medidas de proteção por meio da vacinação das mulheres grávidas. E a partir da 28ª semana de gestação, contra o vírus sincicial respiratório, com o objetivo de proteger os bebês nos primeiros meses de vida. O imunizante contra o vírus sincicial respiratório passou a ser disponibilizado em dezembro de 2025, o período em que foram aplicadas 17.847 doses. Já em 2026, o Estado contabiliza 34.883 aplicações, considerando a ampliação da oferta e da vacinação ao longo dos três primeiros meses do ano. A cobertura vacinal chegou a 89,24% no estado até março de 2026. O imunizante é aplicado em dose única e tem como objetivo proteger o bebê no período de maior vulnerabilidade para doenças como bronquiolite e pneumonia. Ao ser vacinada, a gestante transfere anticorpos ao feto por meio da placenta, reduzindo o risco de formas graves da doença. A bronquiolite é uma das principais causas de internação respiratória em bebês no Paraná. Segundo a Diretoria de Contratualização e Regulação da Secretaria de Estado da Saúde, os atendimentos por bronquiolite no estado apresentam comportamento sazonal com aumento nos meses mais frios do ano.
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0: 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Estava prestando atenção ali, né? A carne que foi paga lá foi fruto de uma aposta. Marmeleiro tem muito disso. Cada pouco a gente ouve o pessoal comentando aí que aposta um pacote de pirulito, apostam uma caixa de cerveja, aposta-se paçoca, né? Caixinha de pé de moleque, de paçoca, aposta-se uma sopa de angioline, um jantar à base de carne assada. Tantas apostas que se fazem aqui na cidade, né? Geralmente envolvendo futebol e política. São os dois segmentos que mais se aposta em Marmeleiro, até onde a gente conseguiu pesquisar, né? Principalmente as apostas da dupla Grenal, é uma atrás da outra, né? Quando o Grêmio joga com o Inter, quando o Inter joga com o Grêmio, ou quando o Grêmio ou o Inter jogam com outros times, tem muitas apostas que acontecem na cidade. Política, então, nem se fala, né? Aqueles mais aficionados, mais apaixonados pela política, apostam, né? Eu, na eleição passada, estava prestando atenção nas apostas que fazia. Aposto que o meu vereador faz mais voto que o seu. Aposto que o meu vereador faz tantos votos em tal lugar. Aposto que tal candidato a deputado vai se eleger e assim por diante. E aposto, às vezes, até dinheiro, como dizia meu pai, dinheiro grosso, né? Depois é só a gente chorando pelos cantos, né? Arrependidos das apostas feitas. E tem muito disso, né?
3: Cadê a mãozinha lá em cima aí?
0: Eita, cada um com seus cada um, né? está escrito lá? Peraí, deixa eu ver lá.

0: Bolacha e a banda Brilhação, Dor da Paixão.
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0: Meu amigo Gilberto diz que ele pode até apostar que o Grêmio cai esse ano, mas eu acho que não, viu, Gilberto? Acho que não cai. Eu tava vendo aqui, o Grêmio tá em quarto na tabela. É, primeiro é o Chapecoense, depois tem o Remo. E o Grêmio tá, parece, em quarto aqui na tabela de classificação do Brasileirão. E tem bastante rodada, não é possível. Hã? Ah, eu peguei a tabela virada aqui, desculpe. É o contrário. Então o Grêmio está em quarto, mas de baixo para cima. Ah, isso é o certo. É, mas tem muito jogo pela frente ainda, né? Tem muito. Ainda estamos na 15ª rodada. Tem muito futebol pela frente. Mas as apostas já estão acontecendo aí, né? Apostas, principalmente da dupla Grenal. Pena que a gente não entra em campo, a gente não consegue jogar, né? Se a gente pudesse jogar, né? Mas só os caras que jogam, né? Falando em jogar, tu viu o salário do Messi? 139 milhões por ano ele ganha lá no time dos Estados Unidos. O salário dele é maior do que quase todos os times juntos, né? Do orçamento de todos os times juntos do campeonato norte-americano, ele ganha sozinho, né? 139 milhões de reais por ano. Divida aí por 12 meses para ver quanto dá. 1h38 aqui em Marmeleiro, na nossa passarela do Sudoeste.
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0: Falecimento. A família Moss, comunicando com um profundo pesar, o falecimento do senhor Nilson Francisco Moss, com 74 anos de idade, faleceu ontem em sua residência na linha Félix, dia 12 de maio, terça-feira. Nilson Francisco Moss deixa a esposa, 4 filhos, 3 netos, ainda tinha uma outra neta já falecida também, eram 4, uma bisneta, 2 genros, 2 noras e demais familiares e amigos. O corpo de Nilson Francisco Moss está sendo velado na Capela Mortuária São Cristóvão, aqui em Marmeleiro. A família informa que a celebração de corpo presente será às 15 horas. Foi antecipada para as 15 horas, às 3 da tarde, então, a celebração de corpo presente. E, em seguida, ao final da celebração, por volta das 16 horas, haverá o sepultamento, então, no cemitério municipal, aqui na cidade de Marmeleiro. Família Moss, comunicando com pesar o falecimento de Nilson Francisco Moss, 74 anos de idade. Então, repito, às 3 horas da tarde haverá a celebração de corpo presente e às 4 horas daí o sepultamento no cemitério municipal. A Rádio Cristal envia as condolências à família enlutada de Nilson Francisco Moss.
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0: Este sábado, dia 16 de maio, lá no multiuso do CTG Laçando a Tradição, vai acontecer o grande baile, baile de formatura do curso de dança. Dezenas de casais participaram do curso, vai ser feita a entrega então dos certificados e depois o grande baile a partir das 10 da noite com Ivan Godoy e Galdérios por Excelência. Ivan Godoy e Galdérios por Excelência, esse é o nome do grupo musical gaúcho que vai animar o baile. A mesa custa R$ 250 para não sócios, para sócio ativo e para formando, R$ 200 o valor da mesa para 4 lugares. Participe, divirta-se, dance muito, muito, muito, comes e bebes também durante o baile. 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Bora lá. Vamos dançar e dançar muito. 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No outro dia dá para dormir até mais tarde, né? 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Vai ter música para todos os gostos.

Conselho Pastoral da Igreja Matriz de Marmeleiro, Santa Rita de Cássia, convidando para a festa dia 24, mas já começando hoje, com a quermesse e com a novena de Santa Rita de Cássia. A partir das 2 horas, 2 e pouco da tarde, começa a venda de pastéis ali em frente à igreja, nas tendas que foram montadas para a quermesse, ali em frente à Igreja Matriz hoje. Então você já pode chegar, reservar aí o seu pastel, compra quantos você quiser, frita na hora. Pastel apenas, acho que é R$7, né? O preço do pastel, doces e salgados. Aí à noite vai seguindo aí, né, com a venda de docinhos, doces, cucas. Vamos ver bem certinho o que vai ter aqui, ó, para você aproveitar então na quermesse. Perdi, tá aqui, ó. Pastel, cachorro-quente, espetinho, caldos, codorna com polenta frita, torresmo, 150 gramas, cocada e pé de moleque, bolo, fatias, café preto, cafés especiais, quentão, copo de vinho, água mineral, refrigerante em lata, cerveja em lata e chope 400 ml. Com preços que variam de 5, o mais barato desses que eu disse que é 5, mais caro é 20. De 5 a 20, tem de 7, 10, de 6, de 4, né? O mais barato é água, 4. Mas então é para você participar mesmo, né? E à noite daí a novena, 7 horas da noite, 7 horas, começa na Igreja Matriz. Hoje vamos reforçar aqui o tema, que é Santa Rita, Alegria dos Pais na Velhice, com o Padre Nelton, Liturgia RCC, Guarda São Cristóvão, padarias, seguradoras, ervateiras, cavaleiros, distribuidoras de gás, comércio de automóveis, relojoarias, fábricas de móveis, lojas de móveis e fábrica de panelas. Canto, animação, né? Ministério Campistas, ofertório, Nossa Senhora Aparecida, Novo São João, Santa Terezinha, Novo Progresso. Essa é a programação para hoje à noite. Já no final da missa, todo mundo deve já conhecer a imagem de Santa Rita de Cássia, tamanho grande, que foi confeccionada em madeira, bonita a imagem, que vai ser dada a bênção oficial daí na semana que vem, dia 22, no dia de Santa Rita de Cássia. Então fica o convite para você participar dessa programação toda em nome do Conselho Pastoral. Os agradecimentos.

Tá Vitor e Léo fazendo uma sequência de músicas aí. Eu esqueci de falar agora há pouco ali, quando eu falei da quermesse, que vai ter música ao vivo, né? Vai ter apresentações ao longo aí da noite, depois da novena na igreja, a partir das 20 horas. E hoje quem abre as apresentações é o Giovanni Félix Correia. Hoje é o Giovanni Félix Correia. Amanhã, banda Entre Amigos. Depois de amanhã, André e Alex. Dia 16, sábado, Marcos e Lenice. Domingo, Eloíra e Éder. E durante a semana prosseguem aí as apresentações musicais, as Pratas da Casa, com participação especial do Glaciano, do Garbim, do Cid, do Maurício, que vão fazer aí apresentações especiais também nesses dias aí. Quero ver. 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Depois da música tem a agenda dos aniversariantes.

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Ao vivo para você nesta quarta-feira, neste 13 de maio, você que está na nossa sintonia, muito obrigado, uma super tarde e estamos no momento em que a gente lembra aqui dos aniversariantes do dia que estão aqui na nossa agenda. Um abraço aqui para a Clarice, nossa amiga do rádio, está na sintonia, né, Clarice? Clarice Santos, feliz aniversário para você, que Deus abençoe, muita saúde, tá? Muita paz, que seja um dia muito bacana, recebendo muitas felicitações, certo? Sorria, você está de aniversário. Parabéns, Clarice. Também parabéns, Ana Cristina Barella, Antônio Gomes, Cecília de Novaes Machado, a menininha linda aí do Paulo, da Andréia, né, irmã do Rafa, a Cecília que hoje está de aniversário. Celso Giacomini, Celso Fantin, Celso Toller, Daiane Fátima Junges, Jennifer Vitória Berté Maciel, Edson Laval Batistella, Edilane Fátima Vilpert, Helenice Flores, Stephanie Verit, Flávio Tiqueleiro, Jadir Botega, Jaqueline Momo, José Schmidt, Luci Gavião, Luciane Talasca, Maiele Cristina Polita, Maria dos Santos, Marli da Silva Roestrich, Nair Botega, Karine Mocelin, Raquel da Silva, Roberto Dalla Valle, Rodrigo Filippini, parabéns jovem, Roque Romano, Rose Cardoso, Thalia Cristina Estela e a Dona Vera Spout, um abraço Dona Vera Spout, feliz aniversário também, muita saúde, muita paz. Deus abençoe a todos, muita saúde, que consiga aí realizar todos os seus sonhos, não só hoje, mas em todos os dias da sua vida.

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Bora lá com a nossa quarta-feira, nós passamos aqui todos os aniversariantes do dia, então mais uma vez aqui um abraço para Clarice Santos, que está de aniversário hoje, completando idade nova, né? Parabéns Clarice Santos, que Deus te abençoe, tá? Muita paz, muita saúde, desejos de coisas boas para ti, beleza? Então quem quiser mandar os parabéns, quiser mandar os presentes, manda lá para Clarice Santos, né? Que tá com a tarde hoje alegre, feliz aí, né? Os salgadinhos, o bolo e os quitutes saem mais tarde, né, Clarice? Um abraço pra você, obrigado pela companhia. Bora lá com Henrique e Juliano. Seu romântico, mulheres que...

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1: Duas e 24 é a hora da tarde, estamos no seu rádio, vai acontecer uma extração especial da Mega Sena, concurso especial, né, da Mega Sena, dos 30 anos da Mega Sena, que pode pagar R$200 milhões, vai ser dia 24, não nesse domingo, no outro, às 11 horas da manhã, o sorteio. É o concurso 3.010, o prêmio estimado por enquanto está em 150 milhões, mas pode chegar a 200. O prêmio não acumula, então se ninguém acertar as 6 dezenas da Mega Sena, o valor principal será dividido entre os apostadores que acertarem a quina, por exemplo. Mesmo assim, se ninguém acertar a quina, vai para quem acertar a quadra a divisão do valor. As apostas podem ser feitas até a noite do dia 23 de maio, e aí teremos no dia 24, então, este sorteio especial da Mega Sena. A partir de domingo, agora, todas as apostas da Mega Sena passarão a ser exclusivas, então, para a Mega de 30 anos. De 6 a 20 números, dentro dos 60, você pode marcar, aposta simples, normal, R$ 6,00 para 6 números, certo? Não acumula, então, a Mega Sena especial dos 30 anos. Vale a pena arriscar, né? Vai que... Ontem, uma pessoa de Renascença ganhou 600 e poucos reais na Mega Sena, fez uma quadra na Mega Sena, ganhou 600 e poucos reais. Sempre tem alguém ganhando dinheiro por aí. Agora, lá em Flor da Serra do Sul também teve uma pessoa que ganhou 1.000 e poucos reais, se não me engano. Acho que foi na Loto Fácil daí, né? Francisco Beltrão, todo dia praticamente tem alguém que ganha. Pato Branco, os municípios maiores que tem mais população, sempre tem mais gente ganhando também alguma coisa nas loterias. 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
4: Em abril, brasileiros de todo o país pagaram mais pela cesta básica de alimentos, de acordo com o levantamento feito pelo TIES, em parceria com a Conab. O preço médio da cesta subiu em todas as 27 capitais brasileiras, pelo segundo mês seguido. As maiorias altas na comparação com os preços de março foram verificadas em Porto Velho e Fortaleza, com avanços na casa dos 5,5%. Um pouco mais, um pouco menos. Cuiabá, Boa Vista, Rio Branco e Teresina também registraram altas expressivas, entre 4% e 5%. Falando em valores, a cesta mais cara em março foi registrada mais uma vez na capital paulista, R$ 906,14. Cuiabá, Rio de Janeiro, Florianópolis, Campo Grande, Porto Alegre e Vitória aparecem na sequência com preços médios superiores a R$ 800. Já a capital com a cesta mais barata foi mais uma vez Aracaju, R$ 619,32. O preço do óleo diesel no Brasil registrou a quarta queda em 5 semanas, acumulando um recuo de 4,5% no período. Segundo o levantamento mais recente da Agência Nacional do Petróleo, a ANP, o valor médio do litro do diesel S10 fechou a semana passada em R$ 7,24. O alívio nas bombas é resultado direto das medidas de subvenção do governo federal aos produtores e importadores. Além da decisão de zerar os tributos federais, PIS e COFINS sobre o combustível, apesar da trajetória de queda recente, o motorista ainda sente o peso no bolso quando são comparados os valores com o cenário do início do ano. O preço atual permanece quase 19% acima do patamar registrado antes do conflito no Irã, iniciado em fevereiro. Naquela época, o litro era comercializado em média a R$ 6,09.
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0: Modão aí, né? Uma sequência de modas com Bruno e Marrone. Eita, na nossa tarde de quarta-feira. Trilha sonora pra hoje, né? Vai que pinta um clima. 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

Matheus. Vamos aqui assim, ó.

0: Matheus!
1: Obrigado! Obrigado, Peixe!
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Muita música para você na tarde também, agora 2h53, é a mais central do sudoeste do Paraná. Estamos apresentando aqui o programa Comunicação até as 3, depois das 3 o Reginaldo com o Boteco, até as 5. Às 5 vem o Chiquinho com o Mix da Saudade, uma variação de músicas antigas, e ele continua depois das 18, das 6 da tarde com a música gaúcha. Toda a programação voltada para você, amiga, amigo do rádio, sempre muito obrigado pela sua companhia. Aqui a gente toca de tudo para atender o seu gosto. A participação do ouvinte também sempre valendo pelo nosso WhatsApp 999 16 55 18.

Navega, Navega Coração, deixando essa ainda até o finalzinho, depois Henrique e Juliano voltando para fechar o programa de hoje. Abraço forte, fica bem, que os anjos bons te cuidem, até amanhã.

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4: O Brasil pode colher em 2026 uma das maiores safras de café da sua história. A estimativa é de cerca de 66 milhões de sacas, um volume bem acima do que o país produzia no início dos anos 2000, quando a colheita ficava entre 30 e 40 milhões de sacas. Junto com a expectativa de fartura, cresce também a preocupação se o mercado vai absorver todo esse café no mesmo ritmo, como explica o professor de agronomia da Unicesumar de Maringá, Tiago Costa.
5: Basicamente, nós estamos num momento de inflexão mercadológica, no qual a oferta de café oriundo do Brasil está abastecendo os mercados brasileiro e mundial. Quando nós temos a ampliação da oferta, nós temos uma pressão na curva de oferta e demanda que faz com que os preços se reduzam. E a expectativa do produtor para preços acaba sendo frustrada. Também devemos pontuar que os preços dos insumos para produção são preços que ficaram elevados ultimamente por conta do aumento de custo de transporte de fertilizantes, pelas questões ligadas à logística internacional.
4: Para o professor, o desafio do produtor está principalmente na redução dos custos de produção e aponta alternativas.
5: Ao invés de utilizarmos os produtos convencionais, os agrotóxicos convencionais, fertilizantes convencionais, o produtor precisa utilizar insumos alternativos. No campo dos fertilizantes, seriam os fertilizantes orgânicos, que tem um custo de produção mais barato, inclusive vários deles são produzidos localmente no Brasil. E também nós devemos nos utilizar dos bioinsumos em substituição a alguns agrotóxicos. E a segunda situação que nós podemos destacar seria a implementação de uma gestão bem apurada dos dados.
4: O cenário deve impactar o mercado nacional do café, como complementa Tiago Costa.
5: Para o lado do consumidor, claro, vale o destaque, os preços nas gôndolas do supermercado vão cair. Há não mais que 4 meses, o valor do quilo do café no mercado varejo se encontrava no entorno de R$ 30,00. E na atualidade nós já encontramos os mesmos cafés na casa dos R$ 23,00 a R$ 25,00. Então, temos uma possibilidade de melhorias no preço do café para o consumidor final. Isso acaba sendo positivo porque traz escalabilidade no segmento e a rentabilidade num prazo curto pode inclusive ser melhorada e o produtor de café vai sentir isso no bolso.
4: Hoje, o Brasil responde por cerca de 1/3 de todo o café produzido no mundo. Grupo Rádio Web, 25 anos. 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Produção e reportagem, Iveson Gomes.
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1: Olá você, sim, chegando aí na sua quarta-feira, meio de semana, hoje dia 13 de maio de 2026. Aquele abraço sempre. Foi um prazer enorme estar com você aí, né? Você que nos acompanha do outro lado do rádio, você que está aí na lida, os amigos da Sintonia da Cristal no trabalho, né? Você também no descanso, está de férias, está de folga. Vamos juntos até onde alcançar a potência da Cristal também na estrada aí, estrada fora. É você que liga o rádio do Poçante, vai junto conosco aí, né? E mais uma tarde, quarta-feira, meio de semana, 13 de maio. Boteco 92 entrando no ar agora. E lembrando que vale o seu recadinho especial aí, claro, né? Eu atendo você no 3525-1183. Você conversa com a Bruna. A Bruna repassa para nós ali no 3525-1183. É claro, nosso WhatsApp também está liberado para você a partir de agora no 999-16-5518. Vamos lá então. Boteco 92 no ar em mais uma quarta-feira.
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1: Novidade do Kalema com a Ana Prado aqui, ó. Xedama 3 e 8, boa tarde.
4: Não.

0: assuntos.
1: Venha Musical aqui com o Fio da Navalha, novidade aqui do Venha Musical. Teve mais duas, teve Kleber e Cauã com Mil Adjetivos. Kalema e Laana Prado, novidade. Xedama. Começou o boteco, estamos no ar aí, né? Até as 5 horas. Fala o seu recado também, sua participação. Eu atendo cada um aí, né? Devagarinho, devagarinho. Na quarta-feira gelada. Será que esfria mais? Será que chove? É, rapaz. Pensou chover com frio desse? Mas eu não duvido muito. Daqui a pouco tem previsão do tempo completa aí também. Daqui a pouco tem giro musical. Muito mais informações para você misturado com a música. Intervalo rapidinho, já volto. Não sai daí.
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1: Tudo isso e muito mais, tem 5 anos, agora 13h19. Turma do Pagode, camisa 10.
2: Vamos, Juntinho!
1: Temperatura agora 20 graus aqui em Marmeletos.

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0: Matheus Cauã, você sempre será. Teve aqui também Hugo e o Guilherme, ele e ela, a turma do pagode com camisa 10. As melhores você ouve aqui, ó, nos 92.9. Até em 5 horas faço companhia pra você. Frio aí? Pois é, aqui tá marcando 20 graus agora. A tendência nesta semana é de termos amanhã a mínima de 8 e a máxima também não passa dos 20, né? Teremos um dia parecido com o de hoje. Amanhã, dia 14 de maio. Tendência aí na semana, olha só. Teremos também pancadas de chuva. Claro que isso aqui é previsão, pode estar mudando a qualquer momento, mas a questão é que amanhã, quinta-feira, teremos algumas pancadas isoladas de chuva. Conta aqui para nós, ó. Os sites de meteorologia contam para nós, a gente vai repassando o que aparece aqui. Sexta-feira também algumas pancadas, embora sejam isoladas. Temperatura mínima 12, a máxima não passa dos 18. O que é isso, hein? No sábado, 10 milímetros de chuva, não passa dos 21 graus. E no domingo, 6,4 milímetros de chuva, não passa dos 20 graus também. A previsão até o final de semana, né? Na outra semana, a semana que está por vir, teremos também algumas pancadas isoladas lá para quinta-feira. Sexta-feira tem previsão maior de chuva, na outra sexta-feira, claro, né? E a gente vai ficar no aguardo aqui sobre essa questão, porque as temperaturas na semana que vem, elas não vão passar dos 18 graus, não passam, e nem o dia da semana que está por vir, então o frio vai chegar para ficar por um bom tempo aí, não passa dos 18 graus na semana que está por vir. Ainda hoje teremos esse calor aí de 20 graus, né? Hoje e amanhã, daí sexta-feira, máxima 18. O que é isso, hein? Mas enfim, são coisas da vida, é o frio, né? O frio veio. 3:29, Valdir, dá tempo de passar um recadinho aqui, ó. Eu tenho um recado. 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É o mesmo WhatsApp, ó, 99971-9318. 3:30. Vamos lá que tem Cristal Notícias.
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4: A falta de vacina contra clostridioses bovinas tem preocupado pecuaristas em diversas regiões do Paraná. O problema já provoca mortes de animais e levou o sistema FAEP a iniciar um levantamento estadual para mapear a escassez do imunizante e cobrar providências dos órgãos responsáveis. Segundo a entidade, em algumas regiões a ausência da vacina já dura cerca de um mês. O tema foi debatido durante a reunião da Comissão Técnica de Bovinocultura de Corte do sistema FAEP. As clostridioses estão entre as doenças que mais causam mortes em bovinos no Brasil. As enfermidades são provocadas pela bactéria Clostridium e apresentam alta letalidade. O técnico do Departamento Técnico e Econômico do Sistema FAEP, Fábio Mesadri, explicou que a vacinação deve ser aplicada em bezerros com mais de 90 dias de vida, seguida de uma dose de reforço após 30 dias. O endividamento das famílias subiu em abril. O Serviço de Inteligência de Mercado da Associação Comercial do Paraná, com dados da Equifax, divulgou os números atualizados de inadimplência de pessoa física no estado e na capital paranaense. Os dados mostram que o volume de consumidores com registro restritivo manteve trajetória de crescimento ao longo do mês de abril. No Paraná, o total de CPFs com algum tipo de restrição passou de 3.139.000 no dia 1º de abril para 3.153.000 na metade do mês, avanço de 0,43%. Já no início de maio, o indicador atingiu 3.185.200 inadimplentes, representando o aumento de 1,02% em relação ao dado anterior.
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5: Alô, galera!
0: Muito bem, 15:32. De volta aqui recordando uma. Vem!

0: Grande Brito Samuel com música linda, Romance Rosa, bacana. Isso aqui tá rodando muito, né, nas rádios do Brasil. Por que não rodar aqui na Cristal também? Mano, 15 com 42, Raça Negra. Tivemos aqui também Raça Negra com o Xande Avião, Dono do Seu Beijo, uma regravação do Raça Negra lá das antigas. É tempo que tem essa aí, né? O Dono do Seu Beijo, uma roupagem nova aí da música Dono do Seu Beijo. Champion também com O Sonho de uma Noite de Verão. Ao vivo, tivemos aqui também. Uma ótima tarde para você. Hoje é 13 de maio. Dando uma olhada aqui no nosso calendário. Vou contar para ti que hoje é o dia da abolição da escravatura no Brasil, né? Hoje também é dia nacional de denúncia. De denúncia contra o racismo. Hoje também é dia do zootecnista. Alguns municípios de aniversário, o caso aqui de Arraial do Cabo, no Rio de Janeiro, muito bonito o município de Arraial do Cabo, Três Barras do Paraná, Ribeirão Claro, ambos os municípios do Paraná de aniversário hoje, e bastante municípios lá do Mato Grosso, né? Um exemplo aqui de Reserva do Cabaçal, Primavera do Leste, Tangará da Serra, Sorriso, Comodoro, Pedra Preta e por aí vai. Fechamos aqui também com os municípios do Pernambuco, Camaragibe e também Tacaratu, os municípios de Pernambuco que hoje completam idade nova também. Tudo beleza aí? Continua. 20 graus a temperatura. Umidade do ar 49%. Hoje não tem previsão de chuva, mas amanhã, quem sabe?
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Olá você, tô chegando na quarta-feira com as notícias do mundo da música. Pra falar que Gian e Giovanni lançam com convidados parte 1 de novo DVD. Acabou de chegar às plataformas o mais novo projeto da dupla Gian e Giovanni, o DVD Planeta Sonho. Ao todo, o primeiro volume disponibilizado reúne 7 faixas, entre inéditas e regravações de grandes sucessos. Pra abrir essa série de lançamentos, que será dividida em 5 etapas, os irmãos recebem a dupla Bruno e Marrone no hit consagrado Favo de Mel e na inédita Me Faz Te Odiar. O repertório inclui ainda as canções Planeta Sonho, Quem Será, Não Vivo Sem Você, Faz de Conta, além da inédita Quem Ama, Confia. Vale a pena conferir, hein? Primeira parte do Planeta Sonho. Daqui a pouquinho eu volto com mais notícias. Até já!

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Tá todo mundo ligado aí. Olha só, inclusive, nesse momento a soneca da turma aí, né, José? A soneca da turma. Ali tá o... qual é o segundo ali? Qual é, é o... não dá pra distinguir qual gato que é ali. Mas do jeito que ele tá largado ali, tá boa a soneca. Muito boa a soneca, né? Tá muito boa a soneca. O primeiro não distinguiu o que que é também. Ali a Maria também no descanso da tarde. Então quer dizer que tem aniversariante amanhã. Então amanhã tem gente completando idade nova por aí. Que beleza. Muita saúde, né? Muitos anos de vida aí pro seu Wander. Quer dizer que completa idade nova amanhã. Pelo que eu saiba, quem faz esse trabalho bacana aí é ele, né? Saúde, muitos anos de vida, muitos e muitas felicidades. Que Deus sempre abençoe e ilumine aí, né? Que conserve a família maravilhosa, a família linda que vocês têm. E os trabalhos continuam ali, né? O que é ali? É um pilão ali? É o pilão? Será que é o pilão lá da música do César e do Paulinho? Aquele pilão lá, ó, famoso? Olha que bacana, coisa boa, coisa boa. Ali agora dá pra entender. Ali é o Teteco. Ali é o Teteco tirando a soneca. Dali embaixo a turmada toda. Olha a quantia que tem, rapaz. Olha a quantia, os bichinhos descansando. Aí deu uma ninhada, né, José? Então tá bom. Novidade aqui do... Uma versão aqui de IA do Henrique e Juliano. Olha só como é que ficou. O Ofélio, a sina de Ofélio.

0: de oferta.
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2: O processo de retirada e repatriação dos passageiros do cruzeiro atingido por um surto de hantavírus entrou na fase final nesta segunda-feira na ilha espanhola de Tenerife. A embarcação que seguia da Argentina em direção a Cabo Verde registrou casos de hantavírus a bordo e já teve 3 mortes confirmadas pela doença. 94 passageiros e tripulantes de 19 países já deixaram o navio em voos organizados pelas autoridades espanholas. Segundo a OMS, a maioria dos ocupantes segue sem sintomas, mas todos foram classificados como contatos de alto risco e devem cumprir quarentena ao chegar aos países de destino. 2 passageiros repatriados, um americano e uma francesa, testaram positivo para hantavírus após o desembarque. O vírus raro é geralmente transmitido pelo contato com urina, fezes ou saliva de roedores silvestres infectados. No Brasil, Minas Gerais confirmou a primeira morte por hantavírus no estado este ano. A vítima é um homem de 46 anos, morador de Carmo do Paranaíba, que teve contato com roedores em uma área rural. Já o Paraná confirmou 2 casos da doença e mantém outros 11 sob investigação. As secretarias estaduais de saúde reforçaram que os casos brasileiros não têm relação com o surto registrado no navio. Segundo as autoridades, a cepa identificada no país é silvestre e não apresenta transmissão de pessoa para pessoa. Agência Rádio Web, produção e reportagem, Cassi Balog.
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1: Daqui a pouquinho eu trago mais música pra você. 4:02, Valdecir Moraes trouxe informação às 15h30 e das 16 horas daí. Das 16 horas, pessoal de Brasília, com o nosso rádio repórter. Valdecir que volta daqui a pouco, quando eu vou dizer 4:30, tem o nosso Cristal Notícias das 4:30. A vinhetinha do outono, hein? O outono chegou, já tá indo embora, né? Quase, né? Um pouquinho mais de um mês, né? Daí acaba já o outono aqui no Hemisfério Sul. Dia 21 de junho, às 5:25, horário de Brasília, começa o inverno. Essa data marca o início do inverno, né? Que sucede o outono, uma estação de transição conhecida pela queda das temperaturas, dias mais curtos e tal. É o que está acontecendo aí. Então começou lá no dia 20 de março, até o dia 21 de junho de 2026, às 5:25 da manhã, o nosso outono, querido outono. O inverno, como é que vai ser o inverno? O inverno deve ser menos rigoroso, né? Temperaturas mais amenas no auge da estação, devido à influência do El Niño. Vai ter o El Niño esse ano. Alternando períodos de frio com dias quentes. Vai ser desse tipo. Uns par de dia frio, uns par de dia quente. Espera-se também, no entanto, chuvas. Aí que está o porém, chuvas intensas no sul do Brasil, enquanto o centro do país enfrenta seca. Olha só a diferença aí, né? Olha só a disparidade. O centro do país enfrentando a seca severa e no sul, então, do Brasil, muita chuva, chuvas intensas. Teremos um inverno com bastante chuva, alternando dias frios com dias quentes. Então, haja imunidade, fortaleça a imunidade aí, né? Deixa bem forte a imunidade que vamos precisar, né? Tá vindo aí, então, no dia 21 de junho, o frio, aliás, vai continuar o frio, né? O inverno, tá vindo aí. O que eu mais queria, na verdade, é partir pro litoral, né?
2: Vai.
1: 4:05.

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1: Fechamos mais uma sequência aqui, Django Vitor Hugo, Sorte. Cosmo Express também teve com o Tony Aí, regravação da Luca, Tony Aí. E tivemos também Country Beat com Partiu Litoral. 4h13, intervalo rapidinho, já volto, não sai daí não. 999-16-5518 para sua participação, sua interação.
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de volta! E pra falar que ex-pagode do Adame, cantor Farias promove carreira solo. Após destacar-se como vocalista do grupo Pagode do Adame, o cantor Farias dá sequência ao projeto CPF, Cerveja Pagode Farias, lançando o seu volume 2. O novo lançamento amplia o alcance do audiovisual e consolida o atual momento de afirmação do cantor, que estreou neste ano em sua carreira solo. Gravado em áudio e vídeo na ilha do Itanhangá, no Rio de Janeiro, o projeto mantém a proposta de traduzir a energia envolvente de Rodas de Pagode, agora com ainda mais densidade artística. Ao longo de 16 faixas, Farias aposta em uma construção que equilibra regravações em formato de potpourri, marca já consolidada do CPF, com músicas inéditas que aprofundam sua identidade musical. Entre os destaques está Dá Seu Jeito, de BG, escolhida como faixa foco desta etapa. A música aposta no pagode romântico e na sofrência como fio condutor. Outro destaque é o medley de sucessos com especial de Ian, composto por Pra Não Dar Bandeira, Céu e Fé e Diz Que Quer Ficar. Vale a pena conferir, hein? Daqui a pouquinho eu volto com mais notícias. Até já!

Alex Dias, e vem a musical. Fazia tempo que não ia falar do Alex Dias, né? Motinha. 4h21. Dá um foguete na sequência chegando aqui, ó. 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

0: Tem o Trem, venha com Esperando na Janela, ou Espera na Janela, enfim, né? A música do Cogumelo Plutão. Isso aqui foi lançado lá em 2000, né? Esperando na Janela. É como muitos pensam, né? Muitos pensam que é uma música de declaração de amor, e, enfim, né? Mas sim, é uma declaração de amor, mas e fé a Jesus Cristo, né? Escrito pelo Blake Van Gogh. Composição inspirada em experiências espirituais. Foi oficialmente cantada em igrejas antes de se tornar um hit no álbum Biblioteca dos Sonhos, né? Para quem não sabe a história aí da música Esperando na Janela, então a música foi feita para Deus, né? Foi feita para Jesus Cristo. Foi lançada em 2000, a banda Cogumelo Plutão. Daí muita gente regravou, muita gente regravou mesmo. Depois veio aqui nos tempos atuais com Traia Véia e muitos outros artistas também que consagraram a música, continuaram consagrando a música Esperando na Janela, que não tinha que ser diferente, né? A música feita para Deus aí, que tem um significado enorme. Sabia dessa questão aí, que era feita para Deus há muito tempo, né? E muitos não falam, né? Muitas canções também aí são feitas, e muita gente acha que é do amor, né? O amor vivido entre, enfim, né? Entre homem e mulher, enfim. Mas não, isso aqui não é uma canção propriamente dito para um amor, né? Amor sim, amor para Jesus Cristo. Entre muitas outras canções que tem vários significados aí, e fica sublime na questão da arte de cantar para Deus, né? Bacana, bacana, muito bom. 4:30, por falar em Deus, por falar em fé, olha só, gente, olha só, tá acontecendo a quermesse, né? Começa hoje a quermesse, você pode aparecer aí na Praça Central. Está acontecendo então a quermesse, né? Todos os dias, dia 13 até o dia 24, tá, gente? É, todas as noites é quermesse na Praça Central. Está montado lá uma tenda, né? Uma tenda enorme, então não tem, se chover não tem problema, não tem frio também, que deixe a fé de lado, né? Vai ter doces, tem pastéis, tem espetinhos, cachorro-quente, polenta com codorna, olha só. Meu amigo Ismael, tem quentão, tem caldos, churrasco 3 quilos, né? R$140 lá no dia da festa, né? O kit cozinha também com maionese, repolho, tomate, pão e cuca, R$35. Se você quer obter mais informações, chama o Darley no 991-38-2218 e o Schmidt no 98803-7651. Ou até mesmo o WhatsApp da paróquia aqui, ó, 99979-1034. Quermesse todas as noites lá na Praça Central. E você pode estar obtendo o número da rifa também, né? O sorteio vai ser realizado durante a festa, lá no dia 24, com encerramento, então, da quermesse, encerramento aí da novena. Vai ter, então, a festa, né? Dia 24, com o sorteio da rifa também, tá bom? Faça sua doação também, a doação espontânea para a festa da Santa Rita de Cássia, que é um gesto simples que nasce do amor e abraça toda a comunidade. Você pode estar fazendo o seu pix aí através do e-mail, que é o paróquia_santa_rita_ed@hotmail.com. 4:32.
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3: Encerra nesta quarta-feira, dia 13, o prazo de pagamento da quinta e última parcela do Imposto sobre a Propriedade de Veículos Automotores, IPVA 2026, no Paraná. O vencimento é para os veículos com placas terminadas em 5 e 6. De acordo com a Receita Estadual do Paraná, mais de 1 milhão e 100 mil veículos optaram pelo parcelamento do tributo em todo o estado e terão até o fim da semana para regularizar sua situação com o fisco. Amanhã o vencimento será para os veículos com placas finais 7 e 8 e na sexta-feira, dia 15, para os finais 9 e 0. A Polícia Rodoviária Federal reforça ações contra mortes nas rodovias. A PRF lançou oficialmente a edição 2026 do Maio Amarelo, mobilização nacional voltada à segurança no trânsito. Neste ano, o movimento traz como tema, no trânsito, enxergar o outro é salvar vidas, e amplia ações educativas e operações de fiscalização. Dados da Polícia Rodoviária Federal mostram que em 2025 foram registrados 72.483 sinistros nas rodovias federais, com 6.044 mortes e 83.483 feridos. Apesar da redução em comparação com o ano anterior, os números seguem elevados. No mesmo período, o total de infrações chegou a 10.277.088, alta de quase 8%, indicando a continuidade de práticas perigosas ao volante. A proposta é chamar a atenção de motoristas, motociclistas, ciclistas e pedestres para atitudes que ajudam a evitar tragédias no trânsito. A campanha reforça que fiscalização, educação e direção responsável precisam caminhar juntas para diminuir o número de vítimas nas vias federais.
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0: Sim, sim, eu sou pagodeiro, Tem o Matheus Lorenzo e Hugo e Thiago. Tião Carreiro, Abel Chiorci. Grupo Menos é Mais. Champanhe, as melhores você ouve aqui, ó, sempre aqui. 4h43.
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Voltei pra falar que Gustavo Lima vê Vagabundo fortalecer seu nome lá fora. A música Vagabundo, parceria entre Gustavo Lima e o cantor porto-riquenho Luis Fonsi, conhecido mundialmente pelo mega hit Despacito, acabou de alcançar mais um marco importante em sua trajetória internacional, entrando para o top 10 das rádios e charts americanos. A nova marca consolida a força da parceria do mercado dos Estados Unidos e amplia ainda mais a presença global da canção, que recentemente alcançou o primeiro lugar entre as mais ouvidas do México e na Argentina. Com referências da cúmbia misturadas ao sertanejo moderno, Vagabundo foi lançada em outubro do ano passado e soma atualmente mais de 150 milhões de plays, 151 milhões de visualizações do YouTube e 90 milhões de reproduções no Spotify. Além do videoclipe registrado em Miami Beach, o single conta com um clipe gravado ao vivo no Allianz Parque, em São Paulo. Fique ligado, amanhã eu volto com mais notícias do mundo da música. Até lá, tchau!

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Um dos clássicos aí do Zezé de Camargo e do Luciano. Felicidade, que saudade de você. César Menotti e Fabiano com rédeas do Poçante ao vivo também teve. 4 minutinhos para as 5 da tarde, ou seja, o boteco está encerrando, gente. Daqui a pouco tem o Chiquinho, mas antes tem informativo, né? Depois Mix da Saudade e Hora do Gaúcho. Eu fico por aqui, agradeço sua companhia, sua audiência, seu carinho, paciência de sempre. Que Deus os abençoe e nos proteja. Amanhã, quinta, tem mais boteco para você. Última quadrinha da Ribeiro.

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4: O Ministério da Saúde lançou a nova caderneta brasileira da gestante, que agora também conta com uma versão digital. Com a mudança, as grávidas passam a acompanhar exames, consultas, vacinas e orientações diretamente pelo celular. Durante o lançamento no Rio de Janeiro, o ministro da Saúde, Alexandre Padilha, afirmou que essa é uma ferramenta para modernizar o pré-natal.
5: É caderneta de todos os passos da gravidez e do puerpério. Então, aqui integram todas as informações, desde as consultas do pré-natal, passando pelas vacinações, passando pelas anotações, caso essa gestante passe por um serviço de urgência e emergência por algum motivo. Segundo, tem dentro da caderneta uma novidade que é o chamado plano de parto. O que essa gestante quer que seja feito, que os profissionais acham que tem que ser feito ao longo de todo o trabalho pré-parto, durante o parto.
4: A nova edição da caderneta também passa a incorporar temas fundamentais para a integralidade do cuidado, como saúde mental, luto materno e parental, equidade, direitos das gestantes, enfrentamento da violência obstétrica e cuidado compartilhado. A secretária de Atenção Primária à Saúde, Ana Luísa Caldas, disse que a novidade representa mais proteção e autonomia na gestação.
6: Para a gente é um passo muito importante para a garantia tanto da segurança do cuidado que está sendo ofertado pelos profissionais de saúde para essa gestante e mulher empreendedora, mas também uma segurança e autonomia reprodutiva para essas mulheres que estão na condição desse momento tão simbólico e sensível que é a gestação, que é o nascimento ali, e o puerpério.
4: A versão digital da caderneta brasileira da gestante pode ser acessada pelo aplicativo Meu SUS Digital. Além disso, serão distribuídos mais de 3 milhões e 200 mil exemplares físicos em todo o Brasil, garantindo acesso tanto no formato digital quanto impresso. No mesmo evento, o Ministério da Saúde também anunciou a nova campanha de doação de leite humano, Solidariedade que Nutre, Vida que Cresce. O objetivo é conscientizar as famílias sobre a importância do leite materno para a saúde dos bebês e incentivar novas doadoras em todo o Brasil. Agência Rádio Web. Produção e reportagem, Valquíria Rios.
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Alô, alô, meu povo, um abraço, boa tarde, 17 horas e 5 minutos, estamos iniciando mais um Mix da Saudade, acionando os botões da nossa máquina do tempo a partir de agora, trazendo as boas recordações para ti, até as 18 horas. Claro, contando com a tua participação, 469-9916-5518, WhatsApp, canal de comunicação da Cristal FM 92,9. Mais quentinho do que ontem, mas continua frio. É, friozinho ainda. 17 horas e 5 minutos e meio, nenhum de nós estranho.

É o Sérgio Bittencourt e Elisete Cardoso naquela mesa. Música bonita que você conferiu aqui na programação Cristal 92,9 no Mix da Saudade. Falando de saudade, saudosa Rita Lee, 17 horas com 17 minutos, é hora da coincidência. Meu bom José.

0: Participação dela, e dali, meu bom José. Vamos ao breve intervalo, já voltamos com muito mais para você.
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3: Segunda tarde com 22 minutos. Daqui a pouquinho, logo mais às 17h30, tem Cristal Notícias, informações para você. Mas antes, tem mais duas rodando aqui no Mix da Saudade. Tem a participação do Opus Lives Life, depois Kim Carnes, Bette Davis, Ice.

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3: 14 times entram em campo hoje nos duelos de volta da quinta fase da Copa do Brasil. A bola começa a rolar às 7 da noite no horário de Brasília, com Juventude e São Paulo, Vasco e Paysandu. O tricolor paulista jogará pelo empate, enquanto o time carioca poderá até perder por 1 de diferença. 7:30, Coritiba e Santos fazem um duelo aberto. Depois do empate na ida, quem vencer vai para as oitavas de final e Nova Igualdade leva para pênaltis. Mesma situação de Mirassol e Red Bull Bragantino, que se enfrentam às 8:30. Os outros 3 jogos da noite estão marcados para às 9:30. O Atlético Mineiro fora precisa apenas do empate contra o Ceará. O Remo em casa pode até perder do Bahia por 1 de diferença, que ainda assim passa de fase. E o Palmeiras fora pode ser derrotado pelo Jacuipense por 2 gols. Ontem foram definidos os 3 primeiros classificados para as oitavas: Inter, Cruzeiro e Fluminense. O Colorado venceu o Atlético por 3-2. A Raposa bateu o Goiás por 1-0. E o tricolor carioca fez 2-1 no Operário.
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Ok, são 5 da tarde, 32 minutos e meio, frio chegou, Silvac, você encontra a linha completa de aquecedores. 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Faltando agora 26 minutos para as 18 horas, Kid Abelha, eu tive um sonho.

Stand By Me, você ouviu John Lennon aqui na programação Cristal 92,9 nessa tarde de quarta-feira, meio a semana, 13 de maio, meu povo 2026. Até as 18 horas, as boas recordações, Kiko Zambianchi, rolam as pedras.

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De volta, faltando 10 minutos agora para as 18 horas. 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Faltando 9 minutos, agora para as 18 horas, quem canta é Gal Costa, Aquarela do Brasil.

Maravilha, daí a participação dela, Gal Costa, Aquarela do Brasil, que você ouviu aqui na Cristal 92,9, a mais central do sudoeste do Paraná. É, meu povo amigo, reta final aqui do nosso programa, do nosso Mix da Saudade. Agradecendo a tua companhia, a tua audiência. Lembrando que já, daqui a pouquinho está chegando a oração da Ave Maria. E na sequência nós teremos o programa Hora do Gaúcho, tá bom? Um abraço para todo mundo, fica ligadinho aí, eu volto daqui nadinha e deixo a última do Mix, Martinho da Vila Examor.

0: Produção Milícia da Imaculada.
1: Celebramos hoje 109 anos das aparições de Nossa Senhora em Fátima. É a mensagem da Virgem Mãe ao pé da cruz. Sim, desde o Gólgota do seu filho e seu também, ela nos chama à conversão. Por um lado, contemplamos sua maternidade amorosa que nos enche de consolo, mas por outro lado, não podemos deixar de contemplar o significado da morte de seu filho, seu calvário e sofrimentos da própria Virgem para a salvação da humanidade e nossa salvação. Se Nossa Senhora quis aparecer e chamar-nos à conversão, é porque o mundo está em perigo de condenação. Maria quer nos unir a Cristo, pedindo-nos vida de oração, sacrifícios em atos de reparação pelos pecados com que ele é ofendido e súplica pela conversão dos pecadores. Há muito ódio no mundo, crimes, violência, escravidão, corrupção e sangue inocente derramado. A quem recorrer? A Cristo, como ensinou em Caná. Fazei o que ele vos disser. Que fazer? Ser fiel à palavra, rezar o rosário diário, vida sacramental, oferecer sacrifícios e viver na caridade. Partilhemos esta meditação com nossas famílias. Com estes apelos no coração, entreguemo-nos à Mãe Imaculada, cheios de fé e amor por Jesus, pela sua Igreja e pelos irmãos que caminham conosco rumo à Pátria Celeste. Amém.
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7: Isso mesmo, das 18 horas e 3 minutos até as 19 horas, Hora do Gaúcho. Já preparou o mate? Ah, já tomou meia térmica, mais ou menos, meia chaleirada? A você que está preparando o teu mate, a você que ainda não começou o mate, vai ser um pouquinho mais tarde hoje, tudo de bom. Chegou a hora do recolhimento do pinhão sapecado e outros que tais dedinho de prosa com os seus. A você na hora extra, você que vai para o trabalho essencial, meu amigo, minha amiga. Tudo de bom, você está com a Cristal FM 92,9, a mais central do sudoeste do Paraná. 469-9916-5518 é o WhatsApp, canal de comunicação. O Assis, o Assis tá lá nos lados da trincheira, no bairro São Miguel, em Francisco Beltrão, tomando mate amargo bem cevado, ele que gosta muito do velho milongueiro. E vamos abrir com uma do velho milongueiro, sem matear não vou, mas não vou de jeito nenhum.

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0: Eu tava dançando com essa moça. Aí ela queria tomar alguma coisa. Eu trouxe ela aqui fora pra tomar um ar.
1: Pelo menos pagou o ingresso?
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1: Tira o escorpião do bolso. 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
0: Ih, então Bozar, pá. 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
1: Eita, miséria.
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2: Oi, Galete! 18 horas mais 12 minutos e meio. Simval, como é que está? Nobre, distinto, amigo, tudo de bom. Simval e Francisco Beltrão pediu aí de Bota Nova e Bugre do Mato, tchê.

Estamos de volta, são 18 horas mais 20 minutos, 18 com 20. Cristal 92,9, mais central do sudoeste do Paraná. É a cidade interior, ligados na melhor programação. Obrigado pela audiência, obrigado pela companhia. Lembrando que daqui a pouquinho nós teremos a oração com o padre Reginaldo Manzotti. Daqui a pouquinho ele chega, viu, gente? Passa uma cuia de mate, um punhado de pinhão aí. Bom também, né? As batatas doces assadas, que coisa boa. Dezoito horas mais 21 minutos, 18.

Com 21, o Bila do Mangueirão tá em roda do fogão a lenha lá, né? Tomando uma purinha, desistiu da varanda, Bila, do velho casarão. Tá friozinho lá fora, né? Pois é. E o Bila pediu duas, vamos rodar. O Chiru Missioneiro, o Retruco da Marculina e depois tem Rancho do Capivari. E o Bila mandando um abraço para toda a moçada, todos os amigos que estão acompanhando a programação da Rádio Cristal FM.

0: Boa tarde, querido povo de Deus, e eu começo essa oração com essa linda música. Ave Maria, a 13 de maio, na cova da Iria, Nossa Senhora de Fátima, rogai por nós. Nossa Senhora de Fátima, rogai por nós. Em nome do Pai,
1: do Filho, do Espírito Santo.
0: Amém. Senhor, no final deste dia, eu estou novamente em Tua presença. E tenho consciência, Senhor, de que a vida é um contínuo caminhar. Tudo que tenho, roupas, pés, história, memórias, estão cobertos de poeira da estrada. São tantos caminhos, Senhor. Às vezes tomo o caminho certo, mas tenho consciência de às vezes tomar caminhos tortuosos, menos planos. Senhor, no dia de hoje, caminhei entre muita gente, e ao longo da estrada de hoje, talvez machuquei, talvez me feri, talvez magoei. Tenho consciência, Senhor, que na pressa andei tão rápido que não vi aqueles que estavam à beira do caminho esperando amor. Eu peço perdão, Senhor, pela minha indiferença. Senhor, eu sei que Tu queres que eu caminhe e eu não quero parar. É por isso que peço a graça de um bom descanso no final desta jornada de trabalho, e que voltando para minha casa, eu me reabasteça de amor e possa dar amor. Obrigado, Senhor, por este dia, e que no amanhecer de um novo dia eu esteja de tão forma repleto da Tua presença, abastecido do amor familiar, que eu enfrente uma nova jornada. Mas por hoje, por esse caminho percorrido de hoje, obrigado, Senhor. Nossa Senhora de Fátima, eu recorro nesta tarde e peço que eu jamais me canse de caminhar. Ave Maria, cheia de graça, o Senhor é convosco. Bendita sois vós entre as mulheres, e bendito é o fruto do vosso ventre, Jesus. Santa Maria, Mãe de Deus, rogai por nós, pecadores, agora e na hora de nossa morte. Amém. Nossa Senhora de Fátima, quero te pedir forças para continuar sempre e sempre a caminhar em direção a teu Filho Jesus. Amém. Boa noite a todos.
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5: Muito bem, 18:34. 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Hora dos alôs, dos abraços, meu irmão aí, Francisco Beltrão, Francisco Antônio Raiman, a Janete, o Renan, tudo de bom para vocês, Tiãozinho, a Elisete aí, Beltrão também, tudo de bom. Meu amigo Neco Pneus, hoje tiramos um dedinho de prosa, o Neco Pneus, a dona Salete, tomamos um mate amargo bem cevado hoje cedo, né, Neco? Tudo de bom, tá nas lidas, nas correrias. E mateando, sem matear não dá, né? Dona Salete, o Neco, boa noite, tudo de bom pra vocês, uma boa noitada aí de quarta-feira. Na audiência, hoje também tirei um dedinho de prosa com o amigo Nereu Mizerski. Grande Nereu Mizerski, buenas. A Nadir também, tudo de bom. Obrigado pela companhia de vocês de todos os dias, né? Nereu Mizerski, a Nadir, sempre ligadinhos na melhor programação. E o Nereu pediu aí o rodeio da vacaria, já tá no ponto. Alemão de Francisco Beltrão, como é que tá, nobre distinto amigo alemão? Buenas, tê. Toca aí, tertúlia. Obrigado, obrigado, seu alemão, pela audiência. Vai rolar, já vamos buscar aqui, tertúlia. E vai ser com os serranos mesmo? Pode ser, pode ser. Então, primeiro lá pro Nereu, rodeio da vacaria. Depois tem tertúlia pro amigo alemão de Chico Beltrão.

0: Vamos que vamos! São 18 horas 43 minutos e meio já, barbaridade! É o tempo! Voa! Dona Salete Polita Halas, buenas noches! Como é que estão por aí? O seu Valdir Halas também, aquele abraço! Obrigado pela audiência, obrigado pela companhia aí de todos os dias! Povo de Renascença ligadinhos, né? Vamos a um breve intervalo.
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0: 18:45. Ô Juliano, como é que tá? Acompanhando o programa, né? 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Ô tio Dan, me espere aí com 17 caos e meio pra me contar, né? E meio deixa pra outro dia, tá bom? É, ontem fiquei meio atiçado pra ir lá no seu Dan, mas tava muito frio. Hoje acho que vamos lá tirar um dedinho de prosa com o seu Dan, contar uns caos lá do Rio Grande Amado. E outras cocitas mais, né, seu Dan? Abraço todo, Limão. Obrigado pela audiência deste baita companheiro, tchau. 18:47, Walter Moraes, Milonga do meu Rosílio.

Abonito por demais, Walter Moraes, Milonga do meu Rosílio. Ivan Tosse, o Renato, Dona Adélia, Michel, Mauri, aí pelos lados da Água Branca, curtindo o programa, tudo de bom e mais um pouco. Pessoal aí do Pedra Branca também acompanhando o programa, do Corso da Água Branca. Lá na Água Branca tá... quem que tá? Silvia, Pilate, Bedenarski, Bedenarski, Pilate e o Dela, Dela acompanhando o programa. Tá saindo aí, Olina, aí um macarrão, tortei. Que tá saindo aí? Me conta, uma lasanha. Um abraço a Silvia Bedenarski, ao Dela, né? O Pilate aí. Obrigado pela companhia, esse povo querido da Água Branca, sempre ligados na programação. Água Branca, João Borges, Paulão, tudo de bom também, obrigado pela companhia. Meu amigo Pedro Nicolau, como é que está? Tudo de bom? O Pedro Nicolau, a Neuza, as meninas, boa noite, qualquer hora temos que fazer um entreveiro. Combinado não custa caro também? E já faz horas que estamos combinando, mas não achamos a data ainda. Qualquer hora vai dar certo, né, Pedro? E hoje eu e o Pedro degustamos meia hora de poca. Nós não é por unidade, é por tempo. Hoje vamos chupar meia hora de poca. Meia hora. Quem pode mais chora menos, né, Pedro? Colhida direto do pé, fresquinha, uma beleza. Amanhã lá por 3h30, 4 horas da tarde, mais uma meia hora, uns 45 minutos de pocã, né, Pedro? Tudo de bom pra ti. Vamos lá, Pedro quer ouvir e vai ouvir o Grupo Cordiona. Te conto, Patrício.

Aê, a participação do Grupo Cordiona tem conto Patrício, 18:57 já. E mais umas quireirinhas, você ligadinho na melhor programação Cristal 92,9. Vamos que vamos, dá tempo para mais um pedaçote aí, Serranos.

0: Vamos casa, gente. 18:59, mais 40 segundos. Dá tempo mais nada, só. Não dá, não. Agradecendo a audiência, a companhia. Desejando uma boa noite. Fiquem com Deus, me coloquem em suas orações. E até amanhã. Tchau e benção.
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4: Olá, boa noite.
2: Boa noite para você que nos acompanha em todo o país.
4: Quarta-feira, 13 de maio de 2026.
2: E vamos ao destaque do dia. Medida para conter a alta no preço do combustível.
4: O governo do Brasil anuncia subvenção a produtores e importadores de gasolina. Gabriela Noronha.
5: A expectativa é que essa subvenção reduza em até 62 centavos o preço do litro da gasolina ao consumidor após a mistura obrigatória de etanol.
2: E ainda, número de empregos formais no país cresceu 5% no ano passado.
4: São quase 60 milhões de vínculos ativos entre trabalhadores dos setores público e privado. Pablo Mundim.
6: Nos últimos três anos, foram mais de 7 milhões e 800 mil novos vínculos registrados. O resultado confirma a continuidade da expansão do emprego formal no país.
2: Você vai ouvir também, Brasil registra o menor número de homicídios da década para os três primeiros meses do ano.
4: Aumenta também a apreensão de armas e munições.
2: Para falar como o país alcançou esses resultados, vamos conversar ao vivo com o secretário nacional de Segurança Pública, Chico Lucas.
4: Hoje na apresentação da Voz do Brasil, eu, Mariana Jungmann e Nazi Brum.
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4: O governo do Brasil anunciou hoje mais uma medida para conter os impactos da alta dos combustíveis em razão dos conflitos no Oriente Médio.
2: A nova medida foi publicada agora há pouco em edição extra do Diário Oficial da União e vai garantir subsídios para a gasolina produzida aqui ou importada de outros países.
4: O valor do auxílio será definido por meio de portaria do Ministério da Fazenda.
5: Para conter a alta dos combustíveis provocada pela guerra no Oriente Médio, o governo do Brasil anunciou nesta quarta-feira uma subvenção aos produtores e importadores de gasolina. A expectativa é que essa subvenção reduza em até 62 centavos o preço do litro da gasolina ao consumidor após a mistura obrigatória de etanol. De acordo com Alexandre Silveira, ministro de Minas e Energia, o objetivo é tentar uma ação imediata sobre os preços dos combustíveis com resultados efetivos.
7: Nenhum outro país do mundo teve menor impacto do que o Brasil, exatamente porque nós fomos rápidos, proativos.
5: A nova subvenção começa pela gasolina, mas poderá ser estendida ao óleo diesel a partir de junho. Segundo o ministro do Planejamento, Bruno Moretti, a subvenção funcionará como um cashback do tributo fiscal. Isso significa que quando o importador ou produtor pagar o imposto, o valor será devolvido em forma de subvenção.
8: O que nós estamos colocando é que a gente devolve esse tributo como uma subvenção e essa devolução é uma espécie de cashback desse tributo, capaz de amortecer eventuais choques de preço, eventuais aumentos de preço de combustível.
5: Segundo o governo, a medida atenta uma sinergia entre o setor público e o setor privado. Apesar do impacto da guerra no aumento do preço do petróleo, o Brasil ocupa a posição favorável em comparação com outros países. De acordo com o ministro do Planejamento, Bruno Moretti, a estratégia de mitigação reflete a preocupação do governo do Brasil com a situação financeira das famílias.
8: O que a gente pretende aqui fazer é converter parcela dessa arrecadação adicional em medidas de mitigação dos impactos de preço, sempre resguardada a premissa da neutralidade fiscal.
5: As medidas utilizarão recursos do Orçamento Geral da União. A despesa mensal estimada é de R$ 272 milhões de reais para cada 10 centavos de subvenção no litro de gasolina e de R$ 492 milhões para cada 10 centavos de subvenção no litro do diesel. O secretário executivo do Ministério da Fazenda, Rogério Fábio Seron, explica que a medida será neutra do ponto de vista fiscal, porque a arrecadação com a receita do petróleo subiu.
9: É impossível neutralizar 100%, mas é possível sim atuar de forma rápida, eficiente, com inteligência e ter um bom desempenho, reduzir o impacto para a população.
5: A nova subvenção faz parte de uma série de medidas que o governo do Brasil tem adotado para conter a alta dos combustíveis provocada pela guerra no Oriente Médio. Em março, o governo zerou a tributação de PIS e COFINS sobre óleo diesel, além de aumentar a tributação sobre as exportações do combustível. Reportagem Gabriela Noronha.
2: Brasil contra o crime organizado. Um dos objetivos do plano anunciado pelo governo federal é fechar as fontes de financiamento das organizações criminosas no país.
4: Ele também quer impedir que os presídios brasileiros continuem servindo como centros de comando e recrutamento para facções criminosas.
2: Em entrevista ao programa Bom Dia Ministro, transmitido pela empresa Brasil de Comunicação, o ministro da Justiça e Segurança Pública, Wellington Lima, afirmou que a ideia é atuar contra o planejamento das organizações criminosas.
10: Nós vamos tirar da cadeia esta característica de escritório do crime. Realmente instituir padrões de excelência, como acontece no sistema prisional federal. E esse padrão de excelência envolve treinamento do pessoal, equipamento de raio-x, drones, equipamentos tecnológicos que aumentarão o padrão de segurança.
4: O programa tem foco ainda no combate ao tráfico de armas e ampliação das taxas de esclarecimento de homicídios.
2: A estratégia prevê investimentos que ultrapassam os 11 bilhões de reais.
4: Pois é, mas antes mesmo do lançamento do plano, o Brasil registrou o menor número de homicídios da década no primeiro trimestre, com uma redução de 25% frente a 2022.
2: Os latrocínios também caíram 48% e os roubos de veículos 42,3% nos primeiros três meses de 2026.
4: Hoje a gente conversa com o secretário nacional de Segurança Pública, Chico Lucas, para saber mais sobre os dados de segurança e o que foi feito pelo governo para alcançar esses resultados. Boa noite, secretário.
11: Boa noite, Mariana. Boa noite, Nazi. Boa noite a todos os ouvintes do Brasil.
4: Secretário, vamos começar então falando sobre os dados de homicídios. Eles caíram 25% e essa queda ocorreu em todo o país ou ela foi concentrada mais em algumas regiões do que outras?
11: Todas as regiões apresentaram queda no número de homicídios, principalmente os estados do Nordeste, em razão também de números anteriores, nos períodos anteriores de avaliação, mais altos. Então a gente tem essa redução, fruto muito de uma política em que há um maior cumprimento dos mandados de prisão, maior investimento por parte do governo federal. E, na nossa visão, uma das principais políticas, que é a restrição ao uso de armas. Quanto menos armas em circulação, há uma causalidade óbvia entre armas em circulação e homicídios. Principalmente esses homicídios de proximidade, onde você está num contexto de uma disputa ou de uma briga. Então, esse tipo de crime ele é muito decorrente da facilidade das pessoas em ter acesso a armas. Então, todas essas combinações com outros fatores, como o próprio envelhecimento da população, tem feito com que os índices estejam reduzindo e nós apresentamos nesse primeiro trimestre o menor número da série histórica da última década. Então é um importante índice que reforça o papel de articulação do governo federal, mas também da atuação das forças de segurança estaduais.
2: Secretário, como a gente disse no começo, outros crimes como latrocínio e roubos de veículos também tiveram redução acentuada, né? A que se deve a essas reduções?
11: Olha, são vários fatores. O fenômeno da segurança pública ele é multidimensional. Então, além do trabalho das polícias que têm sido cada vez mais atuantes, por exemplo, com o uso de ferramentas como o vídeo monitoramento, onde você tem a tecnologia do OCR, da leitura de placas, que fiscalizam cada vez mais em tempo real os veículos que são roubados. O compartilhamento de informações e de dados que tem sido a tônica, inclusive, é essa a nossa intenção com a PEC da Segurança Pública, fazer com que essa integração seja efetiva. Você tem o maior investimento por parte do governo federal com o Fundo Nacional de Segurança Pública. Isso tem combinado, trazido esses números. Então, menos ocorrências de roubo e furto de veículos, de celulares em alguns estados, como a gente vinha falando aqui sobre as políticas de recuperação de celular, somados tem diminuído o latrocínio. E também outros aspectos são negativos que a gente também tem que colocar, que é a mudança do perfil do criminoso. Tem muito criminoso migrando para o mundo digital. Então, tudo isso combinado faz com que menos crimes sejam cometidos no ambiente real, né? Fora do mundo das redes sociais e da internet.
4: E a gente teve também um aumento do cumprimento dos mandados de prisão, apreensão de armas e de munições. Como que a integração maior das polícias, o senhor até já mencionou isso agora na sua última resposta, essa integração das polícias federais com as polícias estaduais, isso ajudou a melhorar esses índices?
11: Olha, esse é um dos fatores que são diretamente afetados pela integração dos dados que nós implementamos no Ministério da Justiça e Segurança Pública e nas gestões anteriores, porque nós temos um Banco Nacional de Mandados de Prisão, que são os mandados conferidos pela Justiça e que ficam num banco. Muitas vezes os foragidos, eles fogem dos estados da federação e cada estado cuida do seu banco. O que que o Ministério da Justiça fez? Ele cruzou esses dados com vários bancos de endereços para atualizar a localização dos foragidos. Fizemos isso tanto no Centro Integrado Mulher Segura, para cumprir os mandados de prisão no mês de março, e a gente vai fazer isso continuamente, das pessoas que cometeram crimes contra a vida das mulheres, como também nos crimes violentos. Esse aumento do cumprimento de mandados de prisão, combinado também com a RENARME, que é a Rede de Enfrentamento ao Tráfico de Armas, fez com que essas duas coisas, que é o cumprimento de mandado de prisão e a apreensão de armas, aumentasse. Ora, menos armas em circulação, menos pessoas violentas que cometeram crimes anteriores foragidas, fazem com que o número de crimes violentos, no caso os homicídios, tenham diminuído. Então, essa integração é fundamental para a gente chegar nesses bons números.
2: Secretário, o senhor citou que esses dados aí refletem o fortalecimento das forças de segurança com investimentos em equipamentos e inteligência. São eixos que o governo também aposta no novo programa Brasil contra o Crime Organizado, que foi lançado ontem. O senhor pode falar mais para a gente sobre como será esse trabalho a partir de agora?
11: O Brasil contra o Crime Organizado é a executoriedade da lei antifacção, a lei que foi aprovada, encaminhada pelo presidente Lula e que traz um tipo penal, que é o domínio social estruturado feito por organizações criminosas ultraviolentas. A gente vai combater essas organizações, primeiro pela asfixia financeira. Elas querem dinheiro, o dinheiro é o objetivo e é o fundamento de tudo. Nós vamos asfixiá-las, evitar o fluxo de armas, combatendo o tráfico de armas, elucidar os homicídios e, principalmente, estabelecer um padrão de segurança máxima nos presídios estaduais. Isso tudo para que a gente possa devolver os territórios às populações que são os seus verdadeiros donos.
4: A ideia é cercar essas organizações por todos os lados, né?
11: O objetivo é esse, com uma cooperação interfederativa entre estados, União, com recursos provenientes do orçamento e, principalmente, com integração. Nós temos várias instituições funcionando, mas nós precisamos agora trabalhar em conjunto para atacar esse crime organizado.
2: Bom, nós conversamos com o Chico Lucas, secretário nacional de Segurança Pública. Secretário, muito obrigado pela presença aqui na Voz do Brasil.
11: Eu que agradeço o espaço.
4: O estoque de empregos formais no Brasil chegou a quase 60 milhões.
2: É o que mostrou a RAIS, a Relação Anual de Informações Sociais, divulgada hoje.
4: O resultado foi positivo em todos os grupos econômicos e em todos os estados do país, além do Distrito Federal.
12: O número de empregos formais no país alcançou 59.970.000 vínculos em 2025, um crescimento de 5% em relação ao ano anterior. É o que mostra os dados da RAIS, Relação Anual de Informações Sociais, divulgada nesta quarta-feira pelo Ministério do Trabalho e Emprego. O setor privado segue como o principal empregador, mas o setor público teve um crescimento mais intenso no período da pesquisa. Para o concursado Patrick Acker, foi a segurança de um salário fixo, os benefícios e a estabilidade que o fizeram optar pela carreira pública.
13: Ter a segurança de um plano de saúde, ter a segurança de uma previdência privada, um vale-refeição, um salário fixo ali todo mês, isso é um benefício que eu acho que assim não tem preço, né?
12: Todos os grupos de atividades econômicas apresentaram variação positiva no ano passado. O destaque foi o setor de serviços, que cresceu 7,2%, seguido pelos setores do comércio, indústria, construção civil e agropecuária. Seu Damião Epaminondas de Souza é amador de ferragem de uma obra de Brasília. Com carteira assinada há mais de 17 anos, o operário sabe bem dos benefícios da conquista.
14: Em 2022, eu sofri um acidente. E nesse acidente, eu fiz valer o apoio do INSS, né, ter tido o apoio da empresa. É um benefício, assim, incomparável, inenarrável a questão da gente ter um CLT.
12: O número de estabelecimentos com empregados também cresceu, passando de 4 milhões e 700 mil para 4 milhões e 800 mil, com variação de 2,1%. A RAIS consolida de forma automática as informações do E-Social, enviadas por empregadores. Por meio desse sistema, o processo tornou-se mais rápido, seguro e preciso, avalia o analista de recursos humanos Alan Rogério de Souza.
15: A mesma informação que eu passei para o Ministério do Trabalho, eu passei para a Caixa, eu passei para todos os órgãos, o INSS, todo mundo está sabendo dessa informação. Então é muito mais rápida, muito menos burocrática para a gente acaba diminuindo muito nossos problemas.
12: Nos últimos 3 anos, foram mais de 7.800.000 novos vínculos registrados. O resultado confirma a continuidade da expansão do emprego formal no país, afirmou o ministro do Trabalho e Emprego, Luiz Marinho.
16: O país ele continua num processo de crescimento consistente, de forma sustentável, gerando emprego de qualidade. Nós estamos num momento de menor taxa de desemprego da nossa história, momento muito bom, apesar dos juros altos, né?
12: Do ponto de vista regional, Norte e Nordeste apresentaram o maior crescimento no ano passado, com alta de 10%, o dobro da média nacional. Entre as unidades da Federação, todas apresentaram variação absoluta positiva no estoque de vínculos formais. Reportagem Pablo Mundim.
4: E a redução da jornada de trabalho está sendo implantada para os servidores terceirizados do governo federal.
2: A medida deve alcançar 40 mil trabalhadores que passam a cumprir 40 horas semanais.
4: A ação vai de encontro à proposta, vai ao encontro da proposta do governo de pôr fim à escala 6x1, ou seja, 6 dias de trabalho e 1 de descanso.
17: No Serviço Federal de Processamento de Dados, SERPRO, a rotina dos trabalhadores terceirizados está passando por mudanças. O órgão aprovou a redução gradual da jornada de trabalho de 44 horas para 40 horas semanais, sem mudança no salário. Cecília Beatriz trabalha como recepcionista no SERPRO e também está no 5º semestre da Faculdade de Enfermagem. Para ela, o tempo extra de trabalho de 44 horas para 40 horas semanais, sem mudança no salário. Cecília Beatriz trabalha como recepcionista no SERPRO

0: prática e não afeta a produtividade.
1: A produtividade ela não se mede pela quantidade de horas, mas pela qualidade do trabalho, porque reduz a sobrecarga e eleva o engajamento.
0: Entre as medidas adotadas pelo governo federal para os terceirizados da administração pública estão a redução da jornada de trabalho de 44 horas para 40 horas semanais, sem prejuízo de salário. Mais de 40 mil terceirizados serão beneficiados. As ações fazem parte de um conjunto de medidas tomadas pelo governo do Brasil em defesa dos trabalhadores. Entre elas está o projeto de lei que propõe o fim da escala 6x1. O ministro da Secretaria-Geral da Presidência da República, Guilherme Boulos, destacou que a mudança da escala e da jornada deve beneficiar principalmente quem trabalha no comércio.
2: O comércio de varejo, de maneira geral, é onde você tem a maior incidência dos 14, 15 milhões de trabalhadores brasileiros que estão na escala 6x1. Uma regulamentação que proteja o trabalhador, as empresas têm condições de precificar e de se adaptar a isso.
0: O governo do Brasil enviou ao Congresso Nacional, em abril, um projeto de lei que propõe o fim da escala 6x1. O texto foi enviado com pedido de urgência constitucional e está sendo analisado na Câmara dos Deputados. O projeto propõe a redução da jornada para 40 horas semanais e a garantia de 2 dias de descanso remunerado por semana, sem redução de salário. Reportagem, Márcia Fernandes.
3: A venda no comércio está aumentando.
4: Uma pesquisa divulgada hoje pelo IBGE mostra que a venda no varejo cresceu 4% em março, quando comparado ao mesmo mês do ano passado.
3: E essa expansão tem sido contínua nos últimos 6 meses.
5: Ano de Copa do Mundo e muita gente quer garantir a melhor imagem para assistir aos jogos. O Luiz Salles, de São Luís, no Maranhão, comprou uma televisão novinha e maior.
6: Acredito que tenha sido uma boa compra, porque quanto maior a tela para ver o jogo e numa resolução de alta definição, tem uma sensação diferente.
5: E foi justamente a compra de novos televisores e celulares uma das responsáveis pelo aumento do volume de vendas do comércio varejista no mês de março. Quando comparado a fevereiro, o índice cresceu 0,5%. Esses aparelhos fazem parte do grupo de equipamentos e material para escritório, informática e comunicação, que teve um aumento na venda de 5,7% em relação ao mês anterior. Os dados da pesquisa mensal de comércio foram divulgados nesta quarta-feira pelo IBGE. De acordo com o gerente do estudo, Cristiano Santos, a valorização do real frente ao dólar foi um dos motivos de o setor atingir essa taxa.
7: Essa atividade de equipamentos para escritório, informática e comunicação oferta e vende produtos que são, na maioria, importados. Essa atividade, então, ela tem ali um componente com relação a custos muito ligado à variação do dólar.
5: O crescimento das vendas no varejo atinge o nível mais alto da série histórica pelo terceiro mês seguido. Além dos equipamentos e material para escritório, contribuíram para o aumento das vendas no mês de março os combustíveis e lubrificantes, artigos de uso pessoal e doméstico, livros, jornais, revistas e papelaria. Reportagem Raquel Mariano.
4: Menos impostos para quem faz compras online em sites internacionais.
3: O governo do Brasil zerou a chamada taxa das blusinhas em itens de menos de 50 dólares vendidos online.
4: A expectativa é beneficiar principalmente as famílias de menor renda.
8: As compras online em sites internacionais fazem parte do dia a dia da estudante universitária Lívia Barros, de Brasília, e vão além das chamadas blusinhas.
9: Calça, quadro, colcha de cama, até acessórios para pets, para gato, para cachorro.
8: Na hora de colocar as compras no carrinho virtual, era só alegria. Mas quando o valor final aparecia na tela, os impostos estavam pesando no bolso.
9: Eu ficava, tipo, muito cabisbaixa de comprar por conta da taxa, que os impostos eram terríveis.
8: Para quem faz compras online, como a Lívia, veio em boa hora o anúncio de que os impostos federais que incidiam sobre os produtos internacionais estão zerados. A iniciativa do governo do Brasil vale para itens abaixo de 50 dólares, ou seja, pouco menos de R$250. A medida provisória, que zera a chamada taxa das blusinhas, assinada pelo presidente Luiz Inácio Lula da Silva,

0: vai beneficiar o segmento mais pobre da população, como explicou o ministro do Planejamento e Orçamento, Bruno Moretti.
1: São produtos de consumo popular. Os números mostram que a maior parte das compras é de pequeno valor. Então, é retirar impostos federais do consumo popular, do consumo das pessoas mais pobres, melhorando o perfil da nossa tributação.
0: O imposto federal cobrado sobre essas compras era de 20% do valor do produto e agora não será mais aplicado. Mas continua incidindo o ICMS, imposto estadual cuja alíquota varia entre os estados. A economia vai chegar de imediato ao bolso do consumidor. Um exemplo, um item que custa o equivalente a R$ 100 subiria para R$ 120 com o imposto federal. No caso de um estado com ICMS de 17%, esse preço final passaria para cerca de R$ 140. O economista Ademir Marchetti explica como fica o preço nessa situação com as novas regras.
2: Com a isenção do imposto federal, agora ficou somente o ICMS. O mesmo R$ 100 vai pagar um imposto de 17%, mais R$ 17. Um preço final, então, sai por R$ 117. A economia é de R$ 23 numa compra de 100, ou seja, redução bastante significativa para o consumidor final. Então, justamente, né, as famílias que têm uma renda menor que vão acabar se beneficiando mais.
0: Segundo o governo federal, o fim da taxa das blusinhas foi possível devido ao combate efetivo ao contrabando e à regularização do setor desde 2024. Reportagem Graziela Mendonça.
3: E essas foram as notícias do governo do Brasil.
4: Uma realização da Secretaria de Comunicação Social da Presidência da República.
3: Com produção da empresa Brasil de Comunicação.
4: Fique agora com o Minuto do TCU e em seguida as notícias do Poder Judiciário e do Congresso Nacional. Boa noite.
3: Boa noite para você e até amanhã.
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9: Presidente do STF defende diálogo entre cortes constitucionais na abertura da 16ª Conferência Ibero-Americana.
10: Operação Faroeste. STJ recebe nova denúncia contra magistradas baianas.
9: Justiça do Trabalho levará serviços jurídicos gratuitos ao arquipélago do Marajó, no Pará.
10: Boa noite, eu sou Marcela Luiza.
9: E eu sou Walter Lima.
10: Começou hoje no Supremo Tribunal Federal a 16ª edição da Conferência Ibero-Americana de Justiça Constitucional.
9: Pela primeira vez, o Brasil sedia o evento, que reúne cortes de diversos países para debater o futuro do direito e da democracia. Judite Aragão.
11: Na abertura, o discurso do presidente do Supremo Tribunal Federal e do Conselho Nacional de Justiça, ministro Edson Fachin, foi um alerta sobre a defesa da independência judicial como pilar da cidadania.
12: Eleições continuam ocorrendo, parlamentos permanecem abertos, tribunais seguem decidindo até o dia em que tudo isso deixe de acontecer. E mesmo antes desse dia, a democracia já terá sido esvaziada de toda a sua substância constitucional. Nosso papel como jurisdição constitucional, quero crer, é precisamente identificar essa trajetória antes que ela se torne irreversível e valendo-nos dos mecanismos de proteção que as próprias constituições nos outorgam, defender o Estado de Direito e defender a ordem democrática.
11: O evento vai até amanhã e pode ser acompanhado pelo YouTube do STF.
10: STJ recebe nova denúncia contra 4 pessoas no âmbito da Operação Faroeste.
9: A operação investiga possível venda de decisões judiciais em esquema de grilagem e disputa de terras no oeste da Bahia. Fátima Uchoa.
13: Com a denúncia recebida, tornaram-se réus a desembargadora Maria do Socorro Barreto Santiago e a juíza Marivalda Almeida Moutinho, ambas do Tribunal de Justiça da Bahia, e os empresários Adailton Maturino dos Santos e Gessiane Souza Maturino dos Santos. E segundo o Ministério Público Federal, as práticas criminosas incluíram manobras no julgamento de recurso administrativo sobre a legalidade de portaria da Corregedoria do Tribunal Estadual, que determinava o bloqueio de matrículas imobiliárias, além de uma ação possessória sobre imóvel rural de grande extensão. Os dois empresários teriam entregado às magistradas dinheiro e bens de alto valor em troca de favores nos processos. O relator na Corte Especial do STJ é o ministro Og Fernandes.
10: Nunes Marques é o novo presidente do Tribunal Superior Eleitoral.
9: A cerimônia foi conduzida pela ministra Carmen Lúcia, que deixou a presidência após quase 2 anos no cargo. Estevam Furtado.
14: No primeiro discurso como presidente do TSE, Nunes Marques destacou que a democracia brasileira continua sendo decidida pela vontade livre do povo nas urnas. Ele defendeu a segurança das urnas eletrônicas, falou da importância do voto livre e sem pressão política ou econômica, e alertou para os riscos do uso irresponsável da inteligência artificial nas eleições. Depois de assinar o termo de posse, Nunes Marques deu posse ao ministro André Mendonça como vice-presidente do TSE.
10: Justiça do Trabalho levará serviços jurídicos gratuitos ao arquipélago do Marajó, no Pará, entre os dias 18 e 22 de maio.
9: A ação é coordenada pelo Conselho Nacional de Justiça e envolve mais de 50 entidades parceiras do Judiciário, Executivo e Sociedade Civil. Larissa Batista.
15: A ação quer garantir serviços judiciais de cidadania e de saúde para os moradores dos municípios de Breves e Portel, no arquipélago do Marajó, no Pará. A população vizinha do município de Melgaço também será atendida. Diariamente, um barco da Prefeitura Municipal fará o deslocamento dos interessados até os pontos de atendimento. Para mais informações, acesse o site tst.jus.br ou as redes sociais do TST.
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10: Uma boa noite.
9: E até amanhã.
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17: Eu sou Paula Groba e estes são os destaques de hoje do Jornal do Senado, que começa agora. Senado aprova e segue para sanção um projeto que torna crime exercício ilegal da medicina veterinária. Comissão estende prazo para denúncia de violência doméstica. Sugestão popular pode beneficiar trabalhador em casos de FGTS atrasado. Boa noite. Mulheres vítimas de violência doméstica e familiar poderão ter mais tempo para denunciar os agressores. A Comissão de Constituição e Justiça aprovou um projeto que amplia de 6 meses para até 1 ano o prazo para a apresentação das denúncias. O texto seguiu com pedido de urgência para votação em plenário. Repórter Bruno Lourenço.
18: O projeto de lei aprovado pelos senadores dá às vítimas de violência doméstica e familiar até um ano para tomar providências legais contra seus agressores. O prazo hoje é de 6 meses, contado do dia em que a mulher tem o conhecimento do autor do crime. O senador Isalci Lucas, do PL do Distrito Federal, defendeu a extensão do prazo.
19: Nos casos de violência doméstica e familiar contra a mulher, a ofendida mora com o agressor, tem laços afetivos com ele e muitas vezes depende economicamente dele. Assim, a vítima necessita de um prazo maior de reflexão para exercer o direito de queixa ou representação, a fim de vencer o medo, a vergonha, o trauma e até mesmo o eventual sentimento que ainda nutre sobre o agressor e reunir as condições para denunciar as agressões sofridas.
18: Em caso de falha do Ministério Público, esse prazo também vai a 1 ano e começaria a contar a partir do término do período reservado à promotoria para o oferecimento da denúncia à Justiça. A proposta, que já passou pela Câmara dos Deputados e nas Comissões de Direitos Humanos e Segurança Pública do Senado, seguiu com pedido de urgência para a votação no plenário. Se aprovada, vai à sanção presidencial.
17: E a Voz do Brasil deve ganhar um novo espaço de orientação e combate à violência contra a mulher. O Senado aprovou um projeto que reserva 1 minuto do programa para divulgar serviços de prevenção e enfrentamento, como o Ligue 180. O texto seguiu para a sanção. Repórter Pedro Pince.
20: O Senado aprovou o projeto da deputada Lídice da Mata, do PSB da Bahia, que obriga a divulgação de serviços de enfrentamento à violência contra a mulher no programa A Voz do Brasil. Pela proposta, o programa deverá reservar 1 minuto para divulgar serviços destinados à prevenção e ao enfrentamento desse tipo de violência, como o Ligue 180, Central de Atendimento à Mulher, que recebe denúncias e fornece orientações sobre leis, direitos das mulheres e serviços da rede de atendimento. A Voz do Brasil é o programa oficial de informações dos três poderes, transmitido de segunda a sexta-feira pelas emissoras de rádio entre 7 e 10 da noite. O projeto altera o Código Brasileiro de Telecomunicações, que obriga a retransmissão do programa. A relatora, senadora Damares Alves, do Republicanos do Distrito Federal, destacou a popularidade da Voz do Brasil.
21: Trazer para esse programa, que o Brasil inteiro ama, a canais de atendimento sobre violência contra a mulher, é um passo tão importante, presidente, na proteção e na defesa da mulher. E que agora a gente possa falar com todos, nos lugares mais longe do Brasil, onde às vezes a gente não consegue ir, a Voz do Brasil chega.
20: O minuto destinado à divulgação será incluído no tempo reservado à Câmara dos Deputados. O texto segue agora para a sanção presidencial.
17: Quem maltratar animais poderá enfrentar penas mais duras. A Comissão de Meio Ambiente aprovou um projeto que aumenta a punição para maus tratos, com previsão de 2 a 5 anos de reclusão, além de multa. Hoje a pena varia de 3 meses a 1 ano de detenção. As informações com Márcio Maturana.
22: A pena para quem maltratar qualquer animal pode aumentar dos atuais 3 meses a 1 ano de detenção, mais multa, para de 2 a 5 anos de reclusão, mais multa. Igual a pena já prevista para maus tratos de cães e gatos. Esse projeto avançou da Comissão de Meio Ambiente para a Comissão de Constituição e Justiça. O texto do senador Confúcio Moura, do MDB de Rondônia, foi aprovado na forma de um substitutivo, incorporando outras 9 proposições sobre o mesmo tema, apresentado pela relatora Leila Barros, do PDT do Distrito Federal.
23: Em agosto de 2025, no município de Bananal, em São Paulo, um indivíduo forçou um cavalo a marchar por longa distância até a exaustão, o que teria causado sua morte.
22: Ainda segundo o projeto, a pena pode ser aumentada em casos que envolvam tortura, abuso sexual ou transmissão das agressões em redes sociais.
17: Além do aumento das penas para crimes de maus tratos, o Senado aprovou uma proposta que torna crime o exercício ilegal da medicina veterinária. A medida busca garantir mais segurança no atendimento aos animais e evitar riscos à saúde pública. Pelo texto, quem atuar como veterinário sem autorização poderá pegar de 6 meses a 2 anos de detenção, além de multa. A proposta segue para a sanção presidencial. O relator, senador Sérgio Moro, do PL do Paraná, afirmou que a punição será direcionada à prática clandestina. sem prejudicar profissionais como agrônomos e zootecnistas.
0: O PL, na verdade, mira o verdadeiro criminoso, o fraudador, o leigo e o clandestino que ameaçam a saúde única.
17: O senador Efraim Filho, do PL da Paraíba, disse que o projeto aprovado representa um pleito dos Conselhos Regionais de Medicina Veterinária.
1: Uma demanda pela aprovação desse projeto é um tema que impacta no dia a dia do segmento, da categoria. Hoje, a relação com os animais, uma relação cada vez vínculos mais estreitos. A medicina veterinária está presente em muitas atividades do setor produtivo. Então, o exercício ilegal dessa profissão mereceu essa tipificação.
17: Quando o empregador atrasa o depósito do FGTS, o trabalhador pode sair no prejuízo. Uma sugestão popular transformada pelo Senado em projeto de lei quer garantir que as multas por esse atraso sejam repassadas ao próprio empregado. A proposta surgiu no programa E-Cidadania do Senado. A reportagem é de Rodrigo Rezende.
2: O Senado irá discutir como projeto de lei uma ideia apresentada no programa E-Cidadania, que determina que o valor total das multas e encargos arrecadados em razão do atraso ou falta de recolhimento do Fundo de Garantia do Tempo de Serviço, FGTS, sejam repassados diretamente ao trabalhador prejudicado. O senador Paulo Paim, do PT do Rio Grande do Sul, que foi relator da sugestão legislativa na Comissão de Direitos Humanos e Legislação Participativa, afirmou que a proposta traz justiça.
4: Razoável, portanto, que eventuais multas incidentes sobre o recolhimento em atraso sejam destinados à conta vinculada do trabalhador. De igual maneira, o empregador que não recolher ou recolher intempestivamente as contribuições para o FGTS deve arcar com eventuais prejuízos sofridos pelo trabalhador.
2: A sugestão legislativa foi apresentada pelo Instituto Fundo de Garantia do Trabalhador. Qualquer cidadão pode apresentar ideias de novas leis ao Senado. Para isso, basta acessar senado.leg.br/e-cidadania.
17: O senador Espiridião Amin, do PP de Santa Catarina, criticou a decisão do governo federal de zerar a cobrança de tributos sobre as compras internacionais de até 50 dólares, conhecidas popularmente como a taxa das blusinhas. A medida provisória já está em vigor, mas precisa ser analisada pelo Congresso Nacional em até 120 dias para não perder a validade. Amin afirmou que, em 2024, a taxação havia sido aprovada em acordo com o próprio governo para proteger empregos e a cadeia produtiva da indústria têxtil brasileira. Na avaliação do parlamentar, a mudança representa oportunismo político e provoca instabilidade tributária, o que pode prejudicar setores produtivos.
24: O governo concordou e agora toma uma decisão, no mínimo com cheiro de politicagem. Criar solavancos tributários é uma forma de sabotar a economia.
17: Já o senador Paulo Paim, do PT do Rio Grande do Sul, lembrou os 138 anos da assinatura da Lei Áurea. Ao mencionar a data, o parlamentar destacou iniciativas legislativas aprovadas ao longo dos anos, como o Estatuto da Igualdade Racial e a Lei de Cotas, mas defendeu novos avanços na ampliação de políticas públicas de inclusão social e de ações afirmativas. Paim também citou dados sobre desigualdade racial no país. Segundo o senador, a maioria das vítimas de homicídio no Brasil ainda são pessoas pretas e pardas, e as mulheres negras ainda enfrentam taxas de desemprego mais altas.
4: Segundo a RAIS, no segundo trimestre de 2024, havia 7,5 milhões de desocupados e a taxa média de desemprego para os homens não negros era de 4,6%, para as mulheres negras, 10,1%.
17: Com trabalhos técnicos de João Lira, o Jornal do Senado fica por aqui. Acompanhe agora as notícias da Câmara dos Deputados. Boa noite e até amanhã.

0: Jornal. Câmara dos Deputados. Plenário aprova restrições a condenados por crimes sexuais contra menores.
1: Deputados e governo encaminham acordo para diminuir escala de trabalho.
0: Câmara aumenta a punição para estupro de vulneráveis no ambiente militar.
1: Boa noite. A Câmara aprovou uma punição mais rigorosa para estupro de vulnerável no meio militar. O repórter Marcelo Larcher explica por que a mudança está sendo discutida.
2: A Câmara dos Deputados aprovou o projeto que altera as regras do Código Penal Militar para o crime de estupro de vulnerável, ou seja, quando a vítima tem menos de 14 anos de idade ou é uma pessoa com deficiência. O texto aumenta as penas previstas pela legislação militar, que é geralmente aplicada para punir militares em serviço. Dessa maneira, a punição iguala às previstas no Código Penal Comum. Atualmente, o Código Penal Militar prevê pena de 8 a 15 anos de prisão para o crime de estupro de menores de 14 anos, pessoas com deficiência ou sem discernimento para consentir. Já a legislação penal comum estabelece pena de 10 a 18 anos, sendo que a pena aumenta para 12 a 24 anos quando a lesão corporal grave e quando o estupro causar a morte da vítima, a pena é de 20 a 40 anos. O texto aprovado adota essas mesmas penas para os crimes ocorridos no âmbito militar. A proposta apresentada pela deputada Laura Carneiro, do PSD do Rio de Janeiro, também inclui regras que já existem no Código Penal. As penas se aplicam independentemente do consentimento da vítima, da experiência sexual anterior ou até da ocorrência de gravidez decorrente do crime. Relatora da proposta, a deputada Camila Jara, do PT do Mato Grosso do Sul, afirmou que o projeto corrige uma diferença entre o Código Penal Militar e a legislação penal comum, garantindo maior proteção a crianças e adolescentes e pessoas vulneráveis. Segundo a relatora, a proposta evita que militares recebam punições mais brandas do que civis em crimes da mesma gravidade. No plenário, o parecer foi lido pela deputada Érica Cocai, do PT do Distrito Federal.
3: O projeto e o parecer, eles equivalem ao Código Penal Militar ao que é previsto no Código Penal Comum, ou seja, a recrudescimento penal no Código Militar. E, para além disso, ele exclui os atenuantes em casos de violência sexual. E aí, qualquer violência, qualquer que seja a vítima de violência sexual.
2: O projeto que aumenta penas para estupro de vulnerável no âmbito militar seguiu para análise do Senado. Da Rádio Câmara de Brasília, com informações de Daniele Lessa e Antônio Vital, Marcelo Larcher.
0: Homenagem. Roberto Monteiro, pai do PL, celebra os 217 anos da Polícia Militar do Rio de Janeiro, comemorados em 13 de maio. O congressista destaca o trabalho da Secretaria de Estado da Corporação e cumprimenta os quase 47 mil policiais, aos quais chama de heróis anônimos.
1: Roberto Monteiro Paz se sente orgulhoso por ter enviado mais de 35 milhões de reais em emendas de sua autoria para as diversas forças de segurança fluminenses e acrescenta que a proteção da população é a prioridade do seu mandato.
0: Sargento Portugal, do Podemos, lista nominalmente os 46 agentes de segurança do Rio de Janeiro envolvidos em operações históricas contra o crime organizado, com apreensão de drogas e de armas, e dois policiais mortos durante assalto, para solicitar a promoção de todos por bravura.
1: Sargento Portugal presta sua homenagem aos 217 anos da Polícia Militar Fluminense e critica políticos que usam a corporação para fazer propaganda, mas ignoram as dificuldades da tropa. O parlamentar cita sua linhagem familiar de militares para reafirmar seu orgulho em ser policial.
0: Segurança Pública. Na avaliação de Carlos Jordi, do PL do Rio de Janeiro, o programa Brasil contra o Crime Organizado tem caráter eleitoreiro. O parlamentar afirma que os investimentos anunciados são insuficientes e que as medidas não enfrentam as facções criminosas de forma efetiva.
1: Carlos Jordi critica ainda o veto do governo a trechos de um projeto que endurecia regras para condenados pelo assassinato de policiais. Segundo o deputado, a retirada de dispositivos sobre progressão de pena e regime disciplinar diferenciado beneficia criminosos.
0: Alberto Fraga, do PL do Distrito Federal, classifica o novo plano do governo para a segurança pública como uma proposta sem inovação. Ele argumenta que medidas como o fortalecimento do sistema prisional, combate ao tráfico de armas e ampliação da perícia já existem há anos.
1: Alberto Fraga também alerta que o financiamento do programa, via BNDES, pode aumentar as dívidas dos estados. O deputado defende mais investimentos na fiscalização das fronteiras e na reformulação da Força Nacional.
0: Raimundo, PT do Rio de Janeiro, critica a proposta aprovada na Comissão de Segurança Pública que permite o saque do FGTS para a compra de arma de fogo. O deputado afirma que o objetivo do Fundo de Garantia é proteger o trabalhador em áreas como habitação e aposentadoria.
1: Raimond se diz preocupado com políticas de segurança pública baseadas na ampliação do acesso a armas. Ele avalia que o Congresso deve rejeitar esse caminho para preservar ações voltadas ao amparo social e ao fortalecimento da democracia.
0: Coronel Crisóstomo, do PL de Rondônia, defende a redução da maioridade para 16 anos nos casos de crimes graves. Ele afirma que a discussão na Comissão de Constituição e Justiça busca responsabilizar adolescentes que cometem crimes hediondos conforme as regras aplicadas aos adultos.
1: Coronel Crisóstomo avalia que a mudança é necessária para enfrentar a participação de adolescentes em crimes violentos. Ele avalia que a legislação atual não garante punição adequada para esse tipo de ocorrência, aumentando a sensação de impunidade.
0: General Girão, do PL do Rio Grande do Norte, critica a condução das políticas de segurança pública, afirmando que o aumento da violência exige mais do que os investimentos financeiros anunciados pelo governo federal.
1: O deputado também defende o fortalecimento das forças policiais, com mais garantias aos agentes de segurança. General Girão ainda critica o sistema de justiça do país e defende a redução da maioridade penal como resposta ao avanço da criminalidade.
0: Justiça. A Câmara aprovou restrições para condenados por crimes sexuais contra crianças e adolescentes. A repórter Daniela Lessa acompanhou a votação.
4: O plenário da Câmara dos Deputados aprovou o texto principal do projeto que cria restrições para pessoas condenadas por crimes sexuais contra crianças e adolescentes, como estupro de vulnerável, exploração sexual infantil e produção ou divulgação de pornografia infantil. A proposta altera a Lei de Execução Penal. Pelo texto aprovado, a Justiça poderá determinar o uso de tornozeleira eletrônica e estabelecer limites de circulação quando o condenado deixar o presídio ou estiver cumprindo pena em regime aberto. Essas restrições poderão impedir a aproximação da vítima e de sua família, escolas, creches, parques, praças e outros locais frequentados por crianças. O condenado também poderá ser proibido de trabalhar em atividades voltadas ao público infantil, pedir guarda ou adoção de menores, morar em locais com crianças que não sejam seus filhos ou enteados e manter contato com menores de 14 anos por meios digitais sem autorização judicial. O relator do projeto, o deputado Kim Kataguiri, do Missão de São Paulo, defendeu que o objetivo é reduzir o risco de reincidência e criar mecanismos permanentes de proteção a crianças e adolescentes.
5: A gente impõe medidas, penas restritivas de direito para pedófilos, a gente impede que o pedófilo tenha uma creche, tenha um parquinho, seja dono de qualquer estabelecimento frequentado ou que tenha como clientela crianças, adolescentes.
4: Outro ponto previsto é a obrigação de comunicar formalmente ao cônjuge ou companheiro sobre a condenação e as restrições vigentes. Para concluir a votação, ainda falta os deputados votarem uma modificação que amplia a medida também para menores acusados de crimes sexuais contra crianças e adolescentes. A emenda, apresentada pelo deputado Marcel Van Hatten, do Novo, do Rio Grande do Sul, altera penalidades previstas no Estatuto da Criança e do Adolescente. O debate sobre esse ponto gerou polêmica entre os parlamentares. A votação do texto principal chegou a ser suspensa. A emenda amplia de 3 para 6 anos o prazo máximo de internação de adolescentes que pratiquem atos infracionais com violência. E nos casos análogos a crimes hediondos, o prazo pode chegar a 12 anos. A emenda também prevê transferência para estabelecimento prisional comum quando o adolescente atingir a maioridade durante o cumprimento da medida socioeducativa em local separado dos detentos comuns. O deputado Marcel Van Hatten defendeu que os deputados se manifestem em votação nominal.
5: Se eles quiserem votar a favor de criminoso hediondo, vota a favor, mas deixa votar. Que acordo é esse que nós, do Novo, temos que retirar um destaque que é para punir melhor aqueles que são criminosos, porque senão eu não voto o resto do texto. Eu não vou admitir passar pano para esse tipo de bandido, não. Não vou retirar o meu destaque nem impedir de nominar. Isso é um direito nosso.
4: A votação do projeto que cria restrições para condenados por crimes sexuais contra crianças e adolescentes ainda precisa ser concluída pelos deputados antes de a proposta seguir para o Senado. Da Rádio Câmara de Brasília, Daniele Lessa.
0: Política.
1: Clarissa Tércio, do PP de Pernambuco, protesta contra a decisão do Ministério Público Federal de arquivar denúncia de violência política e de gênero que ela teria sofrido na Comissão da Mulher, contradizendo conclusões da Polícia Legislativa, que comprovam a injúria e o ataque misógino.
0: Clarissa Tércio evidencia a insegurança no ambiente de trabalho a que deputadas estão expostas e questiona qual o limite tolerável para a liberdade de expressão. Para a deputada, o arquivamento de seu processo evidencia a parcialidade das decisões judiciais, razão pela qual ela vai recorrer.
1: Paulão do PT critica a tramitação de um processo eleitoral em Alagoas que determinou a cassação de seu mandato. O deputado alega que a ação avançou sem que ele pudesse exercer plenamente o direito à ampla defesa e ao contraditório.
0: O deputado também afirma que vai continuar recorrendo da decisão e defendendo a legitimidade do mandato obtido nas urnas. Paulão sustenta que a eventual mudança no resultado eleitoral desconsidera a votação recebida e reafirma a disposição para seguir na disputa política.
1: Márcio Gerri, do PCdoB, acusa membros do governo do Maranhão de utilizarem um aparato estatal em favor de interesses políticos e familiares. O parlamentar denuncia a articulação de uma CPI na Assembleia Legislativa com o objetivo de atingir adversários da atual gestão.
0: De acordo com Márcio Gerri, o governo deixou de lado compromissos com a população para priorizar ações com foco eleitoral. Para ele, trata-se de uma tentativa de manutenção no poder.
6: Desenvolvimento Regional.
1: Ricardo Maia, do MDB da Bahia, mostra como as emendas impositivas são fundamentais, especialmente para garantir saúde e infraestrutura para municípios com receitas precárias. Ele citou como exemplo a compra de UTIs móveis e viaturas para as cidades de Araci, Vanderlei e Jaguaripe.
0: Ricardo Maia defende também que ações do Executivo, como a duplicação da BR-116 e a construção de institutos federais, são fundamentais para o crescimento do sertão baiano e do Brasil, reforçando o Pacto Federativo e os investimentos no futuro do país.
6: Meio Ambiente.
1: Pedro Lucas Fernandes, do União, alerta para os impactos econômicos da possível criação da reserva extrativista Tauamirim, no Maranhão. Segundo o parlamentar, a medida pode comprometer empregos, investimentos e o funcionamento do complexo portuário do estado.
0: Pedro Lucas Fernandes assinala que comunidades locais não teriam sido ouvidas durante o processo conduzido pelo ICMBio e Ministério do Meio Ambiente. Em nome da conciliação entre preservação ambiental e desenvolvimento econômico, o deputado pede a suspensão da criação da reserva.
6: Economia.
1: Merlon Solano, do PT do Piauí, cumprimenta o governo federal pela decisão de reduzir impostos para compras internacionais até $50 e reduzir para 30% as taxas para aquisições até $3,000. Em seu entendimento, a medida valoriza o salário e insere o Brasil no comércio global.
0: Merlon Solano destaca inovações trazidas pela reforma tributária, como a criação do cashback. Ele defende a compensação de perda de arrecadação com a taxação de apostas eletrônicas e dos super ricos e classifica como enganosa as afirmações de que o governo só aumenta tributos.
1: Lafayette de Andrada, do PL de Minas Gerais, critica o leilão de energia promovido pelo governo federal para a contratação de termoelétricas. Ele alerta que a medida contraria compromissos ambientais assumidos pelo Brasil e pode aumentar em mais de 10% a conta de luz dos consumidores.
0: Lafayette de Andrada acrescenta que órgãos de fiscalização já pediram a suspensão do leilão por falta de transparência e por mudanças repentinas nos preços. Segundo o parlamentar, o edital também ameaça desalojar milhares de famílias de agricultores assentadas no norte de Minas.
1: O STF começou a julgar as ações que tratam das regras de distribuição dos recursos da produção do petróleo. Segundo Marcelo Crivella, do Republicanos do Rio de Janeiro, não há justificativa para retirar receitas dos estados produtores, enquanto se mantém a arrecadação integral de outros recursos naturais, como os minérios.
0: De acordo com Marcelo Crivella, o Rio de Janeiro já sofreu impactos econômicos históricos, como a transferência da capital para Brasília. O parlamentar reforça que o estado depende dos royalties para financiar áreas críticas como segurança pública, saúde e educação.
1: Bongás, do PT do Rio Grande do Sul, defende a ampliação da faixa de isenção do imposto de renda, argumentando que reduzir a tributação fortalece o consumo das famílias.
0: O deputado também sustenta que a mudança impulsiona a economia ao ampliar o poder de compra da população. Além disso, Bongás reforça o apoio a propostas voltadas às condições de trabalho, como o fim da escala 6x1.
6: Trabalho.
1: deputados fecham acordo para simplificar proposta de redução da jornada de trabalho. A repórter Silvia Munhato tem as informações.
7: O presidente da Câmara dos Deputados, Hugo Mota, afirmou que as negociações sobre o fim da escala de trabalho 6x1 se encaminham para uma alteração constitucional que reduz a jornada de trabalho de 44 horas semanais para 40 horas, com 2 dias de descanso e sem perdas salariais. Hugo Mota teve uma reunião para debater o tema com o ministro do Trabalho, Luiz Marinho, o ministro das Relações Institucionais, José Guimarães, líderes do governo e membros da comissão especial que trata da redução da jornada. Segundo Mota, situações específicas poderão ser tratadas pelos próprios trabalhadores e empregadores.
8: Nós queremos também fortalecer as convenções coletivas para que elas possam tratar das particularidades de cada setor. Também estabelecemos que será necessário o projeto de lei encaminhado pelo Executivo para podermos adequar a legislação às mudanças que faremos à nossa Constituição pela redução da jornada de trabalho.
7: O presidente da comissão especial que analisa a redução da jornada, deputado Alencar Santana, do PT de São Paulo, disse que vai ficar faltando decidir se haverá alguma compensação para os empresários e se haverá transição. Alencar defendeu a implementação imediata da mudança de jornada.
9: Eu, de minha parte, entendo que nós temos que implementar tudo que pudermos já. Há uma necessidade. Mas esse é o debate que nós vamos continuar amadurecendo. Logicamente, queremos e vamos garantir esse direito aos trabalhadores, mas, ao mesmo tempo, ninguém jamais pensa em quebrar a economia brasileira. Na verdade, nós entendemos que vai ter um ganho de escala de produtividade adiante.
7: A comissão especial fez audiência pública para debater os efeitos das mudanças para as mulheres e para pequenas empresas. Da Rádio Câmara de Brasília, Silvia Minhato.
0: Fernando Mineiro, do PT do Rio Grande do Norte, compara a resistência ao fim da escala 6x1 com os movimentos contrários à abolição da escravidão no Brasil. O parlamentar entende que a redução da jornada para 40 horas semanais representa uma medida de justiça social.
10: Nós temos também aqueles e aquelas que pregam o terror na sociedade com mentiras, com fake news, com manipulações, da mesma forma que aconteceu quando, em 1940, foi criado o salário mínimo, da mesma forma, quando se colocou em debate a recuperação real do salário mínimo, esse setor que defende o empresariado, que aliás são maioria aqui nessa casa, diga-se de passagem, mas serão derrotados, porque o povo brasileiro está acompanhando esse debate.
1: De acordo com Fernando Mineiro, setores contrários à mudança propagam o medo para criticar a proposta, assim como ocorreu em debates históricos sobre direitos trabalhistas. O parlamentar espera que o Congresso acompanhe o entendimento da população e aprove a redução da jornada.
0: Na visão de Paulo Lemos, do PT do Amapá, a Câmara deve priorizar debates que impactem diretamente a vida da população. O parlamentar argumenta que embates ideológicos e ofensas pessoais não contribuem para o desenvolvimento econômico e social do país.
1: De acordo com Paulo Lemos, a discussão sobre a redução da jornada de trabalho é uma das prioridades com amplo apoio popular. Ele propõe a realização de estudos técnicos e o diálogo com o setor produtivo para avançar em uma proposta de forma equilibrada.
6: Direitos Humanos.
0: Jadira Fegari, do PCdoB do Rio de Janeiro, lembra que o 13 de maio marca os 138 anos da abolição formal da escravidão no Brasil. A deputada afirma que a Lei Áurea, apesar de ter sido uma conquista do movimento abolicionista, não garantiu à população negra o acesso pleno a direitos.
1: Jandira Fegali defende políticas afirmativas e medidas de reparação para enfrentar o racismo estrutural no país. Ela ressalta que as mulheres negras sofrem os maiores impactos das desigualdades sociais na renda, na educação, no trabalho e nas diferentes formas de violência.
6: Educação.
0: Rubens Pereira Júnior, do PT do Maranhão, destaca projeto de cursinho gratuito que prepara jovens de São Luís para o acesso ao ensino superior. Ele assinala que a iniciativa, fundada em 2023, tem ajudado a realizar o sonho de muitos jovens da periferia da capital do estado.
1: Rubens Pereira Júnior informa que o projeto já registra mais de 300 aprovações em institutos federais e universidades públicas. O congressista destaca que o cursinho passou a receber apoio federal em 2025 por meio da Rede Nacional de Cursinhos Populares.
0: Professora Luciene Cavalcante, do PSOL, critica a postura da Prefeitura de São Paulo diante da greve dos servidores da educação. Segundo a deputada, a proposta de reajuste de apenas 13,5% parcelado em 2 anos desvaloriza a categoria.
1: Professora Luciane Cavalcante também critica a reforma administrativa, que, segundo ela, prejudica a carreira do magistério e afeta direitos de aposentados e pensionistas. Para a deputada, o projeto abre caminho para a privatização da educação infantil.
0: Termina agora o Jornal Câmara dos Deputados, com trabalhos técnicos de Everson Roni e apresentação de Márcio Aquiles Sardi e José Carlos Andrade. Uma ótima noite para você.
1: A Voz do Brasil volta amanhã. Boa noite.
11: 8 horas.
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21: Olá você, tô chegando na quarta-feira com as notícias do mundo da música. Pra falar que Gian e Giovanni lançam com convidados parte 1 de novo DVD. Acabou de chegar às plataformas o mais novo projeto da dupla Gian e Giovanni, o DVD Planeta Sonho. Ao todo, o primeiro volume disponibilizado reúne 7 faixas, entre inéditas e regravações de grandes sucessos. Pra abrir essa série de lançamentos, que será dividida em 5 etapas, os irmãos recebem a dupla Bruno e Marrone no hit consagrado Favo de Mel e na inédita Me Faz Te Odiar. O repertório inclui ainda as canções Planeta Sonho, Quem Será, Não Vivo Sem Você, Faz de Conta, além da inédita Quem Ama Confia. Vale a pena conferir, hein? Primeira parte do Planeta Sonho. Daqui a pouquinho eu volto com mais notícias. Até já.
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27: Olá, amores! Chegando por aqui! Hoje, quarta-feira, tá valendo a partir de agora no nosso Central do Sertanejo Muito Modão! É, no mundo sertanejo, a gente fazendo aquela viagem juntinhos. Eu sou a Jane de Paula e vamos ficando por aqui, né? Simbora nós, porque tem muita coisa boa pra gente curtir a partir de agora por aqui.

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1: Essa aqui eu sinto um trem diferente, viu, gente? Puxa daí, que eu

0: Olha só, você acabou de curtir com a gente o sucesso Henrique e Juliano, né? Cuida bem dela. Ah, cuida bem de mim também, vai. Eu volto já, viu? Tocando mais modão sertanejo por aqui.
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3: 8h29.
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11: Olá, Brasil, está no ar o Central de Notícias nesta quarta-feira, 13 de maio de 2026. E vamos aos destaques desta hora.
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11: O governador de São Paulo, Tarcísio de Freitas, do Republicanos, comprometeu-se a ressarcir os prejuízos dos moradores atingidos pela explosão ocorrida na última segunda-feira, 11, no Jaguaré, bairro da Zona Oeste da capital paulista. O acidente causou a morte de uma pessoa e deixou outras três feridas, segundo a Defesa Civil do Estado. Ao menos 35 imóveis foram danificados, alguns deles completamente. E os bancos terão até 30 dias para limpar o nome de clientes com dívidas de até R$100 no Desenrola. Medida deve beneficiar mais de 1 milhão de pessoas, segundo o Ministério da Defesa.
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0: Olha só, chega cá, me diga de onde você está ouvindo a gente, tocando muito modão sertanejo, eita nós, minha nossa senhora, eita, minha família é aquela que se junta no final de semana, toca moda caipira, faz churrasco, bebe cerveja, né, e tem gente que conta piada também, viu, outros que contam caos, cachaça boa não falta pra quem chega, e caldo forte no fogão, é pra arribar quem parte. É modão e a gente curte aqui. Simbora!

0: Boa noite, Uberlândia!
1: Faz barulho aí, Uberlândia, que eu quero ouvir!
0: Que coisa linda, galera!
1: Obrigado!
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0: Ah, é modão sertanejo pra gente, né? Estamos encerrando nosso programa. Que pena que acabou, né? Mas não fique triste, não. Amanhã tem mais, muito mais modão sertanejo aqui pra você no Central do Sertanejo, ok? Beijo no seu coração, não esquece o nosso encontro, hein? Tchau, tchau.
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8: De volta! E pra falar que ex-pagode do Adame, cantor Farias promove carreira solo. Após destacar-se como vocalista do grupo Pagode do Adame, o cantor Farias dá sequência ao projeto CPF, Cerveja Pagode Farias, lançando o seu volume 2. O novo lançamento amplia o alcance do audiovisual e consolida o atual momento de afirmação do cantor, que estreou neste ano em sua carreira solo. Gravado em áudio e vídeo na ilha do Itanhangá, no Rio de Janeiro, o projeto mantém a proposta de traduzir a energia envolvente de Rodas de Pagode, agora com ainda mais densidade artística. Ao longo de 16 faixas, Farias aposta em uma construção que equilibra regravações em formato de potpourri, marca já consolidada do CPF, com músicas inéditas que aprofundam sua identidade musical. Entre os destaques está Dá Seu Jeito, de BG, escolhida como faixa foco desta etapa. A música aposta no pagode romântico e na sofrência como fio condutor. Outro destaque é o medley de sucessos com especial de Ian, composto por Pra Não Dar Bandeira, Céu e Fé e Diz Que Quer Ficar. Vale a pena